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0: pra todo mundo. Bom dia pra você que já está acordado. Bom dia pra você que acordou hoje, levou um susto, falou: o quê? Já tá frio, meu Deus do céu! Eu não entendi. Eu também não, isso. Já tá frio, velho! Tá frio, mano! Rapaz, eu juro pra você, eu sou um ser humano friorento. Eu sou friorento, qualquer baixa de temperatura, eu já tô com minha blusa de frio. E hoje eu vim com o Heater ligado no meu carro. Literalmente, eu liguei o Heater do meu carro, saí do carro, falei: caraca, velho, que friaca. Tá um friozinho já. Eu não sei, mas a gente tem essa impressão todo ano, né? Mas parece que esse ano o frio vai vir regaçando, velho. Nossa senhora, se até o inverno eu não tiver um cobertorzinho de orelhas, eu não vou sobreviver esse inverno, não. Não vou sobreviver. Não vou sobreviver esse inverno sozinho. Ah, mas não vou mesmo. Não vou. Sozinho no inverno, não. Bom dia, pro Santos.
1: Bom dia, Leandro. Você não disse que ia pegar um gato, Leandro, semana passada?
0: Essa semana é verdade, eu vou pegar um gatinho pra mim essa semana. Mas enfim, não, mas tá frio. Vocês notaram isso também, gente? Ou é impressão minha que tá, o dia amanheceu mais frio hoje? É impressão minha, é? Conta pra mim aqui, gente. Eu não quero ser o maluco friorento, não, mas, cara, pra mim tava frio, né? 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Desce redondo, cafezinho bem quentinho, nada desse café gelado americano. Eu, particularmente, não gosto de café gelado. Gosto de um cafezinho, quanto mais quente, melhor. Foi a primeira coisa que eu fiz quando eu cheguei aqui na rádio hoje. Fiz o meu cappuccino matinal, que quem já tomou o meu cappuccino sabe que ele é uma delícia.
2: Goiabinha, goiabinha.
0: Sabe que meu cappuccino é maravilhoso.
2: Fala comigo, meu goiabinha.
0: Ah, minhas gatinhas, eu falo sempre com vocês, eu tô falando. Olha aí, alô, alô, alô, alô.
2: Ai, goiaba, hã? Sua voz é tão gostosinha.
0: Ah. Leandrinho, bom dia. Aqui 72 de calor. Onde é que você tá, ô Eduardo? Lá que tá 72 de calor. Ah, qual que é o lugar? Ah, Morro Beach, na Morro Beach é o que? South Carolina, né? Danado. Tá, ele tá no calorzão, é 72, até que 74 não é muito, né? Tá lá na terra do querido Tairone. Bom dia, Tairone, obrigado pela audiência, bom trabalho pra você aí no seu troque. Alô! Bom trabalho pra todo mundo. 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

0: Bom, você sabe que hoje é dia do cliente, né? E já que cliente gosta de comprar, hoje eu resolvi te dar um... Como que eu explico isso? Te dar um presente diferente.
1: Olha isso, a sonoplastia mais rápida. Vamos abrir as portas do Goiaba.
0: Hoje você vai... Hoje você acaba de ganhar o cartão da vaidade. Ah, sabia que vocês iam ficar citadas, né? Sim, sim. Um cartão sem limites, mas com uma regra. Só pode gastar com você e com a sua vaidade.
2: Goiabinha, goiabinha.
0: Aham. Agora eu quero saber, se você pudesse passar esse cartão hoje, o que você faria primeiro em você?
3: Problema! Olha o problema aí!
0: O que você gastaria? O que você faria primeiro em você? É, vale dar aquela melhoradinha básica, vale dar uma fugidinha, aproveitar o que o cartão, né, não tem, que é limite, e partir pra uma reforma completa, pra uma viagem, pra uma coisa de vaidade, pra uma coisa que você ia fazer sem a consciência pesar, né? Sem a consciência pesar. Não vale pagar conta, não vale comprar coisa pra casa, não vale gastar com marido, mulher, filho, cachorro. É com você. É com você. Então conta pra gente, o cartão da vaidade chegou na sua mão. O que você faria primeiro?
1: Leandro, o que você faria primeiro?
0: Olha, a primeira coisa que eu faria de verdade é tirar a barriga.
1: Você, essa barriga é um caso sério, né, Leandro?
0: Pode falar a verdade, viu? Que dependendo da resposta, talvez o cartão sem limite ainda não seja suficiente. Eu faria duas coisas com esse cartão sem limite. Tiraria a barriga e ia para um cruzeiro nude. Sim, gente. Eu ainda vou para um cruzeiro onde todo mundo fica pelado no cruzeiro.
3: Problema.
0: Sério? Sério, velho. Eu iria... Não, gente, tchau. Tô indo para um cruzeiro que fica todo mundo nu. Sério, tô falando sério. Então o que que você muda? Eu tiraria barriga pra sempre, cara, pra sempre, né? Tem uma cirurgia que os caras fazem aí de barriga. Então o que que você faria? A sua vaidade, alguma coisa que você mudaria em você, alguma coisa que você fala, hoje eu vou me acabar. Fala, não, é coisa que você fala, não, ó, hoje... Esse cartão é meu, vou gastar comigo. O que você faria?
1: Leandro, o Maurício falou o seguinte, eu pagaria uma viagem de 3 meses pra minha mulher, pra minha sogra, pra ela ficar 3 meses longe de mim, Leandro, e eu ficar sozinho.
0: Caraca, bro, 3 meses. Então, o que você faria pra você? Sei lá, vaidade. Ó, por exemplo, o Felipe falou o seguinte: Leandrinho, eu equiparia toda a minha caminhonete, colocava aqueles rodão que você odeia, odeio mesmo, farolzão alto, e fazia questão de ficar no estacionamento da sua casa pra quando você sair pro trabalho, eu ir com o farol ligado na sua traseira. Toma banho, filho da mãe. Uma égua. O que você faria com esse cartão, hein? O que você faria? Tiraria, colocaria, ajustaria? Uma coisa que você faria pra você ou pra alguém? Hoje é o dia do cliente, você tá ganhando esse cartão. É o cartão do Goiás!

0: tá. Então tá bom, né? Tá bom. Tem algum Leandro ouvindo a rádio? Não, tem não. Tá bom, tá bom. O Pantera tá ouvindo? Ai, não manda o Pantera chutar a bola da Target também. O Josué não ouve a rádio. Bom dia para a Policinha. Bom dia para Denis. Bom dia para Agnaldo. Vera Pires tá ouvindo? A Leidiane tá ouvindo? Ah, que raiva. A Marisa ouve? A Marcela tá ouvindo? Betinha, cadê você? A Alessandra de New Jersey tá ouvindo?
1: Pra quem ouve a rádio,
0: pra quem ouve a rádio todo dia,
1: pra
0: brother.
1: Quem ouve a rádio,
0: que não ouve a rádio todo dia, não merece o meu alô, não merece. Daqui a pouco eu quero ir pro WhatsApp. Uma coisa que você faria, mudaria em você, é o cartão, é o Vale Goiaba. Hoje tem o Vale Goiaba aqui no nosso programa. 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
0: 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Eu quero todos vocês nessa festa. Éder Paixão vem, já confirmou presença. Tá vindo, né? O Paixãozinha tá vindo também. Esse ano vai fazer. Vai fazer, como é que fala? Vai fazer a apresentação ao vivo, né? Vai ser demais, demais, demais, demais, demais, demais, viu? Vai ser bom demais, vai ser maravilhoso, maravilhosa essa festa. O Felipe falou, eu já tenho caneca do Leandrinho, falta o crachá, hein? Aí, ó, crachá, Felipe, olha aí, Felipe. Olha aí, quem sabe não é você, né? A Zenaide tá perguntando, esse ano não vai ter mesas, tá, Zenaide? Esse ano não vai ter mesas. 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Quero todos vocês nessa festa, viu, gente? É a festa de 12 anos da Insuperável. Nós vamos apresentar os novos parceiros da Insuperável, né? Eu já falei com você que eu não tô mais sozinho na rádio, que agora eu tenho um sócio nesta emissora, né? E que a gente tem trabalhado muito nos bastidores para um monte de novidades para a rádio, né? A gente já vai apresentar a nova parceria da Rádio Insuperável, meu novo parceiro, meu novo sócio. Eu tô amando, viu, cara? Nossa, tem me ajudado em muitas coisas aqui para a rádio. Eu precisava, né? Deus preparou no momento certo essa pessoa para estar do meu lado aqui, para crescer ainda mais a rádio. Não tem tanta coisa para acontecer nessa rádio nos próximos meses, né? É um trabalho de formiguinha para ajustar toda a parte técnica aqui da rádio, mas tem muita coisa acontecendo. Quem vai na festa e fala, eu vou.
2: Olha, Leandrinho, aí. Acabar de falar aqui, eu vou, Leandrinho, quem?
0: Zenaide, você foi no do ano passado, né? Esse ano de novo, quero você lá, viu, Zenaide? Todo mundo lá, com todos os nossos apresentadores. Vai ser maravilhoso, tá? Vai ser inesquecível. Vai ser demais!
1: Ô, velho, onde você for trabalhar, Leandrinho? Eu vou te ouvir, velho. Você é bom mesmo.
0: Obrigado.
1: Você é muito bom. Parabéns. Deus te abençoe.
0: Deus te abençoe também. Daqui a pouco eu vou pro WhatsApp. Hoje é dia do cliente. Você como cliente. Hein? Você como cliente. Ouvinte insuperável. Você é que tipo de cliente? Hoje é dia do cliente. E nós, além de estar dando um gift pra você gastar com a sua vaidade hoje, o que você gastaria? Eu falei que eu arrancaria a barriga e o restante do dinheiro eu ia pra um cruzeiro nude. Você sabe que tem um barco de cruzeiro que é nude, né? Vai todo mundo pelado no barco lá e vai... Deve ser gostoso demais, cara. Você ficar em alto mar pelado é uma força, velho.
3: O problema é...
0: Meu Deus do céu. Meu Deus do céu. É maravilhoso. Ô, Zenaide, você pode ficar junto com a galera da Luísa. Lá, Zenaide. Fala com a Luísa, você fica junto com ela lá no grupo. Pode ser, cê, é, pode ficar com ela. Hã? Hoje é o dia da vaidade. E você como cliente? Você como cliente? Você é que tipo de cliente? É o cliente que pergunta demais? É o cliente que... sei lá, chato pra caramba? Você como cliente, você se intitula como?
2: Leandrinho, tem muita gente, né, Leandrinho? Tá ouvindo a rádio, agora não posso falar nomes, né?
0: Fala, Frio Santos, fala, eu quero ouvir mais. Tipos de clientes, que tipo de cliente é você? Hein? Daqui a pouco eu vou trazer aqui as participações, o que você faria com o seu cartão da vaidade, né? Você como um cliente, qual coisa você odeia ouvir de quem está te atendendo? Hein? Nossa senhora. Eu odeio quando a pessoa fala, é política da empresa. Nossa, velho, me dá um ódio, velho. Coisa que eu odeio ouvir quando eu tô sendo atendido.
4: Ai, sinto muito, senhor, mas eu não posso fazer nada.
0: Pode? Pode? É? Não, outra coisa que é terrível, que a gente como cliente, a gente odeia ouvir, é quando a pessoa fala, só um minutinho, por favor. E desaparece. Aí você fica ali esperando, olhando pra cada pessoa. Fala, meu Deus do céu, brother, um minutinho. Fala, então, moça, né? Ou então outra coisa que irrita a gente como cliente, né?
4: Olha, desculpa, mas o sistema tá fora do ar.
0: É? E daí? Não, e outra coisa que você odeia também ouvir como cliente, né? A pessoa fala, desculpa, mas você vai ter que ir em outro departamento, não é aqui não. Não, e eu quando eu pergunto alguma coisa no super, eu sou do tipo que eu não tenho paciência de procurar nada em supermercado. Eu vou no Walmart, por exemplo, que é o pior atendimento que existe nos Estados Unidos, e as pessoas são... As mais preguiçosas que existem nos Estados Unidos estão dentro do Walmart. Elas são treinadas para não vender. Eles não querem vender nada ali dentro, cara. Eu não sei como é o treinamento desse Walmart. Porque é impossível, cara, que os caras não falam, teve um dia que eu li no colete da mulher, tava escrito assim, eu sou feliz por poder ajudar. Eu falei, you're not. You're not. Shut up. It's not true. Falei com ela, não, o que que tá escrito na sua camiseta aí? Você pergunta pra eles, eu pergunto, eu vou direto, eu pergunto pra pessoa, eu estou procurando por tal produto, eu já procurei, gente, você precisa fazer assim com as pessoas. Quando eu falo, desculpa, mas eu estava procurando por esse produto, não achei, você pode me mostrar onde está? Me leva até lá. Eu já falo com a pessoa desse, me leva até o lugar. Porque eu não quero que a pessoa fale Nava 3Z1, 3A, 4Z, 3E, YX. Eu não quero que você fale. Eu quero que você me mostre. Vai lá e me mostre. Onde é que tá? Não, por favor. Could you show me, please? Eu falo muito, porque eu não tenho paciência. Porque eu, se é eu no atendimento, eu falo, não, cara, eu vou, peraí que eu vou lá te mostrar onde é que tá.
4: Não, pessoal, olha, olha, 10 é.
0: Não. Could you show, não. Can you show me, please? Can you show me that? Could you show me? Eu sempre falo, porque eu não tenho paciência quando a pessoa fala comigo.
4: 3 à direita, vira à esquerda, 4 no AB, 25 A, 3E.
0: Nunca é o lugar que eles falam, velho. Você já reparou isso? Que nunca é o lugar que eles falam. Não é, velho. Nunca é o lugar que eles falam. De verdade, né?
4: Falando, esse é YCC.
0: Mano, dá uma agonia isso, velho. Dá Deus toma conta, velho. Eu não tenho paciência, não tenho. De verdade.
2: Você é um homem impaciente.

0: Tairone falou, bom dia, Deus abençoe nosso dia. Ai, Tairone, você tá muito sério hoje. Deus abençoe seu dia também, Fiore. O Gabriel falou, se eu pegasse esse gift da vaidade, eu colocaria barba em cheia no rosto. Se pudesse fazer mais, te daria 30 centímetros de altura. Ah, vai te catar, vai. Leandrinho, eu faria uma plástica pra tirar a barriga e colocava silicone, ó, a Sandrinha. Ah, Sandrinha, mas você não tem barriga não, Sandrinha? Bom dia pra Coimbra, bom dia pra o Pink Panther, bom dia, Pantera, cor de rosa.
1: Punha o nome do seu gatinho de Chibata, ou Chibatinha. Imagina você, vem Chibatinha, vem Chibata, vem. Ô Goiabinha, eu tô ouvindo você sim. E se eu ganhasse esse vale goiaba aí, uma coisa que eu mudaria em mim é minha chibata. Ela é muito pequena, eu apelido ela de chibata do japa.
0: Vai te catar, moleque. Leandrinho, tô te ouvindo também. Alô, Carlos Uruguaio. Bom dia pra você. Aproveitar pra mandar um abraço pro querido açougueiro, o Giovanni. Alô, Giovanni. Giovanni, bom dia pra você. Obrigado pela audiência.
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0: Bom dia.
3: Bom dia, Leandrinho. Bom dia, Goiaba.
0: Bom dia.
3: Se eu pegava esse cartão aí, Leandro, passava ele lá na Hawaii Airlines. Ia passar um mês no Havaí.
0: Olha aí, velho.
3: Tive a oportunidade de ir lá alguns anos atrás.
0: Que legal, Calabar.
3: Um paraíso na terra, iria para o Havaí.
0: Olha isso, eu nunca fui no Havaí.
3: Sim, é eu de novo. Falando de festa aí, tem como você chamar aquela banda top, a Link 80?
0: Ah, esse ano não vai ter jeito.
3: Sei que ano passado eles foram na festa, eu não pude ir, mas...
0: Esse ano não vai ter.
3: Esse ano estarei, presença garantida.
0: É mesmo, Calabar?
3: Chamou o Link 80 lá, velho. Liga lá pro Alex. Falou, Alex, toca pra nós aqui.
0: Nossa, ia ser bom, né, cara? O Link 80 regaça, né, velho? Você regaça demais.
2: Bom dia, Goiabinha.
0: Oi.
2: Vai ter forró esse ano?
0: Vai.
2: Precisa dançar um forró, mas...
0: Vai.
2: O neguinho sem vergonha de Nurcão?
0: Não, esse ano
2: se
0: vai...
2: Se não tiver forró, nós não vai, não.
0: Não, vai ter demais. Esse ano vai ter forró, né? Ah, o Johnny falou, nós vamos ganhar um camarote. Vai ganhar, Johnny. Coração Sertanejo vai dar um camarote esse ano pra você. Pode ficar tranquilo, Johnny. Falar, viu? Depender do Johnny comprar um ingresso,
4: bro. Problema!
0: Isso que ele é sócio da padaria, tá? Ele é sócio da padaria. Você não sabe. A Marilene falou, Leandrinho, eu iria pra um spa. Voltaria igual a Barbie. Nossa! O Marilene disse que tem um spa em Nova York que é muito legal, viu? Eu tô doido pra ir nesse spa, é bem legal. Nossa, eu tô querendo ir, tá?
5: Bom dia, Goiaba. A caneca do Johnny, quem achou foi eu.
0: Aí.
5: Acabou. A caneca dele agora é minha.
0: Nossa, certo.
5: Goiaba, eu queria o boneco seu. Cadê o boneco?
0: Não, você
5: um boneco
0: vem,
5: pra nós aí.
0: Vem aqui
5: aí,
0: na rádio buscar, vem na rádio buscar, doido.
5: E eu tô agarrado nessa festa, hein? Pra chover canivete.
0: Vem canavete.
5: Goiaba, eu me titulo como cliente, um cliente flex, viu? Não dou trabalho pra ninguém, não.
0: Aí.
5: Eu compro e saio vazado.
0: Aí, tá vendo? É cliente bom, né, Leandrinho? Eu iria dar uma recalchutada na barriga, fazer um facelift pra ficar igual essa foto, com cara de rica. Não, você já tem cara de rica, que você é linda, Franfanzola. Ah, não esquece dos meus picholas, tem que calibrar também, né? Nossa, Franfanzola. Tá lindaça, França. Você sempre foi lindona, tá? Leandrinho, bom dia. Só na escuta, morrendo de rir. O VIP é pra quantas pessoas? 8 pessoas. 8 pessoas cabem no VIP. Leandrinho, bom dia. Eu sou cliente que já vai certo do que vai comprar. Não dou muito trabalho aos vendedores. Fui vendedor muitos anos, sei bem como é. Eu também. O Aires Júlio falou, pedi... Pode ir no cruzeiro pelado, Lelê. A gente ficou sabendo que peixe gosta de minhoquinha mesmo. Leandrinho, bom dia. Falou tudo. O Walmart é o pior atendimento. Mas é verdade, velho. Às vezes eu vou no Walmart, eu falo comigo. Eu falo, gente, a gente só vem aqui por necessidade financeira mesmo, viu? Falando sério, velho. Porque o lugar... Não, e o pior de tudo, né? Você sabe que o Walmart... ele escolhe as regiões que ele vai pedir aquele recibo. Numa região que é considerada uma área mais rica, você sai e ninguém te pede recibo. Mas você vem em frame, fica aquele cara na porta pedindo um recibo. Velho, eu acho... Mano, eu acho de verdade, cara. Eu juro pra vocês. Eu acho tão... Infelizmente, a gente tem que pagar o preço pelas pessoas são malandras, né? Os ruins pagam os maus... Como é que é aquela frase? Não me lembro mais. Os maus pagam pelos pecadores... Eu também não lembro, Leandro. Né? Os justos pagam pelos pecadores. Cara, é constrangedor ficar aquela pessoa olhando. Não dá o recibo. Cara, eu ultimamente, sabe o que, que eu tenho feito? Eu passo e viro o rosto pra outro lado pra não olhar pra cara do cara pra ele ficar me pedindo recibo. Mas acabei de pagar a merda. Não me pede, cara. Não me pede. Porque eu já descobri que disse que você não é obrigado a mostrar o recibo. Mas fica ali aquele songamonga ali, escolhendo as pessoas, de acordo com a cara que eles escolhem pra pôr. Cara, eu acho muito constrangedor. De verdade. De verdade, velho. É muito constrangedor, né? Mas o Walmart é um parquezinho pra quem não tem grana, né? A gente vai porque os negócios lá realmente é barato. Então você tem... Não tem jeito, mas que é ruim, é, cara. É ruim, é ruim. É. Por isso que às vezes você vale a pena você pagar, mas você vai num Whole Foods, por exemplo. Desculpa, eu trabalhei na limpeza do Whole Foods. Mas você vai num Whole Foods, num Trader Joe's, os caras te mostram um negócio, te levam lá no lugar. É diferenciado, cara. É muito diferente o atendimento, de verdade, tá? Ah, Leandrinho, tô precisando deste gift aí. Amigo, as gorduras que tá caindo, tá tudo querendo sair, correndo do meu corpinho. Ajuda, por favor, né?
4: Bom dia, Leandrinho. Bom dia. Acho que eu sou uma cliente até gente boa, sabe? Até não pisar no meu calo, tô super ok. Agora, o que eu, às vezes, eu fico brava é com as pessoas que oferecem trabalho... Principalmente assim, na internet ali, assim, né? Uhum. A gente vê, vai curtindo. E às vezes a gente até come, assim, em alguns lugares, as coisas da pessoa. Aí quando você vai encomendar, a pessoa combina com você o dia e tudo, marca. Uhum. Aí no dia que é suposto você pegar, você liga pra pessoa, mano. Tá pronto, eu posso ir buscar. Nossa, menina, eu esqueci, você acredita? Ai, eu tava com tanta encomenda, acabei encomendas. E acabei esquecendo da sua...
0: Meu Deus do céu.
4: Tipo assim, você posta o seu trabalho, fica mandando mensagem pra aí quando a gente quer o produto, acontece isso? Aí eu fico bravo, tá? Aí, tipo assim, foi a primeira chance e tá bom. Então, talvez ela não precise do meu dinheiro, né, naquele dia. Tô falando isso aí porque aconteceu com um amigo esses dias. Eu falei assim, ah, tá bom. Ah, como se diz, nunca comprei, eu comi em outro lugar. Mas não, né, fez essa cagada aí, então agora também, minha filha, perdeu sua nova cliente.
0: Perdeu. Não, eu levei umas roupas pra cortar numa costureira aqui em Framingham. É, falei com ela o seguinte, olha, e a gente tem, o errado é a gente, né? Os dois estão errados. Eu fui errado também. Porque eu falei com ela, é que eu tô precisando com urgência. Ela, eu tô muito apertada. Aí essas pessoas que estão muito apertadas, tem um negocinho que faz elas virar a chave, mas a gente sabe que a gente vai se ferrar com isso. A gente sabe. Você faça isso, você vai ver. Aí eu falei com ela, e se eu te pagar um pouquinho a mais, um extra, você consegue me entregar? Mano, esse é o pior erro que você pode fazer pra quem é desorganizado. Se ofereceu mais, ela vai aceitar e não vai te entregar. Não vai. Não vai, brother. Falei, se eu pagar um pouquinho a mais, ela já tá. Mas ela, o dinheiro mexe. Eu fui e paguei. Resumindo, ela falou comigo que ia me entregar, se eu não me engano, 2 dias as calças, no final de semana. Eu fui lá, ela não tava com nenhuma calça pronta. Eu falei, então, é que eu moro em Rhode Island, eu tenho um compromisso, eu ia jogar picobol. Não estraga meu picobol, que eu fico louco. Não estraga meu picobol. Mas eu precisava da calça também pro outro dia cedo, né? Não era só o picobol. Ela falou, não, mas daqui uma hora eu termino. Falei, então daqui uma hora eu ainda pego o trânsito, ainda pego meu picobol. Resumindo, ela demorou 2 horas, fez uma calça só. Eu fiquei irritado, peguei só uma calça e as outras ficaram lá. E ela nem me ligou pra falar, não, tá pronto, pode vir buscar. Uma semana, 2 semanas eu fui lá buscar, ela tava terminando uma das calças na hora que eu cheguei. Aí eu falei com ela, então, quanto que vai ser mesmo o valor? É o que nós combinamos. Eu falei, não, senhora, minha querida. Não é o que nós combinamos, não. O que nós combinamos é você me entregar no outro dia. Você não. Meu, eu fiquei, falei, tá vendo? Mas eu fui culpado também. A gente, às vezes, quer as coisas com urgência. Né? A gente tem mania, brasileiro tem mania de chegar, dá pra fazer agora? Não dá. Eu sou esse ser humano, eu tenho esse defeito terrível, defeito da pressa. E não funciona, gente. Alguma coisa vai dar errado, tudo tem seu tempo.
6: Fala, petinho, fala. Bom dia, patrão! Ai. Dia 21 de novembro vai ter Éder, Paixão e Família na festa da Rádio Insuperável. Ai. Vamos que vamos, patrãozinho lindo. Demais. Minha princesa.
0: Não é assim também, tá?
6: É isso aí, Lulu. Nós vamos levantar poeira nessa festa. Vamos arregaçar lá, viu, na dança forró esse ano.
0: Bom dia.
6: Arregaça, meu patrão.
0: Leandrinho, bom dia. Um VIP é meu, obrigado, viu? Leandrinho, tem um spa em Nova York que todos ficam pelados. Eu nunca fui, não, nesse spa, não. Dineia, fala comigo, meu amor.
7: Oi, Lele. Bom dia. Se eu ganhasse esse card aí do cliente, eu ia passar uns dias em Maldivas.
0: Ai, delícia.
7: Ia realizar o sonho da amiga minha, dar uma recalchutada na Lulu. Ia arregaçar.
0: Olha aí, velho. Gente, deixa eu falar agora do consórcio Porto Seguro. A Joyce Vogerac tá voltando, né? Se eu não me engano, é no final do mês agora, né, Joyce? Que você tá voltando? Eu tava pensando a gente fazer um café aqui na rádio com todo mundo, com os ouvintes da rádio que já compraram Porto Seguro. O que vocês acham da gente fazer um café? Ou a gente se encontrar num restaurante? Hein? O que vocês acham da gente fazer isso? Então, a galera que já comprou, tipo o Herbert, Luísa, Sandra, Aloísio, Zé Pereira, quem mais, sabe, que eu tô lembrando aqui? Tem um monte de gente, tá? Deixa eu ver quem mais que o Henrique Pará. Encontrar essa galera, a gente se encontrar num restaurante. Diz ela que vai trazer um monte de mimos, tá? Vai trazer um monte de mimozinho pra nós. Ela vai trazer, hein? O que vocês acham? Eu tô pensando, seria muito legal, né? A gente encontrar todo mundo ali. Tem muita gente, cara, que tem o consórcio, já fechou o consórcio da Porto Seguro. A gente se encontrar. Ou a gente faz aqui na rádio mesmo. Sabe que teve até uma moça que falou comigo, Leandrinho, posso fazer um negócio pra você ir na rádio. A gente faz um café. Chama a Edneia. Edneia não tá na Porto Seguro, mas, Edneia, a gente faz um café aqui. Tem todo mundo aqui, hein? Seria legal, hein, cara? A gente fazer aqui, sei lá, faz aqui no prédio da rádio mesmo, né? Faz aqui nos estúdios da rádio aqui, a gente bota um cara tocando um violão aqui, toma um cafezinho, faz um encontro. Eu fiquei pensando nisso, hein? Vocês acham dessa ideia? Vocês gostam dessa ideia? Galera aí que já tem o consórcio da Porto Seguro. Agora, você que não tem e quiser entrar pra esse nosso grupo, quanto maior for o grupo aqui dos Estados Unidos, mais possibilidades a gente tem de alguém ser contemplado, né? 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E quem sabe, quando a Joyce vier agora, você já vai estar com a gente e a gente vai tomar esse café junto, hein? Quem sabe, ó, tô de gente topando a ideia aqui, a gente encontrar, ou sei lá, numa churrascaria, hein? A gente encontrar numa churrascaria. Eu adoro, cara, vai ser legal. A gente já faz um esquenta pra festa da rádio. Bora encontrar num lugar pra gente tomar. Gente, vambora pra, ó, nós vamos todo. Quem sabe a gente não faz, por exemplo, um encontro no local que vai ser a festa. Nem encontra todo mundo lá, velho. Eu tô gostando dessa ideia. Vamos pra. Eu acho que eu vou conversar com a Joyce, vou fazer um grupo ali no WhatsApp de todos os ouvintes que já estão da rádio, que já tem o consórcio aqui da Porto Seguro, e a gente trabalha nessa ideia. Eu adoro estar no meio de gente, no meio de pessoas. Hoje a gente pode fazer aqui na rádio mesmo. Compre uns pãozinhos, umas mussarelas, uns troços, e traz todo mundo pra cá, a gente bate papo, tira foto, brinca, canta, bate palma. Vai ser. 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Aí você já fala com ela, velho, já conversa com a Joyce. Gente, a festa esse ano...

Agora eu vou falar de outra festa. Final de semana em Framingham vai ter uma feira com mais de 80 expositores, com churrasco e farofa brasileira, vai ter cachorro quente, vai ter circo para as crianças, malabarismo, música ao vivo. E o melhor disso tudo, sabe o que é? A feira é de graça, entrada grátis. Vai ser no estacionamento do Santander, na cidade de Framingham, esse final de semana. É o Framingham Trade Show, com muita coisa legal para você, para os seus filhos, um grande network, um final de semana. Nós estamos despedindo aí já do verão, você tem que aproveitar. Agora, se você quiser saber mais detalhes sobre essa feira, vou fazer o seguinte: ou você quiser receber o endereço, o horário, todas as informações, você pode ir lá no Instagram da rádio. Lá tem uma postagem sobre a feira e você comenta lá feira. Pode ir lá no Instagram da rádio comentar feira. Ou você pode mandar aqui no WhatsApp a palavra feira, que você vai receber horário, as informações, e a gente criou um mapinha que você já abre direto no seu GPS do Google para te mandar pro evento que vai acontecer esse final de semana. Tem todas as informações. Manda pra cá a palavra feira ou vai no nosso Instagram, no meu pessoal, se você não me segue ainda, @leandrinhogoiaba, @leandrinhogoiaba. Lá você comenta feira e recebe todas as informações. Eu não sei se o WhatsApp tá funcionando, eu acho que o WhatsApp não tá funcionando aqui da rádio, pra você mandar feira. Acho que você vai ter que comentar. Você vai ter que comentar lá no Instagram mesmo. Aqui no WhatsApp, Camila, no WhatsApp não tá funcionando, no WhatsApp da rádio. Mas no Instagram, @radioinsuperável, tá lá. Ó, se você for lá no nosso Instagram, deixa eu abrir aqui o Instagram. No Instagram da rádio e no meu pessoal, tá na primeira página lá, eu tô de azulzinho lá, com o microfone vermelho, bem na capa do Instagram da rádio. Você já vai ver lá a chamada. Vai lá e comenta feira, que lá eu tenho certeza que tá recebendo automático. Lá tá indo automático, tá? Lá tá indo automático. Aí você recebe o endereço, as informações, o horário, e tem um mapinha que você clica, o seu GPS já abre no local direto, pra facilitar a sua vida. Então, corre lá no nosso Instagram e comenta a feira. Vai ser esse final de semana e vai ser demais. A gente vai se encontrar lá, tá? Vai ser maravilhoso. 7 horas e 52 minutos. Vamos pro WhatsApp do Goiaba.

0: Eu vou contar onde vai ser a festa, gente. A festa, não vou falar o local, mas a festa vai ser na cidade de Framingham. Então vai ser aqui em Framingham. Esse ano vai ser aqui na cidade de Framingham. Mas o local, esse eu conto pra você. Eu conto pra você essa semana, né? Porque a gente tá ajustando todos os detalhes aqui, viu? Todos os detalhes aqui pra essa feira, tá? Aliás, pra essa festa. A feira é final de semana, tá bom? A feira é final de semana. Tá? Hoje nós estamos falando do cliente, se você ganhasse um gift, se você ganhasse um vale vaidade aí, o que você faria? E você como cliente? Conta pra nós. Você como cliente. Que tipo de cliente é você?
1: Olha, Leandrinho, tem muito cliente, né? Chato, né?
0: Tem cliente, por exemplo, que já vai pros lugares pra brigar, né? Hã? Vai pro lugar pra brigar. Ó, tem gente chutando aqui o lugar da feira. A Luísa falou, quem quiser comprar ingresso pro jantar dançante no Clube Português, que vai acontecer no dia... Cadê a data que tá no cartaz aqui, Luísa? 10 de outubro, tá? Dia 10 de outubro, pode ligar pra Luísa no 508-371-0886. Você vai ter que voltar aqui na rádio pra nós falar mais dessa festa, tá bom? O David Souza mandou aqui feira. Vai lá no Instagram e comenta feira lá, o David, que lá você vai receber, tá bom? Olha, o Ebert falou, Leandrinho, eu topo a ideia, viu? A ideia boa. Leandrinho, eu acho que um café seria melhor, porque dá pra interagir e no restaurante fica inviável, né? A Lívia perguntou, vai ser qual cidade? Vai ser Framingham, Lívia? Você vem esse ano, Lívia? Você vem? Você vem, né, Lívia?
2: Ô, Goiaba, se eu fosse funcionário de alguma empresa, eu ia falar assim, vem cá, meu filho, o jacaré vai te mostrar o seu negócio, vem cá.
0: Hã? O jacaré vai... Não entendi. Leandrinho, Home Depot, ninguém sabe de nada. Os caras ficam andando pela loja, corre do cliente, disse o André. É verdade, viu? O Filipinho falou, Leandrinho, pior que o Walmart é só amor a veículos. Nossa, amor a veículos também é terrível, cara. Nunca tenho sorte com eles. Os funcionários parecem sempre estar de preconceito comigo. É com todo mundo, velho. A maioria é assim. É. Faz maior dificuldade pra me ajudar. Até minha esposa uma vez ficou puta de raiva com atendente me auxiliando. Tanto empecilho pra me ajudar. Não é assim, cara. Moro veículo é desse jeito, velho. Eles são, nossa senhora, eles são demais, cara. Eles são demais, né?

0: você tem que ter sorte pra poder ir namorar veículo. Tem que ter sorte, né? Tem que ter sorte, né? Ai, meu Deus do céu. Tem que ter sorte, que às vezes é sorte, né, cara? Peraí, áudio, vai lá. Agora foi, hein?
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0: Desculpa, gente. Eu me identifico muito com esse áudio. Ah, é. Eu adoro esse programa. São os áudios mais engraçados que a gente recebe, né, na internet, viu? Nossa senhora, meu Deus do céu. São os áudios.
1: Ai, ai. Foto da minha chibata, espera.
0: Como é que é? Como é que é?
1: Eu vou te enviar a foto da minha chibata, espera. Uma pedição também, calma aí. Não é assim não, não é chegar a tirar a foto e enviar não. Espera que eu vou enviar, ué.
0: Vocês param de mandar esses áudios, viu? Ai, ai, meu Deus do céu. Fala, jacareco, eu não entendi agora.
2: Eu te dou um cascudo nessa cabeça chata sua.
0: Não entendi, brother.
2: O Goiaba, isso é a Marilene brigando. A voz da Marilene aí, ó, isso é a Marilene, hein?
0: Nossa, não entendi nada do jacaré. Jacaré, para, meu brother, para com isso. Lele, vai poder levar a criança? Ô, Sandra, geralmente nesses lugares não é bom levar a criança, né? Lugar que tem bar, que tem bebida, não fica legal levar a criança, né? Então, é ruim levar a criança pra esses lugares. Então, eu acredito que não. Eu acredito que não, mas eu vou olhar isso, tá? 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Acabou!
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2: Senhor, faça deste microfone um condutor da verdade. Mantenha-me firme e sereno para equilibrar o meu senso de justiça. Direcione o meu conhecimento para produzir faíscas de esperança. Não permita que me perca pelos caminhos distantes da razão. Jamais deixe algum sentimento distorcer a essência do que precisa ser dito. Senhor, ilumine as minhas palavras para que elas carreguem alento. Conceda-me sabedoria para falar e bastante paciência para saber ouvir. Inspira-me com bons pensamentos e que eu defenda apenas o que acredito. Senhor, mantenha-me seguro todos os dias da sinuosa pista da humildade. Que a minha voz se faça ouvir sem frieza nem sensacionalismo. Livra-me da arrogância, do medo, da vaidade e da indiferença. Evite que usem indevidamente a minha voz para prejudicar alguém. Faça de mim porta-voz da cidadania, da credibilidade e da isenção. Senhor, impeça que eu induza a pré-julgamentos ou a condenações. Corrija o meu excesso de individualidade e me torne mais flexível. Dá-me firmeza para eu não escorregar nas armadilhas da palavra. Senhor, proteja as minhas cordas vocais, ferramenta do meu ganha-pão. Proteja, Senhor, a todos os meus ouvintes, a razão do meu trabalho. Amém.
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1: Que dia é hoje mesmo? Hoje eu não tô sabendo, não. Tem uma coisa pra falar pra vocês. Só na água não vai, não, viu?

0: Bom dia pra você, bom dia, bom dia, bom dia. São exatamente 5 horas e 9 minutinhos aqui pela Insuperável. A partir de agora até as 7 da manhã, comigo, Ronald Fire, tá entrando no ar. Mais uma edição aí do programa Coração Sertanejo pra você nesta terça-feira, 6 de outubro de 2026. Como é que você tá? Tá tudo bem? Hein? Então tá certo. Vai ficar comigo aqui até as 7 da manhã. Pode pedir sua música, hein? Mas deixa aí. Vamos fazer a abertura primeiro. Tá certo? E daqui a pouquinho eu vou mandar abraço. Tem muita gente aqui. Antes da gente entrar no ar, a galera já tá aí dando ar da vida. Ô, tô por aqui. Bom dia. Tamo chegando. É, tem gente que só bota um kkkkk. Vamos conversar, viu? Viu, senhor? Vamos conversar que eu tô sabendo aí. Beleza? Vamos fazer contato na torre de controle. Vamos saber as coordenadas de voo de hoje do Boeing do Coração Sertanejo. Vamos lá? Tá certo, 060 mantendo a presente proa. São as coordenadas de voo de hoje do Boeing do Coração Sertanejo. Aqui pela Insuperável e também pela TV em Foco dos Vales. Apertem os cintos porque agora nós vamos decolar.
1: Senhoras e senhores, aqui é o comandante. Permaneçam todos sentados e a postos. Torre, pedimos autorização para decolar.
0: Tá certo, agora sim o Coração Sertanejo está no ar e eu já quero dar uma ida lá no Rio Grande do Norte, lá no Brasil. E abraçar o pessoal lá de Natal. Alô, Natal! Eu tive o prazer de passar por lá, hein? Uns 4 dias. Navio atracado. Eita senhora do céu. 20 anos. Sim, ô Jesus. Haja cana. Obrigado pela audiência de todos vocês aí, tá certo? Mossoró também tá por aqui. Aí, o pessoal de Parnamirim, lá no Rio Grande do Norte. Muito obrigado pela sua audiência. Beleza? São Gonçalo do Amarante. Alô, Macaíba! Alô, Ceará Mirim, muito obrigado pela audiência. Alô, Caicó, pessoal de Currais Novos, São José de Mipibu também. Muito obrigado pela audiência. A galera tá aí ouvindo o Coração Sertanejo pelo aplicativo da Insuperável, então pela TV em Foco dos Vales. Tá certo? E por aqui eu quero abraçar aqui quem? Ô, Dogão, eu vou deixar você falar, hein? Não vou ouvir primeiro não, hein? Eu tô confiando em tu, hein, malandro? Fala comigo, Dogão.
2: Bom dia, meu amigo, para de fire, fala comigo!
0: É Dogão ou Johnny?
2: Começou! Bora, Rondi, anima!
0: Anima,
2: galera, levanta dessa cama!
0: Pois é!
2: Bora, pra cima!
0: Pra cima de onde, velho? Você não abre teu olho, não vai entregar essas caixas do Amazon, não, você vai ver, bô. Se eu abrir a porta e não tiver a caixa, eu vou reclamar, hein, porque eu tô... Pensa num cabra que pede aí as coisas pelo Amazon. Sou eu. Alô, Eric Almeida, bandido cheiroso. Como é que tá, meu irmão? Como é que foi de nível? É, não fala nada. Ah, não tava sabendo, não. Dogão te entregou ontem. Foi seu aniversário aí. Diz que você tomou uma cana moada. Alô, Sandra. Sandra também já tá por aqui, ó. Aí, ah, é hoje que é o aniversário, né? Mas a festa foi sábado, né? Falou nada, né? Tá certo, daqui a pouco vamos fazer um furdunço aí, tá bom? Alô, Sandra, bom dia, Sandra. Ah, o Johnny também, o Homem Não Para, tá por aqui. O Zezé Galo Doido também já tá por aqui, bom dia. Bom dia, Carlão, fala comigo, Carlão. Como é que você tá, meu irmão, beleza? Ó, o Farley chegando por aqui também, ó. Ei, Farley, como é que é? Bom dia, bom dia. Tá dizendo lá, bom dia a todos os ouvintes, é o Farley dizendo aí, ó. Tá certo? Vamos lá então, esse menino, senão a gente fica batendo papo até 7 horas da manhã. Coração Sertanejo, 5 horas e 13 minutinhos. 5 e 13, bom dia.
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0: A primeira de hoje aqui no Coração Sertanejo, Chitãozinho Chororó, Se Deus Me Ouvisse, participação de Edson da dupla Edson.

0: Agora são sertanejos, 5 horas e 17 minutinhos. 5 e 17. Fala comigo, Dogão.
1: Não é possível,
0: Rony. Ah.
1: Bandido Cheiroso não te chamou pro aniversário dele.
0: Não, deixa aí.
1: Não é possível. Cantor, churrasco, vontade. Campari, não. Barril de chope, tinha que ver.
0: Eita.
1: As princesas.
0: Ah,
1: eita, nós.
0: Ah, moído.
1: Agora brincadeira à parte, ô Eric, feliz aniversário, que Deus continue te iluminando.
0: Pulou fora, né?
1: E muitos anos de vida.
0: Tá certo.
1: Abração, meu camarada.
0: Tá certo, é isso aí, Dogão, é isso aí.
2: Vocês não tocam aquela mais rústica, não, aquela sertanejona mesmo, que machuca, que rasga o caboclo de dentro pra fora.
0: Mas é claro que toca. Fim de noite, Milionário José Rico.

0: Coração Sertanejo 5:22, bom dia, obrigado pela sua audiência. Parabéns pro bandido que dizem que é cheiroso. Ah, Deus abençoe e que dê muitos anos de vida e um cadiquim de juízo a mais, né? A Sandra falando aí pra você. Alô, Eric, desejando aí felicidades. Deixa eu atender aqui. É o que, produção? Rapaz, eu ainda vou meter um facão nesse braço, você fica sacudindo esse braço na minha frente pra me avisar o que que é. Ah, dá pra cá então, sacolinha, dá pra cá?
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3: Coração Sertanejo, são exatamente 5 horas e 26 minutinhos. Quero agradecer a todos vocês pela sua audiência e a sua participação aí com a gente, tá bom? Olha, o zap tá liberado, 774-707-7835, 774-707-7835. Fala comigo, Alex. Alex está chegando por aqui também. Bom dia, obrigado pela sua audiência, tá bom? Guilherme Santiago e Mariana Fagundes. É, para desbotar a saudade. É o pedido aí da Sandra.
4: Mariana Fagundes!
5: Uau! Ai, que sonho! Oi, gente!

0: estar aqui, meu Deus.
1: Obrigado, lindona.
0: Eu sou muito fã de vocês.
1: Deus abençoe você e sua vida.
0: Ah, eu tô com o Guilherme Santiago.
2: Coração sertanejo, 5:30, hein? Se você não levantar agora, já vai começar a arrumar aquela desculpa pro patrão. Você vai chegar atrasado. Uhum. Ah, você já tá acostumado mesmo, né? Chegar atrasado. Pois é, abre teu olho, rapaz. Fala comigo, Fábio Júnior. Bom dia, Fábio Júnior chegando por aqui também. Obrigado pela sua audiência, valeu? Quem tá chegando aí, esse menino, hein? Fala o zap de novo, tá bom. 774-707-7835. 774-707-7835. Este é o zap do Coração Sertanejo. Eu vou aproveitar aqui e agradecer algumas cidades aqui lá do Paraná, que tá sintonizado com a gente. Estão ouvindo aí o Coração Sertanejo. Fala comigo, Zezinho. Zezinho chegou aí também, hein? Como é que tá a cabeça, Zezinho? Tá tranquilo? Hein? É, eu ouvi você falando, eu ouvi você num outro grupo aí dizendo, até amanhã, 5 horas da manhã, já são 5:32. É, olha, que moído, ó, a cabeça da meia esquisita, hein? E aquele feijãozinho com gordura, você tá doido, hein? Opa, deu pra tomar um, não deu? Ah, rapaz, você vai me enganar. Alô, Paraná, meu estado querido, apesar de eu não ser de lá, né? Alex é do Paraná, não é, Alex? Alex é do Paraná. Alô, Curitiba, você também de Londrina, muito obrigado aí pela sua audiência. Maringá, alô, Ponta Grossa, Marialva também, a galera tá por aqui. Alô, Cascavel, São José dos Pinhais, Foz do Iguaçu. Eita, tá certo. Muito obrigado pela audiência, tá bom? Você de Colombo, lá no Paraná, Guarapuava, Araucária, muito obrigado, galera. Tá sintonizado aí, ouvindo o Coração Sertanejo. Pelo aplicativo aí da Insuperável, ou também pela TV em Foco dos Vales, tá certo? Então, obrigado aí pela audiência de todos vocês, todas as manhãs aí de segunda a sexta-feira, das 5 às 7 da manhã, tem Coração Sertanejo pra você, beleza? Tá certo, ó, os Marcos de Lowell. Fala, Marcos, beleza? Bom dia, meu irmão, obrigado pela sua audiência, tá certo? Então tá bom, obrigadão mesmo, de verdade. Vamos junto aí até às 7, hein? Entendi. A Sandra colocou aqui: quem acorda depois de uma gordura? Bom, eu não sei. Explica esse negócio direito pra nós aí. Tá certo. Vamos lá, gente. Vamos lá então. Quem tá na vez aí? Quem? Dom e Juan, fruta especial? Beleza. Abre o microfone pros meninos aí cantar.
3: Se tocar essa música, eu choro.
2: Você tá doido? Será que já pode ou tá cedo, hein? Já pode? Então abre aí.

Olha, são sertanejo, 5 horas e 37 minutos. 5h37, gente, vamos acordar. Você já tá acordado, não tá? É pra levantar. Quando a gente fala vamos acordar, não é só abrir o olho e ficar debaixo da coberta, não. Vamos levantar, irmão. Tá dizendo aqui o Marcos de Lowell. Tá dizendo, tô aqui agarrado aqui no meu Uber, curtindo aí o coração sertanejo. Tá certo? Tá certo, então. Beleza, obrigado, Marcos. Deixa eu ver quem tá aqui também. Ah, chegou por aqui a Vanessa Fagundes. Ô, Vanessa, bom dia. Obrigado pela audiência, tá bom? Vanessa Fagundes, a esposa do Alex, não é isso? Isso. Ah, obrigado, tá bom, Vanessa? Deixa eu ver aqui, Dogão tá dizendo que essa música aí do Fruto Especial, do Dom e Juan, tá dizendo que é recado. Não sei, não sei. Ninguém pediu. Isso foi eu que coloquei na playlist, tá bom? Mas você acha que é recado? Sei não, hein? Será? Será que é recado? Então tá certo. Vamos lá, esse menino. Cadê o galo? Foi lá fora? Quem mandou ele lá fora? Tá frio, pô. Volta cá, esse menino. Bora. Coração sertanejo 5h38. Gilberto e Gilmar chegando pra você aqui, ó.

0: Gilberto Gilmar!
1: Coração sertanejo, são 5 horas e 41 minutinhos, nós vamos correr a sacolinha e jogo rapidinho a gente volta.
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1: Coração Sertanejo 5:44. Deixa eu atender o pedido aqui do Marcos. Marcos de Lou, tá lá no Uber dele. É, tá fazendo aquele Uber. Fala em Uber, cadê Zé Pereira, hein? Alguém me dá notícia de Zé Pereira? Zé Pereira já acordou? Alguém passa em frente à casa dele e buzina aí, deve ter perdido a hora. Zé Pereira, vamos, meu filho. O que o Marcos pediu, esse menino? Pão de mel, Zezé de Camargo e Luciano. Então, bora.

0: Agora são sertanejos 5h48, 5 horas 48 minutinhos. Fala comigo, Jotinha.
1: Nossa, mas tu não tá entendendo.
0: Ah.
1: Gente que não interage.
0: Ah, larga de lado.
1: Não adianta tá em grupo.
0: Ah, ah.
1: Grupo é pra interagir.
0: Claro.
1: Né?
0: Well.
1: É pra interagir, não é pra ouvir.
0: Ah.
1: Pra ouvir
0: as conversas.
1: E não participar.
0: Não adianta.
1: Nada. Custa nada, mas. Será que tá com a mão aleijada?
0: Tá com os dedos quebrados?
1: Tá com os dedos...
0: Vai.
1: Que não pode digitar, ou tá com a boca tapada.
0: Tá com a boca tapada.
1: Ou tá falando com a dessa miséria.
0: Ah, pera aí.
1: Pera aí.
2: Mande Aldo, não mande escrevendo não, que eu não sei ler não. Mande Aldo.
3: Bom dia, Ronald Fire.
0: Rapaz, eu conheço essa voz. Conheço. É ele? Eu não acredito não. Não é ele não. É... Será que é? Vamos ver. Fala, menino.
3: Como você está? Tá vendo? Guguinha tá ligado, tá?
0: Mas, rapaz, não acredito. Aí, galera, a Guga tá na área.
3: Tá acordado.
0: Aham.
3: Viu?
0: Tá.
3: Olha aí. Pra lhe deixar aí um bom dia, uma excelente terça-feira pra
0: Valeu,
3: você.
0: Guga.
3: Para todos os seus ouvintes.
0: Obrigado.
3: Um abraço até daqui a pouquinho com o Espelho do Imigrante às 6h.
0: Tá certo.
3: Valeu.
0: Rapaz, ei, Guga. Evelyn, pode mandar um áudio aí que eu sei que essa senhora tá acordada, ok? Se Guga tá de pé, meu irmão, o planeta Terra todo tá de pé. A senhora pode mandar um áudio dizendo que a senhora tá levando ele para o aeroporto na Flórida para vir para Massachusetts. Não é, Evelyn? Obrigado, Guga. Rapaz, que milagre é esse? Eu vou dar uma ida ali fora, eu acho que vai nevar, rapaz. Será possível que... Valeu, Guga. Obrigado pela audiência. Edogão, eu não ouvi antes não, esse menino. Vai, fala comigo.
4: Bora.
0: Ui.
4: O Johnny tá sumido.
0: Não, ele tá
4: com o Johnny, hein?
0: Ele tá na área.
4: Toca um Biguinho Sensação? Nem sei falar esse nome. Acho que é Biguinho Sensação. Pro Jonah, ele, vê se ele aparece.
0: Ei, não, ele já tá aqui. Mas ele é daquele que... Oh, já tô aqui, você sabe a música que eu gosto. Roda aí. Agora que você pediu, nós vamos tocar sim. Mas deixa eu atender aqui primeiro o aniversariante do dia. O Bandido Cheiroso. Toca aí, hein? Pro aniversariante do dia aí. Amor de Jasmim com Guilherme Silva. Tá certo, então. Vai pro aniversariante do dia.

0: Agora são sertanejos, faltando 5 minutinhos para as 6 da manhã. 5 para as 6. Fala comigo, Marcos.
1: Bom de fire, good morning, Marcão de Loa.
0: Fala comigo,
1: esse menino. Eu devido ao meu tipo de trabalho que me ocupa muito. Mas, bom voltar a participar da rádio. Fico feliz de ouvir a voz do Guga aí, esse brother, esse irmão que Deus me deu. Guga, acho que você apareceu na rádio é por causa de mim, hein?
0: Deve
1: foi
0: ser.
1: Foi não?
0: É.
1: Você viu que eu mandei mensagem e você apareceu, né? Pelo que o Rony tá falando aí, vai levar.
0: Vai.
1: Olha só. Um abraço pra Guga e pra Evelyn, meu amigo Rony.
0: Beleza.
1: Dois amigão do peito, de longa data. Um beijo pra você, Guga. Um beijo pra você, Evelyn. Fica com Deus, meus amigos. Tem um grande programa, Rony. Um grande dia pra você, meu amigo.
0: Valeu.
1: Excelente e abençoado.
0: Bom dia
1: Tamo
0: pra nós.
1: Junto sempre. Marcão de Loa.
0: Valeu.
1: Fica na paz, irmão.
0: Valeu, Marcão de Loa aí, tá certo. Quem tá vindo aí agora, esse menino? Quem? Biguinho, sensação. Quem pediu? Ah, quem pediu foi Dogão pra homenagear o Jonathan. Jonathan não, rapaz. Johnny, o homem não para.

0: Coração Sertanejo, faltando um minutinho aí. Um minutinho para as 6 da manhã. Fala comigo, Zezinho.
1: Bom dia, Ronald. Bom dia, galera insuperável.
0: Aí, Zé Andrade. Oi.
1: Manda um abraço pro Marcão de longe, gente fina, gente boa.
0: Pronto.
1: Linha bruta, hein?
0: Tá mandado.
1: Passa o seuzinho, gente boa.
0: Aham.
1: E toca pra nós aí. De Paulo e Paulinho. Nada mudou.
0: Beleza. Na volta aí, nós vamos fazer um pequeno intervalo daqui a pouquinho. Na volta, nós vamos atender o pedido de do Zezinho, tá bom? Fala comigo, Zé Pereira. Zé Pereira apareceu aí também. Fala comigo, Zezé Pereira. Alguém buzinou na tua porta, meu filho? Porque você não tava acordado não, Zé Pereira. Alguém buzinou alto aí, falou, ó, onde faz, mandou te acordar aí. Rapou fora. Obrigado, Zezé. Zé Pereira. Vamos fazer um pequeno intervalinho pra emissora. Daqui a pouquinho nós estamos de volta, tá bom? Sai daí não, senão eu vou danar com você, hein? Sai não.

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12: Estamos de volta com o Coração Sertanejo. O segundo horário aí, são exatamente 6 horas e 4 minutinhos. Muito obrigado pela sua audiência, tá certo? Já tem gente falando com a gente aqui. Cadê? Fala comigo, essa menina. Deixa eu ver, cadê? Edneia Maciel. Fala comigo, Edneia Maciel.
13: Bom dia, Ronald. Bona.
12: Bom demais.
13: Aqui, toca pra nós.
12: Aham.
13: Henrique Juliano.
12: Aham.
13: KM,
12: tá certo.
13: Obrigado, um abraço.
12: Valeu. Logo depois de atender aí a Edneia Maciel e agradecendo, é claro, a audiência dela, eu vou tocar aqui também, já tá ali, ó. Nada mudou, quem pediu? Zezinho, foi, Zé Andrade pediu, nada mudou, de Paulo e Paulino. Fala comigo, chegando por aqui, o William Maciel, o homem da interrogação. Aí pede uma música do dois minutos depois e dando a porta a interrogação. Cadê minha música? Cadê? Rapaz, espera. Calma que vai dar certinho. Tá certo? Vamos, meu filho. Coração Sertanejo, 6:05. 6:05. Deixa eu agradecer aqui. Deixa eu dar uma ida lá em Minas Gerais. Agradecer o pessoal que tá ouvindo o Coração Sertanejo através do aplicativo da Insuperável. Ou então pela TV em Foco dos Vales, do meu amigo Pedro Ávila, lá de Sabinópolis, a terra de Zé Pereira. Alô, você de Berizal, norte de Minas Gerais. Curral de Dentro. Alô, Indaiabira. Montezuma também tá por aqui. Bom dia a você de Rio Pardo de Minas. Santo Antônio do Retiro. Alô, São João do Paraíso. Muito obrigado pela audiência e todos vocês também de Vargem Grande do Rio Pardo. Tá certo? Então tá bom.

Agora são sertanejo 6:08, 6:08. Quem tá vindo esse menino? Quem? Nada mudou de Paulo e Paulina, atendendo o pedido aí do Zezinho, mais conhecido como Zé Andrade.

Coração Sertanejo, 6:12. Toca aí pra nós, Rastros na Areia, do Duque Dalvan, por favor, meu amigo. Quem tá falando aí, Alex, tá pedindo. Tá dizendo que a gatinha dele, a esposa, tá ligadinha na rádio. Valeu, já mandei um abraço pra ela. Isso aí, ó. A Vanessa é Camargo? Deixa eu ver, rapaz. Vamos ver. Vanessa Camargo. Sei não, eu acho que você tá falando o nome errado da esposa do homem. Pera aí, cadê, rapaz? Onde é que tá o nome dela certo aqui, rapaz? Eita. Rapaz, sumiu o nome dela? Não, pera aí, vamos ver. Vamos falar o nome direito. Deixa eu ver aqui, cadê? Vanessa Fagundes. MM, começa a aprender ele a preencher a aplicação aí, MM. Eu casando o Alex com a Vanessa Camargo, ó. Eita, ó o moído aí, ó. Vanessa Fagundes, a esposa do Alex, tá sintonizada aqui também. É, e por falar nela, deixa eu ver aqui, cadê esse menino? Ó, galera, você já sabe, não sabe? Olha aí, ó. MM tá na área, hein? É um moído danado. MM tá na área. Ela mandou áudio? Deixa eu ver se ela mandou áudio. Deixa eu ver, cadê MM? Cadê o? Mandou. Tá bom, mas pera aí, nós vamos escutar primeiro. Do Duque Dalvan. Atendendo o pedido do Alex, esposo aí. Da Vanessa Fagundes, que tá sintonizado aí no Coração Sertanejo.

0: Agora são sertanejo, 6h17, 6h18. Ah, tá bom, falta 4 segundinhos só. 6h18, hein? Quem não levantou ainda tá atrasado, tá bom? Já tá atrasado. Tá igual o Marquinhos Pintor, tá chegando agora. Mas tá cedo, né? Chegando primeiríssimo lugar pra amanhã. Fala, Marquinhos Pintor, gente boa. Obrigado pela audiência, tá bom? Ó, e o Alex não esqueceu, botou o vixe na hora que eu falei que a MM tava na área. Ele já colocou lá, vixe, nossa senhora. Aí, ó, tô falando, hein? Achei que ia passar batido, não passou não, hein? Ô, Ronald, casando meu marido com outra? Aí não, hein? Foi mal aí, Mariana Fagundes. Eu vou ter que ir. Mariana Fagundes? Rapaz, é Vanessa. Rapaz, vou tocar... Ei! Casando ele com outra. Nossa senhora, rapaz, é um boleiro danado que você tá arrumando. Vamos seguindo o programa. O trem vai ficando feio cada hora que você fala. É Vanessa, rapaz. É Vanessa Fagundes. Não é Mariana, não. Ai, senhor. Tá certo, então. Deixa eu ir aqui no... Cadê? Ah, sim, ele tá aqui. Fala comigo, Hernandes. Fala comigo.
1: Ô, Ronald Fire. Ah. Bom dia, tamo por cá, hein?
0: Aí, aí.
1: Ouvindo a Insuperável, Coração Sertanejo.
0: Aham.
1: Bom dia, hein? Terço, hein?
0: Aí, ó. É, Hernandes Chu. Fala comigo. Deixa eu ver aqui, cadê Delso? Delso tá aqui. Delson Nunes.
2: Bom dia, Ronald Fire.
0: Bom dia.
2: Passa pra nós aí.
0: Aham.
2: André e Andrade.
0: Aham.
2: Passando
0: sem nível. Ok.
2: Apareceu com essa galera aí, no final de semana que bebe. Perde o caminho de casa,
0: oh.
2: Fora de uma cidade, vai pra outra. Cuidado.
0: Ai, mora numa cidade, vai pra outra? Ai, quem é esse? Você não falou quem é, ué. Tá certo, vou atender você logo depois aqui do eu passar a sacolinha, tá na hora de correr a sacolinha. Eu vou atender o William Maciel, porque senão daqui a pouco ele fica mandando interrogação pra nós aqui. Tá bom? Então vamos lá. Vamos correr a sacolinha, menino? Coração Sertanejo, são 6h20.
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4: Coração Sertanejo, 6h23. 6h23, deixa eu dar um bom dia, agradecer a audiência aqui do Ed Santana, também tá dizendo, tô por aqui, Ronald Fire. Beleza, obrigado pela sua audiência, tá bom? Então tá certo, vamos lá, galera. Hein? Vamos lá? Então vamos embora.
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0: Mil adjetivos pra chamar até de madrugada hoje, viu?
1: Coração Sertanejo, 6h27, 6h27.
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3: Bom dia, Ronald Faia, bom dia a toda essa audiência aí.
1: Olha ele aí.
3: Marilene,
1: olha
3: Marilene, você tá escutando o Coração Sertanejo, oi Marilene. Você tá vendo o que tá acontecendo aí, Marilene? Olha, você tem direito aí, Marilene. As fichas ainda tá preparada ainda pra assinar ainda, pra preencher as fichas? O Rony já casou Alex com duas mulheres diferentes.
1: Nossa senhora.
3: Como é que é, Vanessa? Mariana? Para, Rony, Rony. Você arrumando problema no seu programa aí com Alex.
1: Acaba safado ali.
3: A outro pedindo música pra Zezinho aí, ó. Zezinho toma cerveja na cidade, né, pô? Vai parar na outra aí, ó. Tá vendo? É, gente, esse coração sertanejo. Ô, bandido cheiroso, meus parabéns. Muitos anos de vida e saúde, hein? Que Deus te abençoe e proteja sempre. Valeu? Um abraço. O homem não para.
1: Homem atrapalhado, rapaz. Homem atrapalhado. Rapaz, ele não deixa passar de jeito nenhum e ele lembra de tudo. Fala comigo, essa menina.
4: É, Rony, desse jeito, não sei não, hein?
1: O que foi?
4: Você vai ter que ligar pro asilo mesmo do Blaine House. Esquecendo tudo, você tá doido.
1: Nossa senhora.
4: Sabe o que é isso?
1: Ah,
4: Campari que... demais, meu filho. Campari faz perder a memória.
1: Não, eu mudei agora.
4: Ai, bom dia a todos, bom dia a todos.
1: André e Andrade, pra você no Coração Sertanejo, passa no sininho. Quem pediu? Ah, nem sei mais não. Quem foi que pediu? Delcio Nunes. Nossa senhora. Cana moada, velho. Nossa.

0: 6:32.
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2: Bom dia, Ronald Fire.
0: Fala comigo, Alex.
2: Rapaz.
0: Ah.
2: É, a Marilene tem que fazer aplicação pra você lá mesmo, hein?
0: Não é, rapaz?
2: Tá difícil o negócio aí, velho. Já errou 3 vezes o nome da minha esposa.
0: Nossa senhora, rapaz, aí não.
2: Eu vou chegar em casa e vou apanhar hoje.
0: Mais, né?
2: Tá doido? Ajeita isso aí.
0: Não, agora.
2: Tchau,
0: ajeita
2: obrigado.
0: Agora. Ô, dona Vanessa Fagundes, ah, desculpa o locutor aqui, tá bom? O quê? De vez em quando embaralha aqui a cabeça do homem, é muita coisa, pô. A aeronave aqui é muito equipamento pra mexer e tal, aí o trem fica meio esquisito. É, tá certo. É, tá aqui, é a próxima, o Sandra Maciel, é a próxima. Tá bom? A Sandra já falando aqui, já que você tá esquecido, lembra da minha música aí, já tá a próxima aqui, ó, Sandra Maciel, tá aparecendo igualzinho. É, deixa eu ver aqui, é o Ed Santana, o que é Ed Santana? Falou, rapaz, para de confusão logo cedo, você tá casando um cara com todas as atrizes de televisão e cantora e não casou com a... Eu só não casei ele ainda com o Antônio Fagundes, o resto... Esse Ed Santana, eu vou falar um negócio pra você também, bobo. Deixa eu ver aqui. Tá certo, vamos lá então, esse menino. Vamos atender o pedido da Sandra aqui. Ela pediu aqui, ó, eu duvido. Tá certo, com quem? Tá aqui já, no ponto aqui já? Tá não, é esse aqui? Deixa eu ver então, menino. Deixa eu ver. Guilherme Benuto, é isso? É isso.
3: Quando Guilherme Benuto, isso aqui, ó.

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1: Coração Sertanejo, são exatamente 6 horas e 37 minutinhos. 6h37. Deixa eu ver aqui, quem tá aqui, esse menino? Ah, Fraga de Medford, bom dia também pra André de Franklin, bom dia pros dois aí, rapaz, tão corre, corre danado aqui, rapaz, nossa senhora.
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0: Coração Sertanejo, são 6h41, daqui a pouco a gente volta.
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0: Coração Sertanejo, 6h43, 6h43. Tá na hora da gente fazer aquela singela homenagem. O que vocês acham, hein? Hein? Ok, esse menino? Ah, MM quer falar primeiro? Fala comigo, MM.
4: Fala, povo lindo, vamos acordar. Atenção, galera. E um dia especial para o nosso amigo Bandido Cheiroso. Um feliz aniversário, que Deus te ilumine, te proteja e muitos anos de vida. E que você continue essa pessoa maravilhosa, que fica fazendo a gente rir do lado de cá. E que você seja feliz, realize todos os seus sonhos, tá bom? Um abraço da sua amiga Marilene. Bom dia, bom dia.
0: Tá certo. Uhul. Parabéns para Eric Almeida, ou mais conhecido como Bandido Cheiroso. Gente boa, feliz aniversário. E no próximo, convida a gente para... Segundo o Dogão, teve 8 barris de chope. Não estou sabendo de nada. Feliz aniversário, meu irmão. Tudo de bom para você. Muitos anos de vida aí, tá bom? Muita alegria. Você tem sempre aquela alegria aí no coração. Tá certo? Então tá bom. Felicidades mil para você. É uma singela homenagem aí do pessoal da... Toda a equipe aqui do Coração Sertanejo pro Bandido Cheiroso.

0: Agora são sertanejo 6h49, 6h49, tá todo mundo mandando abraço pra você, felicidades aí pro seu aniversário, viu? Érica Almeida, todo mundo aqui, ó, Evelyn tá aqui, ó, tá Alex também, tá Sandra, Fraga de Medford, Andréia, Edson, tá todo mundo, tá bom? Todo mundo na audiência aí tá mandando parabéns pra você e felicidades, aí ele tá agradecendo, amém, obrigado a todos, então vambora, vamos que tem que tá apertado. Atendeu o pedido aqui do Fraga de Medford, pediu aqui Rogério e Regiane. Amaremos.
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0: Coração Sertanejo, faltando 7 minutinhos para as 7 da manhã. Daqui a pouquinho tem Leandrinho com o show do Leandrinho Goiaba. Não sai daí não, tá bom? Fala comigo, Vladimir Esteves, tá chegando por aqui também. Obrigado pela sua audiência. Fala, Johnny, vai.
1: É, não sei não, hein? Ah. Alex já apanha já, agora vai ser dobrado, né? Já toma um couro, agora o couro dobrado. Tá de Ronald Fire.
0: Cabra safada, velho, eu não falei.
1: A música até agora, ninguém tocou minha música, né? Já tocou música de todo mundo acordando atrasado e pedindo música. O homem não para, de madrugada tava lá falando bom dia, ninguém manda uma música pro homem não para, né?
0: Já mandou sim, senhor, já mandou sim, inclusive, se eu não me engano, foi Dogão que pediu pra rodar a música. Aí que tá vendo como é que pega o cabra sem pula? Ele dá bom dia e volta a dormir. É, ele volta a dormir. Ele pediu sim, foi o Dogão pediu pra passar a música do Biguinho Sensação pra Vossa Excelência, viu, linguarudo? Cadê, onde é que eu tava aqui com ele? Tava aqui, tá? Tá, continua falando, vai.
1: Marilene, levanta primeiro pra depois você falar, minha filha. Oh. Nossa senhora. O cara já parece tá dormindo e falando. Oh. Meus parabéns. Para com isso, rapaz. Mandando os outros levantar e ser deitado ainda. Ai, ai, ai, tô falando.
0: Vou falar uma coisa pra você, viu? Deixa eu atender aqui o último pedido de hoje. André de Franklin. Franklin, obrigado pela audiência. Pediu aqui, Sublime Renúncia, Leandro e Leonardo. É a última de hoje. Quem gosta aí é Marquinhos Pintor. Vai pra você, Marquinhos Pintor. Léo Leonardo aí, ó.

0: Coração Sertanejo, são 6h58. 6h58. Deixa eu ver aqui. Ah, fala comigo, Zezinho.
1: Ô, Ronald, agora tem negócio de fazer aplicação pra você mais não. Tem que levar a internagem de uma vez. Você tá doido? Você tá arrumando confusão demais nessa rádio.
0: Nossa,
1: tá
0: Deus, rapaz.
1: Passou dos limites.
0: Não é?
1: Tem limite na terra.
0: Você tá doido,
1: hein? Casou um cara com três mulheres diferentes.
0: Nossa,
1: em poucos minutos. Você tá doido.
0: Abentou.
1: Bandido cheiroso. Feliz aniversário pra você, Deus abençoe, mozão de vida. Rapaz, até agora não recebi nenhum convite de tomar cachaça, não.
0: Eu também não, eu também não.
1: Tomou um mel, hein? Final de semana. Parabéns, hein? Tudo de bom.
0: É, Zezinho. Internar logo, né, Zezinho?
1: Pede franca, ela procura sair de casa cedo.
0: Ah.
1: Porque ela é igual água viva.
0: Ah, é?
1: Só esquentou, não vê ela não, fica transparente.
0: Ô, ô, Johnny, o homem não para? Eu vou provar pra você aqui, ó. Tá aqui, ó. 5h49, ó.
2: Ô, Ronald, o Johnny tá sumido.
0: Ó.
2: O que aconteceu com o Johnny, hein?
0: 5h49 da manhã.
2: Só com um biguinho sensação? Nem sei falar esse nome.
0: Pois é.
2: Que é biguinho sensação.
0: É.
2: Pro Johnny, né? Vê se ele aparece.
0: Pronto, nós rodamos já, biguinho sensação. Porque, infelizmente, galera, não dá tempo pra mais nada. Somente para agradecer de coração, mas de coração mesmo, de verdade, pela audiência de todos vocês aqui no Coração Sertanejo de hoje, terça-feira, 6 de outubro de 2026. Muito obrigado, galera, pela audiência de todos vocês e pela participação também, tá bom? Vamos pedir aí a Deus que eu tenha vida e saúde e voltar com a memória boa amanhã, a partir das 5 horas da manhã, vou fazer o que eu mais amo na vida, bora? É, o Coração Sertanejo para você com muita alegria, tá certo? De novo, você da TV em Foco dos Vales, também muito obrigado pela sua audiência, tá bom? Até amanhã, se Deus quiser. E ó, ele quer, hein? Alô? Ah. Ai, eu tenho que ir, galera. Não tenho que dizer aquela palavrinha. Eu fui!
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conta. Bom dia pra todo mundo, 7:07. Tudo igual aqui no Relógio Insuperável na sua manhã de terça-feira. Hoje dia 6 do mês de outubro do ano de

0: evento legal, vai ser bom demais. Um evento num lugar fechado pra você se divertir com a família. E hoje nós vamos ter convidado nesse programa pra falar do US Trade Show, US Brasil Trade Show, que tá chegando neste final de semana. Bom dia pra todo mundo, bom dia pra você que acordou agora, bom dia pra você que tá no trânsito, já está nos trânsitos, nas 90 da vida, nas 93 da vida, nas Rota 9, Rota 3, Rota 1. Eu não sei onde é que você tá, mas se você estiver por aí... Bom dia, meu filho, bom dia. Manda seu oi, dá sinal de vida, fala alguma coisa aí pra nós. Ah, tamo aí, Goiaba, tamo ouvindo.
1: Aê, Goiaba!
0: Opa, bom, bom.
2: Oi, opa. Oi, Goiaba.
0: Bom dia, manda seu oi aqui no WhatsApp da Insuperável no 774-707-7835. 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Bom dia, Frio Santos.
3: Leandro, bom dia pra você, bom dia pra todos que ouvem. Eu tô muito feliz de estar aqui hoje no programa, só dizendo que se você tá saindo de casa hoje, blusa, tá frio mesmo, é o sinal de que ela tá chegando.
4: Também não
0: entendi. Ela quem, né?
4: Não entendi.
0: É a neve, a neve. A neve que tá chegando, a neve, ela tá chegando. 7:10 na Insuperável, vamos para o tema de hoje do programa.
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0: Daqui a pouco tem o nosso convidado, hein? 7:10 aqui na Insuperável. O tema de hoje é o

0: bem, senhoras e senhores, o tema de hoje é o dia do julgamento. Sim, sim. Hoje nós vamos abrir o tribunal do show do Leandrinho, o tribunal do Goiaba. Mas calma, porque aqui ninguém vai ser julgado pelo que fez. Nós vamos julgar aquele tipo de pessoa que tira você do sério.
1: Muito bem!
0: Não, não dá, bro. Não dá, não aguento, eu não aguento. Sabe aquela pessoa que fala alto no telefone em lugar público? Sabe?
2: Olha, comprei, tá, já pode transferir, é quatro cabeças de boi.
0: Não dá, não dá. Aquela que vê uma fila enorme e tenta entrar lá na frente como se ninguém estivesse vendo. Aquele vai, chega de fininho assim e corta a fila, né? Aquele que nunca dá seta, isso aí vou te falar, né? Ou aquela que manda áudio de 7 minutos e começa dizendo: então, deixa eu te explicar uma coisa. Nossa, mas não dá. Então, hoje você é o juiz aqui. Qual é o tipo de pessoa você condenaria sem direito à defesa? Falar, não tem defesa, né? Pode mandar sentença hoje, porque hoje o tribunal do Goiaba está aberto. Leandro, qual a pessoa que você condena sem direito à defesa? Ah, é o mesquinho, velho. É o mesquinho, que é a pessoa que vai pro restaurante e fala: ah, não, pede um prato e nós dividimos pra todo mundo. Nossa, velho. Dá um ódio, velho. A pessoa que pede um aperitivo e fala: ah, vem quantos pedaços aqui, né? Vocês não vão querer do meu, né? Se você tá numa mesa de amigo e pede uma entrada, a entrada não é só pra você, meu filho. A entrada é pra todo mundo. Então eu não gosto de gente mesquinha. Gente mesquinha, tipo assim, você tá na casa da pessoa, na hora de levar a comida... Eu levo, tá? Eu não sou desse. Na hora de levar a comida pra casa, a pessoa vai lá e põe só o arroz e feijão e o caldo da carne. É uma panela de carne, aí só coloca o caldo da carne.
3: Ou coloca o pé do frango.
0: Ah, pé de frango é bom, né? Pé de frango é bom, né? Então, conta pra nós o tipo de pessoa que você fala: não, véi, isso aí, no meu tribunal, eu condeno esse tipo. Pode parar pra pensar aí agora, que eu tenho certeza que no dia do julgamento pode tudo aqui nesse programa. Manda pra cá no 774-707-7835. A gente quer ouvir você. Tá no ar!
4: Tá

Tese na Insuperável, no ar o tema de hoje. 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Vamos seguindo no show do Leandrinho até as 8 horas da manhã. E energia, meu filho, lá no pico. O nosso convidado tá ali olhando e falou: que é isso, gente? 7 horas da manhã, dá não, eu não aguento um negócio desse, não. O tema de hoje é o dia do julgamento. Hã? Aquele tipo de pessoa você condenaria sem direito à defesa. Tá no ar o nosso programinha, 7 horas e 18 minutos aqui na Insuperável. Aqui é sempre melhor. Bom dia pra todo mundo. Já eu vou pro WhatsApp falar com você no nosso bom dia, porque o nosso convidado tá aqui ansioso pra poder falar. Olha, falou que é 7h15, acham 7h17. Aqui é assim, fiote, aqui é assim, fiote, aqui é assim. Calma aí, segura a sua ansiedade. Deixa eu ir pro WhatsApp, dar bom dia pro Carlos Coimbra, o Paulo Jacaré, o Alex.

Vai rolar a festa, vai rolar a festa. O Fraga de Médico acordou cedo, né? Bom dia pra você, tudo de bom. O Delson Nunes, bom dia. Tá todo mundo ouvindo a rádio. Bom dia pro William Maciel. Bom dia pro Fábio, tá ouvindo a gente. Bom dia pro Carlos, pra Nanda. Todo mundo mandando mensagem aqui no nosso WhatsApp. E a gente só manda mensagem pra quem ouve a gente todo dia.

0: show. Você sabe o que que é isso? É evento bom pra você curtir com seus amigos, com a família, com todo mundo. Ô Francis, bom dia, meu filho. Tudo bem com você?
1: Bom dia, Leandrinho. Bom dia a todos que estão aí na Insuperável, a melhor rádio da região.
0: Muito bem, cara. Seja muito bem-vindo ao show do Leandro. É a primeira vez que você vem no estúdio de rádio, Francis?
1: Primeira vez,
0: né? Eu vi que você ficou meio assustado assim, falou esse tanto de câmera, esse tanto de coisa, né, velho? A gente fica assustado, não fica?
1: Com certeza. Assim, primeira vez, né? Então sempre fica observando tudo que tá acontecendo ao redor.
0: Boa, chega aqui e me encontra nessa energia, né? Você achou que ia achar um cara falando, bom, Francis, pera aí que daqui a pouco eu falo, você não é, bro. Daqui é energia lá no topo, né?
1: Mas essa energia que é boa, né? Eu acho que começar o dia assim favorece muito.
0: É bom demais, né? Bom demais. Ô Francis, primeiro, antes de você falar da US Brasil Trade Show, eu queria que você se apresentasse, apesar de que nesse estado, quem já foi na maioria dos eventos brasileiros certamente te conhece, né? Porque você já passou por desses meus 18 anos de rádio aqui, cara, eu já te vi em praticamente quase todos os eventos, né? Mas se apresenta pro pessoal que tá ouvindo a rádio agora.
1: Sim, é verdade. Então, meu nome é Francis, né? Sou, como a maioria de todos que estão aqui, imigrante, que veio pros Estados Unidos à busca de uma vida melhor. Sou mineiro, de Ipatinga, e moro aqui em Framingham há 15 anos. Trabalhei em todos os segmentos, construção, limpeza, pizzaria. Trabalhei, como você falou aí, né? Com seguranças de clubes. A maioria dos cantores que vieram pro Brasil, trabalhei a Clube Lindo, hotéis, rodeio por vários anos. Aqui em Framingham trabalhei no Tropical por mais de 10 anos, né? E tive a oportunidade...
0: Depois... Só puxa esse microfone mais próximo, você, pra sua voz destacar, mas pode falar mais próximo dele aí, beleza.
1: Perfeito. Fran. Boa. E tive a oportunidade em 2020 de começar meu primeiro business.
0: Olha,
1: então, cara, hoje o meu segmento são flores, né? Tem uma floricultura juntamente com Fernanda Menezes, que é uma florista há mais de 20 anos de profissão e design no Brasil. E estamos aqui em Framingham proporcionando emoção para as pessoas. Então hoje o meu segmento é vender emoção, que são flores.
0: Que legal, né, cara? Não deve ter coisa mais legal do que se receber flores, né, cara? Essa cultura, principalmente do americano, é muito bonita, né? O cara ganha é homenageado de alguma forma e de repente chega ali e tem um cartão com flores. Isso é muito legal, né, Francis?
1: Com certeza. E é o que me encanta muito, porque além de eu mesmo faço os deliveries, então eu acabo lidando com várias reações. O americano já tem isso de cultura, porque ele viu o pai dele dando flor para a mãe. Então isso é uma coisa cultural. A gente tem americano que compra flor para a esposa e já começa a dar flor para umas filhas de 3, 4 anos, mostrando ela que é aquilo que ela tem que receber quando tiver seus namorados. Então é uma coisa muito legal ver essa emoção.
0: O brasileiro devia fazer isso mais, né, Francis?
1: Com certeza, com certeza.
0: Show de bola, cara. E você também tem uma associação aqui também, né?
1: Então, depois de ter entendido esse jogo do network, a maioria das pessoas, ela busca encontrar trabalho com leads. Só que ela esquece que o network é a grande chave pro sucesso de uma empresa. Então, esse jogo virou para mim em 2023, tá? Nós abrimos a floricultura em 2021, 2023, eu comecei a me conectar com grandes empresários de segmentos geral, os grandes players aqui da região. Então, hoje eu faço parte do Metro S Chamber, que é a Câmara de Comércio, e fui nomeado ano passado, depois da nossa empresa ter ganhado Small Business do Ano pelo Estado. Então, eu fui nomeado presidente da Framingham Business Association, que é o FBA, uma associação americana, que nós nos reunimos uma vez por mês no La Cantina. Todo brasileiro que tem business aqui em Framingham é convidado. Essa associação, ela só estende para dentro de Framingham mesmo. Então, é se conectar, conhecer os grandes players da região e, através desse segmento, eu acho que para qualquer empresa dentro de Framingham muda muito o jogo. Muda, né? Porque além de só conseguir mais trabalho, ele vai ter uma linguagem corporal com os grandes empresários a entender como funciona esse jogo. Eu acho que isso é muito importante para os small business.
0: A gente teve lá, né? Já teve nessa reunião e a gente também agora vai fazer parte, quer ir mais vezes, né? Foi muito bacana a gente conhecer grandes CEOs que estavam lá, né? da área de veículos, de várias áreas,
1: construção.
0: Né? Foi construção, foi muito bacana. A gente teve a oportunidade de participar desse network, graças ao Francis, né? Que falou, Leandrinho, o Francis é um cara, gente, genial, um cara 10, é um cara que não mede esforços para ajudar as pessoas. O Francis tem aberto muitas portas para mim através do network dele, e às vezes eu paro, cara, Francis, pelo amor de Deus, cara, não, você tem que ir, incentiva, manda mensagem, vou te apresentar pro cara do banco tal, vamos falar pro cara da empresa tal, Leandrinho, você precisa conhecer esse cara aqui, Leandrinho, esse aqui é o cara tal. Então é muito bacana isso, eu acredito que não é porque é o Leandrinho, é o Francis, esse cara que tá tentando unir a comunidade brasileira e mostrar mais, aproximar mais o nosso trabalho dos americanos, né, cara? Às vezes a gente fica muito focado só no brasileiro, mas a gente tem que estar trabalhando junto, em comunidade, tanto brasileiro quanto americano, né, França?
1: Ser esse conector de brasileiro, trazendo eles pro meio do americano, acho que vai fazer um divisor de água muito grande pro small business, aquele que tem a mentalidade, que quer crescer, abrir novos campos, porque a comunidade americana, ela vê o business de forma diferente que nós vemos. Então, estar ao lado dessas pessoas é o que eu falo que é a virada de mesa. Você tem que trocar a mesa para você crescer. E quem está preparado para isso, eu acho que qualquer network que ela for, sempre ela vai captar alguma coisa que vai trazer conhecimento para ela dentro da empresa ou fora. Então, eu aconselho muito o network. Então, eu acho que é uma coisa muito viável o Premier Business Society.

0: cidade de Framingham e está sendo apadrinhado pela prefeitura. Portanto, ele será dentro do Naval House, onde que geralmente é o primeiro evento brasileiro que acontece aqui para a comunidade brasileira. Então, você que é empreendedor, que é small business ou que não tenha business, mas que queira começar o seu business, esse evento vai ser feito para você, para sua família. Haverá pessoas de todos os segmentos. Então, você que tem um small business, por exemplo, que não sabe quanto está pagando para o seu cartão de crédito, para o seu FII, lá vai ter uma empresa de cartão de crédito para mostrar para você o tanto que você pode salvar com o cartão de crédito. Vai ter,
1: tanto que você pode economizar no cartão, né?
0: Exatamente. Se você não sabe aonde está indo o seu dinheiro no cartão de crédito, ele pode te mostrar. Vai ter segmento de seguros, vai ter, vou falar nome, vai ter supermercado.
1: Legal.
0: Então pode estar mostrando para você também o que nós temos de melhor do Brasil, aquela saudadezinha do Brasil. Mas eu acho que o melhor ponto que nós chamamos de B2B é você business, conectar com outras pessoas que estão business. Não vai ser um evento para estar vendendo nada, mas sim para conectar, para você conseguir ter uma ampla CRM, onde que você depois pode estar entrando em contato com essas pessoas e marcar um cafezinho, ver como os dois podem se conectar. Vai ter segmento seguro de vida.
1: Legal.
0: Às vezes as pessoas estão aqui, não tem seguro de vida. Então você, que é empreendedor, ou que não seja empreendedor, mas tem ideia de abrir um business ao ESA Brasil Trade Show, ela vem para modificar esse segmento de network, ela vem para conectar você, empreendedor, com outro empreendedor de outro segmento, para que faça essa engrenagem gerar de forma sólida. A maioria dos network você vai para comprar leads. Lá não vai estar vendendo leads, tá? É bom lembrar isso. Lá é um network de conexão para você conhecer o segmento e conectar com pessoas que querem crescer como você. Sair daquele pequeno business que você tem para movimentar e naturalmente crescer de forma
1: ampla. O que tem nesse lugar que vai me fazer crescer mais? É essas as oportunidades que o West Trade Show vai oferecer para quem passar por lá, né? Essas conexões, esse cara aqui vai te ajudar, por exemplo, você já citou aí a questão de banco, né? De cartão, pô, esse cara aqui vai... Isso é um network. Poxa, se eu soubesse disso antes, talvez eu não tava com tanta dívida aqui no cartão. Então, é esse o sentido, né?
0: Eu vou dar só um spoiler rapidinho. Vai ter uma empresa do segmento de seguro que a partir do ano que vem ela tá com o primeiro banco brasileiro que vai estar dentro da nossa cidade de Framingham para resolver todo esse problema de juros. Ela vai estar trabalhando somente com imigrantes que tem IT number para comprar sua casa, para comprar seu carro com juros mais baratos. Então, eu acho que isso é muito legal, você estar lá, escutar, ver o que tem para acontecer. Além desse banco, que vai ser um banco de brasileiro que vem ano que vem, apesar de Framingham, nós temos outro banco dentro da nossa cidade, que às vezes os small business não sabem. Ele oferece para você um line credit, que você pode ter esse dinheiro, que você não paga juros, a partir do momento que você consegue transferir esse dinheiro para sua conta, o juro, Leandrinho, é de 3,99 ao ano. A maioria do pessoal tá pagando aí 20% de juros.
1: Meu
0: Deus. 18% de juros.
1: Nossa,
0: é então, absurdo, um banco da comunidade, é um banco americano, tá? Mas é um banco da comunidade. E o que que eles pedem pra você? Só mesmo pra você ter conta com eles. Se você tem conta com esse banco, é mais facilidade. Se você não tem, ele vai pedir pra você 3 anos de business. E aí você consegue essa linha de crédito pra ele. Ah, uma linha de crédito que eu vou conseguir de 1 milhão? Não, mas às vezes você consegue de 100 mil, 200 mil e resolve muitos seus problemas. Então, tá no ambiente certo, fazer esse network, eu acho que faz a diferença pros small business.
1: Boa. Ô Francis, e o que isso significa pro ouvinte estar presente nesse dia? Porque nós estamos falando muito aqui dos empresários, mas é um negócio aberto ao público, né? Por isso que é importante todo mundo ir pra esse evento, né?
0: A minha chave virou foi num evento desse. Eu não era empreendedor, eu fui num small business, num evento, né, para small business, e lá eu entendi que eu tinha que virar a chave aqui nos Estados Unidos e parar de trabalhar, de vender hora e começar a comprar hora. Então você, que não é empreendedor, venha com a sua família, venha conhecer o que a comunidade tem e ali eu acho que vai ser um diferencial para você. Você pode ver a oportunidade que você talvez tenha, tá no papel, mas ainda não conseguiu tirar do papel. Então, aquele network ali não é só para o pessoal que tem um business, não.
1: Eu posso te interromper para reforçar uma coisa, Francis? Que não é... geralmente tem muito network aí que as pessoas fazem. Você vai lá comprar coisas.

0: eles vão te vender coisas. E é muito legal você reforçar isso, porque a gente acaba cansando desses networks, você tem que ir, já tem que ir preparado para levar 5, 7, 10, só venda, só venda. Os caras estão te vendendo.
1: O SA Brazilian Tour, vem com a diferencial. Não é só para vender nada, é para conectar você com a comunidade. Então vai lá vai ter vários segmentos. Então vai ter clínica de saúde para mostrar para você, vai checar a sua pressão. O hospital de Framingham vai estar presente.
0: Legal, cara. Que legal,
1: Francisco. Então, o segmento de B2B, de empresa para empresa, são para os expositores, mas ele é aberto ao público para você. Venha com a sua família para conhecer o que a comunidade tem e abrir a mente para uma coisa que você já tem ali no papel e ainda não saiu. Eu acho que ali vai ser um divisor de mostrar para você, cara, tá na hora de eu mostrar para que eu vim nos Estados Unidos realmente.
0: Pô, né? E a gente falou muito aqui, mas o povo já tá curioso aqui, mandando mensagem no WhatsApp aqui, querendo saber quando e onde vai ser essa feira.
1: É sábado agora, 10 de outubro, o dia chegou, dentro da prefeitura de Framingham, como eu falei, a prefeitura está padrinhando, ela é nossa parceira. Vai ser no salão principal, no Naval Hall, 9 da manhã às 5 da tarde. Esse evento acontecerá. Haverá música, tá?
0: Vai ter música.
1: Vai
0: legal.
1: Ter cantores. Vai
0: comida.
1: Ter comida, barraquinha.
0: Então já vamos entrar na parte do entretenimento, então.
1: Claro, claro.
0: Vai ter o quê? Música.
1: Barraquinhas de comida, músicas.
0: Que o povo gosta com de comida. Tem que ter comida, né?
1: Tropeiro, caldo,
0: tropeiro?
1: Pastel.
0: Tropeiro?
1: Vamos relembrar nossas raízes.
0: Isso tudo dentro da prefeitura ali.
1: Então, as barraquinhas nós vamos colocar do lado de fora.
0: Ah, da comida, né?
1: Da comida. Então, quem estiver passando na rua também será bem-vindo. E as pessoas podem comprar e levar e comer dentro da prefeitura.
0: Boa, tem garoto. Nossa, já fiquei com água na boca, churrasco com feijão tropeiro. Vou adiar minha mondiada essa semana.
1: Lembrando que a entrada é gratuita, tá, gente? Como nós falamos no início, não é um network para vender nada. Então, a entrada é gratuita. Então, você que tem a sua família, tira um tempo. Venha conhecer o que a comunidade vai oferecer para você. Venha conhecer os grandes players da cidade. A prefeito vai estar, state representativo vai estar, vereadores vão estar presentes. Então, eu acho legal conhecer quem está representando a nossa cidade.
0: Então, vai ter empresas, brindes, palestras, tudo isso,
1: sorteio,
0: né, Francisco?
1: Sorteio, brinde, palestra, tudo.
0: Ah, o gostoso desses eventos é que você já passa com a sacolinha ali, pega uma caneta, pega um chaveirinho. Eu adoro ir nesses lugares, cara. É muito gostoso. Fica vontade que tem música, comida, aprendizado, palestra. Você faz o que você gosta. Tem gente que vai só para comer. Tá bom. Mas o importante é ir aprender alguma coisa, né, cara?
1: É tão interessante você falar nisso. Quando a gente se fala de família, quando eu passei o convite para alguns amigos meus, eles já têm filho, que eles já têm a mentalidade de ser empreendedores.
0: Legal.
1: Então, pai, eu quero ir na feira. Os pais estão indo por causa do filho. E a minha pergunta para você é, o que você está mostrando pro seu filho que ele tem que ser um empreendedor?
0: Boa.
1: Que ele tem que sair dessa engrenagem de vender hora. Estudar é o essencial, tá, gente? Mas eu acho que ser empreendedor é uma oportunidade única que esse país dá pra gente. Então, acho que vir com a sua família, trazer o seu filho, mostrar pra ele o que tá acontecendo na nossa comunidade é muito importante. O SA Brazilian Trade Show, ele vem pra mostrar isso, tá, Leandro?
0: Boa. E o SA Brazilian Trade Show, sábado, na prefeitura de Framingham, pra quem tá ouvindo a Rádio Insuperável, começa que horas, mais uma vez, Francisco?
1: 9 da manhã às 5 da tarde.
0: 9 da manhã às 5 da tarde, aberto ao público, palestra, diversão, network, comida, shows, né? Eu sei que vai ter GG e Agenor, vai ter também, como é o outro rapaz que vai cantar lá, Francisco? Eu esqueci o nome dele agora, é o...
1: Rapaz também.
0: Ah, deixa eu ver aqui, tá aqui na minha lista, aqui, o Gustavo Costa. É, o Gustavo Costa vai estar
1: cantando. Tem uma menina também.
0: O Gustavo Costa e a Roberta Fernandes vai estar cantando no dia. Então tá aqui, ó, GG e Agenor, Roberta Fernandes e o Gustavo Costas. Ô Franz, pra fechar o nosso bate-papo, que o tempo aqui é corrido, 7h35, né? Eu queria que você falasse também do kick-off que vai acontecer no dia 9 de outubro, né?
1: Sim. Essa abertura desse evento que vai acontecer no sábado, nós estaremos fazendo no Kype Sport Bar, um bar brasileiro dentro de Framingham, aqui na Waverly Street, na 135. Esse evento haverá palestra, consulado brasileiro vai estar presente, tá, Leandrinho?
0: Tá, legal.
1: É, consulado. Então, esse evento vai ser um small cocktail para recepcionar esse evento que acontecerá no próximo dia. Também é aberto ao público, também é gratuito. Olha só, dois eventos gratuitos. Então, mais uma vez, reforçando, não é um evento para estar vendendo e tomando dinheiro da comunidade brasileira, tá, gente? É para educar vocês o que é o network. Então, acontecerá no CAIP, sexta-feira, dia 9, 4 da tarde a 8 da tarde, no bar. Quem conhece o CAIP, na área do bar, não atrás do lounge.
0: Uhum.
1: Esse evento haverá palestra, vai ter vereadores, vai ter o Riad Shah, presidente da Chamba, falando sobre a captação de clientes. Vai ser um evento para educar você. Então, você que queira participar, são entrada grátis, é só você chegar 4 às 8 no CAIP Sport Bar, um evento, um small cocktail de inauguração, por isso se chama kick-off, para esse evento que acontecerá no sábado, que será um grande network impactante para a comunidade brasileira.
0: Boa, show de bola. Então vai ser sexta-feira, dia esse de 4 às
1: 8, aberto ao público também.
0: Entrada grátis também. Tá? De 4 às 8 da noite no CAIP Sport Bar, onde vai ser a festa de 12 anos da Rádio Insuperável. Ô, Franz, obrigado pela sua participação aqui no programa, por essa entrevista. Se você quiser ficar mais um pouquinho para poder participar do quadro do programa, se alguém quiser fazer alguma pergunta, estão perguntando aqui, por exemplo, pergunta para ele se quem não vai poder aí, se tem algum jeito de pegar as informações de como conectar com as empresas depois. Ó, infelizmente você vai ter que ir, brother. A melhor coisa é ir, né, Francis? Já respondeu você, mas pode falar, Francis.
1: Então, como a gente quer conectar e fazer essa engrenagem gerar, eu acho que é mais importante você tá presente, né? Mas dependendo do segmento que essa pessoa está, se ela tá querendo captação de líderes, aí eu tenho que ver com a direção geral do evento, mas é uma coisa que a gente pode estar olhando também. Mas geralmente todos os expositores terão acesso a uma lista para criar o CRM, para contactar com essas pessoas, mas eu acho que você consegue um tempo, venha participar, venha aplaudir a comunidade brasileira, um evento que acontece essa a primeira vez por ano, né? Primeira vez aqui nos Estados Unidos, uma vez por ano, mas você consegue um tempinho, vem prestigiar a comunidade e conhecer pessoas que talvez possa te ajudar no seu segmento.
0: Que legal. Eu tô muito orgulhoso de você, viu, Francis? Muito orgulhoso de ver o tanto que você evoluiu, cara. Parabéns. Muito bom. Bom receber você aqui no nosso programa. Vou deixar você aqui pra participar dos quadros com a gente. Tá? Quem quiser fazer alguma pergunta, faz alguma pergunta. Francis, você tem algum compromisso? Quer ficar mais alguns minutinhos? Quer ficar 5 minutinhos? Você quer ficar mais? Amor, então, vou deixar você por aqui, né? Vamos deixar você por aqui. Até porque, Francis, estão falando, a gente tem o nosso repórter aqui de Nucão, Éder Paixão, estão falando que a sua voz é igual a do Éder Paixão. Ô, Éder, você pode mandar um áudio pra nós aqui, fazendo favor? Pra gente ver se realmente a voz é do nosso repórter de Nucão, o Éder Paixão. Manda pra cá. Você sabe que a galera aqui é da zoeira? Você sabe que esse programa aqui não é um programa sério. Não é um programa. Isso aqui é um programa da zoeira. A gente traz assunto sério, mas nós somos a galera do humor. É a galera que faz o povo rir quando acorda, né? Aqui, essa é a cara do programa, ô Francis.
1: Eu tô sentindo falta do indiano.
2: Good morning, my friend. How are you today? It's very important to do that network. All the my family in my country. Family country, I'm American. You know I'm American? You know that? You understand my English?
1: Yes, I understand.
2: All right, that's true. I have no accent because Brazilian, they have a terrible accent, my friend. I can't talk to them. It's a very important the network. You do the network with all the people put them together. You know why the engine is very big in country? You know why you have a lot of gas station? We do have a convenience store.
1: Back in Orange?
2: We do the network. We put all the family together. You buy it, then buy it, buy there. Everybody, we buy everything together to dominate. That's what we want.
0: Tem alguma pergunta pra ele, Aribaba?
2: I would like to ask you that, my friend. How can I go there? If I can go there, you're gonna have food?
1: Sim, vai ter comida.
2: Alright, what kind of food are you gonna have there?
1: Pastel.
2: Alright, that's very nice. I like pastel.
1: Churrasquinho, espetinho.
2: You guys eat corn?
1: Tropeiro.
2: Yeah, no, I don't eat corn, my friend. Just chicken. No corn, my friend. No corn.
0: Ai, meu Deus do céu. É nós aqui na Insuperável. Até às 8 da manhã. West Brasil Trade Show chegando, meu filho, tá chegando. 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
0: O encontro dos amigos. 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
0: Eu tô de carrão, de carrão, de carrão.
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3: Já voltamos, senhoras e senhores. 13 minutos faltando para as 8 horas da manhã. Já já tem Eduardo de Oliveira e o Central da Manhã. Já já, hein? Bom dia. 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
3: É nóis! É 7 da manhã, meu filho. Hoje nós estamos falando. Hoje o Fran sequestrou a nossa enquete, como disse o Eduardo, né? O papo foi tão bom com você aqui hoje que nós sequestramos a enquete. E o pessoal disse que a sua voz é igual a do Éder Paixão. Cadê o Éder pra mandar? O Éder não tá ouvindo a rádio hoje, brother. O Éder Paixão é o nosso repórter no cão, Franz. Uhum. Traz todas as... Chega mais próximo do microfone aí um pouquinho. Aí ele traz todas as informações lá de Nuuk. Hoje o nosso programa tá falando do dia do julgamento aqui no programa. É o Tribunal do Goiaba. Hoje a gente quer saber o seguinte: qual tipo de pessoa você condenaria sem direito à defesa? Que tipo de pessoa, Elaine? Bom dia, minha filha.
5: Vou dizer pra você a verdade. Gente, o povo vai na festa. E aí, em vez de levar a bebida que você toma, que você realmente toma, não. Me chega com uma caixinha de doce de Bud Light. Oh my God, Leandrinho. E aí, com um pouco, você tá olha assim pra pessoa. Ela tá lá com a Heineken na mão, a Corona, ou desgramira, viu? Mas, gente, leva o que você bebe, velho. Nossa, bota que tem lá. Não, o problema é os que nem leva e bebe tudo, sai de lá escornado.
3: Também acho, Elaine. É terrível.
5: Mas não é não. Gente, o que, que é? Um caixinha de cerveja. Camarada, me chega uma caixinha badular de 12 e toma umas 30 Heineken dos outros. Isso aí eu observo, viu, Landrinho? Isso aí eu não deixo passar, não. Observo bastante. Fora os shots que bebe ainda, né?
3: Senhoras e senhores, aqui na Rádio Insuperável, o sósia de Francis Éder Paixão.
6: Bom dia, patrão. Bom dia. Bom dia, é Flan, né? Você falou?
7: Aqui.
6: Bom dia, bom dia, bom dia. Aqui já no aquecimento pra festa da Insuperável. Vai dar Éder Paixão e família no camarote. Vai eu, Rebeca, Rafael. Nós vamos regaçar nessa festa, dançar pra lá. E tamo aqui, né? Escuta, você sabe que eu tô aqui.
3: Você achou que parece, Francis?
8: Parece.
3: Não é igualzinho, brother? É igualzinho, bicho! Ai, meu Deus do céu! Bom dia, Éder! Bom dia! O Éder vem de no jazz pra festa da rádio. É. Marcela vem de no jazz, vem de da Pensilvânia pra festa.
9: Leandrinho, bom dia!
3: Bom dia!
9: Aqui!
3: Oi!
9: A comissão do PT pediu pra reservar 10 ingressos pro dia 21 de novembro.
3: Pode.
9: Aí depois você me confirma que é o Fran.
3: Pode deixar, Fran. Não tem problema, não tá confirmado. Aqui, se a comissão do PT quiser, essa do Bolsonaro, do Renan Santos, tá todo mundo convidado. A festa da rádio tá todo mundo em aberto. A Andréia falou, eu quero mais um. O Luiz deu bom dia. A Marcela falou assim, Leandrinho, eu tenho raiva de gente que mora junto, divide todas as despesas, mas uma das partes come escondido, né? Tipo assim, certas comidas ela esconde e come escondido. Qual a necessidade, então, de dividir as contas em partes iguais? Também acho. Leandrinho, eu amo o Aribaba, né? Eu amo quando ele aparece.
10: Thank you so much, I'm just working hard every day, don't you? To be here, that is wonderful. You know, that amazing, that... oh my God, that's... it's unbelievable.
3: Ai, ai. Um abraço pra Marcela de Revere. Ô Marcela, eu quero que você participe mais vezes aqui. Manda um abraço pro Fernando, viu? Manda um abraço pro Fernando. Um abraço, Marcela. Marcela falou que odeia o povo que come as coisas e come escondido. Ah, não acredito, não acredito. Sabe que da última vez que nós nos encontramos, é que também o Fernando é muito mão de vaca, né, minha filha? Coincidência, Marcelo Fernando. Um abraço pra Marcela Betinha. Ô Betinha, bom dia pra você. Quem mais tá ouvindo a rádio mandou mensagem?
11: Bom
3: vamos
11: dia,
3: ouvir.
11: Lelê. Bom dia, povo lindo. O tipo de pessoa que eu não tenho paciência é aquela pessoa que vai pra casa do outro, leva aquele menino bagunceiro.
3: Deus me livre.
11: Que não tem um pingo de educação. Aquele menino destrói a casa da pessoa e a mãe tá lá sentadinha, fazendo carão, tomando a cervejinha, comendo churrasquinho. E o menino tá lá igual fengo, destruindo tudo. E a mãe só fala assim: fulano, não faz isso, fulano, não faz aquilo. Minha filha, se fosse o meu filho, eu dava uns bons cascudos nele. Educa as crianças, gente, antes de sair de casa.
3: Também acho.
11: Menino
3: também
11: sem educação é feio demais, você tá doido.
3: O Francisco Júnior falou, manda um abraço aqui pra Uster, mando, vamos ouvir o Mendes.
12: Bom dia, Leandrinho Goiabinha.
3: Bom
12: rapaz,
3: dia.
12: Manda um abraço pro Francis aí, rapaz, Francis é gente boa. Ele é das nossas antigas aí, rapaz. Fala com ele que é o Fabson. Ele vai lembrar o menino que ia preto aí, rapaz.
3: Meu Deus, você já deve ter feito só merda esse menino, né?
12: Gente boa, gente boa. Já tomou um companheiro de copo. Já foi companheiro de copo, gente boa.
3: Esse menino já só deve ter feito merda nessa vida, né? O Franz, como trabalhou com segurança, deve ter presenciado cada história, né, Franz?
8: Rapaz, não pode nem contar.
3: Um dia nós vamos fazer um podcast aqui só pra você contar do tempo da segurança.
8: Dá problema, rapaz. Dá problema.
3: Olha, o pessoal tá falando. Tem um bordão do Éder que ele fala. O trenzinho cosquento. Tá pedindo pra você falar. Fala, Franz. O trenzinho cosquento.
8: O trenzinho cosquento. entrevista.
3: Dá bom dia aqui pro Tairone. Bom dia, meu amigo Tairone. Tá sempre ouvindo a gente. Ô, Leandrinho, rapaz, deixa eu ver aqui. Bom dia. Eu também vou chegar atrasado, mas eu tô agarrado nessa feira. Quero ir sim também. Bom demais. O Paulo Jacaré. Falou, Jaca.
7: Bom dia, Goiaba. Ah. Fala com nós, Goiabete. Ah. Ô, Goiaba, que mentindo. Sério, é dia de quinta-feira, hein? Ah. Eu mando meu número lá e fico na ansiedade esperando você... Lê lá com o IA lá, vê o negócio do número, né? Que é toda quinta-feira.
3: Aham.
7: Uhum. E nunca lê o meu, cara. Aí eu fico. Putz. Mas tá bom, tô tentando.
3: Deixa eu mandar um abraço pro Magno. Magno, bom dia pra você. Bom dia, Leandrinho. No meu tribunal, o Dogão, eu condeno as pessoas fofoqueiras que gostam de cuidar da sua vida e fazer fofoca. Muito bem, garotão. Também fofoqueiro. Bom dia, Sandra. Bom dia, Farley. Bom dia, Carlos Coimbra. André mandou mensagem aqui e falou. Fala, André. Fala, filho.
13: Leandrinho, eu também vou pra festa da rádio. Vou sair de Marlboro.
3: Boa, garota.
13: Rafael
3: M. Nossa, muito longe, né?
13: Faz 2 horas de viagem.
3: Ah, vai te catar, vai.
13: Mal pro Massachusetts.
3: Você no trânsito deve ser 2 horas mesmo, viu? Fala comigo.
14: Esse Francis tem um moio, velho. Aí não, aí é mesma coisa, velho. Ô, trenzinho costoso.
3: Pior que é igualzinho mesmo, Francis. Ô, Francis, já tá na hora da gente ir embora, cara. Ai, eu vou me despedir de você aqui. Obrigado por você ter vindo aqui no programa pra falar da US Brasil Trade Show mais uma vez. Horário, local, vai ser sábado, no próximo sábado. A gente vai fazer umas coisinhas para as nossas redes sociais. Até na sexta-feira, eu vou fazer o seguinte, a gente vai criar uma ferramenta aqui para disparar o endereço para a galera, tanto para quem comentar nas redes sociais, quanto para quem mandar aqui no nosso WhatsApp.
8: Perfeito. Então, só relembrando, sexta-feira, kick-off no CAIP, 16h às 20h. Só um evento para celebrar o que vai acontecer no sábado. E sábado, 9h às 17h, dentro da Prefeitura de Framingham, 150 da Concord Street. Será um prazer encontrar você lá com a sua família. E espero que todos os brasileiros estejam presentes. Vai ser um evento de uma grande magnitude para conectar pessoas e aqueles que ainda não têm o seu small business. Começar a ter uma visão de como começar, o que fazer. E será um prazer. Estarei lá. Quem tiver qualquer dúvida, pode procurar Francis. Será um prazer atender vocês. Espero vocês, então, sábado, 9h às 17h, dentro da prefeitura.
3: Valeu, meu querido. Brigadão. Esse é o Francis aqui na Rádio Insuperável, falando da US Brasil Trade Show nesse final de semana. Eu vou ficando por aqui com o show do Leandrinho, porque o Eduardo tá chegando com o Central da Manhã. Eu faço o compromisso de voltar amanhã às 8h da manhã aqui na Rádio Insuperável. Ô, gente, não deixa de comprar aí não deixa de comprar o ingresso pra festa, não. Ajuda nós aí, tá? Ó, nós já passamos de 150 ingressos. E se você deixar pra última hora, meu amigo, deixar pra última hora, você não vai encontrar ingresso pra festa igual foi o ano passado, tá? Nós já passamos de 150 ingressos. Então corre lá, garante já, somando com os camarotes, já passamos de 150. Ainda tem aquelas mesas da frente ainda. 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Vamos lá, manda pra cá o número 12 pra você receber todas as informações aí no seu WhatsApp. Valeu, gente, obrigado. Vem aí o Central da Manhã, um abração a todo mundo. Hasta amanhã, às 8h. Tchau pra vocês, tudo de bom.
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2: Vamos chegando, terça-feira, lindíssima de informação. Daqui a pouco tem notícia local, autoridades identificam as 6 pessoas que desapareceram junto com o avião médico. Tinha uma mãe e um filho. Vem comigo, aqui é sempre melhor.

comunidade. Bom dia, trabalhador da construção. Bom dia, house cleaners. Bom dia, helpers, guerreiras de todos os dias. Está no ar mais um programa Central da Manhã. Eu sou Eduardo Oliveira, vou com você até as 9 horas da manhã com muita informação para passar no seu rádio. Bom dia aos motoristas da Lyft. Bom dia. Bom dia você que é mecânico, que é carpinteiro, é plasteiro, é caminhoneiro. Bom dia os drivers, delivery guys, delivery girls da comunidade. Bom dia. Bom dia você que é CNA, Certified Nursing Assistant. Bom dia. Chega mais. A partir de agora, eu tenho uma hora de informação no seu rádio. Paulo Jacaré. Bom dia, Paulo. Bom dia pro ouvinte Marquinhos. Bom dia pro Rafael Viana. Bom dia pra Célia Cristina, esposa do Vicente. Bom dia pra minha ouvinte número 1, Maria Helena Costa. Chega mais, chega mais, chega mais, chega mais, chega mais, chega mais. A partir de agora, uma hora de informação, entretenimento, notícia polêmica. Esse é o programa Central da Manhã. Aqui tem mais informação, tem mais Brasil. Hoje, terça-feira, dia 6 do mês de outubro, vamos começando mais uma edição do programa Central da Manhã. E no programa de hoje, daqui a pouco tem na estrada, procura de caminhão do lixo pela polícia continua. Um caminhão que atropelou uma pessoa na rota 93 em Wilmington. Já, já os detalhes. Política local, governadora de Massachusetts, Maura Healey, anuncia medidas para baratear a conta de luz durante o inverno. Daqui a pouquinho. E seria loucura? Saiba o que disse a juíza durante a audiência de brasileiro que se passou por agente do ICE nas eleições do Brasil em Miami. Daqui a pouquinho no quadro de Notícias Gerais. Ainda hoje também tem notícia de alerta desastre no ar. Autoridades identificam 6 pessoas que estavam no avião que sumiu. Entre elas tem uma mãe e um filho. Já já no quadro de notícias locais. Imigração, hoje tem a participação do nosso advogado de imigração, doutor Danilo Brack, advogado de imigração ao vivo conosco. Aproveite para fazer pergunta diretamente para ele. Hoje tem a volta do quadro Diário Estelar, o diário da minha filhinha, Estela Oliveira. Episódio de hoje, Estela ama ir à biblioteca, mas ela não lê direito ainda. Daqui a pouquinho eu te conto no quadro Diário Estelar. Hoje também tem as notícias do Brasil. Já já vamos acionar o nosso correspondente Diego Hellstrom, que chega direto e reto do Paraná, trazendo as seguintes manchetes. Presidente Lula diz que não há razões para ele não ser eleito presidente no segundo turno. Donald Trump vê segundo turno acirrado no Brasil e diz que vitória de Flávio foi apertada, mas impressionantes. Santinho gera um 146 toneladas de lixo em Belo Horizonte foi computado após a eleição. E uma briga de torcidas entre a Galocura e a Máfia Azul termina com disparos e 12 pessoas detidas na porta de uma escola. Daqui a pouquinho no quadro de Notícias do Brasil.
Ainda hoje tem De Família para Família. Já já vou conversar com a comunidade tocando o áudio de uma brasileira que está dizendo o seguinte: ela dá uma lista de 6 motivos que, segundo ela, provam que o casamento só é bom para as mulheres, não é bom para os homens. Atenção, mulheres, você também tem 6, 10, 20, 30 motivos para falar que o casamento só é bom para os homens? Daqui a pouquinho, prepare para o sangue ferver. Sabe daquelas mulheres que adoram defender homens? Daqui a pouquinho no quadro De Família para Família. Então só me resta dizer, vem comigo, né? Porque a partir de agora, sou eu daqui, você daí, e entre nós tem sempre, sempre uma ótima polêmica. 8:11

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7: Voltei. Vamos continuando o programa Central da Manhã nas ondas da Rádio Insuperável. Chega mais, aqui é sempre, sempre melhor. Um caminhão de informação indo na sua direção, uma terça-feira lindíssima. Minha amiga Inezinha Araújo já chegou, já tá por aqui, já tá falando com a gente. Bom dia, Eduardo, terça ensolarada, mais fria, que Deus possa nos aquecer com seu amor e proteção, tá dizendo a Inezinha. Vera Matos também tá por aqui, bom dia, Vera. Bom dia para Simone Valverde. Bom dia para Aparecida Pacheco. Bom dia para o Almi Siqueira. Bom dia para o Francisco Júnior. Tá dizendo bom dia. Fala com nós aqui de Uster. Bom dia. Bom dia para Cirlei Otunho, para Sandra de Aracruz. Bom dia para Val Tigre, diretamente do Espírito Santo. Bom dia para o Batista Palmeirense. Meu amigo José Alves Prestes também já tá por aqui. Já chegou de Valadares. O que aconteceu na eleição com você, hein, Zé? Tá falando que algo engraçado aconteceu na eleição, foi isso mesmo? Olha só, tá certo. Vamos lá. Bom dia então, bom dia.
8: Ô Eduardo, como você sabe, eu tô usando a cadeira de roda, né? Que você, meu pessoal aí me ajudou aí e tal, graças a Deus eu tô com ela até hoje.
7: Sim.
8: Depois eu vou doar ela também pra outras entidades aqui, tem várias entidades, eu vou olhar uma com minha esposa aqui pra fazer uma doação. Se Deus quiser, daqui uns dias eu já vou estar longe dela.
7: Tá certo. Mas o que aconteceu na eleição? Fala pra
8: Resumindo, Eduardo, eu fui ontem votar aqui numa escola perto de casa, né? Que meu título é dali. Quando eu chego lá, as votações tudo no segundo andar. Uma senhora fiscal que estava lá embaixo falou assim: ah, o senhor vai ter que justificar o voto do senhor, porque não tem como o senhor votar, não, que lá no segundo piso o senhor está de cadeira de roda. Eu falei: ô, dona, já tinha olhado lá, já tinha sondado a área e tal, já vi como é que estava a situação lá, o troço estava feio. Virei para ela, na maior simplicidade, falei: dona, a senhora quer ver eu subir aqui, rapidão aqui, me colocar lá em cima? Ela falou: como? Vou provar para a senhora, quer ver? Aqui, eu tô precisando de 3 camaradas ou 4 camaradas bolsonarista forte para me ajudar a subir aqui o segundo andar dessa cadeira para mim votar no Bolsonaro. Ela virou e falou assim: o senhor não pode fazer isso não. Eu falei: como é que eu não posso falar isso? E tá cheio de pessoas aí com a camisa do Lula lá e do PT. Como é que a senhora não proíbe eles e quer me proibir de fazer isso aqui? Daí a pouco chegou os caras lá, me colocou lá em cima, esperou eu voltar e me trouxe de volta. Eu olhei para ela e falei assim: viu só como é que funcionam as coisas, dona?
7: Tá certo, funcionou, né?
8: Detalhe pequeno. Aí depois, logo eu tava descendo, a minha mulher tava vindo chegando. Falou: Lu, pega o telefone pra filmar aquilo. Ela falou assim: não, não me faz passar vergonha aqui, não.
7: Ai,
8: Jesus Cristo, eu racho o bico.
7: Esse é meu amigo José Alves Prestes.

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Bom, vamos para a notícia, minha amiga Johnny Pimentel está reagindo aqui ao áudio do Prestes. Bom dia, Eduardo, avisa o Prestes aí que quando ele precisar de ajuda, é só pedir o Bolsonaro. Que decepção, tá dizendo a Johnny. Bom, vamos lá, vamos para a notícia, vamos começar com a notícia sobre a guarda costeira. Autoridades estão identificando as 6 pessoas a bordo de um avião de transporte médico que desapareceu no litoral de Massachusetts durante um voo de Bermudas para Boston. O desaparecimento aconteceu na madrugada de sábado. A Guarda Costeira dos Estados Unidos informou que as equipes percorreram mais de 4.400 milhas durante 66 horas de buscas pelos 4 cantos canadenses e pelas ruas, pelas duas pessoas, deixa eu corrigir, procurando pelos 4 canadenses e também pelas duas pessoas de Bermuda que estavam a bordo. Na segunda-feira, a polícia de Bermudas identificou os dois passageiros como Marilyn Lavon Bean, 66 anos, e o filho dela, Sérgio Wayne Latimore, de 41 anos. A polícia não informou o motivo que levou os dois a fazerem a viagem. Posteriormente, a Guarda Costeira divulgou os nomes dos 4 canadenses que também estavam na aeronave. Philip Gregory Schiller-Pose, Thomas Henry Facar, Sarah Jane Payton e Joanne Beth Weir. O Conselho de Segurança dos Transportes no Canadá anunciou na segunda-feira que vai liderar a investigação do acidente porque a aeronave estava registrada no país. O Conselho Nacional de Segurança de Transporte nos Estados Unidos vai dar apoio na apuração. Agora, a Costeira também informou que está auxiliando na investigação canadense. A gente está acompanhando para você ficar sempre, sempre bem informado.

0: Silvestre, bom dia pra Alexandra de New Jersey, bom dia pro Sérgio Fagundes, Rodrigo K9 também já chegou. Olha só, bom dia Eduardo, sempre ouço seu programa, raramente faço comentários, compartilhar um momento feliz com vocês. Minha filha Sofia nasceu nessa semana, olha, semana passada, né? Com saúde perfeita, bênção de Deus, só gratidão ao senhor, tá aqui uma linda menininha. Olha só, mais uma amiga pra Estela, né? Estela tem 6 anos, Sofia tem 1 semana. Parabéns aí, viu, Rodrigo? Feliz aí de você estar com esse momento de felicidade. Meu amigo, aproveita que tem um bebezinho em casa, é muito bom, é muito bom. Inclusive, melhor ainda quando não anda, viu? Quando começa a andar e tem que correr pra lá e pra cá e já começa a complicar. Mas bebezinho de cola é uma maravilha, maravilha. Aproveita pra trocar muita fralda. Éder Paixão também já chegou. Bom dia, Éder, tudo bem? Bom dia.
1: Bom dia, Eduardo. Avisa o Prestes aí, se precisar de alguma coisa, é só falar que nós estamos aqui, é um pelo outro. Bolsonarista sempre. Fique com Deus.
0: Tá certo, valeu, Éder Paixão. Gilmar da Carolina do Sul tá dizendo dale Flávio Bolsonaro. E o povo tá aqui, Marconi Mendonça, diretamente de New Jersey.

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3: Bom, vamos lá no De Família pra Família, porque o ouvinte Roberto mandou pra mim esse áudio. E é um vídeo, na verdade, que está viralizando nas redes sociais, porque tem uma mulher, é o Roberto Batista, uma mulher que falou nas redes sociais os 6 motivos pelos quais ela acha que o casamento só é bom para as mulheres. Vamos ouvir esse vídeo? Porque tem um monte de gente que tá comentando nas redes sociais. É engraçado, eu passei o vídeo pra cá. Ah, achei. Tem um monte de gente comentando nas redes sociais que essa mulher é machista. Será que você também vai chegar a essa conclusão? Ela tá listando 6 motivos que, na visão dela, provam que casamento só é bom pras mulheres. Vamos ouvir então, vamos ouvir.
4: Casamento só é bom pra mulher. E muitos homens estão percebendo isso agora. Nesse vídeo, eu vou te mostrar 6 motivos pelos quais os homens entram numa relação já perdendo. Número 1. O dinheiro do homem vira dinheiro da família. Já o dinheiro dela continua sendo dela. O homem trabalha, paga conta, resolve problemas e ainda se sente culpado quando compra um parafuso para si mesmo. Motivo número 2. A intimidade via moeda de troca. E isso depende 100% dela. Se ela estiver irritada, chateada ou frustrada, já era. O homem recebe gelo e rejeição dentro da própria cama. Terceiro motivo, o homem vai precisar anular a própria vida para ter paz. Ele para de jogar futebol, ele para de ter hobby e ele para de ver os amigos. E por que que ele faz isso? Porque ele sabe que se ele tiver um respiro fora do casamento, já vai ter acusação e vai virar briga. Então ele prefere ter paz. Quarto motivo, o clima da casa depende do humor da mulher. Se ela acorda estressada, a casa inteira fica em estado de alerta. O homem chega cansado do trabalho e tem que pisar fofo para não ativar nenhuma bomba. E vamos ser sinceras, na maioria das vezes, as mulheres estão estressadas. Quinto motivo, o homem perde o direito de se posicionar. Porque se ele impõe limites, ele é grosso. Se ele fala mais firme, ele é insensível. E aí o que que acontece? Hoje os homens têm medo de uma discussão mais calorosa porque isso pode gerar um problemão para eles. Enquanto vai perdendo a própria identidade e a paz de espírito. Sexto motivo, ele vive pisando em ovos, tentando acertar em tudo e carregando o relacionamento nas costas. E depois perguntam por que que tantos homens estão desistindo de casar.
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3: Gente, gente, por onde começar? Atenção, mulherada. Essa mulher é um pouco mais machista, né? Mais pró-homem. Citou 6 motivos. Quantos 50, 70, 100 motivos você teria para dizer que o casamento só é bom para os homens? A começar da maternidade, né? Que a barriga é a sua. A começar do trato da família, da preocupação com médicos, a começar da comida, começar da casa. E aí, como é que você responderia essa mulher? Eu respondi até pro rapaz que mandou para mim: pode olhar que essa mulher tem bilau.

0: Não, seis motivos que dizem que o casamento só é bom para as mulheres, não é bom para o homem. Ah, Alberto de Walfen também já chegou, o marido da Neri. Bom dia, Alberto, tudo
1: Eduardo,
0: bem?
1: Eduardo, bom dia, audiência, gosto muito. Eu concordo em gênero, número e grau com essa senhora aí, sem dizer que ainda em certos países o homem ainda tem que pagar o dote. Ainda tem que pagar o dote na cultura oriental. Mas eu faço tudo isso de bom grado pela minha Nirizinha. Você imagina se ao invés da minha Nirizinha fosse casado com o Zé Pereira?
0: Gente, a dose tem que ser aumentada com urgência do Gardenal. Alô, dona Neri, por favor, né? Apresente-se, fale contra esse homem que você chama de marido. Dona Neri, tá convidada pra participar hoje. Pode mandar aqui pra mim, manda o text message falando, já tá meu áudio. A Josi tá dizendo bom dia, essa mulher não tá batendo bem na cabeça, não. Na casa dela deve ser assim, mas ela não deve generalizar. Felipe Dias, que acaba de ter uma menininha também, tá dizendo discordo número 1 e número 2 dela. 3, 4, 5, ela está um pouco certa. Mas se não fosse por minha esposa, eu não estaria onde estou. Aproveitou para fazer propaganda, né, meu amigo? Sua esposa ouve programa? Ela não é americana? Alô, dona esposa, wife, Felipe Dias, wife. Ai, Elaine Soares também tá aqui. Ferveu o sangue aí, minha amiga? Bom dia.
2: Ei, Eduardo. Bom dia. Agora, quando eu ouço a voz do Alberto, já me vem aquela imagem do Chapolin. Bom dia.
0: Ai. Dá uma risada de novo aí, Elaine. Dá, porque eu gostei da risada. Vou ouvir de novo só pra ouvir a risada dela. Vamos,
2: Eduardo. Bom dia. Agora, quando eu ouço a voz do Alberto, já me vem aquela imagem do Chapolin.
0: Bom dia. Ai. Eu ganho pouco, mas me divirto. O Dogão também tá aqui. Bom dia, Dogão.
3: Tudo bom, bem? Dia, Eduardo.
0: Bom dia.
3: Essa mulher foi perfeita no comentário, hein?
0: Ai.
3: Merece um prêmio. Prêmio da paz. Nota 10 pra
0: prêmio
3: ela, hein?
0: Prêmio da paz. Olha só, Júlio Leal tá dizendo, o Alberto é muito bom, é uma figura. Até a Fernanda tá dando risada do Alberto, hoje ele apanha. Corre aqui, Neri, corre aqui. A Silvia tá dizendo, bom dia, Eduardo, tô de folga hoje, ouvindo a Insuperável. Então participa, Silvia, eu sei que seu sangue ferveu também. A mulher tá dando seis motivos pelos quais o casamento só é bom pras mulheres. Olha só, o meu amigo Wellington Santos é o pai da Lua, também tá aqui. Bom dia, Wellington, tudo bem? Bom dia.
4: Eduardo, eu não sei pra quem que o casamento é melhor, não. Aham. Mas a Neri é uma santa. A Neri devia ser canonizada. Por favor, alguém entre em contato com o Papa Leão pra poder canonizar essa mulher. Imagina você ir votar com Chapolin. Jesus Cristo, tá maluco.
0: Rapaz, ele vai votar vestido de Chapolin, ainda faz pose quando estão tirando foto dele. Eri Santana também já chegou. Bom dia, Eri, tudo
5: bom
0: bem?
5: Bom dia, tudo
0: bom
5: bem?
0: Bom dia.
5: Cara, casamento é igual algumas atitudes que você tem que tomar pra diversas coisas da vida, né? Sim. Geralmente você tem mais deveres do que direito. Isso pra ambas as partes, tá?
0: Claro.
5: A mulher também se dedica pro casamento e tal. E lá em casa, minha mulher brinca que é assim. Se ela não comprar uma roupa nova pra mim, a roupa desmancha no meu corpo. E se eu não cuido do carro dela, o carro dela vai parar e deixar ela na mão. Então é desse jeito. Um cuida do outro. O casamento é parceria. A gente se ajuda. É, se ficar nesse machismo todo, ou no feminismo todo também, ninguém chega a lugar nenhum. Então tem de ser uma coisa que seja bom pra família, pros dois ficar feliz, senão não vai.
0: Interessante, valeu, Eri, ótima participação. Henrique Pará também tá aqui, bom dia, Henrique.
6: Bom dia, meu querido
0: bom
6: Eduardo.
0: Bom dia.
6: Parada linda, Capitão Gilson, Eduardo. Isso aí é mais um que quer ganhar biscoito, né? Não concordo com nada que ela falou. Essa é a minha opinião, entendeu? Eu acho que é mais uma que quer ficar famosinha aí nas redes sociais. Grande abraço.
0: Valeu, obrigado, Henrique Pará. Elane Soares voltou. Com certeza essa louca faz o mesmo uso do Gardenal vencido do Alberto. Maria Noemi Popolo tá dizendo: nossa, quanta estupidez dessa menina. Tô com pouca paciência pra Dondoca. Mulher raiz não tem tempo pra frescar. Até meu marido disse se era verdade, mas no meu casamento tem que ser bom para os dois. Aqui tem mais amor,

0: descobrimos como é bom dividir um destino com alguém. Sandra de Aracruz está dizendo: casamento é via de mão dupla, Eduardo. Paulo Jacaré também está aqui. Chega mais, Paulo. Bom dia, meu amigo. Bom dia.
1: Eduardo, bom dia. Eduardo, ela falou, foi tudo a minha vida, viu, Eduardo?
0: É mesmo?
1: Ela leu a minha vida do pé à cabeça. Eu sou esse homem aí, viu?
0: Olha,
1: ela
0: só.
1: Ela é do meu time.
0: Ô, Paulo, essa mulher, então, é sua esposa?

0: Já já tem mais participações do Fraga de Médico, do Fabson, incluindo da dona Neri. Segura, Alberto, que a Neri vem aí. Patrícia Vieira já chegou, daqui a pouquinho. 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
0: Daqui a pouquinho tem mais participação. Eu vou tocar o áudio de novo da mulher, hein? A mulher que fala 6 motivos pelos quais o casamento só é bom para as mulheres. Dona Neri já chegou, já tem 2 áudios da Neri. A ansiedade do Alberto está aumentando nesse momento, eu sei disso. Calma, Alberto, calma. Um trabalha num lugar, outro trabalha no outro lugar. Alberto não sabe o que a Neri falou. Bom, vamos lá com notícia do Brasil. Presidente Lula diz que não há razão para ele não ser reeleito no segundo turno. E Donald Trump vê um segundo turno acirrado e diz sobre a vitória de Flávio que foi apertada, mas impressionante. Os detalhes com Diego Helston. Bom dia, Diego.
2: Bom dia, Eduardo. Bom dia, amigos que acompanham a Insuperável. E é verdade, o presidente Lula afirmou que está confiante na disputa do segundo turno contra Flávio Bolsonaro e disse que não vê razões políticas, econômicas ou sociais para não ser eleito. A declaração foi feita durante uma reunião com aliados em Brasília para definir a estratégia da campanha. No primeiro turno, Flávio terminou na frente com 47% dos votos válidos, enquanto Lula recebeu 45%. O segundo turno será disputado no dia 25 de outubro. Lula citou como exemplo a eleição de 2006, quando ampliou sua votação no segundo turno contra Geraldo Alckmin. Já o Donald Trump comentou o resultado das eleições brasileiras e classificou o desempenho de Flávio como uma grande vitória. O presidente dos Estados Unidos afirmou ainda que espera uma disputa muito acirrada no segundo turno. Turno, Eduardo.
0: Ainda sobre a eleição, história do lixo deixado durante o pleito do primeiro turno. Santinho geram 146 toneladas de lixo após a eleição. Aconteceu em BH, né, Diego?
2: Isso mesmo, Eduardo. A campanha eleitoral deixou aproximadamente 146 toneladas de resíduos nas ruas de Belo Horizonte após o primeiro turno das eleições. Entre os materiais recolhidos estão santinhos, banners, embalagens, restos de alimentos e até estruturas de cimento usadas para sustentar peças de propaganda. No domingo, 54 garis trabalharam exclusivamente na retirada do lixo eleitoral. Nesta segunda, ontem, cerca de 900 profissionais foram direcionados aos pontos com maior concentração de resíduos. A chuva ainda dificultou o serviço, porque os papéis ficaram grudados no asfalto. Todo o material recolhido foi encaminhado ao aterro sanitário de Macaúbas, em Sabará.
0: É isso aí. Agora uma última notícia que vem do futebol e os seus torcedores. Briga entre Galocura e Máfia Azul termina com disparos e 12 detidos, tudo isso na porta de uma escola.
2: Eduardo, é verdade, uma briga entre integrantes das torcidas organizadas Galocura do Atlético e Máfia Azul do Cruzeiro terminou com disparos e 12 pessoas detidas em frente a uma escola que funcionava como local de votação em Belo Horizonte. A confusão aconteceu no bairro Inconfidência e, segundo a PM, teria sido motivada por uma antiga rivalidade entre os grupos. Os envolvidos estavam com pedras e pedaços de madeira, enquanto crianças, idosos, gestantes e outros eleitores circulavam pelo local. Durante o confronto, um integrante da Galoucura teria sacado uma arma e feito disparos. Um policial reagiu e também atirou, mas o suspeito conseguiu fugir. Felizmente, não houve registro de feridos. 12 pessoas foram detidas, assinaram um termo circunstanciado e acabaram liberadas. Eduardo e amigos, um ótimo dia.
0: Ótimo dia pra você também, esse é Diego Helson, direto do Paraná. Daqui a pouquinho tem mais participações dos ouvintes, já já. 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
2: Bom, eu falei que eu ia tocar o áudio de novo. Vamos lá ouvir o áudio. Esse aqui quem mandou foi o Roberto. Roberto mandou pra mim, Roberto Batista, né, Roberto? A dona Neri vai falar, segura, segura, o povo tá querendo falar. Bom, o áudio é o seguinte, a mulher listou 6 motivos que na visão dela comprovariam que o casamento só é bom para as mulheres, não é bom para o homem. Vamos ouvir esses motivos. Vamos ouvir.
3: O casamento só é bom para a mulher e muitos homens estão percebendo isso agora. Nesse vídeo eu vou te mostrar 6 motivos pelos quais os homens entram numa relação já perdendo. Número 1. O dinheiro do homem vira dinheiro da família. Já o dinheiro dela continua sendo dela. O homem trabalha, paga conta, resolve problemas e ainda se sente culpado quando compra um parafuso para si mesmo. Motivo número 2. A intimidade via moeda de troca. E isso depende 100% dela. Se ela estiver irritada, chateada ou frustrada, já era. O homem recebe gelo e rejeição dentro da própria cama. Terceiro motivo. O homem vai precisar anular a própria vida para ter paz. Ele para de jogar futebol, ele para de ter hobby e ele para de ver os amigos. E por que que ele faz isso? Porque ele sabe que se ele tiver um respiro fora do casamento, já vai ter acusação e vai virar briga. Então ele prefere ter paz. Quarto motivo, o clima da casa depende do humor da mulher. Se ela acorda estressada, a casa inteira fica em estado de alerta. O homem chega cansado do trabalho e tem que pisar fofo para não ativar nenhuma bomba. E vamos ser sinceras, na maioria das vezes, as mulheres estão estressadas. Quinto motivo, o homem perde o direito de se posicionar. Porque se ele impõe limites, ele é grosso. Se ele fala mais firme, ele é insensível. E aí o que que acontece? Hoje os homens têm medo de uma discussão mais calorosa porque isso pode gerar um problemão para eles. Enquanto vai perdendo a própria identidade e a paz de espírito. Sexto motivo, ele vive pisando em ovos, tentando acertar em tudo e carregando o relacionamento nas costas. E depois perguntam por que que tantos homens estão desistindo de casar.
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2: Já comprou seu prego hoje? Tá se sentindo culpado? Gente, eu aprendi com o professor David Beard, lá da Harvard, que é o seguinte. Quando uma pessoa fala uns argumentos assim, meio fracos, meio longe da realidade, você vai mastigando um por um pra mostrar pra ela que não tem nada a ver com isso. Tem um monte de coisa errada no que ela falou, mas você concorda com ela? Meu amigo Alberto de Walfen tinha falado, olha que faz tudo isso pra Nerizinha, a esposa dele. Dona Neri tá aqui, né, dona Neri? Bom dia pra você, bom dia, tudo bem?
4: Bom dia a todos.
2: Bom dia.
4: Eu concordo plenamente com a Alberta.
2: Aham.
4: E quem não tiver feliz, que arranje um homem pra ele.
2: Olha só que... Quem não tiver feliz, que arranje um homem pra ele. Tá certo, defendeu o maridão ao vivo na melhor. Fraga de Médiva tá dizendo, bom dia, Eduardo, pra começar no casamento. A grande mentira é que você casa que vai ter sexo todo dia e quando você quer. Olha só, é o Fraga de Médiva. Francisco Júnior também tá aqui. Bom dia, Francisco. Tudo bem, meu amigo? Bom dia.
5: Bom dia, Eduardo.
2: Bom dia.
5: Bom dia, Rádio Superável. Tem uma cena pra contar. Chora petista.
2: Tá certo, escolheu falar isso, já tá falado. O Joe tá dizendo, faz arminha. Ela resolve. O povo não tem cabeça pra isso? Teve um que atirou no vizinho por causa de uma vaga de carro. Eu não entendi o que tem o carro com o casamento aqui, meu amigo. Não entendi. O Júnior tá dizendo, bom dia, Eduardo, sobre a polêmica. Essa mulher é filha de pai solteiro com um monte de irmãos. Por isso, só conhece um lado do casamento? E é só uma dúvida fora da polêmica? As urnas que deram a vitória pro Flávio Domingo não foram adulteradas? Porque não houve choradeira esse ano ainda sobre as urnas, né? É, quando a esquerda perde, não há choradeira nenhuma, porque é respeitado a democracia, né? Mitz está dizendo, bom dia, Eduardo. Em relação à enquete, infelizmente, isso é uma verdade em muitos casos, não são todos, é claro, tá dizendo o Mitz. Manda pra cá, vamos então à mulherada. Vamos à mulherada então, hein? Rosélia tá perguntando qual é a polêmica. Ô, minha amiga, acabei de tocar o áudio da mulher falando 6 motivos dizendo que o casamento só é bom pras mulheres. Silvia tá dizendo, aí Edu, essa mulher tá se baseando no casamento dela. A gente tem dias de luta e de glória. Relacionamento é parceria e respeito. Se um não tá bem aqui em casa, o outro procura entender e ajudar. Eu ensinei as minhas filhas, quando o pai ou a mãe chega do trabalho, deixa ele ou ela relaxar e comer. Só depois faz as suas queixas ou pede alguma coisa. Ensino que em casa é o momento de recarregar as baterias e aqui dá certo. É a Silvia. Maria Eusébio tá dizendo, bom dia, fiquei aqui imaginando o Paulo chegando todos os dias pisando em ovos. Tá dando risada. Cléo Souza tá dizendo, Edu, bom dia. Essa mulher é uma louca, onde já se viu isso? E tudo que nós fazemos pro bem do estado dos homens, isso não conta? Tem cada louca que, meu Deus, vontade é de estapear essa louca, tá dizendo a Cléo. Patrícia Vieira tá dizendo, essa mulher está querendo likes. Casamento não é melhor pra homem ou pra mulher, é melhor pra quem entende que casamento é parceria, não competição. Quando os dois se amam, se respeitam e se cuidam, os dois ganham. É a participação da Patrícia Vieira. Olha só, manda pra cá no Torpedão no 603-233-5200. Edmilson Ramos Pereira também tá aqui. Chega mais, chega mais, chega mais. Meu amigo, de 100% das mulheres não estão satisfeitas com elas mesmas. O senhor acredita que estaria satisfeita com homens? Money, money, aô boiada, aleluia, solteiro, sempre, amém, amém. O homem, quando é criança, acredita no Papai Noel. Quando adulto, acredita na mulher. Aí se lascou, tá dizendo Edmilson Ramos Pereira. Carlos Antunes tá dizendo, bom dia, se não quiser dor de cabeça com mulher como eu, se case com um homem, tá dizendo o Carlos Antunes. Manda pra cá, manda pra cá. Gabriel tá dizendo, bom dia, Eduardo, é verdade, se fosse mentira, você teria só um horário na rádio. Brincadeira, ela falou tudo. Rapaz, bugou aqui minha cabeça agora. Se fosse mentira, você teria só um horário na rádio. Não entendi não, o que, que tem uma coisa a ver com a outra? Ari Júlio tá dizendo, Edu, ponto 1. Esses santinhos deveriam gerar punição ou serem totalmente proibidos no Brasil? Os caras enchem as nossas caixas de correio com dezenas deles, normalmente do mesmo candidato. Ponto 2. Difícil entender briga de torcedores por absolutamente nada. Ministério Público deveria extinguir essa corja de bandidos que se reúnem normalmente para fazer o mal. Torcida organizada não nos representa porque dificulta até levar a esposa e os filhos aos estádios. Sobre a polêmica, alguns pontos estão certos e alguns errados. É difícil opinar ou generalizar. Tem mulheres que são desse jeito aí, mas tem outras que são muito ajudadoras e ajudam a crescer juntos. Mas não somos machistas, porque quem falou foi a mulher e não nós. É a participação do Ari Júlio. O Johnny também tá aqui. Bom dia, Johnny. Tudo bem?
6: Bom dia, Eduardo. Bom dia. Bom dia a toda essa audiência aí. Como é que o Paulo Jacaré chega em casa, sentando em ovo? Aô, Paulo Jacaré! Você apanha, né, da mulher?
2: Valeu, obrigado, Johnny. Éder Paixão tá dizendo, você é F mesmo. Bugou o seu raciocínio?

0: De assunto, e vamos ao vivo falar com ele, o nosso advogado de imigração, doutor Danilo Brack. Bom dia, Danilo.
1: Bom dia, Eduardo. Bom dia, comunidade. Tudo bem?
0: Tá tudo bem, Danilo. Nós estamos aqui com uma enquete que uma mulher falou. 6 motivos que mostram que o casamento só é bom para as mulheres. Que um homem perde tudo, do dinheiro à liberdade dele. Então, casamento não é bom para homem. O que você acha desse tipo de declaração?
1: Eu acho uma aberração. Eu acho que, se você perguntar, vai ter muito homem falando que não concorda com isso. Eu acho que o casamento é ótimo pro homem também. É uma primeira instituição criada por Deus. E a Bíblia bem especificamente fala, e a ciência prova, que 2 sempre são melhores do que 1. Né? Então, quando a mulher dá uma descaída, o homem tá ali para segurar ela e amparar ela, e a mesma coisa no reverso, quando o homem dá uma descaída, a mulher tá ali para segurar. Isso é um casamento, é uma parceria. E, né, Deus fez homem e mulher para constituir família.
0: É isso aí. Com certeza a parceria é muito melhor do que ficar sozinho. Alô, Edmilson Ramos Pereira, tá falando que ficar solteiro é melhor? Rapaz, tem fase na vida para tudo, né? Fase de solteiro passa, meu amigo. Vai passar a sua também. Bom, doutor Danilo Brack, amanhã tem consulta em Framingham?
1: Não, amanhã eu estarei consultando em Orlando.
0: Olha.
1: Na realidade, eu estou partindo para Orlando amanhã de manhã, cedinho, madrugando, para ir para Orlando. E eu estarei então com atendimentos em Orlando e também online, obviamente, nos próximos 3 dias. Vou passar aí o resto da semana em Orlando, trabalhando de lá. Já tenho alguns atendimentos marcados em pessoas e vários atendimentos marcados online. E se você precisar de um atendimento, é só marcar, mesmo que você não esteja em Orlando. Hoje em dia, Eduardo, desculpe. Hoje em dia, a gente está marcando provavelmente 70% dos nossos apontamentos estão sendo online, sabe? É um negócio assim, realmente a coisa virou. Muito é por causa da confortabilidade, né? Pensa por um segundo, Eduardo. Para você vir consultar comigo, vamos dizer, mesmo que seja em Framingham, você provavelmente, para consultar durante a manhã, você vai perder metade do seu dia de trabalho, né? Enquanto que, se você for fazer uma consulta online, vamos dizer que você marque lá para 10 horas da manhã. 5 para as 10, você fala pro seu chefe: ó, me dá aí uns minutos aí que eu já volto. Aí você vai lá no seu carro, você faz a sua consulta por meia hora, você volta a trabalhar, você perdeu meia hora, você não perdeu uma manhã. Então, hoje em dia, a consulta online, ela tá sendo muito, muito eficaz e propícia para muita gente.
0: Muito bom. 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Quem tiver pergunta, já vai mandando aqui, afia o dedo, já vai mandando. Ô Danilo, aquela questão de não usar serviço do governo para não prejudicar o Green Card, isso já tá valendo? Como é que tá essa questão?
1: Sim, isso já tá valendo, né? Isso entrou em vigor a partir do dia 18. E é aquela coisa, não são todos os serviços do governo. Alguns serviços serão contados negativamente, alguns serviços não. Mas não é só serviços do governo também, viu, Eduardo? Eu fiz até um vídeo sobre isso lá na semana do dia 18, justamente explicando que eles vão estar fazendo uma análise completa e universal do imigrante. Eles vão estar levando em consideração se o imigrante trabalha full time, quanto que o imigrante ganha. Eles vão estar olhando declarações de impostos do imigrante, eles vão estar olhando se o imigrante tem bens ou não tem bens, dívidas, né? Eles vão estar olhando tudo isso para ver se essa pessoa ela tem uma alta ou baixa propensidade para se tornar dependente do governo americano. Então, aí vai aquele alerta que eu tenho dado para muita gente: cuidado com as suas declarações de impostos. Às vezes as pessoas, elas resolvem esquecer, na hora de declarar o imposto, aquela rendazinha que ela teve, e faz uma declaração muito baixa para economizar em impostos. Pois bem, lá na frente isso pode te custar a possibilidade ou não de legalização.
0: É isso aí. Bom, vamos para as perguntas. 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Olha, o ouvinte Sidney está dizendo: Danilo é o melhor advogado, só tem um defeito: ele é flamenguista. É muito bom, mas me ajudou muito. Me ajudou, Deus abençoe.
1: Glória a Deus. Um abração pro Sidney.
0: Bom, vamos lá. Pergunta: tenho green card de 3 anos. Para fazer a cidadania, está mais complicado agora ou não? Sobre as perguntas na entrevista.
1: Olha, as perguntas não estão mais complicadas. Inclusive, a minha pastora Cleusa, ela acabou de fazer a cidadania dela umas 2 semanas atrás, né? Eu acho que o pessoal deve ter visto lá, eu estava presente na cerimônia. Raro eu poder ir numa cerimônia, eu pude ir na cerimônia dela. E então, as perguntas não estão mais complicadas. Eles aumentaram um pouquinho, né, o número de perguntas agora que eles podem fazer. E o número de perguntas a serem estudadas, mas eu não acho que foi algo assim que vai tornar mais difícil para uma pessoa que se dedicar um pouquinho mais. Agora, o processo de naturalização, ele absolutamente se tornou bem mais complexo, ele tem se tornado mais complexo através dos anos, ele ficou mais complicado durante o governo Obama, mais complicado durante o primeiro governo Trump, durante o governo Biden se tornou mais complicado e novamente complicou mais um pouquinho ainda durante esse novo governo do presidente Trump. Então, e a tendência é sempre se tornar cada vez mais difícil, porque afinal é o filtro ápice da sua integração na comunidade americana. Certo. Então, eles realmente estão fazendo muito background check, eles realmente estão passando um pente fino na vida, no histórico da pessoa, né? Então, o processo de naturalização, apesar de ser uma aplicação relativamente simples, o processo ele é extremamente complexo e eu não aconselho jamais ninguém fazer esse processo sem um advogado de imigração.
0: Bom, mais uma pergunta, não fala o meu nome, pergunta ao Danilo, quem não comparecer no check-in deve pagar a taxa anual para quem fez pedido de asilo?
1: São duas coisas completamente separadas e distintas, né? A taxa anual é uma taxa que foi implementada para todas as pessoas que têm um pedido de asilo pendente. Inclusive, semana passada eu fiz 3 pagamentos de taxas anuais para clientes da Bracló. Então, são pagamentos para poder você, no futuro, manter vivo a possibilidade de ter o seu pedido de asilo avaliado. Já um check-in não tem nada a ver com o pedido de asilo. Check-in é o requerimento do governo de você se apresentar, de determinar onde você mora, aquela coisa toda. E aí, se você não se apresentar, você pode ser dado como um fugitivo do ICE e pode ser detido a qualquer momento. Então, eu aconselharia você a conversar com seu advogado de imigração antes de tomar uma decisão precipitada que pode ter grandes efeitos no seu futuro nos Estados Unidos.
0: É isso aí. 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Como o advogado explicou, pode ser consulta online também. Lembrando que amanhã ele vai estar em Orlando, na Flórida. Danilo, obrigado pela participação. Você volta com a gente amanhã no programa Hora da Notícia.
1: Com certeza, Eduardo. Um abraço a todos. Deus abençoe todos. Uma boa terça-feira. Até amanhã, se Deus permitir. Tchau, tchau.
0: É isso aí. Quem não teve as perguntas feitas, tenta amanhã com a gente também, na parte da tarde, 12:45. 978-453-7225.
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0: Bom, estamos falando da mulher que disse 6 motivos que, na visão dela, provam que o casamento só é bom para as mulheres, não é bom para os homens. David Santos está aqui. Bom dia, Eduardo. Sobre a polêmica do dia, eu vou somente dar uma ilustração que aconteceu muito perto da minha família num homem. Um homem foi casado a vida inteira com a mesma esposa, tiveram 4 filhos. Quando o mais novo saiu de casa, um homem simplesmente pegou as coisas e saiu de casa. Nunca mais se casou de novo, tá dizendo o David Santos. Tô achando que ele concordou com a mulher, né? O Júlio Leal voltou. Olha só, Alberto, é muito bom. Só fiquei com raiva de uma coisa. Essa mulher me fez acordar e perceber que eu vivo tudo isso. Me senti um escravo em casa agora. Que raiva dela. O que você acha do áudio dela, Edu? Não vale mentir e falar que discorda de tudo. Eu discordo de tudo e muito mais. Eu acredito que ela tem outras ideias que eu discordo só por causa dessa ideia aí. Essa mulher, em relação ao casamento abusivo, é narcisista. Fazem exatamente isso. Tá dizendo 978, final 3789. Edneia tá dizendo, bom dia, Eduardo e todos. Eu até concordo com alguns dos motivos que ela citou, mas não acho justo dizer que casamento só é bom para a mulher. Esses mesmos problemas podem acontecer dos dois lados. Conheço relacionamentos em que um homem tem exatamente esse comportamento que ela mencionou, mas também existem mulheres que fazem o mesmo com seus parceiros. Sobrecarga, falta de parceria, desrespeito, cobrança e falta de liberdade não são problemas exclusivos de um gênero. Podem acontecer tanto por parte do homem quanto da mulher. Então, para mim, não é uma questão de quem se beneficia mais do casamento, e sim de quem está disposto a construir uma relação saudável. Casamento bom é para os dois. Casamento ruim pode ser ruim para os dois. Tem um monte de coisa que ela falou que a premissa tá errada. Ah, que o homem perde a liberdade dele e tal. Não, não é que perde a liberdade. Tem homens que querem casar e viver como solteiro. Sai e o sábado ou domingo inteiro fica bebendo como se fosse solteiro, quando tivesse casa e não tivesse esposa para cuidar. Mônica Guerra tá dizendo bom dia. Tem muitos vídeos falando o porquê o casamento é bom para os homens. E essa mulher fez esse vídeo infeliz dos infernos para estressar a gente. Isso depende da visão de casamento de cada um. Porém, os dois têm que estar felizes e satisfeitos. Olha só, essa é a Mônica Guerra. Não dá tempo para mais nada. Vamos agora pro Diário Estelar.
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0: Episódio de hoje. Estela adora ir à biblioteca e nem lê direito ainda. Ontem eu peguei ela na escola, ela já foi falando, vamos na biblioteca, já tinha uns 3 livros lá pra devolver na biblioteca de Framingham. Aí eu falei, olha, hoje vai ser rápido, eu não vou brincar lá com você, eu vou só pegar o livro. Chegou lá, tem os que eles chamam de scavenger, que é procurar coisas escondidas dentro da biblioteca. Ela já pegou o papelzinho, já saiu falando, vamos pai, vamos procurar. Eu tô pensando, já me enrolou pra eu brincar com ela. Resultado, demorei meia hora pra encontrar tudo que tava no papel junto com ela. E ela ama a biblioteca. A Estela me dá o verdadeiro valor das coisas que nunca vão ter preço, né? Um momento com ela, um sorriso dela, um abraço, um momento que ela fala te amo ou faz coraçãozinho com a mão. Isso é de um valor no nosso dia, dá uma energia. É como se fosse a bateria do celular carregando sozinha. Estela, o amor da minha vida, hoje, amanhã e sempre. Não dá tempo para mais nada. Fiquem agora com Bene Vibes. Eu volto ao meio-dia.
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0: Agora sim, é chegada a hora, meu povo. Vamos com tudo aqui, você sabe, é sempre mais informação, opinião, item.

dia pra você que tá ligado, pra você que tá sintonizada na Insuperável. Sou eu, Marcelo Benevides. Ah, e este é o nosso Benevibes, que tá chegando sempre com informação, opinião, sempre com descontração também. Vamos junto, meu povo, até às 10 horas. O nosso Benevibes está no ar, né?

Vibes, levanta a mão aí, vem comigo, vem celebrar a vida, vem. É isso, meu povo, como é que vocês estão? Vocês estão bem? Estão animadinhos? É. Hoje é terça-feira, tá uma ventaniazinha, vento, ventania, tá um pouquinho, um cadinho, tô vendo aqui na janela. É, mas o solzinho é ok, tá mais ou menos, tá bonitinho o solzinho também. Temperatura hoje na casa dos 60 Fahrenheit, temperaturas amenas para um dia 6 de outubro, nesta terça-feira, aqui em New England. Será essa média da temperatura para a semana, pelo que eu tô acompanhando, né, meu povo? Estamos vivendo as emoções do fall, do outono americano. Espero que vocês estejam bem, quero te desejar uma ótima companhia. Nós vamos juntos até às 10 da manhã com o nosso Bene Vibes, hoje trazendo os seguintes destaques. Olha, Trump corta impostos sobre diesel, mas a medida não vai ajudar a maioria da população dependente deste combustível. Grande parte dos brasileiros deportados recentemente viveram nos Estados Unidos por pelo menos 5 anos. É destaque para daqui a pouquinho e mais. O ICE mudou as regras e agora está proibindo perseguições em alta velocidade. E mais, republicanos enfrentam desafio de pesquisas desfavoráveis a menos de um mês das eleições. Daqui a pouco é a eleição que realmente importa para quem está aqui. É o futuro político de Donald Trump. É o futuro também dos imigrantes neste país que vai estar em jogo nas eleições de meio termo. Já já a gente fala. Fica comigo até às 10 da manhã. 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

0: Bora, meu povo, agradecendo a nossa audiência maravilhosa, a você que sempre vem aqui e manda um alô, e a você que também, nem sempre vindo aqui mandando um alô, só pelo fato de você estar aí do outro lado me prestigiando, eu me sinto um sujeito de sorte, porque hoje o ativo mais importante da modernidade é a atenção. Então, quando você me dedica ali uns minutinhos da sua vida para poder escutar este premium pobre jornalista que vos fala, eu realmente me sinto muito lisonjeado, tá bom, meu povo? Agradecido demais, muita gratidão por saber que você tá aí nos acompanhando sempre. Bom demais, a galera tá chegando aqui, mandando alô, mandando abraço, a turma tá chegando, o Fábio tá por aqui, tá na área. Bom dia, Marcelo. Será que tem como cancelar essa eleição? O dolão tá caindo, o valor aí quebra nossas pernas, pra onde nós vamos correr? Rapaz, peraí, parece que ontem teve um entusiasmo no mercado com a eleição de domingo, né? Será que eles estão contentes aí com a possibilidade da vitória de Flávio Bolsonaro? Houve uma empolgação da Bolsa de Valores lá de São Paulo, será, meu povo? Deixa eu ver como é que tá a Alcatra agora, vou lá no açougue agora, deixa eu dar uma olhadinha na Alcatra, porque, rapaz, 4,95, hein? Fechou 5,20 na sexta-feira, 5,20 na sexta-feira tava, não era? 5,20 e pouquinho? 4,95 ainda não, né? Mas calma que pode melhorar, né? Que de repente tem uma mudança aí na política econômica, de repente aí vem alguém com os dinheirinhos escondidos aí no paraíso fiscal, tem interesse direto na cotação do dólar, não, nem tudo está perdido, mas nesse momento a Alcatra 4,95 lá no Brasil, hein, minha gente? Mandando abraço aqui pra essa audiência maravilhosa, o Marcos Corrêa tá com a gente, bom dia, Marcelo, tô aqui em Uster, valeu, Marcão, aquele abraço, bom demais. Olha, o Fábio tá dizendo que passou a 5,20 no sábado, é verdade, deixa eu ver como é que tá. É, acho esse mesmo, 4,95, rapaz, tá ruim esse dólar, hein? Ih, rapaz, semana que vem tem que pagar a prestação lá do AP. Não, não tô gostando dessa parada, não, não tô gostando disso aí, não, hein? A galera tá chegando aqui, o Mendes tá na área.
1: E aí, papai? Bom dia, com muita alegria.
0: Aí, ó.
1: Você, bebê, nas priazinhas já de quase sexta-feira, tá cheirando aquela sexta-feira. Ei, aquela sexta-feira. Ai, papai, sexta-feira aí, fria. Ô, Glória. Calma lá, grande quem, pelo amor de Deus. Vou eu, eleitor da Mauro Reto. É nóis misturado. Ah, obrigado.
0: Tá aí, o Mendes, tá animado. A galera tá chegando pra acompanhar aqui a nossa programação, deixa eu mandar mais abraços aqui, o Rick Pará tá na área, bom dia, Ricão, bom dia pra Patrícia, pro Gildo que já chegou também, bom dia pra nossa Sandra de Aracruz, o Foquinha também, sempre na área, o Almi também, bom dia para a Vera Souza, bom dia pra Cirlei, a Marisa também que tá com a gente, a nossa querida Rosângela que já chegou, bom dia pro Evandro, o Ed Santana. Bom dia, Bené. Tamo aqui agarrado em você, igual quem anda de garupa de moto. Valeu, Ed. O Zezé Galo Doido tá na área. O Policinha também tá por aqui. O Ricardo chegou. Bom dia, ótimo resultado nas urnas. O Limpa foi quase completo. Ficamos livres de muitos esquerdopatas. E o Sularápio conseguir reverter essa eleição, ele terá um governo muito difícil, porque o Senado agora é de maioria de direita. Que Deus abençoe o Brasil. Aqui é a opinião do Ricardo. A Marli também tá com a gente. Olha o que eu encontrei. Ah, encontrou a música lá, o tempo? Ah, encontrou o nosso tema de abertura, Marli. Bom demais, minha querida. Essa música é demais, né? Ela é fantástica. A Fernanda também tá com a gente. Você gosta do biquíni cavadão? É, Veto Vetania, toca aí, toca. Tá aqui a Fernanda, tá certo, Fernanda. Ah, o Batista também tá na área. Bom dia, Marcelo, tô ligado. Batista palmeirense, o nosso Eri, lá de Algarve, em Portugal.
2: Bom dia, Bené. Eu sou 22, Bolsonaro, mas eu acho que quero que o Lula ganhe, hein?
0: Ah.
2: Igual muitos brasileiros que estão morando fora do Brasil.
0: Uai.
2: Por isso que Lula só ganha no exterior e no Nordeste. Eu quero o dólar no talo e o euro também.
0: Pois é, mas na época do Bolsonaro o dólar tava no talo, irmão, né? Você não tem nem memoriazinha meio seletiva, né? Você lembra, não? O dólar bateu perto dos 6 lá. E no início do Lula também chegou a passar até dos 6. Mas depois foi caindo, aí estabilizou o negócio de 5,20 ali, agora 4,95, aí não, né? Aí não dá não, né? Galera, tá chegando aqui na área, prestigiando um amigo por muitos anos, obrigado, Eri, aquele abraço. O Júnior tá chegando também, bom dia, Marcelo. É impressão minha ou arrumaram as urnas? De repente parou a choradeira das urnas alteradas. Ninguém mais apertou 22 e saiu 13, tá aqui o Júnior. É, por enquanto não tô vendo os bolsonaristas reclamando de urna não, mas se o Flávio perder, irmão. Ah, se o Flávio tomar essa virada, ih, rapaz, que vão de falar de negócio de urna adulterada, de fraude, um avalanche da direita no domingo, mas aí se o Bolsonaro perder, não, Aí teve fraude. Então só teve fraude só no segundo turno, eles vão dizer isso. Não, foi só no segundo turno, só bobo. No primeiro não teve não, só no segundo. Entendi. William Maciel tá por aqui também. Bom dia, depois vai ver o grosso entrar. Tá aqui, William. Eu vou te contar uma coisa, vocês são demais com esse negócio de quinta série. O Wagner tá por aqui. Bom dia, Wagner, bom dia. E o Brazuca que quis pagar de ice lá na Flórida no dia da eleição. Lunático, tá dizendo aqui o Sebastião. É, tem, tá tendo o que merece, né? Vai sofrer um processo agora. Que encontrou um jeito de fazer piadoca, de querer viralizar na internet e conseguiu. Conseguiu viralizar. Se foi essa a intenção, missão cumprida. Ah, agora vai pagar o preço por tentar aparecer. Podia ter colocado a melancia também, né? Faltou ali na indumentária, podia ter o complemento da melancia no pescoço. Talvez ele não fosse flagrado se estivesse com a melancia, né? Mas só ficou com a roupa do Ice, aí tá aí, deu no que deu. Vai pagar, e que pague, realmente. Muito bem, minha gente, olha, deixa eu fazer aqui um anúncio importante. Você sabe, terça-feira é tradição aqui do nosso Bene Vibes, sempre com a entrevista com o nosso especialista em imigração, doutor Luciano Park. Só que neste momento ele está em viagem, então hoje, excepcionalmente hoje, não teremos a participação do nosso advogado de imigração, doutor Luciano Park, tá bom? De repente você já mandou a pergunta aí ao longo da nossa programação. Hoje não teremos o nosso doutor Luciano Park, então ele volta na terça-feira que vem, tá certo? Muito bem, trazendo para vocês então a primeira informação aqui no nosso Bene Vibes. Olha, deixa eu trazer para você, porque o Donald Trump tá desesperado pela eleição de novembro, o camarada tá fazendo de tudo. Aí vocês acham que direita e esquerda tem diferença quando se trata de eleição, né? É, todo político em pé de eleição, eles vêm com as medidinhas populistas pra poder ajudar o povo, pra dizer que tá do lado do povo, não é não? Ah, ô Mauro Hilley, você acha que me engana também? Com esse negócio de descontinho aí da luz, é? Ah, calma, né? Vai lá, né? Por que não fez isso antes? Por que não trabalha pra diminuir de fato o custo exorbitante da energia aqui em Massachusetts? Aí vai dar ali um paliativo... É um descontinho aí durante 3 meses e tal. Aí passou a eleição, garante a eleição. Aí depois é tudo igual, meu povo. Tudo manda igual. Aí agora vem Donald Trump também. Ele assinou uma ordem executiva liberando a compra do diesel vermelho isento de impostos por qualquer motorista aqui nos Estados Unidos. Só que é o seguinte, esse diesel vermelho, ele é usado em veículos e máquinas agrícolas e normalmente não paga impostos. Então a coloração permite que fiscais o diferenciem do diesel vendido para o transporte rodoviário. Então a ordem orienta os secretários de transportes, de agricultura, de defesa e do tesouro a ampliar o acesso ao combustível isento de impostos. Também incentiva os estados a suspender esses impostos sobre o diesel. O Trump afirma que caminhoneiros típicos vão economizar aí mais de $100 a cada abastecimento e ele diz que a redução também vai diminuir os custos de produtos como alimentos. Só que o preço médio do diesel aqui nos Estados Unidos, minha gente, atingiu o recorde de $6,50 o galão. Veja só, isso na média, né, o preço médio no país, no mês de setembro. Então a média no país está em $6,50 o galão do diesel, que subiu mais até do que o petróleo, do que a gasolina. E o diesel avançou na mesma comparação, o Brent, para vocês terem uma ideia, subiu quase 45% e a gasolina 50%. E aí tem aí a questão... Na guerra, na escalada, inclusive, na guerra da Ucrânia, levando a Rússia a proibir exportações de diesel até mesmo o fim desse mês. Tem também a questão lá envolvendo o Irã e tudo mais, né? Então, agora, o Donald Trump liberando os impostos, isentando impostos da cobrança desse diesel, que é um diesel bem específico, não é para qualquer caminhoneiro ou mesmo aquele diesel que você abastece a sua casa. E aí, com a premissa de que, reduzindo o custo operacional agrícola nas fazendas, isso também poderia ter um reflexo no custo. Não sei se vai chegar à mesa de quem mora aqui o fato do agricultor estar pagando menos pelo seu combustível, se também vai diminuir ali o valor, por exemplo, do tomate, da cebola, da batata, enfim. Mas é sempre assim. Período de eleição, precisamos fazer alguma coisa porque nós fizemos tanta caca que agora tem que resolver pelo menos aqui um mesinho, dois, três mesinhos aqui para ver se dá um alívio para a galera. É igual em qualquer lugar do mundo, né, gente? Impressionante. 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Ficar vivendo aí de descontinho da governadora não vai resolver, não. Agora, tem um programa que é do governo de Massachusetts, que é muito mais eficaz, que é fazer essa troca. sair do diesel definitivamente da sua casa e aí passar para um heat pump, e você pode fazer essa conversão gratuitamente. Né? Aí você tem ali uns requerimentos, vão checar a renda e tudo mais, está tudo direitinho. Você que mora de aluguel também, você consegue fazer também. Você que mora de aluguel, eles fazem ali uma visita gratuita na sua casa e depois você só comunica lá o seu landlord, está tudo direitinho, né? Se você pode fazer ali a conversão, e aí você pode ter o heat pump sem custo, minha gente, sem custo na sua casa. 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
0: Muito bem, minha gente. Olha, deixa eu chamar a sua atenção. Daqui a pouquinho não vamos falar de imigração, porque o ICE agora parece que não vai mais permitir perseguições em alta velocidade. É assunto pra gente comentar daqui a pouquinho. Daqui a pouquinho interajo mais também com a galera. Tô vendo aqui mensagens chegando. Sempre na medida do possível a gente vai interagindo com a galera. Tá bom, meu povo? Agora eu preciso conversar com você, porque, gente, olha, há duas semanas o Brasil chocou, né? A notícia da partida do Rick, da dupla Rick Renner, teve por um momento como Rick Solo, mas muito conhecido pela sua dupla formada por décadas ao lado do seu companheiro Renner. E o Rick partiu, gente, e aquele episódio ali deixou aprendizados bem importantes, né? Porque junto do Rick morreu também um empresário chamado Bruno Avelar. E essa história tem tudo a ver com quem está ouvindo agora aqui a nossa programação. Para quem está aqui nos Estados Unidos, você sabia disso? Por quê? Porque o Bruno também foi um imigrante como nós, né? Ralou aqui, olha, como muita gente, trabalhou como garçom, como vigia, como pedreiro. É aquela história típica do brasileiro, começando de baixo. Depois ele cresceu, criou uma grande empresa e aí passou a conviver com empresários famosos, construiu o patrimônio. E o Bruno, gente, olha só que ironia, ele estava justamente tratando de fazer um seguro de vida dias antes ali de entrar naquele helicóptero. Sim, ele estava com a gente dele exatamente falando sobre isso e ele não disse que iria fazer ali naquele momento, mas dentro de alguns dias ele faria, né, essa proteção. E aí o que acontece? Deixou para depois e, infelizmente, o depois não chegou. Então eu quero aproveitar aqui hoje a participação do nosso Jaime Zimmer, já dando bom dia e perguntando para ele. Jaime, conte os brasileiros que estão ouvindo a gente agora também, né? Que estão aí todo mundo trabalhando, todo mundo pegando na labuta, mas deixando essa proteção familiar para depois. Bom dia.
4: Bom dia, bom dia, bom dia. Esse assunto sério de uma notícia muito triste lá que aconteceu no Brasil é o que se ouviu muito já, o que se ouve muito sobre deixar para depois. Virou quase que uma cultura, meu amigo, o deixar para depois, principalmente em assuntos tão sérios. Imagino que muito disso é do que veio da família, pouca conversa sobre dinheiro à mesa, as pessoas não tendo instrução sobre o quão importante é proteger a pessoa em vida, de preferência com os novos seguros aí, já atualizados, é levar o sentido da proteção. Não é da cultura brasileira. O próprio Bruno, ele caiu nessa armadilha de deixar para depois, e o depois não veio. E por que que é tão importante, quando a pessoa já tem patrimônio, ter essa proteção? Pela velocidade, pessoal. A velocidade que é a liberação de dinheiro do seguro de vida é muito rápido. Em contrapartida, quando a pessoa tem patrimônio, tem imóveis, tem coisas que devem ser colocadas à venda, isso pode levar meses. Se um inventário trava ou um inventário demorado, pode levar anos. Essa que é a questão. Você pode pensar que você tem um patrimônio e está garantindo a sua família, mas infelizmente não está. Quem garante é um seguro de vida, pela velocidade que se dá o processo. Faleceu, o dinheiro já vai chegar para sua família logo depois de um certo período ali da burocracia de provas. Inclusive, agora uma curiosidade para você que está nos seguindo aqui, as agências que tratam do translado do corpo, tratam do funeral, aquele momento, não é, de trabalho com o corpo e burocracia, elas têm contato inclusive com as seguradoras. Então eles agilizam o processo para tirar esse peso, que quando acontece um falecimento, há um peso psicológico muito grande, não só o peso financeiro, mas o peso psicológico de tratar com toda essa situação da área médica, com as burocracias de hospital ou de outros órgãos, quando envolvem outros órgãos. Então isso é muito estressante. E até nisso nós temos aí o auxílio da área financeira, que é quando acontecem os problemas, o que você na verdade precisa nesse nosso mundo capitalista. Nosso mundo é capitalista, a grande maioria dos países são voltados ao capital, é dinheiro, pessoal. O que faz a diferença quando tem um problema é a chegada de dinheiro. Essa é a verdade. Por mais que você não queira pensar muito sobre isso, talvez não pensou tanto assim ainda, e o meu convite é para que você faça contato e veja, primeiro, que é muito mais barato do que você imagina se proteger, que isso é fundamental para a sua proteção financeira, que isso deveria ser falado muito mais na sua própria

0: temos falado que as proteções em vida salvam famílias, trazem conforto. Muitas vezes as pessoas têm que ficar aí dias, meses, sem trabalhar, sem entrar dinheiro na sua casa. E tem que continuar pagando seu mortgage, o aluguel, colocando comida na mesa. Enfim, mantendo a empresa funcionando, se é o caso de quem tem empresa. E hoje nós temos as proteções em vida que garantem esta situação para tantas coisas, como eu mesmo tive um ataque cardíaco, fiquei meses sem atuar, sem trabalhar, onde o dinheiro para de entrar, e aí o seguro em vida, ele protege, esses benefícios são poderosos, é uma lista, mas os principais, não é, Benevides?
1: Sim.
0: Nós temos falado aqui, ataque cardíaco, AVC, câncer, transplante de órgãos, às vezes um acidente, pessoa está em cima do telhado, quantas pessoas caem do telhado e tem acidentes graves, caem da escada, ou mesmo pessoas que limpam casas, estão aí há anos lidando com produtos químicos poderosos, difíceis de lidar, e aí no final ali de 20, 30 anos descobre que pode vir um câncer ou pode vir um Alzheimer. Tudo isso que eu estou falando estão dentro das apólices, que são protegidas com benefícios em vida, são aditivos ali das apólices do seguro de vida, protegendo a pessoa em vida, em que se acontecer algo, essa pessoa poderá ter acesso a dinheiro ainda vivo, não precisa morrer para receber.
1: É isso, minha gente. Então, o que você precisa fazer é já se organizar, conversar com o Jaime, não deixar para depois, porque o depois, infelizmente, pode não chegar e aí a sua família pode ficar desassistida no momento mais difícil. Veja, ali naquela situação, tratava-se de pessoas bem-sucedidas em suas carreiras e tudo mais, mas não necessariamente bem protegidas, porque o Jaime falou bem, o fato da pessoa ter patrimônio, e aqui a gente consegue construir patrimônio a duras penas, compra uma casinha aqui, compra um terreninho ali, e vai vivendo. Só que às vezes a gente tendo um patrimônio já considera o suficiente, e não é. Não é, a verdade é que não é, porque quando você precisa de uma proteção específica, e mais, imagina você colocar em risco o seu patrimônio, de repente acontece uma doença, de repente acontece o pior, e aí você tem que vender uma casa que você levou anos para construir, para você ter aquele bem, e aí de repente em meses você precisa te fazer daquilo para poder arcar com os custos médicos, né? Às vezes de traslado, é muito traumático, e você pagando pouquinho, $40, $50, $100, você pode ter proteção aí de $500,000, tem gente que tem proteção até acima de $1 milhão. Teve gente que já acessou mais de $300,000. O Jaime volta e meia traz casos reais aqui, inclusive de uma cliente que conseguiu uma soma realmente importantíssima no momento que ela mais precisava. Então você pode fazer isso com uma proteção excelente e por um valor que eu considero irrisório, né? Você pagar hoje $50, $100 por mês, isso não é nada, nada, nada. Mesmo que você tenha sua casinha, seu apê, seu terreno, o que seja, o Jaime pode te orientar. 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Ele também faz essa avaliação sem compromisso nenhum, bate um papo com você e aí vai te explicar o que, que você tem hoje e daquilo que você pode obter, né? 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Meu querido Jaime, agradecendo a sua participação, se você tiver mais algum recadinho, fica à vontade.
0: Amigos, é um assunto realmente muito sério, que merece uma atenção. Eu diria, eu costumo sempre reforçar que o nosso atendimento, ele fala de algo muito, muito sério, que é finanças. Se você ainda não tem o controle necessário, que você enxergue que tem condições de proteger a sua família, é porque você, normalmente você não parou para fazer seus cálculos, não parou para colocar no papel o que entra, o que sai na área financeira, o que sai do seu bolso,

0: exatamente pensando nisso. Você faça o contato, eu te ajudo a ver como está a sua situação financeira, até porque a grande maioria dos brasileiros aqui na América não organizou as finanças para a sua aposentadoria. Então nós temos planos que auxiliam, são complementos de aposentadoria. Só que isso não adianta você pensar aos 70 anos. Você deveria pensar nisso hoje, agora é a sua hora. Me chama e eu te auxilio em tudo isso e também buscando proteções para você e para sua família. Fica com Deus.
1: Tá certo. Obrigado, Jaime. Um grande abraço. Eu conversei com o Jaime Zimmer. E é isso, né, meu povo? Olha, a hora é agora para você se proteger. Inclusive, tem a modalidade que você pode resgatar também o seu dinheiro. Sempre aconselho, aliás, a você fazer essa modalidade. Eu tenho essa modalidade. Você vai pagando ali mês a mês, você se protege. E aí, depois, lá na frente, papai do céu abençoou tanto, não aconteceu nada. E aí você vai lá, tem um dinheiro corrigido, um dinheiro guardado, funciona também como um plano de aposentadoria. Então você tem uma grana lá extra para você, aquilo que você já vai ter aí da sua aposentadoria, seja no social aqui nos Estados Unidos, seja da Previdência lá do Brasil. E aí você tem mais um dinheiro para poder te ajudar também. Pega esse modelo que é resgatável, acho até melhor. Né? Mas se você quiser começar um pouquinho ali, quarentinha, cinquentinha, cenzinho, pode ser também. 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Intervalinho! E eu volto na sequência, não sai daí não!

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1: Muito bem, minha gente. Olha, deixa eu trazer para vocês aqui dados atribuídos ao Ministério dos Direitos Humanos e da Cidadania indicam que mais de 2 mil brasileiros deportados viveram nos Estados Unidos por pelo menos 5 anos. Entre eles, cerca de 600 permaneceram no país por mais de 15 anos. Numa audiência pública realizada na Câmara dos Deputados lá no Brasil, participantes citaram que cerca de 4,6 mil brasileiros foram deportados entre janeiro de 2025 e junho deste ano. E numa reportagem que foi publicada pela Folha de São Paulo, mais de 5.500 brasileiros haviam sido enviados de volta desde o início do segundo mandato de Donald Trump. Então, para quem passou anos aqui nos Estados Unidos, a deportação interrompe uma vida, né, construída aqui nesse país. Além de buscar trabalho e moradia no Brasil, o retorno exige uma readaptação por vezes muito mais difícil do que recomeçar do zero. Aliás, eu sempre falo isso, se readaptar é mais difícil do que começar do zero, porque do zero você tem ali a motivação do novo, daquilo que você está vivenciando, experimentando pela primeira vez, e aí você tem uma percepção diferente da vida. Você está tentando, está buscando. É tentativa e erro, muitas das vezes, é verdade, você tenta, erra, uma hora você acerta, aí vai embora, aí engrena, não é verdade? Aí passou a quinta, a sexta marcha, vai embora. Quando você passa a ter uma vida mais confortável financeiramente aqui nos Estados Unidos, eu sempre faço questão de usar o termo financeiro, porque trazer conforto financeiro não é trazer conforto espiritual, não é trazer conforto emocional. Então, muitas pessoas consideram que a vida aqui é boa pelo fato da conta bancária estar rechonchuda. Mas a vida pode não estar condizente com a conta bancária. Então dizer que a vida aqui é maravilhosa, aí é uma questão muito subjetiva, é a questão da experiência de cada um. Por isso que eu tenho birra aí desses vídeos que a gente vê, que aqui um dólar você compra 10 litros de Coca-Cola, 5 dólares você compra 50 quilos de picanha. Eu acho isso uma bobagem tremenda, porque a vida não é isso, a gente sabe. Mas é claro que a gente vem com o propósito inicial de melhorar financeiramente, tentar se adaptar ao máximo possível, construir raízes e tudo mais. E aí, quando você concilia conta bancária com estágio emocional, aí é o melhor do mundo. Aí eu acho que fica quase que imbatível viver nos Estados Unidos. É claro que as nossas raízes estão no Brasil, é claro que a gente vai voltar para lá um dado momento, e se não voltar, vai continuar frequentando o Brasil de tempos em tempos. Porque é aquela coisa da memória afetiva, que isso não vai nos afastar nunca. Mas, em geral, quando você concilia, você cria raízes aqui nos Estados Unidos, você forma família, e aí você constrói também aqui patrimônio e tudo mais, você tem segurança, fica depois muito difícil você se readaptar ao Brasil. Então, veja que o perfil do brasileiro que está sendo deportado, porque muita gente falava bastante sobre essa questão. Há muita gente que entrou recentemente, pessoas que estão aqui há menos de 2 anos, muita gente que está sendo deportada da fronteira nem entra na conta, tá, meu povo? O que eu estou falando aqui são dados oficiais daqueles voos levando os brasileiros deportados, e aí depois você tem todo um acompanhamento do Ministério das Relações Exteriores lá do Brasil, que eles chamam também de cidadania, e ali dá para você fazer um tracking de quantos brasileiros estão sendo deportados de fato, né? Pelo menos estão sendo ali colocados em estatística. E você tendo ali pelo menos boa parte desses brasileiros deportados vivendo por pelo menos 5 anos, ele precisa realmente de uma cabeça muito forte para poder se readaptar no Brasil. E lá no Brasil, inclusive, tem um programa do governo federal, que é um programa de acolhimento a esses brasileiros, fornecendo ajuda psicológica, ajuda financeira ali até para compra da passagem, porque às vezes não, quase sempre, né? Ou é Fortaleza, ou é quase sempre Confins ali na zona metropolitana de Belo Horizonte. Então as pessoas descem ali, muitas delas são de Rondônia, são do interior de Minas, são de vários estados do Brasil, e sequer a pessoa tem contato com um familiar e não tem nem dinheiro para poder voltar para sua casa. Então o governo fornece, pelo menos nesse primeiro momento, essa ajuda que é fundamental, e aí depois a pessoa vai ter que buscar realmente um apoio psicológico fortíssimo, fortíssimo, porque readaptar em qualquer lugar que seja, minha gente. A mesma coisa aqui também. De repente você volta para o Brasil por conta própria, aí depois você quer voltar aqui para os Estados Unidos. A sua readaptação aqui nos Estados Unidos também vai ser difícil também. Mas pensa, você mora lá, ah, cansei aqui dos Estados Unidos, quer morar no Brasil, aí vai lá, fica lá 10 anos no Brasil. Ah, quer saber? Cansei do Brasil, vou voltar para os Estados Unidos. Claro que eu estou me referindo às pessoas que podem fazer isso eventualmente. Você volta para os Estados Unidos, também estranha também. Você vai voltar para cá, vai ser difícil se adaptar. Então a readaptação é sempre mais difícil do que começar do zero. Os dois são difíceis, não tenha dúvida. Mas eu acho que você se readaptar é sempre mais difícil. E aí o brasileiro hoje está sentindo na carne essa, vamos dizer assim, readaptação compulsória. Porque muitas dessas pessoas, eu diria que 99% dessas pessoas não queriam ser deportadas. Eu vou salvar ali 1% das pessoas que até preferiram ser deportadas, porque diante do que está acontecendo, diante das incertezas de uma prisão, a pessoa acaba optando, bom, eu não quero ficar aqui nesse lugar, sei lá quanto tempo eu vou continuar preso, então me deporto que pelo menos eu vou ter liberdade lá no Brasil e lá eu me viro, né? Então realmente a situação é bem, bem difícil para quem retorna para o Brasil. Primeiro, retornar para o Brasil espontaneamente já é complicado. Conheço muitos casos de pessoas que escolheram voltar para o Brasil, chegando lá. Ó, teve gente que me mandou mensagem na semana passada dizendo que investiu no negócio lá R$200 mil e não foi para frente o negócio. Rapaz, você imagina você perder R$200 mil. Imagina, você investe no negócio, o negócio não funciona, não vai para frente, você não tem liquidez, não consegue vender. Não... E aí? Aí vai trabalhar, o camarada já está acima dos 50 anos. Como é que você arruma um emprego no Brasil acima dos 50? Mesmo sendo um super profissional na sua área. Aí se consegue emprego, salário em base do Brasil médio lá, R$2.000, R$3.000. Hã? Aí você mal paga o aluguel. Gente, é muito difícil. Por isso que a gente não pode perder tempo nesse lugar, gente. Não perca tempo nesse lugar. Invista naquilo que você puder e que você tenha equity. Que você tenha, o termino da finança, que você tenha ali lucro no que você vier a investir. Que você tenha liquidez no que você puder investir. Você vendendo alguma coisa, ou que você entre em algo que você vai ter, vamos dizer assim, mais facilidade para se desfazer daquilo caso você necessite de um dinheiro rápido, né? Então faça as suas aplicações, compre aí os seus imóveis e tudo mais, invista no seu plano de aposentadoria, tenha sempre um plano B. Não viva só com o seu dinheiro atual. Eu sei que hoje aí, eu vou dizer aqui, 90% que me ouve hoje aqui ganha mais de $1,000 por semana. 90%. Mais de $1,000 eu sei que você ganha. Líquido, não estou falando do bruto. Líquido, sei lá, o take home. Mais de $1,000 por semana você ganha, eu sei. Então, separa um cadinho desses milão aí. Eu sei que a vida também aqui não está fácil, dependendo do que você tenha de custo. Não sei quanto você está pagando de aluguel, quanto você paga de financiamento da sua casa, não sei. Mas separe ali 20, 30% do que você ganha por semana. Separa ali 200 por semana. Puder juntar milão por mês, vai fazendo, vai construindo. Milão. Fim do ano você está com 10. Se é casal, 20, 25, quem sabe 30. Dá uma entrada na casinha, compra uma casa, depois vende. Aí você pega um dinheirinho bom. Porque às vezes essa coisa da conta aluguel versus mortgage. Aí aquilo que você está pagando de aluguel, mas é melhor porque eu estou pagando aluguel mais baixo. No mortgage vou pagar $500, $600 a mais. Ok, você vai salvar esses $500 por mês? Porque só faz sentido você continuar pagando aluguel se você juntar o dinheiro da diferença daquilo que você pagaria por um financiamento. Se você juntar, beleza, continua no aluguel, porque aí fica elas por elas. Você prefere pagar aluguel, tá num lugar melhor, ok? Não vou entrar nesse mérito. Mas desde que você tenha disciplina. O problema é esse, que a gente junta uma grana. Eu falo isso aqui toda hora, e eu falo isso por experiência própria. Vezes que aconteceu comigo, de eu juntar ali $10, $15 mil por ano, $20 mil por ano, chega em janeiro, queimo 5, queimo 8. Aí começa tudo de novo, 10. Aí lá no final do ano seguinte, em vez de eu estar com 40, ter dobrado o meu dinheiro, eu vou estar com 25, vou estar com 30. Entende? Então é importante você também fazer aplicação financeira também. Mesmo que seja no Brasil, lá no Real. Faça isso, abre lá o seu Tesouro Direto, esquece poupança, gente. Isso é bobagem, isso não existe poupança. Faça lá CDB, procure os bancos seguros, que tenha o FGC, o Fundo Garantidor de Crédito e tudo mais, né? Para você não cair no golpe aí do Banco Master da vida. Faça sua proteção financeira, porque pode acontecer com qualquer pessoa que está aqui vulnerável nos Estados Unidos, voltar do Brasil do nada, e aí tem que se readaptar, investe uma grana numa parada que não vai pra frente, o trauma vai ser grande. Seguindo aqui na batida do nosso Bene Vibes, trazendo ainda mais uma notícia dentro da nossa pauta imigratória, já vou trazer para vocês pesquisas também do que está acontecendo aqui nesse país, há menos de um mês das eleições de novembro, essa sim, uma eleição que vai definir o futuro do imigrante aqui nos Estados Unidos, e claro que eu estou me referindo aos imigrantes mais vulneráveis. Agora eu trago para vocês, minha gente, porque o ICE mudou regras e agora está proibindo aí essas perseguições em alta velocidade. É notícia importante para saber os rumos que essa agência vai tomar também, porque mudando essas regras, essas abordagens, o que a gente espera é que tenha menos tragédias aí no tráfego americano, né? Essas novas regras também exigem que os veículos usados nas abordagens tenham luzes e sirenes que permitam identificá-los como veículos policiais. E os agentes presentes nessas operações devem ainda usar e ativar câmeras corporais. Somente agentes que tenham concluído treinamento específico vão poder realizar abordagens de trânsito. Técnicas para impedir a fuga, como bloquear um veículo ou usar dispositivos para esvaziar pneus, também vão ficar restritas a agentes treinados. A mudança ocorre após uma série de confrontos envolvendo agentes de imigração e motoristas. Desde o ano passado, o ICE, ou agentes do ICE, disparando aí armas em mais de uma dúzia de episódios envolvendo veículos, deixando pelo menos 4 mortos, vários feridos. E apesar das novas regras, o ICE afirmou que as abordagens de veículos e as prisões de imigrantes vão continuar, por óbvio, mas que pelo menos com responsabilidade é o que se espera. Vocês sempre vão ficar muito bem informados aqui no nosso Bene Vibes. Pegar aqui algumas mensagens que me chegam. O Joey tá por aqui. O Flavinho, será que vai fazer igual mito e facilitar para deportar os brasileiros? Tá dizendo aqui o Joey. Tô vendo aqui que o nosso Éder Paixão tá com vontade de falar na rádio.
2: Bom dia, Bené. Deu vontade de falar na rádio. Ouvindo você falar aí também, teve um pessoal aqui que vendeu tudo no Brasil. Vendeu casa, vendeu carro, vendeu moto e veio toda a família para cá, para Newark. E por azar deles, a imigração pegou eles, pegou a família inteira. E já tá sendo deportado. Acho que já até foram deportados já. Aí voltou pro Brasil sem nada. Essa situação também é muito complicada. Eu sempre falo, nunca vende suas coisas no Brasil. Carro e moto a gente não conta, né? Mas sua casa, não sei, o seu teto, nunca vende. Porque aqui o negócio é diferenciado mesmo.
1: Pois é, minha gente. Então você tem que estar preparado pra volta, que a volta é sempre mais difícil. O Paulo Jacaré tá com a gente também. Vai, Paulão!
3: Bom dia, Bené. Toma aqui na escuta, hein? Vamos que vamos nesse outono maravilhoso.
1: Muito bem, tá aí o nosso Paulo Jacaré, hoje ele foi curtinho aqui com a gente. Bom dia, Marcelo, a partir do ano que vem, com a vitória do Flávio, os brasileiros vão todos obter seus documentos, pois o Flávio vai interceder com seu amigo Trump, igual o Jair fez. Aqui eu senti uma certa ironia do nosso Franklin. O Ed Santana também tá por aqui, deixa eu ver se eu consigo colocar aqui, eu tenho que ir com o nosso Zuzu da CN Installation, deixa eu ver se eu consigo colocar pelo menos aqui o nosso Ed Santana, deixa eu ver aqui o Ed Santana, foi na cartucheira aqui, agora deu, né? Vamos colocar o áudio dele aqui, vai, Ed.
4: A perguntinha que eu gosto muito de fazer para quem é petista, tá? E eu não sou fã do Flávio, não. Mas perguntinha boa. Não é para responder brabo, não. Não é o Lula é o herói, não. É para pensar. Se o PT é tão bom, por que que há mais de 20 anos quem governa a Bahia é só PT? Senado, Câmara, governador, mais de 20 anos, tudo PT. E entre as 10 cidades mais perigosas do Brasil, 5 estão na Bahia. Por qual motivo? Se é o estado do amor, não era para tudo estar lindo e maravilhoso lá?
1: Olha aí, tá.
4: Pede um petista aí pra me responder.
1: Pronto, tá aí feito o questionamento do nosso Ed Santana. Vamos torcer para, se o Flávio eleito, que ele chame o Paulinho de volta, porque queremos o dólar 8, já que ele tem grande interesse no assunto. Tá aqui o Delvade é dos meus. É verdade, é o que eu quero também, meu povo. Eu quero o dólar lá no talo. Tá certo, minha gente? Agora, o que eu não quero no talo é a conta da internet, né, minha gente? 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
1: 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Muito bem, minha gente, olha, o Ed Santana perguntou e o Gustavo aqui, o nosso ouvinte, respondeu. Bené, respondendo o ouvinte aí que fez a pergunta sobre a Bahia, o Brasil tem um problema sistemático de segurança, não é só a Bahia que tem esse problema. Governo de direita, como de São Paulo, Rio de Janeiro, Minas, todos estão com o mesmo problema da Bahia e são de direita. Por que fechar os olhos para os estados governados pela direita e atacar os de esquerda? Tendencioso demais, não? Tá aqui agora o questionamento do Gustavo. Antes que vire debate, tá, meu povo? Um pergunta, outro responde. Pronto, ficamos assim, tá certo? Deixa eu trazer para vocês agora informação importante, informação que define o futuro de quem está aqui neste país. De um jeito ou de outro, novembro vai ser uma eleição, eu diria que plebiscitária. Se o país considerar que está satisfeito com o atual governo, vai dar uma vitória para o Partido Republicano, elegendo maioria do partido na Câmara dos Deputados e também formando maioria no Senado. Se o país entender que os rumos do país não estão bons, até a gente que implica com o meu sotaque, né? É bons. Até uma vez lá eu escrevi bons, falei bons, a mulher falou, né? Ele fala bons. Depois vou dar uma aula de prosódia pra pessoa, né? O que significa o sotaque. Aliás, a maior herança cultural brasileira é o sotaque. Todo estado tem o seu sotaque, a sua particularidade, não é verdade? Então não existe certo ou errado. O que existe é a forma de falar, claro, você não pode falar o português incorretamente. Mas em termos de accent, de acento, como a tradução livre diz, cada um tem o seu, não é verdade? Então eu falo bons, né? Pra que eu falei isso, né, Bené? Vai pra, direto pra notícia, ninguém quer saber disso. É verdade, ninguém quer saber disso. Pois é, então, se os eleitores entenderem que não tá nada bom aqui nesse país, aí eles vão renovar o Congresso, dando vitória pro Partido Democrata, tanto na Câmara quanto no Senado. E aí o presidente Donald Trump e os republicanos estão enfrentando pesquisas negativas há pouco menos de um mês para as eleições de meio de mandato aqui nesse país, que poderiam, inclusive, precipitar a perda da maioria, que normalmente acontece. É muito raro um presidente cumprir o seu mandato de 4 anos tendo super maioria nos 4 anos. E diante de tudo que está acontecendo, os eleitores americanos, então, eles parecem, de acordo com as pesquisas, vão realmente renovar o Congresso. Para vocês entenderem, hoje a Câmara conta com 435 assentos. Então ali há uma estimativa de que os democratas obtêm uma maioria, segundo estimativas da pesquisa Decision Desk, 234 ficaria com oposição para o Partido Democrata, 201 para o Partido Republicano. E no Senado haveria uma inversão, que hoje existe uma maioria simples ali do Partido Republicano e passaria a ser uma maioria, então, democrata, 51 a 49. Então ficaria bem apertado. E, de novo, essa questão, vamos passar uma reforma migratória, que não sei o quê. Imagina, se fosse o presidente Joe Biden, maioria no Senado, maioria na Câmara, agora só não faz a reforma se não quiser. Nos Estados Unidos não funciona assim. Você passa um projeto de lei com maioria simples na Câmara, só que no Senado você precisa não apenas de uma maioria simples, é o chamado filibuster. Você precisa de 60 votos. Então, tem que negociar o projeto da magnitude de uma reforma migratória, por exemplo. Tem que ter. Tô me ouvindo aqui, né? Pronto, agora foi. Então, tem que ter também acordo bipartidário. Não se faz reforma migratória apenas com um partido. Não tem como fazer isso, a não ser que um dia o Partido Democrata ou Republicano que seja tem ali 60 senadores, aí não teria mais desculpa. Aí você teria a maioria na Câmara e 60 senadores no Senado, mas isso é muito difícil de acontecer. O cálculo é que, sim, o Partido Republicano deve sofrer uma derrota, pelo menos as pesquisas, se você fizer ali um conglomerado de pesquisas, todas elas indicando que há uma grande possibilidade realmente do Partido Democrata retomar o controle das duas casas, e aí vai ser um problema para o Donald Trump. Tem um termo em inglês que eles usam, o lame duck, né? Que vira uma espécie de pato manco. A sua agenda fica travada, porque uma vez que você tem o Congresso ali sem o seu controle, dificilmente as suas pautas irão adiante. Então, veremos aí um Donald Trump, caso o Partido Democrata controle tanto a Câmara quanto o Senado, governando cada vez mais através de ordens executivas, e aí essas ordens executivas, obviamente, elas podem ser barradas na justiça. E mais do que isso, além de não conseguir governar, Donald Trump vai correr seríssimo risco de sofrer impeachment, né? Porque perdendo também maioria, certamente ele vai enfrentar processo de impeachment. Então é o futuro também político de Donald Trump que está em jogo, e de acordo com as pesquisas apontando aqui para uma vitória do Partido Democrata. Vamos ver como é que vai ser, porque realmente, se o Donald Trump conseguir manter ali uma das casas, ele já continua, né? Pelo menos ele já continua com alguma pelo menos sobrevive politicamente. Não vai ser empichado, talvez não vai conseguir passar as suas pautas, mas segue, pelo menos consegue cumprir o seu mandato. Vamos ver. Tá certo, minha gente. Agradecendo essa audiência maravilhosa. A turma tá por aqui. Bom demais. Olha, a Fernanda tá dizendo, olha, se falando em Brasil, é que o Lula, se ganhar, vai enfrentar uma barra pesada. O Costela tá por aqui. Quem tá dizendo aqui? Bom dia, galera. Pisa fofo. Haha, Bené, o senhor também pisa fofo. Dizem que todos os casados pisa fofo. Aí, engraçado que eu não li a mensagem dele. Eu tô vendo aqui, ele mandou mensagem, era 9h20. Eu não vi. Aí ele manda de novo, pra ter certeza que eu leio a mensagem, porque ele quer ser famoso, né? O nosso Costela, ele tem que ser famoso, claro. Ele tem que ter um minuto dele aqui no programa do Bené. Aí ele manda de novo. Aí, pisa fofo, pisa fofo. Caramba, é esse comentário que você tem pra agregar hoje, o Costela? Gostava quando você falava que gostava de uma costelinha cabeluda, né? Pra ficar do ladinho, bom demais, né? Ai, eu me divirto. Tô olhando aqui o reloginho, minha gente. Olha, infelizmente, não dá mais tempo. isso, né, minha gente? É chegada a hora de dizer so long. Eu sei que chegaram muitas mensagens aqui agora mais pro fim do programa. Não vou conseguir ler todas porque nós precisamos entregar aqui a nossa programação para o Panelada, para você ter um momento de descontração, de diversão. Certeza que você vai rir mais a partir das 10 da manhã, tá certo? E eu volto amanhã com mais Bene Vibes. Fui, tchau!
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3: Muito bem, ladies e gemas, a partir de agora estamos de volta!
4: Oi,
3: bom dia, bem-te vi, Gisele! Bom dia pra você que está nos ouvindo no Brasil!
5: Brasil.
3: E todas as comunidades brasileiras ouvindo a Rádio Insuperável!
6: Bom dia, Machuca! Bom dia, bom dia! Bom dia, negado! Tá bom, bom dia!
3: Olha, achei que tá ouvindo nós aí na Brasília, o Flavor Bakery Restaurante!
4: Bom dia!
3: Você que tá nos ouvindo na Magui Toyota, bom dia!

0: parecendo porteiro hoje, rapaz. É bom dia aqui, bom dia acolá, bom dia pra todo mundo, rapaz.
1: Ei, bom dia.
0: Bom dia. É uma pior que tem nem como evitar, não, velho.
2: Bom dia pra você que vai estar com a gente na festa de 12 anos

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0: recado de quem já foi corno. Na vida é namorar de novo e ficar apostando coisas fofas e ser enganado mais uma vez e ninguém avisar.
1: Oh, mas é triste.

0: Violetinha. Bora viver!
1: É, viver é diferente de estar vivo, né?
0: Oi, Sandra! Bom dia pra você, minha amiga! Cheiro no zóio! Ó, o Zé Pereira, bom dia, nosso querido Pombo Correio! Já tá ligado! Oi, Ed, tudo bom com
2: bom
0: você?
2: Bom dia, negada, bom dia, negada! Fala, bom dia, fuleiros!
0: Fuleiros!
2: Ah, fuleiragem! Fica sabendo aí que na festa de superar vai ter. Vai ter um cantor especial aí.
3: Quem é o cantor?
2: De última hora, hein?
3: Quem é?
2: Fiquei sabendo, hein?
3: Quem é? O ferro já
2: Gustavo
3: ficou?
2: Lima, hein?
3: Aí,
2: o bebê. Hein?
3: Agora sim, o bebê. Tem que ter o bebê, né, mano? O bebê.
0: Só se for reborn que vai dar. Rapaz, olha, eu desconheço um caba que seja mais fã do Gustavo Lima que o Goiabinha. Ele diz que o sonho dele é botar na van da rádio, assim, a logomarca Rádio Insuperável, a rádio do bebê. A foto dele bem grande assim do lado. Oi, bom dia, Batista Rinaldo!
4: Bom dia!
0: Bom dia, galera do Panelado, eu tô ligado. Beijo no chifre da Gisele. Não, elas que não tem chifre não, viu? É, doido, quem tem chifre é bode, a Gisele tem não. É, não, meu tio. Ela não tem chifre não, rapaz. Um abraço aqui de motoqueiro pro Capetinha.
1: Não foi!
0: Tá fora, Jalina, morre. Oi, Johnny, bom dia.
5: Bom dia. Eu não vou nessa rádio, na festa da rádio, não.
0: Por quê?
5: Tô sem pasteira. Eu queria ter você aqui do meu lado aqui, ó, dama de vermelho, mas entrar naquele tapete vermelho da rádio superável, nós dois.
0: Ei.
5: Mas você não vai estar aqui, então não vou não.
0: Não, deixa eu te falar.
5: Não tem nem graça.
0: Não, porque assim, o Ricardo Machado me chamou pra gente ir pro litoral. Eu vou passar esse fim de semana com ele no litoral. Você quer ir vendo assim? Eu me ligo.
1: Ei, me convide não, viu, Bahia?
0: Oi, Paulo Jacaré, bom dia!
6: Bom dia, bom dia, panelada!
0: Bom dia, macho!
6: E aí?
0: Bom dia, meu amor!
6: Lá na festa você vai ser meu aperitivo, o jacaré.
3: Todo mundo
6: jacaré
3: querendo a Nildinha!
6: Do pé à cabeça!
0: Ai, eu vou do pé à cabeça!
6: Cadê o velho Venan?
3: Eu tô aqui, macho!
6: Velho Venan,
0: e aí?
6: Camuxa.
0: Como é que tá por aí?
6: Ô, velho!
0: Aí!
6: O Johnny, você sabe que é o homem da rosca mais doce do mundo, né?
0: Doce, doce.
6: É o homem do delivery. O homem não para.
0: É verdade, é verdade.
6: E o Pantera é um pudim de cachaça.
0: Ih, rapaz, será?
6: Cadê o meu menino da Pepeta?
1: Tô aqui, tio.
6: Fala comigo,
1: tô
6: fala.
1: Tô aqui de boa.
6: Tira a mão do chão, menino, levado.
1: Tira a mão de chão, tio. Aqui não bota a mão no chão, não, véi.
3: É só na parede.
1: Ai, dito.
0: André de Franklin, bom dia! O Ares e o Johnny tá livre. É, eles formam um cara. Eu acho que o Ares mal o João Paulo não tem mais nada, não. Por que tu acha isso? O João Paulo nunca mais defendeu o Ares. Eu acho que eles já estão separados já. Dizimancebaram! Dizimancebaram, vou ali, velho, lá boa. Peraí, nega, deixa a Libelo lá falar, rapaz.
7: Essa música da vaquejada aí me lembrou duas coisas, velho.
0: Vaqueiro
7: baitola,
0: tatuado,
7: véio,
0: fresco, velho. Lambchau.
7: Me lembrou
0: quê?
7: Que se tirar ele da vaquejada, duas coisas ele não vai ver mais.
0: O quê?
7: Boi.
0: Boi.
7: Abraço, Venancim. E vaca. Abraço, Nildinho.
0: Que é isso, rapaz?
1: Rapaz, que só escapou eu na moagem aí, rapaz.
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0: de Adolescente. É bom amor de adolescente, né, pai? Tão inocente. Verdade. Deixa eu falar aqui de Brasília, Flavor Bakery Restaurante, bebê. Chegou, chegou o cardápio. Fala aí, Johnny. Johnny tá mandando um áudio aqui.
1: Em Nildinha.
0: Oi,
1: em Capetinha. Em Renancinho.
0: Fala aí,
1: tem
0: mano.
1: Tem um cara aí,
0: hein?
1: Na sua audiência.
0: Que?
1: Que tava lá no, na polêmica do Eduardo lá de Oliveira. Falando que a mulher leu o manual dele.
0: Como?
1: Pra chegar dentro de casa devagarzinho,
0: você
1: tem que sentar em ovo. Tem que sentar em ovo pra entrar dentro de casa.
0: Ei.
1: Entendeu? Ó, você vê.
0: Sentar
1: não sei quem
0: em
1: é esse cara que falou, não.

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1: Esse aí eu gosto. Você tá doida? Dá até fome agora, pai.
0: Aí eu gosto é de tudinho aí. 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
2: Você sabia?
1: Você sabia que se você procurasse emprego na internet do jeito que tu procura homem, tu não tava desempregada?
0: É isso, rapaz.
2: Você sabia?

0: casa toda. House Clean adora essa música. Acabou. Vou no supermercado comprar alvejante que o meu acabou. Ai, meu Deus!
1: Eita, menina, aí amiga assim.
0: É, toca do rock. Ó, um beijo aqui pra Chiara Souza. Bom dia!
2: Bom dia!
0: Tá me esquitando. Vou botar no seu furinho.
2: Vou botar
0: no seu furinho.

0: daquela região.
1: Aí, ó.
0: Cara que era muito temido.
1: Qual o nome dele?
0: Fidel.
1: Era seu Furico.
0: Punho com a peça na quebrada do sertão. 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
1: É, bom dia aqui pra Evelyn Zezé. Ele era seu Furico. Seu Furico.
0: E um homem guerra.
1: Eu gostava de confusão esse Furico seu.
2: Ai, bom dia, povo lindo. Estamos aqui na escuta. She love you, meus lindos. Nós she love you, vocês também, Evelyn. Beijo, Guga.
0: Mas seu Furico não imaginava.
1: É bagunceiro.
0: Cara, quando eu desabrivi. E veja só o que aconteceu.
1: Olha o João Paulo aqui, ó.
3: Fala comigo, Nildinho.
1: Oi, meu bem.
3: Nossa, que capetinha.
1: Ué. Teixou.
3: Lá direto de Miami Beach.
1: Aí, Miami, não,
3: não
1: é?
3: Não, pai. É. Ô, véi.
1: Que?
3: Ainda estou aí.
1: Aí,
3: na sua
1: não.
3: Vai lá. Capetinha.
4: Ai,
3: bora
4: tio.
3: Pra
4: dentro,
3: capetinha. Bora pra dentro, buscar sexta-feira, sua linda. Capetinha, toca pra nós aí, por favor. Barões da Pisadinha.
1: Barões da Pisadinha.
3: Esquema preferido.
4: Deixa
3: valeu?
4: Comigo, tio.
3: Tchau.
4: Tchau, obrigado.
3: Vou bem.
1: Quem?
3: Tô aí.
1: Ai que não, pra lá, galera. Eu tô aí, tá aqui nada. Ai, ai. Terça-feira vem a boa abençoada. Meu dia, o meu marido hoje está aniversariando. E de presente, por ele ter me feito raiva hoje cedo, ele vai ganhar um par de chifres. A mulher dessa não tem coração, não. Ei, meteram o pau no seu furão, no seu furinho. Meteram o pau no seu furinho. Meteram o pau no seu furinho. Ai, ai, ai.
0: Não acredito.
1: Meteram o pau
0: no seu furinho.
1: Ai, ai, ai.
0: Meteram o pau no seu furinho.
1: É fresco, é, mas tu é o
0: fresco.
4: E aí, olha aí, ô pai.
0: Fiquei o pai do seu furico.
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2: Chegando mais uma pesquisa do Instituto
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2: Pesquisa opinião pública que interessa única e exclusivamente a nós. Bom dia, Joy. Toca aí pra nós o quê? Barões da... Não, gente. É, bom dia, Joy. A Marlene tá com a gente, oi. Bom tudo
8: dia,
2: bom?
8: Bom dia, Lidia.
1: Bom dia.
8: Hoje tá tão bonito lá fora.
2: Nossa senhora.
8: Toca uma maravilhosa aí pra nós.
2: De quem?
8: Aquela do alemão do forró. Sai dessa, coração. Aqui, hoje é aniversário do nosso amigo aí, hein?
2: Quem?
8: O Eric Almeida. Olha. O bandido cheiroso da rádio.
2: Parabéns, Eric Almeida.
8: Parabéns pra ele aí, ó.
1: Parabéns, Eric. Tudo de bom,
8: Marcos. Na sua vida. Um abracinho da sua amiga Marilene. Deus te proteja e te ilumine. Abraços!
1: Parabéns! Tudo de bom, Eric! Ó, vamos lá então. O Instituto Insuperável.
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2: E pesquisa e opinião pública que interessa única e exclusivamente a nós. Entrevistou 10.697 pessoas.
1: do sexo feminai.
2: Feminai, olha. Fala aí, sexo feminai. Como é que é, Hilbert? Fala aí, bom dia.
9: Bom dia, panelada.
1: Bom dia.
9: Bom dia, Nildinha.
1: Oi, meu
9: Delícia,
1: amor.
9: Dama de
1: aqui,
9: vermelho.
1: Meu amor, tô por aqui.
9: Que é isso?
1: Fazer o quê,
9: o capetinho, meu chegado, mamador, rede de pepê.
4: Na beijo.
9: E aí, velho saco mocho, Renancinho, tatu da Ilha da Fantasia, como é que você tá?
2: Me arrumei um buraco pra eu cair dentro.
9: Ô, Renancinho, deixa eu te falar, eu tô mexendo com um novo ramo agora. Tô mexendo com escritório, se você quiser eu posso te ajudar a abrir seu MEI, o que você acha?
2: Não, quer não, esse negócio aí dá pra mim não.
9: Entendeu? Tô nesse ramo aí.
2: Eu vou ficar meio pessoa física aí, melhor,
9: seu
2: né, mano?
9: Seu velho baitoso, você merece uma pedaça.
2: Esse furico reto, ei, quieto, bora! O Instituto
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1: de Pesquisa e Opinião Pública, que interessa única e exclusivamente a nós, perguntou para 10.697 mulheres: qual o sinal que a mulher dá para o marido dentro de casa quando ela tem um amante? Toda mulher dá um sinal. Tem um sinal que é universal. Toda mulher arruma outro camarada na rua. Quando ela começa a beliscar, a marmita fora de casa, é um. É exatamente. Qual o sinal que toda mulher dá para o marido dentro de casa quando ela tem um amante? Quando ela tem outro? Quando ela tá enfeitando o camarada de casa? Ih, rapaz.
2: Cabetinho!
4: Eu nunca tive marido, não, cara. Você acredita?
8: Opa, o velho magro.
2: Eu também nunca tive marido, não, mas...
1: Ai, ai. A Luísa tá ouvindo a gente. Que, como é que é? Colocar ele contra as pessoas. Aí. Ah, o sinal que a mulher deixa aí. Né? Segundo a Luísa Mendes, é colocar o camarada contra outras pessoas. Não quero você falando com o Venancinho, tá? É o boy. A mulher faz logo um jeito. Dá logo um jeito do marido dela se intrigar com o boy. Não, esse ali não. Não quero você de papo com aquele sujeito ali, rapaz. A Sandra, não sei. Eu não tenho nem marido, imagine amante. Tadinha, rapaz. Como é que pode um negócio desse? Uma mulher tão bonita dessa, sem um amante, rapaz.
10: Ô, Neudinho, o Johnny, o homem no par, me contou o seguinte. Ele se confiou que tava levando chifre.
1: Sim.
10: Quando a mulher dele foi lá e comprou um tapete pra ele ver.
1: Ih, rapaz. Quer dizer... Oi, Dogão, bom dia.
11: Bom dia, panela.
1: Fala aí, Dogão, comar.
11: Fala comigo.
1: Tamo aqui, né, morto?
11: Bom dia, Neudinha.
1: Bom dia, meu bem.
11: Você é mais gata,
1: ai,
11: mais
1: para,
11: gostosa.
1: Para, que eu fico sem graça. Ai,
11: superável. Ô, Neudinha.
1: Oi.
11: Você vai pro litoral, pro rapaz litorâneo?
1: É, exatamente.
11: Passar o final de semana.
1: Só eu e Ricardo Machado.
11: O rapaz
1: Machado
11: vai litorar com você?
1: É Ricardo isso? Machado no litoral.
11: Ô, velho Venâncio, meu chegado.
1: E aí,
11: embaixo,
1: como é que você tá, rapaz?
11: Meu companheiro.
1: Tamo aí, tô meu parceiro, meu
11: véio.
1: Brother, atrás do cão.
11: Só atrás de você.
1: O jumento pra lá, atrás de você.
11: Ô, capetinha, ai, meu tio. Chegado, menino dos pepetos, é? Capetinha.
4: Aí. Aí, cadê a
11: só mamando, capetinha? Fala pra mim.
4: Tô caindo.
11: Fechou, galera? Um
1: deixou,
11: pra cima.
1: Bora pra cima. 10.697 mulheres entrevistadas pelo Instituto
5: Insuperável
1: de Pesquisa e Opinião Pública, que interessa a única e exclusivamente a nós. Perguntou: qual é o sinal que toda mulher dá para o marido dentro de casa quando ela tem um amante?
8: Ah, Nildinho, se for olhar os sinais, são vários, ixi, sabe? Como rapaz, eu costumo estudar as mentes, né?
1: O comportamento humanas, das amigas, das colegas, sim.
8: Porque a MM também é cultura, sabe?
1: Ah, sim.
8: Eu costumo muito observar as pessoas.
1: É.
8: E, assim, tipo assim, do mesmo jeito que o homem tem comportamento, a mulher tem.
1: Sério?
8: Então, de acordo com quando eu levei o meu chifre...
1: Curte pra nós.
8: Eu fico pensando assim, né?
1: Que?
8: Tipo assim, muitas mulheres vão esconder o celular, atender o telefone escondido,
1: ih, rapaz,
8: colocar nome de alguém na lista telefônica como de pintor, como de encanador.
1: Rapaz.
8: E vários outros tipos, né? Fala que vai sair com as amigas e não sai. Quando assim, a mulher tem uma amiga confidente, que ela não queira que o marido fique amigo da amiga dela também, aí coloca contra. E assim outras coisas, né? Dicas de M&M, tá? Pega
1: tá
8: visão.
1: Bom, pega
8: de
1: visão.
8: Chifre, eu entendo.
1: Ixi, rapaz. É mesmo, tu sabia que tudo isso aí que tu apontou a minha ex fez dentro de casa comigo, mano. Rapaz, mas que tu leu assim o manual do que aconteceu aqui. Rapaz! Foi todos os sinais num momento só. Qual o sinal que a mulher dá para todo o marido dentro de casa quando ela tem um amante? 10.697 mulheres entrevistadas e 99,9% responderam. Qual o sinal que toda mulher dá para o marido dentro de casa quando ela tem um amante? 99,9% responderam. Sentir dor de cabeça toda vez que o marido quiser namorar. Ah, esse aí não falou não, hein, minha amiga? Ela tava escondendo o pulo do gato.
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música de Paulo Ricardo. Ficou linda, né? Ficou muito boa, amor. 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

0: Claudinha, bom dia!
1: Bom dia, povo do Panelada.
0: Mãe!
1: Só vim aqui pra poder agradecer que vocês são a fortaleza dos nossos dias no entretenimento, na risada.
0: Oi, gente!
1: Muito obrigada, não sou de participar, mas escuto todos os dias, apesar que eu escuto toda a programação do Leandrinho. Eu acompanho o Leandrinho desde quando ele trabalhava nas outras rádios.
0: Eita!
1: E pra mim, vou ser bem sincera, pra mim, que já passei por uma depressão severa, por todas as coisas aí, vocês da rádio é a coisa, assim, que alegra o nosso dia. Então, continue alegrando nossos dias. E se eu puder pedir uma música, que
0: sim,
1: eu gosto muito também, da Macumbeira, da Marilene. Não é da Macumbeira, da Marilene, é a música que lembra a Marilene. Entendeu? Porque eu adoro a música da Macumbeira.
0: Tá bom, meu amor. Um beijo, obrigada. Isso aí dá um gás pra gente, que você não tem noção. Nos alegra muito e conforta o coração, tá? A gente fica feliz em saber que a gente faz parte desse momento tão divertido da sua vida também, tá bom? Cheiro! Ah, Nildinha, sabia que o Vênus assim já levou mais chifre do que todo mundo junto aqui da Rádio Insuperável? Não fala meu nome. Show Aires, né? Não, não sei se é o Aires, não. A pessoa tá pedindo aqui pra eu não falar o nome dela. Ela tá dizendo que tu tem muita chifre, tu. Olha, presta atenção, só quero dizer um negócio, ó.

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0: Aí, ó, tô falando, hoje tem festa de gado.
1: Festa de gado.
0: Vai ter festa aí hoje.
1: Tem rodeio.
0: Abraço, Nildinha, e abraço. Velho, Venâncio, fresco, velho.
1: Vai tula, velho. Vai
0: tula, bichão,
1: vai desse. Deixa eu sair com a mão no chão, com fuleiragem aí, rapaz.
0: É, pai. Por que tem que ser eu, velho?
1: O quê?
0: Por quê?
1: O quê?
0: Mas você levou mais do que todo mundo, você levou mesmo.
1: Foi tu que mandou, não foi sair, não foi? Quem foi, Nildinha, que mandou, quem foi?
2: Eu não posso revelar a fonte. É segredo, não posso não, jamais. Johnny.
1: Ah, deixa. Se abre aí,
3: Nildinha. Por que a Venancinha tá brava aí? Que não tem Venancinha tá brava, tá uma sua vida. Eu só que é verdade.
1: Meu amigo, hoje eu sei, respeito minha garra.
3: Eu sou aquele chifrudo mesmo. Vai chifrudo que é todo mundo da raiva.
1: Ai, pastor.
3: Ai, Venancinha. Ela não sei se tô...
1: Vai,
3: você
1: fica...
3: Brabe.
1: Eu nem que você fica espalhando essa
3: fuleira. A cara do se viu, né, Venancinha?
1: É, pra fuleirar, gago. Não é que pode, ele se vira. O Venancinha tá na categoria do corno, mas...

0: finalizar alguns bolos aqui de chocolate. Ô, oh, vida sofrida, mas menina, esse bolo tá muito bonito. Vê aí, dá um zoom aí do bolo de chocolate dela. Aê, ela é uma confeiteira de mão cheia, né, Marcos? Uhum. Esse bolo tá com a cara muito boa, viu, Elaine? Isso aí tá bom, hein? Ai, ai, ai, vou te defender, velho. Chifre online não vale. Ai, vai diminuir a soma, hein? Só diminui a soma. Ele um dia não fala o meu nome. Mas eu descobri que a Pedrita tá amando gente nova. Ei, quem é o cara? Que é isso, cara?
1: Começa agora o Fuxico do Dia.
2: Elildinha, minha irmã, deixa de falar mal da vida alheia, colega. Ei,
0: colega, eu não falo mal da vida de ninguém, não. É o povo que fica falando, ó, o Paulo Jacaré aí, ó.
3: Ô, Vivenança, o jacaré te protege, você sem cabeça não, viu?
0: Ei.
3: Os caras estão zoando você aí, falando que você parece ser caminhão da Manis, mano. Só leva ferro.
0: Que é isso?
3: Que negócio é esse?
0: Que negócio é essa, mano? Ó, o outro aqui, ó. Nildinha, não fala o meu nome. Eu vou falar com o Alexandre Moraes pra ele baixar uma lei que tá proibido usar texto e áudio de gente anônima. Só tô me torando nesse negócio aí. Não é não, Gisele, só... Nildinha, não fala o meu nome, mas o Venancinho já levou o chifre até da Gisele.
4: Como é, homem? É mentira, né não, Gisele?
0: É. Eu não posso falar o nome da fonte, não. E Nildinha, e a minha amiga que levou o cachorro dela no pet shop? Toda vez que ela ia no pet shop, ela olhava lá o rapaz que atende. Chegou lá, só vim deixar aqui o Cláudio. O nome do cachorro dela é Cláudio. Vim deixar o Cláudio pra tosa, pra fazer aí a medicação, pra ver se tá... Um vermigo, fogo, fungo. Essas coisas de bicho. Menina, aí a menina disse assim: olha, o cuidador do Cláudio não tá mais, saiu. Mas a gente tá com um novo cuidador. Aí ela chamou: Antoniel! Lá vem Antoniel. Aquele homem lindo, maravilhoso, moreno, pele bronzeada, quase de ouro a pele. Lábios carnudos, mão grande, de jaleco. Ela ficou louca, minha vizinha. Ficou louca, louca, louca, louca, louca, louca. Minha amiga chegou em casa e disse: minha irmã, te conta. Fui num pet ali, minha irmã. Se você visse o boy que cuida dos bichos, minha irmã, e agora ela aumentou o fluxo de cachorro e de gato. A mulher tudo levando os bichos lá. Porque o cuidador lá é muito lindo, meu irmão, boy. Você tá doida? Aí, Nildinha, ela, minha amiga, me levou na outra semana, eu fui com ela. Menina, é boy. Nildinha, o boy é boy. Pensa num boy que é boy? Boy, muito boy. Não é um boy, não. É uma boia, já. Nildinha. Até quando não tinha nada pro cachorro tomar. Injeção, atualizar a caderneta. Ela tava levando o bicho lá. Por último, acabou a desculpa que foi a tosa. Raspou, pelou o cachorro, não tem mais o que fazer. Tem que esperar o pelo crescer pra voltar lá. Por nesse período aí, Nildinha, o marido dela descobriu na fatura que tava sendo corno. Como assim, meu amigo? A mulher tava indo no pet shop. O diabo que a mulher vai trair o cabra indo num pet shop, macho. Deixa eu ler. O marido dela descobriu na fatura do cartão que tava sendo corno. Porque o nome que aparecia lá na fatura do cartão era de restaurante. E restaurante em fatura... É nome de motel disfarçado. Como que ele soube que aquele restaurante era motel disfarçado? Que ele já tinha levado a minha amiga lá. O marido dela tinha levado ela. E quando chegou a fatura, tava lá o nome do restaurante. Panela de barro. Panela de barro, camarada. Então ele já sabia que o panela de barro lá da fatura era o motel. Nildinha do céu. O nome do restaurante era motel disfarçado. Meu Deus do céu. Ele chegou e chamou ela. Ei, vem cá. Nos dias que tu saiu de casa dizendo que tu ia levar o cachorro no pet. Tá aqui o dia tudinho. Apareceu na fatura aqui. motel, panela de baixo. Isso aqui é motel. Me explica isso aqui. Ela ficou

0: calado e começou a chorar. Sem explicação, Nildinho. Ele virou pra ela e disse assim: como o diabo é que tu tá pagando esse pet shop? Tu tá pagando é almoço, é, porra, pra lá?
1: É almoço mesmo, é.
0: Almoço. Ai, ou seja, o amante tava cuidando de graça do cachorro e a esposa pagava só o restaurante pro cuidador dos animais. Mas é tão bonzinho ele, né, amor?
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0: Ai, Vitor Fernandes. Bom dia, de amor.
3: Oi, bom dia.
0: Bom dia, André de Franklin.

0: adoro, particularmente, não vou negar pra vocês. Ai, é babados.
1: Ô, Nildinha, você sabe que o Guga mais a Evelyn faz propaganda pro restaurante Panela de Barro aqui, tá?
0: Sério?
1: Eu, quando eu morava lá perto, eu ia toda semana. Você tá atrapalhando os business. Ô, Nildinha, você tem que ficar quieta. Inventa o nome, boba.
0: Mas não é eu,
1: nossa,
0: não.
1: Nossa, dá trabalho demais.
0: É véio. O povo mesmo, não é eu. É por isso que a véia fala aí que tu é linguaruda, viu, meu Deus? Eu sou linguaruda. É bacana ser do Digmatinha.

0: com Capetinha.
1: Capetinha, o rei do pepeto.
2: Recado de hoje é osso.
3: Qual que é o recado?
2: Situação. Tava tio Johnny. E o tio Ed Santana conversando. Aí o tio Johnny falou pro tio Ed Santana: não gosto de mulher com estrias, porque parece um tigre.
4: Uma bicha foi detectada.
3: O recado é pro Johnny ou é pro Ed Santana?
2: É pro tio Johnny.
3: Qual que é o recado? Quer dizer que o Johnny disse pro Ed Santana que não gosta de mulher com estrias porque parece um tigre.
2: É, Cádio! Eu te entendo, meu amigo. Você não querer e não gostar de mulher com estria, porque ela parece um tigre. Isso é a lei da selva. Viado não come tigre.
0: Moleque de
5: Capetinha. Aí, merece uma dedada.
6: É do meio.
3: Fuleiragem é essa, rapaz?
6: Fala, fera feroz.
7: Ei, Lildinha, você viu o André de Flávio falando aí que ela faz propaganda para o restaurante Panela de Barro. É o restaurante ou o motel?
3: É.
7: Qual o propaganda que ela faz? Fala pra nós,
3: não, gente. É eu.
7: Falou, o puxinho
3: é
7: agora.
3: Povo. É o
7: e
3: povo.
7: E ela falou que faz propaganda pra esse restaurante.
3: Mas não é eu.
7: Olha,
3: não vai me botar em apuros aí não, pelo amor de Deus.
7: Olha.
3: Aí, mano. Oi, Ed Santana.
8: Falou mesmo, ele falou, tem um áudio dele aqui que ele mandou pra mim, ele falou assim: ai, eu tenho nojo de mulher com estrigo. Eu falei, ih, esse daí não vai longe, não. É, como é que é o áudio aí? Uma bicha foi detectada. Não tem jeito, ele não gosta não. Ele falou que tá com medo.
3: Como é, Capetinha? O cara não gosta de mulher com estria porque parece um tigre.
2: É a lei da selva, pô. Viado não come tigre, não.
4: Uma bicha foi detectada.

0: Que música linda, né? Jorge Versilo foi quem lançou essa música. E ó, ficou lindinha no shot. Fala, Libélula.
1: Número um que eu recomendo, hein? O Jeff, esposo da Andréia, começar a olhar a fatura do cartão dele, né? Esse negócio de restaurante aí.
0: Panela de
1: porque a bichinha, né? Tá na pista, então. E segundo, é o Johnny, realmente. Viado não come tigre.
0: Não come.
1: Abraço, de jeito nenhum.
0: Mas é que vocês não sabiam que a turma tem essa cultura de disfarçar nome de motel com nome de restaurante. Lá na minha cidade a galera botava nome de restaurante e borracharia também. Borracharia do Manelo. Ai, agora tem ele, Toca do Vale. Eu adoro essa música. Foi Reginaldo Rossi quem gravou ela e ficou uma maravilha. E aí tu imagina com Toca, né? Então, Leites e Gemas com vocês. Toca do Vale, Leviana. Chama a ciganinha!
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0: Luciana! Fala aí!
1: Nildinha, Evelyn assim.
0: Quê?
1: E ela ainda colocou o nome da mãe Evelyn. A Evelyn faz propaganda. É, Guga, toma cuidado, hein? Olha os cartões aí quando chega na mãe Evelyn aí pra ver qual que é. Tá panela de barro, o que que é? O pet shop, olha
0: direitinho aí, hein? Se aparecer panela de barro, deu barro. Quanta rameira! Um caminhão cheio de doido tem. Quantas lameiras.
2: Aí, olha só, toda vez que vocês falam meu nome ou de Guga, as crianças aqui querem saber o que é que tá falando, né? Aí eu tenho que traduzir.
0: É o de
2: na
0: aula.
2: Escuta, meus amores. Beijo. Trabalhando.
0: Tá trabalhando.
2: Mas tô na escuta, viu? Ei, love you.
0: Love you, você também. Alguém aqui tem que trabalhar, né? Alguma verdade. Oi, Andréia.
3: Ô, Pedrita.
4: Oi, ó.
3: Eu não uso o cartão do meu marido. Eu trabalho pra sustentar meus luxos, entendeu? Sou igual você, não? Também vai lá comer lá. É, que eu sei. Que eles fazem propaganda no programa que você participa, você não vai lá comer?
4: Vai lá no poder.
3: Ah, tá se enganado.
0: Ah, ele fica com fuleiragem, né, não? Fica com fuleiragem. Ah, hoje o tapete não apareceu. Como é que não apareceu, meu irmão? Ele tá aqui faz hora, meu irmão. Não fala o meu nome. Na minha cidade, as casas de raparigas têm o nome de churrascaria Prazeres da Carne. Muito à la carte.

0: Talcão.
1: Tô pensando no futuro dessas crianças que a Evelyn tá ensinando. Nem ela sabe nada. Oi, Evelyn. Eu não deixava, não. Garota, não seja doida, não. Já que tu vai dar teu coração. Garota.
2: Como é que é? O Ares e o João Paulo estavam olhando pra ela de barro, os dois?
1: Não.
2: Tá, André? É verdade? Você falou aí? O Ares e o João Paulo estavam olhando pra ela de barro?
1: Tô entregando aí.
2: A fatura do cartão chegar no nome de alguém.
1: Agora tem que ficar de olho na fatura. Vem aí, Eduardo de Oliveira, em mais uma edição do A Hora da Notícia. A gente se encontra amanhã, gente. Tchau, tchau.
0: Tchau.

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5: Vamos chegando, terça-feira, lindíssima de informação, daqui a pouco tem notícia local triste, acidente fatal, um menino de 18 anos foi atropelado na Rota 44 hoje em Framingham. Daqui a pouco nós vamos falar sobre a política, sobre o Brasil, sobre os Estados Unidos, vem comigo, aqui é sempre melhor.
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5: Notícias locais, sem confiança nele. Prefeito de Lawrence enfrenta voto de desconfiança hoje. Em meio a quase 30 acusações criminais, daqui a pouco os detalhes. Crime e punição, Suprema Corte de New Hampshire mantém pena de morte de homem condenado por matar um policial. Acidente fatal, um jovem de 18 anos, morador de Brockton, morreu hoje pela manhã na Rota 44 após ser atropelado na altura de Framingham. Política nos Estados Unidos. Governador Gavin Newsom, da Califórnia, reage ao presidente Trump, que disse: deixa o Irã acabar com Los Angeles ou San Diego. Hoje é terça-feira, é dia da terapia coletiva com Beatriz Job, daqui a pouquinho ao vivo comigo diretamente de São Paulo. Episódio de hoje, qual amor você teve que sacrificar quando escolheu mudar para os Estados Unidos? Hoje também tem o quadro Justiça. Iniciou hoje a seleção de jurados para o julgamento do policial Matthew Fallon, do caso Sandra Beachmore, a jovem de 23 anos, que morreu enquanto estava grávida. O policial é acusado de matar ela e também fingir que ela cometeu um suicídio. Daqui a pouco, o início da seleção dos jurados, você vai entender. Hoje hoje, no segundo horário, mais cedo, tem Pimenta nos Olhos. Johnny Pimentel traz duas notícias de celebridades. E hoje tem 7 dicas para os ouvintes. Já vamos ao vivo ao Brasil falar com o nosso correspondente Wellington Campos, que traz as seguintes manchetes. Alexandre de Moraes concede semiaberto para Débora do Maton, que participou dos ataques de vândalos no 8 de janeiro. Caldeirão de Brasília, Supremo quer criar estratégia para lidar com a bancada pró-impeachment de ministros. E no futebol, Lionel Messi se despede hoje com um jogo despedida da seleção argentina. Hoje no quadro Super Enquete, 2 dias depois do primeiro turno e uma vitória maiúscula de Flávio Bolsonaro nas urnas, Alexandre Moraes relaxa a prisão da Débora do Batom. Você acha que Moraes vai sofrer um impeachment? Olha, a direita no Brasil, com esse novo Senado, já tem números para aprovar esse impeachment. Você acha que, olha, 2 dias depois ele já está fazendo isso, flexibilizando a prisão de alguém que foi condenado? Será que isso é um aceno para ter acordo? Moraes vai sofrer impeachment ou nos bastidores eles se conversam e se entendem? Daqui a pouco tem uma segunda pergunta na nossa super enquete. Tudo isso e muito mais a partir de agora no programa A Hora da Notícia. Boa tarde você que me ouve, boa tarde você que sempre participa do programa Hora da Notícia. Eu sou Eduardo Oliveira, vou com vocês até as 2 horas da tarde. Com muita informação, vem comigo. Aqui não tem faz de conta, os fatos mandam nesse programa. Você sabe, o conhecimento é e sempre será o seu melhor investimento. Hoje, nessa terça-feira, dia 6 do mês de outubro, vamos começando mais uma edição do programa Hora da Notícia. Nas ondas da Rádio Insuperável, chega mais, aqui é sempre, sempre melhor. Um caminhão de informação indo na sua direção, já agradecendo a sua companhia, a sua audiência de todos os dias. Abraço de boa tarde pro Zé Pereira, chega mais, já tá por aqui, boa tarde, boa tarde. Olha só, boa tarde também pra Val Tigre, boa tarde pro Batista Palmeirense. Zé Pereira já mandou até uma foto sobre a campanha da Magui Toyota, que vai dar um iPhone Duo. Carro novo é com Ricardo Machado da Magui Toyota. Já mandou a foto aqui com IA. Boa tarde também pro André Conservador. Boa tarde. Boa tarde pra Fernanda, mãe do Thales, mãe da Emily. Boa tarde pra minha amiga Márcia Cristina Roland Mackenzie. Boa tarde pro Eri de Clinton. Já tá na área. Chega mais, Eri. Boa tarde pro Carlos Ferrari. Boa tarde. Boa tarde pra minha ouvinte número 1, Maria Helena Costa. Tá todo mundo acompanhando a nossa hora dobrada de informação.
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0: 15 anos no ar desde 2011, nas ondas da 650M e depois aqui na Rádio Insuperável desde 2020, né? Já estamos fazendo 6 anos aqui na Insuperável. Bom, vamos lá, vamos começar falando de notícia, porque hoje aconteceu um acidente fatal pela manhã, levou a vida de um jovem de apenas 18 anos. Vamos aos dados então sobre esse acidente. Um jovem de 18 anos morreu após ser atropelado por um veículo na Rota 44 em Raynham, Massachusetts, na manhã dessa terça. O acidente aconteceu pouco antes das 7 horas da manhã. A polícia publicou um alerta de trânsito nesse horário no Facebook sobre o acidente próximo a South Street West, no sentido oeste, e pediu aos motoristas que evitassem a região. Imagens aéreas mostravam várias viaturas, um caminhão dos bombeiros e investigadores já na pista, em frente a uma filial do Dunkin'. Um SUV branco da marca Honda, com danos no capô do lado do motorista, estava parado nas proximidades. Em uma atualização divulgada pouco antes das 9:30 da manhã, a polícia de Raynham confirmou que um pedestre de 18 anos havia morrido no acidente. As equipes foram chamadas por volta das 6:15 da manhã. Encontraram o jovem, que foi identificado apenas como sendo morador de Brockton, ferido após ser atingido pelo veículo. Bombeiros e socorristas de Raynham prestaram atendimento imediato e o levaram às pressas ao Boston Medical Center South, em Brockton, onde a morte dele foi confirmada. A investigação preliminar apontou que um Honda CR-V, dirigido por um homem de 37 anos, morador de Taunton, seguia no sentido oeste da Rota 44, quando atingiu o jovem enquanto ele atravessava a rua. O motorista permaneceu no local. Ele e um passageiro foram levados ao Morton Hospital em Taunton para avaliação. O acidente continua sob investigação da polícia de Raynham e de investigadores da Polícia Federal localizado, deixa eu corrigir, e de investigadores da Polícia Estadual vinculados à promotoria do condado de Bristol. O nome do jovem não foi revelado pelas autoridades. A gente está acompanhando para você ficar sempre bem informado. Olha, minha amiga Sandra de Aracruz está dizendo, já fui nessa feira 2 vezes. Eu acho que eu fui umas 4 vezes, minha amiga. Dessa vez, minha filha quis ir naquele elástico, né, que vai, pula assim, vai subindo no elástico e tal. E aí ela pediu para entrar na fila com ela. Eu entrei na fila, aí tinha os menininhos lá da idade dela. Eu falei, rapaz, você duvida eu ir lá com 200 pounds, eu vou subir nesse elástico? Aí o menino falou, duvido. tudo em inglês, né? Aí eu falei pra ele, eu vou dar dois flips de costa assim, você vai ver. Ele falou, opa, tá ficando interessante? Eu falei, vai ficar muito interessante. Se você duvidar, eu dou três flips de costas. E o menino arregalou o olho. Rapaz, quando chegou o momento da minha filha aí, eu saí correndo, o menino ficou olhando em volta.

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1: Nem tudo é como parece. Hoje temos duas perguntas. A primeira é sobre Alexandre Moraes, mas vai ter outra figura aparecendo na nossa enquete hoje. Isso significa que todos os ouvintes podem participar duas vezes na mesma enquete. A enquete hoje vai durar todas as 2 horas de duração do programa. Vamos começar porque hoje, terça-feira, apenas 2 dias da vitória maiúscula de Flávio Bolsonaro no primeiro turno das eleições, levando para o segundo turno, o ministro Alexandre de Moraes concedeu a progressão de regime para semiaberto para Débora Rodrigues dos Santos, a chamada Débora do Batom. Ela foi condenada a 14 anos de prisão por crimes relacionados aos atos de 8 de janeiro, uma tentativa de golpe no Brasil. Apesar da mudança de regime, Débora vai permanecer em prisão domiciliar, considerada pelo ministro uma forma de cumprimento da pena mais benéfica do que o semiaberto. Na mesma decisão, assinada em 2 de outubro, Moraes reconheceu o direito de Débora à remissão de 212 dias da pena. O abatimento corresponde a 108 dias pelo trabalho realizado durante o período em que esteve presa, 4 dias pela leitura de um livro e 100 dias pela aprovação no Exame Nacional do Ensino Médio para Pessoas Privadas da Liberdade, o Enem de 2023. Débora foi condenada definitivamente a 14 anos de prisão, 12 anos e 6 meses de reclusão e 1 ano e 6 meses de detenção, além de 100 dias multa. A condenação inclui crimes como tentativa de abolição violenta do Estado Democrático de Direito, golpe de Estado, dano qualificado, deteriorização do patrimônio tombado e associação criminosa armada. A pergunta hoje é o seguinte: você acha que isso já é uma sinalização de que o ministro Alexandre de Moraes está querendo um acordo? Você acredita que Moraes, ganhando Flávio Bolsonaro, como está tudo encaminhando que vai dar, Moraes vai sofrer o impeachment ou vai fazer o acordo nos bastidores? Lembrando que o próprio novo presidente da República tem também investigação contra ele em relação à mesma corrupção de Moraes, né, com a Daniel Vorkar. Olha, segundo a decisão do ministro, a defesa havia solicitado o reconhecimento de 281 dias de demissão e a progressão, 281 dias de remissão, né? E a progressão do regime. Olha, notem que ele assinou no dia 2 de outubro, que foi sexta-feira, né? A eleição foi 4 e só publicou hoje, terça-feira. Então ele já estava com essa medida anteriormente à eleição. Mas por que que não publicou logo na sexta-feira? A pergunta é: você acredita que Alexandre de Moraes, ganhando Flávio Bolsonaro no dia 25, vai sofrer o impeachment ou não? Ou será que vai ter acordo? Manda pra cá. O André, ouvinte, tá dizendo: boa tarde, Eduardo. Quem está ansioso pra ver Jair Messias Bolsonaro subir a rampa junto com Flávio? Você acha que isso é possível? Bom, eu acho que não, porque ele só vai ter o poder depois desse dia primeiro, né? Então, não tem como mexer na justiça antes dele ter o poder. Mas é alguma coisa pra gente prestar atenção, né? Meu ouvinte, Eri Santana, que tá sempre ligado, também tá aqui. Boa tarde, Eri. Tudo bem?
2: Fala, Eduardo. Boa tarde, tudo bem? Eduardo, eu acho que essa mulher do batom tinha que ser punida, sim, mas a quantidade da pena que deram pra ela foi muito grande, né? Não poderia ser dessa forma que foi. Tem assassino, tem chefe de quadrilha no Brasil que nunca pegou esse tempo todo. Eu creio que você deve ter acompanhado isso aí que eu vou falar agora. Quando teve aquela ação lá daqueles Black Bloc, né? Fala que eles mataram jornalistas, se eu não me engano, sim, da Band.
1: Sim, da Band.
2: Ninguém foi preso. O STF, na época, dormindo. Ninguém foi atrás de ninguém, ninguém preso, ninguém condenado. A única família condenada foi a do jornalista que ficou sem ele, né?
1: Rapaz, você tava indo também, Eri, até você falar que ninguém foi preso. Foi preso, sim. Eu, ser honesto, não sei se foi condenado, mas se eu não me engano, 3 pessoas foram presas. Nós fizemos enquete sobre isso e era no contexto dos protestos contra a presidente Dilma, já no contexto também de aumento de passagem de ônibus em São Paulo, mas esse incidente aconteceu no Rio de Janeiro. Teve prisão, sim. E olha, é vandalismo também quando grupos ligados ao PT invadem prédios ou quebram vidraças, é vandalismo também. A diferença é que o grupo bolsonarista estava querendo impedir que o governo Lula continuasse quando fez esse tipo de vandalismo. Depois a gente soube de tudo, né? A gente não precisa voltar nisso. Tinha até plano, punhal verde e amarelo, plano para matar presidente, vice-presidente. Então, foi nesse contexto aí que a Débora participou. A opinião do Eri é a mesma opinião do professor João Noel, que acha que 14 anos é demais. Cláudio Gregório tá dizendo: boa tarde, Eduardo. Não é esse salvador da democracia? Agora está relaxando porque sabe que o pau vai quebrar no lombo dele? A justiça depende da política? Que justiça é essa? Que show da Xuxa é esse? Tá dando risada ele. Esse careca vai se dar mal junto com o cachaceiro. Bolsonaro não deveria ter sido julgado por esse ministro que mentiu ter diploma. É a opinião do Cláudio Gregório. Vamos ver o que vai acontecer, né? Vamos ver. Você acha que vai acontecer o impeachment ou vai ter um grande acordo com a nova liderança bolsonarista?
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1: Minha amiga Rose também tá aqui, tá querendo falar. Chega mais, Rose. Boa tarde pra você.
3: Querido, tudo bem?
1: Tudo bem.
3: A política é uma coisa surpreendente. A gente Sim. não pode cravar 100% nada. Mas considerando que o Alexandre é um desafeto pessoal do possível futuro presidente, e considerando que é uma coisa que a população brasileira quer, eu acho muito difícil o Senado não dar entrada nisso. Agora, que o Alexandre de Moraes tem muita gente no bolso, isso ele tem. Nós vamos ter que ver os próximos capítulos. Eu não me admiro.

O Moraes conversar com Jair depois daquele fatídico dia no 7 de setembro, que Jair Bolsonaro disse que não vai seguir a justiça de ministro nenhum. Adriano, ouvinte, está dizendo: Alexandre é amigo do ladrão de 9 dedos e agora quer se aproximar do ladrão que tem 10 dedos e é também miliciano. Júlio Leal está dizendo: vai sofrer o impeachment sim, e até julho do ano que vem, a não ser que Lula ganhe. Manda pra cá no Torpedão no 603-233-5200. Eri de Clinton tá dizendo: Eduardo, convida arroz pro batata quente. Tá vendo? Ela merece.

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1: Ainda hoje tem o quadro Justiça. Começamos a partir de hoje a fazer a crônica de um novo julgamento no caso Sandra Bishmore, uma americana que morreu grávida aos 23 anos depois de ser estagiária na polícia de Stoughton. Um policial é acusado do assassinato dela. Começou hoje a seleção de jurados. Antes disso, vamos ao vivo a São Paulo falar com ela, nossa amiga e psicóloga, terapeuta clínica Beatriz Job. Boa tarde, Beatriz.
2: Boa tarde, Eduardo. Boa tarde, ouvintes. Como é que você está?
1: Tá tudo bem. Um prazer ter hoje você aqui, Beatriz. Chega mais. Tema de hoje: qual amor você teve que sacrificar quando escolheu mudar para os Estados Unidos? Deixa eu começar essa conversa perguntando para você: será que o drama na consciência do imigrante, daquele que mora aqui agora, é proporcional ao tamanho da importância desse amor?
2: Sim, quanto mais afeto envolvido, Eduardo, mais influência isso vai ter sobre você, tanto pro lado bom, quanto pro lado ruim, que é o que muitas vezes vai ficar ruminando nessa culpa, no arrependimento, na saudade que vai bater forte. Mas isso vai acontecer independente de qual foi o tipo de amor que a pessoa sacrificou. Então, seja por conta dos pais, dos parentes, amigos, filhos que precisou ficar também ali para trás, né? No caso, para quem era casado, noivo, ex-parceiro que fica, não se restringindo apenas a pessoas, pode também estar envolvendo o amor de um animal de estimação, o emprego dos sonhos ou algum tipo de realidade que muito gostava quando vivia ali no Brasil. Mas quando pensamos em uma pessoa que precisou sacrificar alguma coisa ao se mudar, Eduardo, é interessante pensarmos que tem sempre dois cenários bem distantes que acontecem, né? O primeiro é quando esses sacrifícios eles acabam tendo espaço para serem negociados, transformados, adaptados. Inclusive, muito do nosso quadro aqui da terapia coletiva, eu busco sempre orientar os ouvintes a trazer um olhar com ressignificações, adaptações, para agora viver esse amor, mas à distância. Mas não existe somente esse caso, né, em que esses sacrifícios, eles tendem a seguir por um outro caminho. Também tem os casos em que envolve uma perda real, quando não tem espaço para uma negociação, não tem como você adaptar ou algum tipo de ressignificação, onde para essas pessoas o único caminho que sobra é aceitar que aquilo existiu, que aquilo aconteceu, para que elas possam vir a seguir em frente. E eu até gostaria de dar um pouco de ênfase nesse segundo cenário. Por quê? Porque eu vejo que as pessoas sofrem muito porque ficam pensando em como teria sido, que é o famoso e se. Elas buscam constantemente uma aproximação que não é aceita pelo outro lado. Elas ficam nessa tentativa de recuperar o que aconteceu, só que insistir nesse comportamento, por mais que tenha a ver até com a sua pergunta de ser um amor muito envolvido, né, essa ligação ser muito forte da pessoa que agora é imigrante para quem ficou, muitas vezes insistir em algo que não volta, vai ficar ruminando nessa culpa, vai causar dúvida se você deveria ter ou não se mudado. Um exemplo mais radical aqui. Então imagine que quando você estava no Brasil, você estava noivo, você já estava já casado. Sim. E ao optar por se mudar, esse relacionamento se rompeu. E aí, mesmo que depois que o seu relacionamento se rompeu, você vê que o seu ex já está em outro relacionamento.

0: momento, seguiu com a vida, mas você ainda fica imaginando se fosse vocês, como que poderia estar sendo, como que deveria ter sido se a pessoa tivesse escolhido ir com você para os Estados Unidos. Mas ficar pensando nesse cenário onde quando a pessoa já segue num outro relacionamento, é você meio que, em outras palavras, perder um tempo que não vai te trazer um resultado efetivo, vamos assim dizer, vai te causar somente sofrimento, você vai ficar ruminando uma coisa que não deu certo. E para o ouvinte que se identifica com isso que eu estou falando, o melhor caminho é aceitar, né? Ah, Bia, aceitar o que exatamente? É se conscientizar de que aquela experiência, de que aquela relação que você sacrificou deixou de existir, ou em alguns casos não vai ser mais possível ser vivida novamente da mesma forma, como é o caso do primeiro cenário que eu mencionei, que às vezes a pessoa passa por um processo de adaptação, que é, no caso, às vezes, o relacionamento amoroso que terminou, uma amizade que se distanciou, o vínculo com o filho que mudou porque ele está crescendo longe de você, a convivência com pais e demais familiares. Então tudo isso só vai passar por uma adaptação se o outro lado estiver aberto para, mas quando não há essa abertura, o melhor caminho é aceitar as consequências dessas renúncias, né, que você teve que fazer ao escolher se mudar para os Estados Unidos.
1: É interessante esse tema. Olha um caso aqui, alguém está contando para mim, um homem brasileiro que pediu para não falar o nome dele. Quando eu vim para cá, eu era noivo no Brasil, e minha meta era ficar 2 anos, voltar e casar. Estou aqui há mais de 20 anos, tenho minha família aqui e ela construiu a família dela lá. Eu tive alguns problemas no início da separação por causa que eu queria encontrar uma mulher igual a ela. Olha como ficou ligado aquele relacionamento, né? Então, assim, não é nem justo com a nova mulher dele, que eu acho que ele tá bem agora, a comparar, né, com o relacionamento anterior. Bom, Beatriz, além disso, como que a pessoa pode ficar em paz com a escolha de migrar se ela não pode voltar ao Brasil? Porque o preço aumenta quando a pessoa não pode matar a saudade voltando para o país de origem, né?
0: Uhum, é verdade. Eu gosto de pensar de que se não é uma situação definitiva, isso pode vir a mudar em algum momento, se apegar à ideia de que é uma fase, e que mesmo que seja uma fase, para ambos os cenários, a aceitação acaba sendo a melhor opção. Por quê? Porque uma coisa que eu vejo que as pessoas têm resistência com essa palavra da aceitação é que elas acham, Eduardo, que aceitar significa que é dizer que foi bom perder, de que valeu a pena, quando não é esse o caso. Eu vejo, inclusive, esse mesmo movimento quando se trata de um luto por morte. Ah, Bia, porque se eu aceitar a morte do meu pai, por exemplo, eu dizer que eu não vou sentir falta dele, de que ele não era importante na minha vida? Não, não é sobre isso, é muito pelo contrário. Aceitar que algo não vai mais existir, ou que passou, é justamente reconhecer que são consequências dessas escolhas que nós temos, né? E aceitar é um caminho saudável para que você possa seguir seu caminho. Porque se você achar que não aceitar a morte do teu pai, ou não aceitar as perdas, os sacrifícios que você teve que fazer para viver a vida que você gostaria, você nunca vai se livrar da culpa, você nunca vai se permitir viver uma vida melhor do que você poderia. E eu acho, Eduardo, que tem um grande problema aqui. Existe uma ilusão nas pessoas, principalmente na época atual, onde estamos muito sendo incentivados a não nos frustrarmos, a não lidarmos com as consequências das nossas ações, a entender que existe lados ruins também, mesmo quando estamos nos movendo em prol de algo bom, de que existe uma ilusão de que, eu poderia ter tido uma forma diferente de fazer a mesma coisa que eu fiz, mas que não me traria nenhum impacto significativo na vida, quando isso não existe. Aceitar a realidade dói, mas aceitar ajuda a passar, ajuda a trazer para essa ideia de que isso pode ser passageiro ou isso pode ser permanente, mas eu posso encontrar outras coisas no lugar dessas que foram embora. E já não aceitar me ilude com algo que me prende e que faz eu acreditar em algo que talvez nunca vai acontecer, que é o exemplo ali do relacionamento que eu trouxe, né? A pessoa terminou o relacionamento, fica ali meio que perdendo tempo, desejando que aquilo volte, quando a pessoa já seguiu a vida dela. E o exemplo que você compartilhou do ouvinte casa realmente perfeitamente com a situação que a gente está falando.
1: 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Beatriz, muito obrigado pelos esclarecimentos de hoje, desejo a você um bom dia de trabalho.
0: Eu que agradeço, um excelente dia a todos.
1: Obrigado, essa é a nossa psicóloga Beatriz Job.

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Bom, vamos para a notícia. Hoje o prefeito de Lawrence, Brian De Penha, enfrenta um voto de desconfiança dos legisladores locais em meio a quase 30 acusações criminais federais e estaduais. Ele vai enfrentar hoje esse voto de desconfiança na reunião da Câmara na noite de hoje, enquanto responde a quase 30 acusações. Recentemente, Brian De Penha foi acusado de gravar dois funcionários municipais de maneira escondida e compartilhar o vídeo com outras pessoas. O caso resultou em mais de uma dezena de novas acusações. Promotores federais também alegam que ele usou indevidamente recursos de empréstimos de auxílio durante a pandemia da Covid para benefício próprio. São 11 acusações de fraude relacionadas a um empréstimo de $1.500.000 para o seu negócio de venda de pneus. O presidente da Câmara de Lawrence, Giovanni Rodrigues, afirmou que as acusações colocam em questão a integridade do governo e a proteção dos funcionários contra retaliações. Brian De Penha declarou-se inocente das acusações federais e afirmou que pretende se defender e descartou renunciar. Ele vai comparecer na justiça no próximo mês pelas acusações estaduais. O voto expressaria formalmente a falta de apoio na Câmara, mas não afastaria o prefeito, nem o obrigaria a renunciar. Então é hoje à noite a Câmara Legislativa de Lawrence votando um ato de desconfiança contra o prefeito da cidade.

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1: Olha, hoje eu vou já abrir espaço para as participações dos ouvintes, já vou fazer a segunda pergunta e sair correndo. Primeira pergunta da nossa super enquete hoje é sobre a Alexandre de Moraes já relaxando a prisão da Débora, a cabeleireira conhecida como a Débora do Batom. Será que vai haver um acordo para que Alexandre de Moraes não sofra o impeachment? Ou você acredita em impeachment? A minha amiga Fernanda, mãe do Tales, mãe da Emily, tá dizendo: rapaz, Xandão tá ficando bonzinho, hein? Deve até descondenar quem ele condenou. Vai ser julgado com mão de ferro igual ele fez, sem dó. Você viu? Até o Temer postou apoio ao Flávio. Será que vai soltar o Bolsonaro também? O dia desse carrasco, o santinho do pau oco, o dia dele tá chegando, tá dizendo a Fernanda, mãe do Tales, mãe da Emily. Cláudio Gregório tá dizendo: eu torço é pelo impeachment. Olha só, Maria Silva Poópolo tá dizendo: Eduardo, nesse caso, meu voto aí vai pro Dani Vorcaro, pois ele tem na mão o pai, o filho, os juízes, o ex-presidente e muito mais. E essa cortina nunca vai se abrir, pois esses atores nunca vão parar de ensaiar o tema: o Brasil vai ficar rico para faturar os milhões, mas vai acabar em pizza, que é mais baratinho. Entre crucificar um careca, os peixes vão preferir trazer outros temas para fazer a fumaça, mas o fanatismo junto com os algoritmos fez um bom trabalho. E aí, você acha que o Alexandre de Moraes sofre o impeachment ou não? Já vou direto de Neire com a Julie da Silva do Easy Way Orobari. Vera Souza tá dizendo: boa tarde, acredito que não terá impeachment. E sim, vão fazer acordo, pois o Flávio tem rabo preso também e deve muitos favores até pro Trump. E o Alexandre deve ter cartas na manga. É a opinião da Vera Souza. Olha só. Meu amigo, o Wellington Santos, o pai da Lua, também tá querendo falar. Chega mais, Wellington, o que você acha que vai acontecer? Alexandre de Moraes sofre o impeachment ou não sofre? Boa tarde para você. Isso aqui é de manhã, vamos pra parte da tarde.
2: Eduardo, o deputado eleito, que é coordenador da campanha do Fascistinha, já tem reunião hoje com o presidente da Suprema Corte. Ele vai garantir que não vai haver revanchismo numa possível administração do Flávio Bolsonaro. Bate na madeira 15 milhões de vezes para isso não acontecer. Não vai haver revanchismo e não vai ter perseguição, não vai ter nada. Ele vai fazer um acordo de corruptos, sabe? Porque, na minha opinião, tem dois cenários. Ou eles alopram e infram todas as instâncias de poder da nação, ou eles vão fazer um governo de mais do mesmo, perseguindo só as minorias étnicas e religiosas pobres, e o pessoal do poder vai ser tudo salvo. Ou seja, de uma maneira ou de outra, a gente está fodido.
1: Valeu, obrigado, Wellington, pela participação. Poderia ter evitado palavrão no final, né, meu amigo? Mas agora já foi. Olha, hoje também o ministro Moraes mandou a Procuradoria-Geral da República se manifestar sobre o pedido do ex-presidente Jair Bolsonaro receber a visita do filho mais velho, Flávio Bolsonaro. Moraes vai esperar a manifestação da PGR. Com o despacho de hoje, o ministro deve deliberar sobre o requerimento da defesa apenas após avaliar a opinião da PGR. O ministro não estabeleceu um prazo para o órgão fazer isso. No pedido, a defesa do ex-presidente quer que as visitas retornem aos moldes antigos, quando não havia restrição da visita dos filhos. Em julho, Moraes suspendeu por 90 dias a autorização do senador e candidato à presidência para visitar o pai. A medida foi tomada após o Flávio divulgar uma carta escrita por Bolsonaro nas redes sociais do candidato. Para o ministro, naquela situação, houve desrespeito à proibição de uso de redes sociais pelo ex-presidente, diretamente ou por terceiros. O Cleiton de Malden, eleitor do Flávio Bolsonaro. Boa tarde, Eduardo. Ele deveria dizer que ele não faz acordo com bandido, igual esse careca. Agora a água está começando a bater na bunda dessa quadrilha. e desses ministros que não representam nada. É a opinião do Cleito. Segunda pergunta hoje. Segura, segura. Você acha que Daniel Vorkaro vai ser solto no primeiro ano do governo Flávio? Ou não vai ser solto em ano nenhum? Lembrando que se Flávio Bolsonaro for presidente, ele tem interesse que essa questão do Banco Master vá embora, né? Até porque ele também pediu dinheiro a Daniel Vorkaro e também andou no mesmo avião que Alexandre de Moraes andou, no mesmo jatinho. No caso do Flávio, andou com a esposa e com as duas filhas. E aí, Daniel Vorkaro vai ser solto no primeiro ano de mandato de um possível governo Flávio Bolsonaro ou não?

0: Mudamos de assunto e vamos ao vivo ao número 10 da Cotituate Street, na bonita cidade de Neyrick, para falar com ela, a minha amiga Julie da Silva. Boa tarde, Julie.
1: Tarde.
0: Chega mais, Julie, nessa terça-feira lindíssima. Você olha para a janela, tá tudo bonito, você sai uma friaca danada, mas tá tudo certo. Ah, por exemplo, se alguém emprestar o carro para outra pessoa que não está na pólice de seguro desse dono do carro, o seguro cobre se essa segunda pessoa se envolver num acidente de carro?
1: Cobre se você empresta o seu carro para as pessoas. Você, a pessoa não pode morar com você primeiro, porque se alguém mora com você, o seguro sabe que eles vão usar o seu carro mais vezes que alguma vez que se precisar ir em algum lugar ou se precisa fazer uma mudança. Então, sempre que alguém mora na mesma casa de você e eles usam o seu carro, eles têm que estar no seu policy. E aconteceu isso esses dias, que um filho, o carro dele está registrado no nome da mãe dele. Aí alguém bateu nele, sorte dele. Alguém bateu nele, aí ele veio na oficina, aí a gente estávamos pegando as informações dele e a gente perguntou, o carro está registrado no nome de quem? E ele falou, a minha mãe. A gente perguntou, você está no policy? E ele falou, não. Aí depois que a gente descobriu que ele não foi culpado no acidente e a gente entrou pelo outro seguro e deu certo, porque foi um perdo total. Então, se ele tivesse culpa nesse acidente e por não ser no, estar no policy da mãe dele, ele podia ter perco o carro, porque foi perda total, mas deu tudo certo. Mas no caso de você emprestar para uma outra pessoa que não mora com você, o seguro cobre sim da pessoa do carro. O dono do carro só tem que falar que deixou a pessoa usar, que deu permissão.
0: 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Quem tem pergunta pra Julie, pergunta social, já vai mandando, já tem uma pergunta aqui. E se for uma pólice comercial nesse caso aí, o seguro cobre se uma pessoa que não está na pólice esteja dirigindo e bate o carro, não?
1: A verdade é que isso depende muito do seguro e o que eles querem fazer, se eles querem ajudar você ou não, porque quando você tem um policy comercial, você é suposto ter todos os drivers, as pessoas que dirigem a caminhonete, a van, que seja, tem que estar no policy com a carteira deles, porque o seguro quer saber quem está dirigindo, a histórica da pessoa que está dirigindo, e na verdade eles podem falar, a gente tem isso no nosso guincho, temos que mandar as carteiras para eles sempre, porque eles podem falar se tem um histórico ruim. Eles podem não dar cobertura para essa pessoa. Eles podem falar, não, essa pessoa não tem cobertura no seu policy, se vai ser um driver. Então, o certo é você ter todos os seus funcionários listados lá com a carteira. Mas, dependendo do seguro, a gente ajuda com isso, porque a gente pode falar, não, o funcionário entrou agora, ele é novato, então não deu para colocar no policy ainda, e normalmente dá certo, mas para cobrir você a não ter essa dor de cabeça do seguro, talvez falar, não, mas essa pessoa não está listada no seu policy, coloca todo mundo direitinho, quando você tem um funcionário novo, pega a carteira dele e manda para sua agência ou para o seguro para ele saber.
0: 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E se o carro não está no nome da pessoa, mas o nome de uma outra pessoa, o seguro cobre se bater o carro?
1: Pobre, porque tem muitas pessoas, né, que dirigem um carro que não está no nome dele. Talvez a pessoa comprou de outra pessoa que deixou ficar no nome dele, não sei o que. Alguém voltou. Tem muitas vezes a pessoa voltar para o Brasil, deixar um carro aqui e falar: não, já está empacado, já tem seguro. O seguro cobre, porque A mesma coisa da primeira pergunta, que a gente perguntou, ó, se alguém emprestar o carro, se o seguro cobre. A pessoa que é a dona do carro, né, o que tá o nome dessa pessoa no carro, tem que estar presente. Ele que tem que ligar pro seguro e falar que aconteceu, que eles deixaram outra pessoa usar o carro e emprestou. Então, nesse caso de você andar num carro que está registrado no nome de outra pessoa, ter acesso a essa pessoa ou fingir, né, que você é essa pessoa. A gente ajuda com isso também se for um caso da pessoa sair do país, mas tem que estar consciente que quando o carro está registrado no nome de outra pessoa, pela lei e os documentos, o carro é dessa pessoa. Então, eles têm que entrar num claim e falar que emprestou para você, mas normalmente dá certo.
0: 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Olha a pergunta aqui. Boa tarde, Eduardo. Pergunta a Julie se já comeu carne moída com angu e jiló.
1: Sim, eu já comi e esses dias eu tava querendo fazer um angu baiano, que é carne moída e angu, não com jiló. Eu como, até como com jiló, mas eu adoro um angu baiano e eu quero fazer, eu vou fazer essa semana.
0: Tá certo, bem rapidinho mais uma pergunta pra Júlio se ela já comeu língua de vaca cozida.
1: Nossa, eu nunca comi, mas eu tinha um pesadelo esses dias de língua de vaca, acredita? Eu tava no meu sonho e alguém tava cortando um pedaço de carne e eu perguntei, uai, mas qual carne que é essa? E foi língua de vaca, e aí falou nesse pesadelo, fala, não, tem que cozinhar na panela de pressão, porque aí fica bom, sei lá se isso é verdade, foi um sonho, mas eu sonhei com língua de vaca esses dias, eu nunca comi, e eu acho que depois disso, eu não sei se eu como, não.
0: Tá certo, minha gente, dá um like na página do Instagram, Easy Way Aerobody Inc, salva o número no seu celular, 508-720-4116. Obrigado, minha amiga Julie, você volta conosco sexta-feira.
1: Obrigado, uma boa semana pra vocês.
0: Pra você também, essa é Julie da Silva, do Easy Way Aerobody. Mudamos de assunto e vamos ao vivo ao Brasil, falar com o nosso correspondente Wellington Campos. Segundo horário tem o quadro Justiça. E olha, tem gente já respondendo a segunda pergunta da nossa enquete hoje. Você acha que se Flávio Bolsonaro for o novo presidente, Daniel Vocário vai ser solto da cadeia já no ano que vem? Daqui a pouco vamos falar sobre isso. Antes disso, vamos ao vivo ao Rio de Janeiro falar com o nosso correspondente Wellington Campos. Boa tarde, Wellington.
2: Muito boa tarde, meu querido Eduardo. Boa tarde, amigos da Hora da Notícia. O sol reapareceu. 24 graus a temperatura na cidade mais linda do mundo, Eduardo.
0: É isso aí. Alexandre Moraes concede semiaberto para Débora do Batom. Quais são os detalhes novos, hein, meu amigo?
2: Então, ele concedeu, deixa eu pegar essa informação aqui, o ministro Alexandre Moraes do STF determinou nesta terça-feira a progressão de pena para o regime semiaberto para Débora Rodrigues dos Santos, a Débora do Batom. A decisão atende a condenada por participação nos atos golpistas de 8 de janeiro de 23. A progressão do regime prisional foi concedida em função de atividades laborais realizadas e pelo tempo de leitura comprovado durante o cumprimento da pena. Anteriormente, a defesa da condenada acionou o STF em busca da revisão da pena após a condenação. Segundo informações, agora ela faz esse semiaberto, né?
0: Sim.
2: Faltou aqui a palavra. E ainda haverá uma redução na pena dela de 242 dias, Eduardo.
0: É isso aí. Vamos continuar falando do Caldeirão de Brasília. Supremo quer criar estratégia para lidar com a bancada pró-impeachment de ministros.
2: É, esse é um detalhe importante, né? Que tanto Brasília quanto outros estados estão já trabalhando, porque a bancada do PL do Senado, quem pediu o voto e foi eleito, era já com a intenção de fazer o impeachment, pelo menos, do Alexandre de Moraes. Então, todos já avisaram, assim que começar, eles vão batalhar em cima disso. O Flávio Dino também está entrando nesta situação, mas o Alexandre de Moraes é o grande objetivo. E para muitos, a falta de bom senso, a maneira como ele tratou o STF a 8 de janeiro foram suficientes, né, para inclusive impulsionar esta virada nas eleições do último domingo. Então vamos acompanhar, porque já querem um papo, calma, vamos ver o que a gente consegue aqui, consegue ali, mas pelo menos a cabeça do Alexandre de Moraes vai ter que vir na bandeja.
0: A gente está falando sobre isso aqui na nossa enquete, o povo está participando. Vamos lá falar de futebol, porque hoje tem um evento histórico. Lionel Messi se despede hoje com um jogo, se despedindo da seleção argentina.
2: Esse jogo é às 8 da noite, no nosso horário, lá no Monumental de Núñez, Argentina e Benin, né? Um adversário sem qualquer qualificação, mas o problema é, ou melhor, o homenageado é o Messi, né? Sim. E olha os números dele, é um negócio absurdo, 207 jogos pela seleção, 125 gols, 68 assistências, 34 jogos em Copas do Mundo, 21 gols em Copas do Mundo. E são números absurdos. Agora, você sabe quando é que o argentino descobriu que o Messi era craque e era nascido na Argentina, Eduardo? Vou te responder com o maior carinho.
0: Quando?
2: Na Copa de 2022, quando conquistou o Mundial. Acompanhei muito bem e de perto a campanha do Messi na seleção. Cansei de ver o Messi, principalmente em jogos na Argentina, ser vaiado.
0: Interessante.
2: É isso mesmo. E outra coisa, ele era acusado pelos argentinos, como ele saiu com 14 anos para a Espanha, de não saber cantar o hino argentino. Você sabe que os argentinos cobram muito isso aí dos seus atletas. Diferente dos nossos que ficam olhando para a torcida com a boquinha fechada, na Argentina você tem que cantar o hino e soltar a voz para mostrar o seu patriotismo. Então, o Messi, mas graças a Deus, papai do céu, demora um pouquinho, segundo nós, mas no tempo dele, o Messi foi campeão mundial e sem dúvida vai fechar com chave de ouro essa carreira brilhante, um dos maiores jogadores do mundo, Eduardo.
0: É isso aí, a gente vai continuar acompanhando. E olha, hoje o jogo então é 7 horas da noite no nosso horário, 8 horas da noite no isso. Brasil. Sport TV deve estar passando com certeza final de semana.
2: O Sport TV vai passar.
0: Teve outro jogo que eu vi final de semana da Argentina, e se não me engano foi contra... agora me falhar a memória agora. Uma seleção africana e tava 6-0, né? Até antes do final do jogo.
2: Aquela seleção só conseguiu chegar em Buenos Aires 5 horas antes do jogo.
0: Oh, uau. Que coisa, hein? Mas tá certo, meu amigo. Bom dia de trabalho, você volta conosco amanhã.
2: Fiquem com Deus. Um abraço.
0: Obrigado, esse é o Wellington Campos, o homem da palavra fácil da Super Rádio Tupi, Rádio Tatiaia e também da Insuperável. O Cláudio Gregório está dizendo sobre o Messi: no Brasil é proibido demonstrar o patriotismo. Seria chamado de golpista, tá dando risada aí. Olha, eu acho que os jogadores brasileiros têm cantado o hino, um ou outro que às vezes não sabe. O hino brasileiro é meio difícil, mas deveria cantar também para mostrar não só patriotismo, mas também que se interessou em aprender o hino.

0: pouco, iniciada a seleção de jurados no caso Sandra Beachmore, está sendo julgado um policial da delegacia de Stoughton.
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1: Segura!

0: Estaremos lá, eu e minha boiadeira, Ariela. Juliano, de Truck Driver, tá dizendo... eu vou, Eduardo, vou levar a Valentina.
1: Podia ter sido, mas não foi.
0: Olha, eu vou levar a Estela, hein? Porque pode todas as idades. Showzaço, dia 1º de novembro, Ana Castela, ao vivo, no Big Night Live, ao

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2: Me poupe, né, gente? Me poupe.
3: Ela sabe tudo, tem sempre uma dica pra toda a família na ponta da língua. Ela é conhecida como Ipatinguense, mas é mais conhecida como a esposa do Wagner. É a minha amiga Dione Pimentel. Boa tarde, Dione. Boa tarde, Dione. Tá comigo na linha? Dole uma, dole duas, dole três. Não tá comigo na linha. Vamos tentar falar com ela de novo. Vamos tentar, que o tempo tá correndo. Vamos lá. Boa tarde, Dione Pimentel.
2: Eduardo, boa tarde.
3: Tudo
2: desculpa,
3: bem, minha amiga?
2: Você me ligou? Boa tarde. Liguei. Tudo bem, graças a Deus.
3: Tá tudo bem. Vamos direto e reto, que eu sei que você tem aí um assunto pessoal para tratar. Vamos
2: isso.
3: Lá. Vamos direto para a notícia inicial da Globo, que autorizou uma auditoria sobre negócios envolvendo o apresentador Luciano Huck.
2: Isso, Eduardo. A Globo autorizou, depois que foram encontradas umas ligações, mensagens de Luciano Huck e o banqueiro Daniel Vocaro, apenas só para, né, tipo, make sure, né? Sim. As conversas incluem negociações envolvendo o Eubank e o Domingão com o Huck, além de outros contatos e favores pessoais. Huck nega ter sido sócio de Vocaro e afirma que a relação entre eles estava ligada ao patrocínio do programa com contatos formais, serviços prestados. A auditoria da Globo deverá analisar o histórico desses negócios, posteriormente mandando para as mídias, né, para a gente saber. Vamos ficar olhando isso aí, né, Eduardo?
3: Com certeza. Tinha uma manchete de todo tamanho no UOL falando que era sócio irmãozão do Vocaro, o Luciano Huck. Já está negando aí a primeira parte, né?
2: Tem tanto irmão, né? Dani,
3: irmãozão. Irmão dele ou do dinheiro? Ai.
2: É verdade, Eduardo.
3: Vamos lá. Cantor Elimar Santos vende cobertura duplex no metro quadrado mais caro do Brasil. E ele diz: comprei por 800 mil, vendi por 30 milhões de reais.
2: Olha só, Eduardo.
3: Isso que é bom, né?
2: 40 vezes mais, Eduardo. Sim. Fiz até a conta, olha só. O imóvel, com pouco mais de 400 metros quadrados e vista para o mar, havia sido comprado pelo artista por aproximadamente 800 mil. Sim. Em entrevista, Elimar assumiu o negócio e diz, abre aspas, comprei por 800 e vendi por 30 milhões. Segundo o cantor, o imóvel foi um dos maiores investimentos de sua vida. Ele contou que, apesar das dificuldades para manter a propriedade na época, preferiu investir o dinheiro que ganhou com a carreira, e o resultado foi isso aí, Eduardo, uma valorização de 40 vezes mais. Deu muita sorte, né, Eduardo?
3: Com certeza, isso que é isso. Bom negócio, mas vamos lá.
2: Bom negócio.
3: Vamos lá.
2: Isso.
3: Vamos para as dicas, porque hoje são 7 dicas, uma melhor do que a outra, começando com o Worcester Halloween Singles Mixer. Isso aqui é para quem tá solteiro?
2: Ou é... Pra quem tá solteiro, Eduardo.
3: Vamos lá, então.
2: Isso mesmo. Olha que legal, e não é na época do Halloween, é agora, né? É dia 17 agora, então.
3: Sim.
2: 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Onde que fica? 72 Shrewsbury Street em Worcester. A data é no dia 17 de outubro, de 7 da noite às 9 da manhã. Amém, desculpa, Eduardo. 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Quem sabe não é lá que você vai achar sua cara metade, né, não, Eduardo?
3: É verdade, olha, o povo tá querendo aí achar uma bruxinha americana ou não, então um esqueleto hispano.
2: Zé Pereira é muito exigente, né? O Eduardo, ele falou comigo que mas vai lá, né, quem sabe.
3: Ô, Zé Pereira.
2: É uma questão de honra, precisa de arrumar um namorado pro Zé Pereira.
3: O Zé tava esperando uma namorada que já há 20 anos que ele não tá com ela. Rapaz, eu acho que ela não esperou, não.
2: Tem mais de 20 anos. Tem 20 anos que eu conheço o Zé. Então, acho que tem uns 30 por aí.
3: Não, 26, 27 anos. Bom, anyway.
2: Então.
3: Vamos para a segunda dica. Quem quer as dicas, pode falar aqui. Você também pode entrar no site pimentinha.net. Olha isso. Só. Edneia Marcel tá dizendo, quero ir demais nessa festa. Vou lá buscar meu bruxo.
2: Então, Edneia.
3: Tá vendo?
2: Bora.
3: Meu bruxo, ela tá falando. Tá certo. Às vezes a máscara é mais bonita que o cara. Vamos lá, então. vamos pra segunda dica de hoje. São 7 dicas. Sim. Vamos lá, segunda dica. New England Noir Wine. É um festival do vinho, é isso?
2: Isso, pertinho, Eduardo, em Douglas. Chama-se Noir Wine Festival 2026. É uma ótima opção para quem gosta de vinhos e quer aproveitar um evento especial no outono. Douglas Walkshard Farm fica na 36 Lockhouse Street em Douglas, no dia 10 de outubro, esse final de semana, né? Acho que é 10, é sábado, 10 da manhã às 3 da tarde. Os ingressos por carro, Eduardo, então você pode encher seu carro. O carro, $10. Vai acontecer, faça chuva ou faça sol, tá?
3: Tá certo.
2: Vai ter o evento.
3: O Zé Pereira tá dando risada aqui, tá tímido. E aí tem um ouvinte cara de pau que tá perguntando aqui, casado não pode? Eu não vou falar que foi o William Maciel que mandou isso, né? Tem uma dona Maciel que não ia gostar de saber que o William Maciel falou isso. Casado não pode? Não.
2: Vai, nem... leva ela também, né? Quem sabe não fazem um trisal, né?
3: Leva junto, então. Leva junto lá. Vamos
2: claro,
3: lá.
2: Claro, leva junto, ela arruma um e ele arruma outra, né, Eduardo?
3: Vamos sair de uma paixão da bebida pra uma paixão nacional, chocolate. The Chocolate Expo em New Hampshire. Gente, isso aqui é...
2: Olha só. Então, Eduardo, é no Double Tree by Hilton, que fica na 700 da Elm Street em Manchester, New Hampshire. O evento reúne vendedores de produtos artesanais, com degustações, alimentos e bebidas especiais, além de participação de celebridades. O ingresso para adultos, $20 online, $30 na porta. Crianças de 5 a 12 anos, $10 online, $15 na porta. É só você colocar Double Tree by Hilton, ou então artesanais que vai ter lá. É uma parada perfeita para quem não resiste a um chocolate. Eu acho que eu vou lá, viu, Eduardo?
3: Olha só, tem gente pedindo aqui as dicas. Delvarte Almeida já recebeu, Cléo Souza já recebeu, Edneia Maciel já recebeu o link. Tá certo. A Marilto Ferreira também tá aqui. Ele ama o quadro da Dione, tá dizendo boa tarde, Eduardo. Dione já falou, Eduardo, 29 vezes.
2: Eu vou pular pra responder, Eduardo.
3: Dione não tá precisando disso hoje, não, minha gente. Meu Deus do céu. A Marilda adora. Adora o quadro da Dione. Vamos lá.
2: Ele gosta mais quando eu xingo ele, mas hoje eu não vou xingar, não, porque eu tô de boa.
3: Vamos pra quarta dica de hoje. Brazilian Festival finalmente tem data e é o tributo à Bahia, né?
2: Isso, Eduardo. Inclusive, ontem parece que eu escutei alguém perguntando, eu falei, não, tomara que ninguém saiba o que eu vou dar essa dica, já tava no coisa. Então, o festival Tributo à Bahia promete muita música, comidas típicas, brincadeiras, diversão para toda a família. 140 Salisbury Street em Ulster, Eduardo. É uma oportunidade especial para reunir famílias, celebrar as nossas raízes em Ulster, tá? E também levantar um pouco, né? Porque esse ano vai ter o do Grupo Mulher Brasileira, então vão prestigiar a festa brasileira com sabor da Bahia.
3: É nesse sábado agora? Domingo?
2: Isso, Eduardo, isso.
3: Tá certo, vamos lá, o povo tá pedindo aqui, tá pedindo as dicas.
2: Eu te mandei o cartaz, eu acho que é no domingo. Eu vou pagar o Arthur essa semana não, hein?
3: Eu acho que é domingo, tá falando aqui. É domingo, é sempre domingo.
2: Não é? Isso.
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3: Muito legal esse texto dela aqui, porque explica mesmo, detalhado aqui, o que você deve fazer, né? Vamos então para última dica de hoje. Não, passou rápido. Passou?
2: Não é?
3: É. Existe em Marlboro uma trilha sobre a água que dá para tirar foto linda. Já tirei foto lá, perto da sua casa, né, Johnny?
2: Pertinho de casa, do Assis Pirraca lá em casa. Olha só.
3: Sim.
2: Eu já havia dado essa dica no dia que abriu em Marlboro o ano passado. Só que toda vez que eu passo ali, Eduardo, é uma coisa assim, parece uma pintura, e agora tá tão bonito por causa das folhas coloridas. Eduardo, ela se dá aquele espelho na água, é lógico que seria bom ir no final de semana, ou então no dia que tem sol, você chegar mais cedo, leva a família. É muito legal. Não pode pescar, as crianças não podem pular na água, porque é só no walking board mesmo ali. Então fica na 45 da Williams Street em Marlboro, Eduardo. Perfeito para tirar foto. Eu adorei, já tem cada foto linda lá. É um lugar muito gostoso, tá? Chama-se Williams Floating Boardwalk Trail. Muito legal.
3: É muito legal, passa lá, quem quiser as dicas pode pedir aqui. Ney Santos já pediu, o Rinaldo de Patinga, o Zé Pereira também quer as dicas, tá certo, tá certo.
2: Zé, vai lá, Zé.
3: Vai lá, Zé Pereira, vai lá nesse Halloween aí dos solteiros, quem sabe você não sai com o esqueleto do seu lado, né, meu amigo? Lá, uma mulher.
2: uma esqueleto, Eduardo, um esqueleto é um homem, uma esqueletinha.
3: Ou então com uma bruxinha, ou então com a morte não do lado, com aquele...
2: Aí não, Eduardo.
3: Nossa, aí não. Uma vampirinha.
2: Uma vampirinha é bom, né?
3: Esquentar o pescoço, esse, né? Nesse
2: final de ano. Isso, o Zé tá muito devagar, meu Deus, já arrumaram namorado pra ele, mas ele tá muito quieto.
3: Eu
2: vou falar nada.
3: Minha amiga, vai lá, Zé. Qual é o aplicativo que a gente deve baixar pra acompanhar as músicas?
2: Ah, Eduardo, o StreamNap. Olha, Eduardo, tá fazendo um sucesso, tem muita gente baixando. Não perca a oportunidade, são músicas assim, que são gostosas. Você pode colocar qualquer estilo de música ali, porque é uma coisa tão clear, tão limpa assim, o som, que vale a pena. StreamNap, lembrando-se que a Pimentinha tá lá no YouTube, tá no Facebook, tá no Instagram, Eduardo. Dá uma moral lá, vai lá, dá uma dedada no YouTube lá pra gente lá, ser feliz, tá bom?
3: Tá certo, Elaine Soares tá dizendo, Cruz, Eduardo, a morte, Eduardo, quero morrer, sua amiga,
2: a morte,
3: Eduardo.
2: Não,
3: quem sabe, não encontra uma mulher no caixão lá então, no caixãozinho, ou uma monstrinha,
2: Eduardo,
3: também.
2: Eduardo,
3: tá piorando
2: no dia que tiver... Tá piorando, é melhor você mudar agora. Olha aqui, nos dias que tiver antes, assim, umas duas semanas antes, eu vou dar umas coisas de fantasia legal, que é nada assim, de capeta, nada de foice, eu não gosto disso. Eu gosto de festa de Halloween só mesmo para ir às festas na casa dos outros, que cada um veste o que quer e fica à vontade.
3: Sim.
2: Eduardo, cada coisa legal. Tem um que é um hot dog, dá pra você. É um pão, uma Jéssica na frente, você atrás. Ele enche com ar. Dá pra você, é muito legal. É lógico que tem que. Não pode ter criança na festa que você vá, porque senão você não vai poder atender. Tem que levar a mulher e o homem tudo junto pra atender a criança. Tem cada fantasia muito legal, Eduardo. Dá pra usar com as amigas, coisa assim que vem três pessoas, tudo no negócio só. É muito bacana. Eu vou dar isso aí umas duas semanas antes do final do.
3: Interessante.
2: Da data do Halloween, tá bom?
3: Tá. Sandra mandou foto da trilha de Marlboro.
2: Isso.
3: Johnny tinha dito que conheceu o Wagner e apagou a mensagem. Ah, Eduardo Ribeiro tá dizendo. Apagou a mensagem, não sei porquê. Eduardo, Johnny disse, não vai pagar o Arthur essa semana. Coitado do Arthur. Olha só.
2: Eu vou pagar sim. Segundo Eduardo Ribeiro, ele está fazendo um excelente trabalho, porque antes quem fazia era a Denise, agora o Arthur Eduardo.
3: Edneia tá dizendo, amei esse do óleo, quero demais, de dia é top. Olha só.
2: Obrigada, meu amor. Tomara que você vá lá e encontre um cara muito bacana. Top, porque você é mil, Edneia. Te admiro pra caramba. E bonita, né, Eduardo? Tem que ser um mão, porque você já viu o tamanho da Edneia, Eduardo?
3: A Edneia é maior do que eu, né? Né, Edneia? Você não é maior do que eu. Eu tenho 1,81 m.
2: Eu acho que sim.
3: Paulo Jacaré. Eduardo, a pergunta de Johnny Pimentel, se tem o tapete do Aladim. Sei, estão zoando o cara aí que a mulher deixou ele, só deixou o tapete em casa. A Ana Paula.
2: Ah, é o Johnny?
3: É, eu acho que é.
2: É o Johnny. Eu vi o Johnny esse final de semana, inclusive, Eduardo, rapidinho. Eu queria mandar um beijo pra Lucimar. Ela fez 60 anos, fui convidada pra festa dela. Tinha só a família, só o Wagner e eu, Eduardo. Muito bacana, comida boa, lá onde que o Johnny trabalha. Eu não vou fazer o merchan, porque eu falei com o cara que se ele quiser patrocinar a gente, ele que lute, então não vou fazer o merchan. Mas é um lugar muito legal, em Clinton. Vi o Johnny lá. Gente, mas nós brincamos demais. Foi muito gostoso, Eduardo. Um beijo, Lucimar. Foi super bem tratada, a mãe dela, o pai dela são uma graça, a mãe Eduardo parece que ela precisa de Gardenal, o pai é gato menino, senhor do olho azul, você precisa ver.
3: Pai de quem?
2: Eu falei, tá Lucimar Machado.
3: Ah sim.
2: Um amor, as meninas dela são lindas, o marido me tratou bem, sem contar que ela perguntou lá, quem conhece a Pimentinha, Eduardo? Fiquei vermelhinha, porque eu sou tímida, Eduardo.
3: É tímida, sei. Ana Paula sou tá assim. Dizendo, Edu, você pra cupido tá ruim, viu? Uma mulher no caixão, isso é broxante. O Júlio Leal tá dizendo, Zé Pereira é muito fresco, tadinho. Podia não ter o tadinho, não ter o fresco. Olha só, Eduardo, eu falei boa tarde pra Dione, você não leu, Amarildo, já falei. Você
2: falou. Boa tarde.
3: Tá certo.
2: Hoje eu não vou escolher a baile não, que eu tô de boa.
3: Minha amiga, obrigado, você volta com a gente sexta-feira.
2: Eu que agradeço, Dione. Se Deus quiser, um abraço pra você e pra todo mundo. Tchau, tchau, Eduardo.
3: Obrigado, esse é o quadro Pimenta nos Olhos com Dione Pimentel, toda terça e sexta-feira.

Já já tem mais notícia no seu rádio, a notícia da campanha para eleição aqui nos Estados Unidos, né? O Donald Trump participou de um comício ontem e falou que deixa o Irã atacar e acabar com Los Angeles e também com San Diego. Eu vou te explicar o contexto que ele falou isso daqui a pouquinho. Ah, tem mais gente falando, meu amigo Ari Júlio tá dizendo: boa tarde, Edu, eu queria pontuar sobre algo que me incomodou muito. Todos sabem que eu sou de direita e odeio até a voz do Lula. Mas achei péssimo o que fizeram com a ex-presidente Dilma quando ela foi votar. Foi vaiada com gritos ofensivos, vi a mulher já idosa, acuada, com medo, implorando para passar na frente. Mas o catarinense, o mau caratismo não tem ideologia nem gênero. É inerente de qualquer...

0: que eu vou ao vivo ali na clínica Ladge Life Chiropractic, é a clínica de quiropraxia, e o povo tá pedindo ainda as dicas da Dione. 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Bom, vou tocar o áudio de um comício de Trump ontem, falando que as lideranças do Irã poderiam destruir completamente Los Angeles e San Diego. Seria um pequeno preço a pagar. Vamos ouvir.
1: You want to see a tremendous victory. You want to see a tremendous victory because it verifies all the things we did. And again, remember, with the war, it's just artificial. It's a little bit high. It's a small price to pay for keeping the world safe, keeping our country safe. They can take out a city. Let them take out Los Angeles. Let them take out San Diego. This is a very small price to pay. And it's going to be over with very soon. It's essentially almost over with. And they might keep going a little long, you know. They always say they have a big threshold for pain. They need it, let me tell you. They need it. But it's going to end very soon. And it'll end one way or the other.
0: Tem tantas coisas para falar sobre esse snippet, né? Esse pedaço de vídeo. O contexto é que ele alega que a guerra do Irã está indo longa para que o Irã não tenha armas nucleares e não possa atacar uma cidade americana. Aí ele escolhe falar uma cidade, aliás duas, né, que seriam democratas. Não quer dizer que a cidade não tenha eleitor dele, eleitor republicano. Ele citou Los Angeles e também San Diego. Agora já está dando a reclamação de políticos da Califórnia, né? O governador da Califórnia, Gavin Newsom, escreveu no X: depois de enviar a Guarda Nacional e os fuzileiros navais para ocupar a Califórnia, Donald Trump agora está dizendo que nossos inimigos estrangeiros deveriam destruir Los Angeles e San Diego. Ele é desequilibrado e perigoso. Vocês lembram, né? Quando foi enviada a Guarda Nacional para a Califórnia. Agora não tem mais problema na Califórnia? Foi só naquela época? Para mostrar que ele é que mandava na Guarda Nacional, está faltando haver mais reclamação de políticos republicanos em relação a esse comportamento super perigoso do presidente conservador.

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1: Já já vou ao vivo na Ládia Life Chiropractor para falar com a minha amiga Inês, que já tá com a informação nova. Vamos falar inclusive sobre os claims para você que teve um acidente de carro e teve problema nas costas, dores no corpo. Ela vai falar sobre isso com a gente hoje. Hoje a pergunta é: você acha que o governo Flávio Bolsonaro, se ele ganhar no dia 25, Daniel Vorcaro vai ser solto no primeiro ano de mandato? Minha amiga Rose também tá aqui, tá querendo falar. Boa tarde, Rose.
2: Eu poderia te dizer que sim, porque é do interesse do Flávio Bolsonaro. Tem muita gente no poder que tá interessada em fazer ele calar a boca, e isso seria uma forma. Mas se você percebe também, a Polícia Federal tem tentado descredibilizar a delação premiada dele. Então eu não tenho certeza por causa disso também. E considerando que se tem a direita do Brasil, ela não é coesa. Eles têm muitas divergências entre eles, coisa que o PT, goste ou não goste, por bem ou por mal, eles são mais unidos. Se haver esse passo de soltar o Vorcaro,

0: muita gente da direita que não está tão alinhada assim com o Flávio vai fazer a grita. Então eu acho que eu fico na dúvida, nós vamos ter que esperar para ver.
1: Gente, deixa eu ver se eu entendi. Então o governo Lula prende e é o governo de Flávio Bolsonaro que solta? O que quer dizer isso, né? Marcilei tá aqui, Eduardo, tomara que ele, Daniel Vorcaro, porque o Lula roubou que roubou e tá solto. Aí tá sendo injusto, tá dando risada o Marcilei. Mas ele não falou tomar o quê? Daniel Vorcaro seja solto, é isso? Marcilei, não entendi, faltou uma palavra. E por acaso é a palavra mais importante que faltou, né? O Cláudio Gregório também tá aqui, tá dizendo, não tem ninguém mais interessado em dar um fim no caso Master do que o Xandão. Foi ele quem Vorcaro ligou para perguntar se poderia sair do país na segunda. Foi ele que dava ou continua dando assistência jurídica através da esposa, sem falar dos cartões de crédito para os filhos. Xandão está relaxando porque a água bateu no bumbum dele. Espero que coloque uma pedra gigante no pé dele, que a água suba 10 metros acima da cabeça dele. Esse corrupto tem que ser preso depois do impeachment junto ao Nove Dedos. É a participação do Cláudio Gregório. Então você não é a favor do impeachment do Moraes, né, meu amigo? Porque se tiver um impeachment do Moraes na sua lógica, o Vorcaro não vai ser solto, né? Entortou tudo, né? Ana Paula tá dizendo, como será que se sente os eleitores de Trump que moram em San Diego e é lei? Jonathan tá dizendo, eu acho que continua preso com o Flávio Bolsonaro, até porque hoje o diretor da PF, a PGR e o ministro estão todos juntos, principalmente que tem vários petistas metidos nisso. Lula mesmo teve reunião com ele, o Flávio Bolsonaro pediu dinheiro pra ele, também tem interesse, né? Agora, é interesse de manter ele preso para não falar do novo presidente ou soltar ele para ele não falar do novo presidente, né? Porque o único que foi gravado pedindo dinheiro ao Vorcaro foi o Flávio Bolsonaro. Eri de Clinton, se o Vorcaro resolver realmente abrir a boca, soltam ou silenciam ele no mesmo dia. A Fernanda, mãe do Tyler, está dizendo, o que mais me assusta não é esse idiota desse presidente falar isso, sim os mais idiotas baterem palma, tá dizendo a Fernanda em relação à notícia sobre o Donald Trump falando que o Irã poderia destruir Los Angeles ou San Diego. O contexto que ele falou é, eu tô impedindo que isso aconteça, mas a escolha de duas cidades democratas, essa escolha é de propósito, né? De propósito para falar com quem ele tá. E quem ele tá nem aí, tá se lixando pra pessoa. Meu amigo Alberto de Wolfen também tá aqui. Boa tarde, Alberto. Tudo bem?
2: Boa tarde, Eduardo. Boa tarde, gente. Eu gosto muito. Eduardo, como dizia o grande filósofo Edmund Burke, um povo que não conhece a sua história está sujeito a revivê-la. Rapaz, olha, o Jair Bolsonaro, ele naquela fatídica reunião do 15, acho que foi de julho, se não falo a memória, ele falou... Ele botou o dedo na cara, praticamente, do Sérgio Moro e falou: a Polícia Federal não me informa, eu não sou informado. E eu tento trocar pessoas na ponta e não consigo. E eu não vou esperar ruder a minha família ou os meus amigos para eu poder trocar alguém na ponta. Se eu não puder trocar o delegado, eu troco o inspetor. Se eu não puder trocar o inspetor, eu troco o ministro da Justiça. Dois dias depois, o Moro, esse paladino da moralidade, foi chutado do governo. Por quê? Porque eu não podia investigar o filho do Bolsonaro. Então, assim, um povo que não conhece essa história está sujeito a revivê-la, meu irmão. Tchau. O Vorcaro vai estar na rua em pouco tempo.
1: Valeu, obrigado, Alberto. Só uma correção, o Moro saiu do governo, não foi demitido. Foi ele que pediu para sair. O Joe tá dizendo, será que o Flavinho, se ele ganhar, vai subir a rampa com a bandeira do Brasil ou da América? Claro que vai soltar tal pai, tal filho. O mito não acabou com a Lava Jato?

0: continue participando. Daqui a pouco tem o irmão do Alberto, Lelé de Milford. Gente, gente, Jonathan quer falar mais. Pode falar, tá todo mundo liberado pra falar. Você acha que se Flávio Bolsonaro ganhar a eleição no dia 25, Vorcaro vai ser solto no ano que vem ou não? Essa é a nossa pergunta. Agora vamos ali no número 16 da Winter Street em Southborough pra falar com ela, minha amiga Inês, da Larger Life Chiropractic. Boa tarde, Inês.
1: Boa tarde, Eduardo, pra você e todos os ouvintes aí, tudo bem?
0: Tá tudo bem, é um prazer ter hoje você aqui, Inês. Toda terça-feira a gente tem esse encontro. Quero te perguntar, por exemplo, se uma pessoa teve um acidente de carro, uma semana depois ela começa a ter dores, como é que funciona para ter o tratamento aí na clínica custeado pela seguradora?
1: Prazer é todo meu, Eduardo, vamos lá. Então, aqui em Massachusetts temos o sistema No Fault, né, que significa que se você tem um carro, né, com seguro, obviamente tem que ter seguro, você sofre um acidente, sendo a sua responsabilidade ou não, você tendo culpa ou não pelo acidente, se você se machucou e você quer procurar tratamento médico, a primeira coisa que você tem que fazer é abrir um claim na sua seguradora, não na seguradora se foi responsabilidade do outro motorista. No caso, não foi a sua responsabilidade pelo acidente, você vai abrir o claim com o seu seguro. Você vai ligar no seu seguro e falar: sofri um acidente, vai relatar, né, que, né, como é que foi o acidente, e eles vão abrir um claim com esse claim, que é um número, né, no caso no Brasil o nome é sinistro, né, você vai registrar o sinistro, e com esse número você vai poder ir no médico, ir no hospital, fazer o que você tiver que fazer em termos de tratamento médico. As pessoas se confundem muito, sim, porque elas acham, não é minha culpa. Inclusive, eu ouço muito a Julie falando aí também que acontece também no body shop, né, na hora de consertar o carro. Se a pessoa, no caso do carro é um pouquinho diferente, porque para ela abrir um claim com a seguradora dela, ela tem que ter aquele benefício, né, da cobertura do carro. Se a pessoa não tem o benefício, né, ou enfim, tem outros, porém, mas é a mesma coisa. Se você quer facilitar o processo, você pode abrir o claim direto com a sua seguradora. No caso da despesa médica, no caso médico, não é só para facilitar, você tem que abrir com a sua seguradora, senão você não pode, você vai até se tratar, mas as contas vão chegar para você, e mesmo que não seja sua responsabilidade, você só vai poder, o seguro da outra pessoa só vai pagar as suas despesas depois que for investigado, provar de quem é a culpa, e aí obviamente o outro seguro também não tem pressa, e eles vão, né, protelar, fazer tudo no tempo deles, e aí sim é que eles vão resolver o problema para você.
0: Interessante. 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Mas tem um prazo para a pessoa entrar com essa, com esse claim, alegando que as dores que está sentindo foi por causa do acidente de carro?
1: Então, Eduardo, na lei diz que você tem até 2 anos para fazer isso. De repente, sim, você sofreu um acidente, na hora você não dá muita importância, de repente você começa a sentir dores, enfim. Eles dizem que tem até 2 anos. Entretanto, a gente aconselha se a pessoa, no acidente, ela percebe que ela tá dolorida, ou uma semana depois, ou 2 dias depois, enfim. Muitas vezes as dores realmente demoram para aparecer, a gente já até falou sobre isso aí, né? Às vezes ali na tensão a pessoa não sente nada, aí uma semana depois ela começa a sentir um incômodo, uma dor no pescoço, e às vezes nem se lembra, né, que sofreu um acidente, enfim. Mas, sim, a gente aconselha não demorar tanto, porque o que acontece, a gente sabe que os seguros, eles estão sempre achando uma razão, um motivo para não gastar dinheiro, né? Se você demora tanto para abrir um claim de lesão, eles podem, aí eles vão criar problemas, né? Eles vão criar uma forma de dizer que o que você está sentindo não foi pelo acidente, porque já tem muito tempo. Aí, se você esperar 6 meses, vezes, por exemplo, não quer dizer que não vai conseguir, mas muitas vezes eles vão botar porém, vão questionar, aí sim, geralmente eles pedem recordes de hospital, se nesse meio tempo você foi no hospital por algum outro motivo que nem tem a ver com acidente, aí eles podem achar que você se machucou com outra coisa e tá falando que foi o acidente, entendeu? Então o ideal é abrir logo, né? Mesmo que você não tenha a intenção de usar, abra, porque você tem esse direito e isso não vai afetar, nesse caso, não vai afetar pontos na carteira, não vai afetar o seu seguro. Se a responsabilidade do acidente não foi sua, só de abrir o claim, você não vai afetar em nada. Então, para evitar problemas, abre logo o claim, né? Mesmo que você depois não use, mas se você precisar, já tem o claim.
0: Com certeza, melhor abrir logo, até porque esse argumento de que demorou muito, pode ser outra coisa, isso pode até adiar a resolução disso e a liberação para que você possa fazer o seu tratamento. 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Ah, é verdade que tem umas regras também, por exemplo, se a pessoa, por causa dessas dores, não vai trabalhar, ela pode até processar o outro motorista que causou o acidente?
1: Sim. Se você perde dias de trabalho, você, assim, eles têm uma exigência, né? Você tem que ter tudo bonitinho, se você recebe no contra-cheque, você tem que ter ali um contra-cheque para provar, né, quanto você faz de horas por semana, quanto você ganha, porque é pago de acordo com o que você perdeu, né?
0: Sim.
1: Então, se você, por acaso, não recebe no contra-cheque, então você tem que provar através do imposto de renda, tem uma burocraciazinha, mas, no caso, para receber dias perdidos de trabalho. E, se você abre um processo, aí tudo isso vai contar no processo, né? O tempo que você perdeu, o quanto, né? Eles chamam de perdas e danos, né? O quanto, sim, aquele acidente te atrapalhou a vida, né? Em tudo. Então, tudo ali que ocorreu por causa daquele acidente, você vai anotando, porque no final o advogado vai usar tudo isso a seu favor, né? Para tentar ali uma reivindicação o melhor possível para você.
0: Com certeza. 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Inês, tem mais alguma informação para hoje que você gostaria de deixar para os ouvintes?
1: Eu só queria até fazer uma correção, porque eu me lembro que uma vez que a gente esteve aí falando de despesas médicas, sim, né? Acho que teve uma pergunta sobre, mas eu tenho que abrir o claim no meu seguro para, eu não posso, se não foi minha culpa, eu não posso fazer com o seguro da outra pessoa. E eu acho que eu não me lembro exatamente, depois quando a gente estava voltando, eu acho que a gente falou, não, tem que abrir. Então, só queria corrigir, é o seguinte: você não tem que necessariamente abrir o claim com seu seguro se você não quer fazer o tratamento imediatamente. Você pode esperar resolver, a outra seguradora resolver tudo, e aí com o dinheiro da indenização é que você vai pagar qualquer despesa médica que você teve, que você vai querer ter, ou qualquer médico que você usar. Então, mas para usar o seu seguro, para adiantar o processo, você tem que abrir um claim com seu seguro. E, de novo, isso não altera o seu seguro se a culpa do acidente não foi sua. Então, não precisa ter medo. É o seu, como é que se diz?
0: Seu direito.
1: É o seu direito, né? Porque você paga pelo seguro, então você tem esse direito. E o seguro tá lá exatamente para facilitar a sua vida, né?
0: Interessante.
1: Olha a pergunta. É isso.
0: Ah, vou usar essa pergunta aqui para fazer uma pergunta sobre estresse. O Fábio tá perguntando, pergunta aí se tem pacote para tensão pós-eleição. Eleição daqui, eleição do Brasil.
1: E aí? Olha, eu também tô precisando, viu? Estresse. O estresse tá no último.
0: É verdade. 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Que o estresse também pode causar as costas duras?
1: Com certeza. O estresse é fonte de muitas doenças, né? E, inclusive, acho que a primeira coisa que a gente sente depois de um estresse, né? Além da pressão, né? Sim. Uma das coisas que a gente sente muito é a tensão mesmo na coluna, né? Principalmente na cervical. 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
0: 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Bom dia de trabalho para você.
1: Obrigada a você e para sua audiência aí, o Eduardo. Um bom resto de programa aí, um bom dia. Tchau, tchau.
0: Bom dia para você. Abraço. 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

já voltamos para nossa enquete. Ainda hoje tem o quadro Justiça. Daqui a pouquinho, o início da seleção de jurados para o julgamento de Matthew Fallon, que é um ex-policial de Stoughton, acusado de matar Sandra Beachmore, uma ex-estagiária da polícia de Stoughton. Daqui a pouquinho. 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
1: Bom, hoje estou perguntando se Flávio Bolsonaro for o próximo presidente do Brasil, Daniel Vorkaro vai ser solto no primeiro ano do mandato dele ou não? Olha só, o povo tá falando, Jonathan tá dizendo, o Lula mesmo confirmou um encontro com Vorkaro, então tem que continuar preso, fazer uma CPMI para pegar todos, que seja quem for. É, o Lula encontrou com Vorkaro, o André Mendonça encontrou com Vorkaro, o único que pediu dinheiro, que a gente sabe, é Flávio Bolsonaro. Alessandro Lelé de Milford, chega mais, boa tarde, Alessandro.
2: Fala, meu amigo, fala, gente boa.
1: Boa tarde.
2: Com certeza ele vai soltar o Vorkaro, né? Porque ele tá com a corda no pescoço, todo arrochado, Flávio Bolsonaro. Entende? Então, dia 25 vai dar 13. Vai dar 13 porque é estratégia. Entende? Você viu que a Zuna parou uma hora centralizar, tal. Então, eles têm o controle. Não é roubo. Deixou o Flávio Bolsonaro ganhar no primeiro turno. Aí, para deixar tudo ok pro Trump falar que a Zuna, né, do Brasil é perfeita, é tudo, não tem erro. Então, vai dar uma grande virada aí. Entende? Vai ser uma grande virada aí. Vai dar 13, hein? É Lula! Que, me dizem o que, que o Lula roubou, meu filho? Eles colocaram ali aquele sítio de Atibaia e o apartamento triplex no nome dele, pra incriminar ele. Ele não tem nada. Lula não roubou nada.
1: Valeu, obrigado, Alessandro Lelé de Milford. Entenderam porque eu chamei ele de irmão do Alberto? O Júlio Leal tá dizendo, e por acaso o Vorkaro seja solto? Ou ele vai ser morto? Escreve aí, escreve aí. O Alberto tá corrigindo aqui, mas se o Moro não saísse, ele seria demitido pelo Jair. Você não entendeu? Bom, isso a gente não pode dizer, é provável, mas a gente não pode dizer com certeza. Eu só corrigi porque você falou que ele foi tirado do governo e não foi, ele que saiu. Saiu, inclusive, reclamando de Jair Bolsonaro. Gleidson tá dizendo, Eduardo, só uma coisa, que essa petezada saia vazado logo, fica dodói petezada. É o Gleidson falando. Ah, Edmilson Ramos Pereira, Eduardo... melhor pisar fofa, isso aqui é de manhã, né? Vai não, Zé, todos que a casa pisa fofo, não entendi nada, rapaz. Quando comentar, comenta que faça sentido, né? Cleiton de Malden falando, respondendo bem rapidinho aqui, Eduardo, se o Flá for eleito presidente, eu acredito que esse Vorkaro vai ficar na cadeia por muito mais tempo. Agora, se for o Lula Larápio, certeza que esse cara vai sair da cadeia, já que essa quadrilha que está no governo gosta de passar a mão na cabeça de bandido corrupto, falcatrua igual a eles. Eduardo, o irmão do Alberto tá fumando maconha estragada. Olha só, ele tá fumando maconha estragada também, ou então é M de cavalo. Ai, ai, ai, tá certo, obrigado, Cleiton de Malden. A Paulo Jacaré tá aqui, boa tarde, Paulo.
3: Boa tarde, Eduardo. Eduardo. O Lelé tá mais doido que o Alberto. Eu não sei qual que é mais doido que o outro. O Lula já roubou muito, mas muito mesmo. Agora chega de roubar.
1: Tá certo, obrigado. O meu amigo Chaves Hector tá dizendo, será que o Vorkaro vai querer sair da cadeia? Vai querer não, meu amigo. Já tá pedindo 3 vezes pra sair da cadeia. Inclusive usou os argumentos do ministro André Mendonça, da confusão lá que deu com o Moraes para poder sair da cadeia. Não, não vai querer, não, já tá querendo. Amarildo Ferreira tá dizendo, boa tarde, Edu. Sabe qual é a minha resposta? Eu quero ver o mar pegando fogo e eu aqui de boa, comendo peixe assado. Todos os políticos são iguais, um bando de aproveitadores. Não confio em ninguém. É importante a gente fazer esse tipo de enquete pelo seguinte, muitas vezes a gente pensa só numa ideologia, mas o candidato que tá do nosso lado faz o contrário do que a gente quer. Então, o que é o mais importante? É o meu interesse, o que eu acho que é melhor pro Brasil como eleitor? Ou eu provar que o outro é derrotado e eu sou vencedor? Que adianta ser vencedor e passar 4 anos tendo que defender? É ou não é? O Amarildo Ferreira é um exemplo. Falava que não ia votar e depois votou no Lourão. Não deu 3 meses, o Amarildo pulou fora do barco. E o Amarildo fez certo. Porque ele não teve que defender o resto depois, mas ele ajudou a eleger. Entende? Então o que eu tô querendo dizer é o seguinte, isso vale pros dois lados. PT e Lula também fizeram besteira. Então muitas vezes é melhor estar do lado do perdedor de uma eleição do que do vencedor. Porque não estando no governo, você vai cobrar e vai apontar o dedo. É ou não é? O Cláudio Gregório está dizendo, já começou o desmatamento na Amazônia ou tem que esperar janeiro? Na verdade, quem gosta de soltar bandido é o Gilmar Mendes. O que o Cláudio está querendo dizer é o seguinte, a imprensa só fala de desmatamento da Amazônia quando é governo de direita. Mas tinha uma grande diferença no governo Jair Bolsonaro, que era o governo era a favor dos... daqueles que invadem a terra lá, esqueci a palavra, dos garimpeiros, tanto que no Ibama, Jair Bolsonaro, não tô falando de Flávio Bolsonaro agora, no Ibama tinha gente que brigava com os chefes do Ibama, porque não podia fiscalizar os garimpeiros, tanto que Jair Bolsonaro falou na ONU que nós vamos explorar até o quanto quiser, porque a Europa fez isso. Então o posicionamento do governo Bolsonaro era contra o lado ambiental. Então a imprensa cobrou disso. E o outro posicionamento do governo Jair Bolsonaro na época era tirar todo o dinheiro de ONG que fazia fiscalização contra os garimpeiros. Então era totalmente a favor do garimpeiro. Até o ministro do Meio Ambiente, o Ricardo Salles, foi acusado de contrabandear a madeira para Geórgia, nos Estados Unidos, de maneira ilegal. Isso é fato, é verdade.
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1: O Johnny tá dizendo, Eduardo, sobre a enquete aí, Alexandre Moraes não vai sofrer o impeachment porque o Lula vai reverter essa política e ainda vai ser presidente de novo. Olha, eu digo pra você que tem 90 a 95% de chance de Flávio Bolsonaro ser o novo presidente. E por quê? Com três outros conservadores, ele ganhou mais voto que o Lula. Quando os conservadores não estiverem mais na urna, ele, Flávio Bolsonaro, vai herdar o voto dos conservadores. A minha única dúvida é se Flávio vai ganhar com mais ou menos do que 60%.

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1: 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Bom, a partir de hoje a gente começa uma série falando sobre o julgamento de Matthew Falwell, que é um ex-policial da delegacia de Stoughton. Começou a seleção de jurados para o julgamento do ex-detetive da polícia de Stoughton, acusado de matar uma mulher grávida de 23 anos, de quem teria abusado sexualmente quando ela era menor de idade, e de tentar simular que ela cometeu um suicídio. Matthew Farrell matou ou não matou Sandra Bishmore? Essa é a pergunta central do caso. Nessa terça, começou o processo de escolha dos 12 jurados e 4 suplentes que ouvirão todas as provas apresentadas no Tribunal Federal e responderão a essa questão. A morte de Sandra Bishmore em seu apartamento em Kenton foi inicialmente classificada como suicídio em fevereiro de 2021. Posteriormente, promotores federais assumiram o caso e acusaram Farwell de estrangulá-la e alterar a cena para simular um suicídio. No início desse ano, a classificação oficial da morte de Bishmore foi alterada para indeterminada. Segundo a acusação, Matthew Farwell matou Sandra Bishmore para encobrir a relação sexual que teria mantido com ela desde que a jovem tinha 15 anos. Quando participava de um programa de estágio para jovens na delegacia de Stoughton. A seleção de jurados começou por volta das 9 horas da manhã de hoje. Grandes grupos de possíveis jurados foram convocados para preencher um questionário e em seguida foram liberados para voltar para casa. Outro grupo estava previsto para comparecer na tarde de hoje. Os candidatos retornarão na quinta-feira para uma etapa de entrevistas destinada a avaliar sua aptidão à imparcialidade. Olha o que escreveu a comentarista da NBC Boston, Sue O'Connell, em uma publicação em 6 de outubro, ontem, sobre os jurados. Abre aspas, os jurados estão recebendo orientações da juíza. O julgamento e o processo da seleção estão sendo explicados e eles são instruídos a evitar notícias, informações sobre o caso até serem dispensados ou caso sejam escolhidos até o fim do julgamento. Eles têm questionários para preencher, disse a Sue O'Connell. Ao todo, serão selecionados 16 pessoas, sendo 12 jurados e 4 suplentes. Funcionários do tribunal informaram que o questionário não será divulgado ao público. Michael Kane, especialista jurídico da NBC de Boston, afirmou que a grande repercussão do caso deverá dificultar a formação do júri. A semana passada, a juíza Denise Casper negou um pedido da defesa de Matthew Farwell para mover o julgamento para fora de Massachusetts, alegando que aqui não teria imparcialidade por causa da cobertura da imprensa. Olha o que disse o Michael Kane, especialista jurídico. Abre aspas, acredito que isso vai levar boa parte dessa semana, não me surpreenderia que o tribunal queira ser extremamente cuidadoso na escolha de jurados, que apesar do que já saibam, decidam apenas com base nas provas. A juíza Denise Casper marcou as apresentações iniciais da acusação e da defesa para sexta-feira, dia 9 de outubro. A gente vai continuar acompanhando esse caso no quadro Justiça.
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1: Então a gente vai trazer todo dia que tiver a seleção de jurados mais sobre esse caso. Esse caso mostra, inclusive, que policiais não são pessoas acima da lei, né? Foi preciso o governo federal de Joe Biden entrar no caso para que a família, que falava sempre que ela não se matou, ela estava feliz de ter o bebê, né? Uma mulher de 23 anos, foi preciso o governo federal entrar para que o caso fosse julgado. Bom, deixa eu falar uma coisa da Magui Toyota. Tem um monte de gente que está querendo participar da campanha, que é para ganhar um telefone iPhone do. Uma pessoa que fizer o melhor vídeo sobre o carro dela vai ganhar esse telefone. O iPhone do, que está sendo lançado agora pela Apple, custa $2,000. E você, com um vídeo criativo sobre o seu carro, pode ganhar esse telefone de graça. Para participar, você faz um vídeo do seu carro. Não precisa ser carro Toyota e nem precisa ser cliente da Magui. E manda para o seguinte WhatsApp: 781-995-1100. Esse vídeo vai ser inspecionado pela produção da Magui e vai ser postado no perfil falacomigo.usa. Nesse perfil estão os candidatos a ganhar o telefone iPhone Duo. O vídeo que tiver mais curtidas, mais likes e mais comentários nesse perfil vai ser o grande vencedor, depois da análise da gerência da Magui Toyota. 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Agradeço muito a sua companhia nessa terça-feira. Vamos aproveitar esse dia lindo que tá aí. Olha, faça uma caminhada, vai num parque ou num local bonito, coloca um fone de ouvido naquilo que você gosta de ouvir, talvez aqui até na Insuperável. Caminhe, cuide do seu corpo, essa vida é muito curta. Fique agora com programação musical. Prometo começar a me preparar a partir de agora para ser digno da sua audiência. Vou estudar, vou me preparar porque você merece. Fiquem com Deus, até amanhã.
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1: Insuperável 4 e 2.

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Olá, muito boa tarde. Começando mais uma edição do Tarde Insuperável. A semana segue em frente. 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

0: Hoje é terça-feira, 6 de outubro. Muito boa tarde para você que está no trânsito, você que ainda está na correria do trabalho, para quem já chegou em casa e escolheu a Rádio Insuperável para acompanhar as notícias do dia. Um abraço muito especial à nossa comunidade brasileira que acorda cedo, trabalha muito e ajuda a construir uma história de sucesso nos Estados Unidos. E claro, um abraço para quem está nos supermercados, padarias, restaurantes, lanchonetes e tantos outros estabelecimentos brasileiros que fazem parte da nossa audiência diariamente. Eu sou o Felipe Tonon, vou com você até às 5h30 da tarde. O mais importante, este programa também é seu, hein? Participe pelo aplicativo da Rádio Insuperável. É só clicar em Participe, depois em WhatsApp e mandar sua mensagem para cá. Se preferir enviar um áudio, a sua opinião faz parte do nosso programa. Informação, prestação de serviço, entrevistas e os assuntos que movimentam o dia. Fique com a gente, o Tarde Insuperável está só começando.
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0: Agora são 4h08 pelo horário da costa leste dos Estados Unidos, 5h08. Pelo horário de Brasília, hora de acompanhar os principais destaques do dia, notícias com informação, contexto e análise para você entender o que realmente importa. Sua participação também sempre muito bem-vinda. Envie sua mensagem pelo WhatsApp da Rádio Tarde Insuperável no ar. Confira agora as manchetes desta terça-feira, 6 de outubro de 2026. Com vitória quase certa, aliados de Flávio Bolsonaro já articulam perdão ao pai, a Jair Bolsonaro. Libertação do ex-presidente pode acontecer ainda este ano. Cássio Nunes Marques quer julgar soltura após o segundo turno. Sites de bets cumprem ordem de medida provisória assinada por Lula e saem do ar no Brasil. Brasileiro que se fantasiou de agente do ICE em local de votação em Miami é solto após pagar a fiança. A juíza marcou uma nova audiência para o dia 19 e ele também é acusado de subornar policiais.
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0: Muito bem, temperatura muito boa, né? Tempo muito bonito, né? Dia bonito em Boston, né? Em toda a região Metro West, toda a região da Nova Inglaterra, melhor dizendo, né? Que inclui também o Metro West ali em Massachusetts, mas todos os estados ali do Nordeste americano com muito sol, né? Mas temperaturas bem amenas, né? Neste momento, Boston marca 61 graus nos termômetros. A máxima prevista para esta semana será na quinta-feira, tá? Quando a máxima será de 72 graus, tá bom? E a mínima prevista para amanhã, 43, tá bom? Na mínima e máximas de 72. Sol a semana toda, tá bom, gente? Até sábado. Na verdade, até domingo tem sol, né? Domingo vai ficar um pouquinho mais nublado, mas é sol mesmo, esse dia, céu claro com sol até sábado, tá? Aí domingo deve nublar um pouquinho e a semana que vem deve começar com chuva, pelo menos essa é a previsão de momento. Framingham agora marca 60 graus nos termômetros, também aquele dia bonito, céu claro com muito sol. Amanhã máxima prevista de 66 graus e na quinta 72, a mais alta da semana. Mínima prevista para amanhã de 39 graus apenas. Então, temperaturas aí mais amenas, mais tranquilas no outono nos Estados Unidos. 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
1: 4 horas e 12 minutos, já vamos para o nosso WhatsApp, onde a nossa audiência já chegou por aqui, ó, Val Tigre já tá por aqui, mandando sua mensagem. Henrique Pará, fala Pará, boa tarde, meu amigo.
2: Meu querido Felipe Tonó. Buenas tardes, Henrique Pará, da linda capital de Uster, Felipe, saindo aqui de Franklin pra linda Uster. Felipão.
1: Diga-me.
2: Que cara idiota, né, cara? Como é que pode, né? Como é que pode existir brasileiros tão imbecis igual esse cara, rapaz?
1: Demais.
3: Que brincadeira de mau gosto. Por que que não foi de Chiquinha, de Dona Florinda, né? É. Igual o nosso amigo de Alberto aí. É. O nosso amigo de Alberto, eu vi ele lá em Framer, mas eu não sabia que ele era o Alberto. Se eu soubesse que ele era o Alberto, eu tinha dado um grande abraço nele.
1: Era o próprio.
3: Mas esse cara aí, que cara babaca, velho. Olha, a gente não deseja mal pra ninguém, não, mas... Ah, cara, vou ficar calado pra falar besteira. Grande abraço aí, tamo ligado aqui na audiência.
1: E ele caiu na mão de uma juíza linha dura lá em Miami. A gente vai falar sobre esse caso e mais detalhes também, porque não foi só fantasia, né? Porque muita gente fala, ah, mas ele vai ser punido por uma fantasia. Não, não, aconteceram outros crimes. A gente vai falar, vai trazer aqui o que que fez esse brasileiro, né, colocar uma fantasia do ICE e circular por um local de votação no domingo durante as eleições brasileiras em Miami. Uma grande maluquice. André de New Hampshire, muito boa tarde, Felipe. Tô sentindo que o Bolsonaro, Eduardo Bolsonaro e demais injustiçados do 8 de janeiro irão estar na posse do Flávio, disse o André de New Hampshire. Fala, Paulo Jacaré.
4: Boa tarde, Felipe Tonon. Direto de Plymouth. Ô, Felipe, o céu tá bonito, sol brilhoso. Não tá aquele calorzinho, né? Mas tá bom, tá fresquinho. O jacaré se adapta também a qualquer tempo. Tempo de calor é calor, tempo de frio é frio. E a gente vai colocando uma roupa ali, uma roupa aqui, um cafezinho quente, um pão de queijo feito na hora. E vamos levando, né? Esperando o próximo verão pra nós. Mas eu gosto de aproveitar as 4 estações. Eu não tenho nada a reclamar, não, Felipe.
1: Boa, valeu, Jacaré. Douglas Martins, boa tarde, Felipe. E o Flávio, já pode cantar a vitória? Eu acho que ele deveria deixar esse assunto do pai dele para depois de tomar posse. O que que você acha? Porque, na minha opinião, isso pode prejudicá-lo. Olha, começaram hoje as campanhas nas redes sociais com mais veemência, né? E já deu para entender o tom ali que vai ser utilizado pelo PT, né, pelo Lula, que é atacar o Jair Bolsonaro, né? Inclusive, o que está circulando já são áudios, lembrando da época da pandemia, né? E até a própria conta do Lula hoje postou um material que ele coloca o Flávio elogiando o Bolsonaro e colocando o Jair Bolsonaro em decisões que ele tomava como presidente. Então, assim, eles estão batendo muito no Jair Bolsonaro, mas não sei se vai colar, né? Eu concordo em certa parte, viu, Douglas? Eu concordo muito em relação a isso, mas você vai ver que o nível da campanha vai ser aquele nível ruim. A gente fala muito de proposta e tal, isso não vai acontecer. Agora, a esquerda tem se mobilizado. Não dá pra falar, né, pra cantar vitória, óbvio, né, pelo histórico, pelo retrospecto, né, e pelo momento do Brasil, a vitória é certa, tá? Só que tudo isso não conta na hora do pessoal botar o dedinho lá pra votar, né? A esquerda, gente, ela tende a se desmobilizar. E vou explicar por quê, Douglas Martins. Isso é uma opinião, tá, gente? Isso é uma opinião, não é 100% correto, mas é uma opinião. Muita gente da esquerda quer o Lula, certo? Porém, gente, o cargo de presidente, ele é irrelevante se você não tiver Câmara e Senado, ou pelo menos uma das casas, contigo. Mas se você não tem governabilidade, você não faz absolutamente nada. Então, o que o Lula faria como presidente do Brasil? Pouca coisa ou quase nada, tá? Então, muita gente da esquerda que eu já ouvi hoje já tem esse pensamento: eu nem vou votar, porque eu nem quero, ou eu vou anular meu voto, porque eu nem quero que o Lula mais ganhe, porque o Brasil não vai caminhar, né? Não vai mudar nada, porque com Lula ou com Flávio, o legislativo tem um poder gigantesco, gigantesco nas mãos, né? Então, por exemplo, se o Lula impor alguma condição ali, ou uma medida provisória, ou até uma uma lei, né? O Congresso vai ter que aprovar, né? E o Congresso simplesmente não vai fazer nada com o Lula, né? Então já tem um entendimento também de uma parte da esquerda que não há mais o que fazer, né? Por conta da eleição do Legislativo, Câmara e Senado, né? Que já está majoritariamente centro-direita, né? A situação é complicada, tá, gente? Só que a gente vai ver que o nível do debate, ele vai ser pior do que eu imaginava, pelo que eu vi hoje nas redes, tá? Hoje eu vi algo bastante, bastante agressivo, né? Então você vê que o nível vai ser ruim. O Flávio Bolsonaro disse que vai querer participar de debates, inclusive trocou a data, né? Domingo agora ia ser da Band, vai ser da Record. Da Band passou pro dia 18 e na última semana pré-eleição seria o da Globo, né? Pelo menos 3 grandes debates. O Flávio disse que quer participar. A equipe dele diz que pelo menos de um ele participará, que seria o da Rede Globo. Então não sabemos se terá debate na Band ou na Record no domingo. Agora a situação é muito complicada, é muito delicada. Ozzy Baiano, obrigado Ozzy, um abraço. William Maciel, Tonão, boa tarde. Tá friozinho. Você se enganou nas previsões, mas eu falei que ia ficar calor? Eu não falei que ia ficar calor não, William Maciel. Faz tempo que caiu a temperatura aí, né? Eu falei que ia estar calor? Fala, Flávio Pantera.
5: Boa tarde, Felipe Pelô. Felipe, o Flávio Bolsonaro deixa até contando ovo do outra galinha, você sabe o que é. E eu tô contando cachaça no meu dedo falso. E outro, eu digo mais, eu vou vencer essa eleição e o Bolsonaro vai ficar preso. E um beijo no jacaré.
1: Tá aí. De fato, existe esse ponto. Esse ponto do indulto presidencial. De fato, se o Lula... Porque o Bolsonaro ele pode sair por indulto, né? Do Flávio Bolsonaro, né? Mas, na verdade, no caso dele, acho que não pode comutar a pena, não. Acho que é só redução de pena, né? Porque depende dos crimes, né? Mas no caso, para essa questão, sim. Mas um presidente não pode se preocupar, né? Vou botar um presidente só para não dar indulto? Não, né, gente? Presidência é muito mais que isso, né? Eu acho a situação muito complicada pro PT, né? É uma situação inédita que eles não sabem como lidar. O PT é muito ruim de internet, né? Eu vi alguns vídeos aí de uns militantes falando, não, a gente vai conseguir. Eles tentando fazer ali uma ideia meio psicológica ali, né? Tentando mudar aí esse entendimento de que é possível a virada, mas eu, a minha opinião, é praticamente impossível. E eu acho que vai aumentar abstenções, nulos e também os votos brancos, nulos e abstenções. Acho que vai aumentar, inclusive, porque muita gente não vai querer votar em nenhum dos dois. Fala, Elaine Soares.
6: Eu morro com você. Era o próprio. Ai, gente. Pois é, né? Não, agora quando a hora que fala no Alberto, eu já lembro a foto do Chapolin. Agora todo mundo sabe, né? Nossa, ficou famoso o Alberto, hein?
1: Tá famoso.
6: Tá mais famoso que o Lula Larap.
1: Fala, Chapolin.
7: Boa tarde, Felipe. Boa tarde, Jânio. Aqui é estupefaciente, porque não sei se você lembra. Você tá aí, você é um jornalista, você é o camarada que tem que trabalhar com a memória. Não sei se você lembra quando o Jair Bolsonaro falava que a cadeira da presidência é uma desgraça e que não vale nada, e não sei o que ele fez pra ter uma vida aí, uma vida de presidente, que é uma peste, que não vale nada a vida de presidente. Você ouviu isso ou foi só eu que ouvi? Uma coisa que não vale nada, por que tá querendo que esse povo tanto quer ser presidente? Entende? Deixa pra quem gosta, pra quem quer. Porque o Bolsonaro falou que a vida dele, ele não podia nem tomar um caldo de cana.
1: Olha lá, eu vou ter que defender Bolsonaro agora. Tá vendo o que você faz comigo, Alberto? Eu me lembro muito bem dessa fala, mas eu também me lembro muito do contexto, né? Vai, vou te dar um exemplo prático. É fácil a vida nos Estados Unidos? E por que vocês não voltam pro Brasil? É a mesma coisa, gente. É isso que ele quis dizer. William Maciel, Felipe, o jacaré vai pegar o horário das 2 às 4, bate-papo com o jacaré. Falando nisso, tem um programa no forno aí, hein, gente? Deu uma... Subiu um pouquinho no telhado, mas vai sair, hein? Esse programa logo depois do Tarde Insuperável, em breve, hein? Fala, Paulo Jacaré.
4: Não, Felipe Tonon, você falou que ia esquentar, mas esquentou. Segunda-feira esquentou, quinta-feira vai esquentar de novo.
1: Quinta-feira vai ser 72.
4: Entendeu? Hoje tá um friozinho. E fala com esse Lula aí que mandou um beijo pra mim aí, ó, de 9 dedos. Mandar um beijo pro Johnny Homem não para. Tô fora.
1: Tá vendo? Vocês fazem. Eu Tá vendo? Olha o que o Alberto faz comigo. Ei, meu Deus do céu. Chapolin Colorado. Chapolin, fala, Chapolin. Chapolin quer falar. Fala, Chapolin.
7: Discordo de você. Eu nunca vi a Dilma reclamando da vida do cargo da presidência da República. Eu nunca vi o Lula reclamando do cargo da presidência da República. Eu nunca vi nem o Fernando Henrique reclamando. Eu nunca vi ninguém. Trabalho é trabalho e você que escolheu tá nele. Se não, que tu não quer, pede pra sair.
1: Tá bom, Alberto. Tá bom. Fala, Rose.
8: Felipe, joia, Felipe. Felipe, conta pra mim. O programa sobre o telhado, porque o Bolsonaro vai ganhar?
1: Não.
8: É? Qual que é a treta?
1: Não é isso não, Rose. É porque parou, sabe, os bastidores da rádio, eles ficaram mais em silêncio sobre o programa. Não tem nada a ver com política, não, tá? É um programa que tem nada a ver com política. Tem nada a ver com Flávio, Lula. Olha lá, ó. Olha lá, o Alberto. Alberto virou matéria. Olha lá, virou matéria. Ele tá famosinho. Olha lá, Dione mandou aqui pra mim. Olha lá. O Chapolin brasileiro chama atenção ao voltar fantasiado de Chapolin Colorado em Massachusetts. Tá rodando o mundo a foto de Alberto, né? Uma foto horrorosa. Tô brincando, Alberto. Eu gosto desse bom senso. Fala, Elaine Soares. Esse bom senso. Esse bom senso não, desse bom humor, tá? Fala, Elaine.
6: Meu Deus do Chapolin, tá com o Gardenal vencido. Oh, meu Deus do céu. Alguém arruma receita pra ele, gente, né?
1: Ai, Elaine, por que você faz isso comigo, Elaine? Por quê? Olha lá, por que você faz isso comigo? Hã? Hã? Ai, não aguento não. Fala, Ed Santana.
9: Não, pelo amor de Deus, o Alberto tá aí lembrando da Dilma. Cara, cada entrevista daquela mulher é uma vergonha pra quem é brasileiro.
1: Tadinha da Dilma.
9: Como que uma mulher daquela tem um português pior do que quem nunca estudou, virou presidente no país?
1: Eu
9: pelo amor de Deus, isso é vergonha demais pra nós.
1: Eu gosto da Dilma. Eu não sei se você tava aqui outras vezes que eu já elogiei a Dilma, já entrevistei a Dilma. Dilma é uma pessoa maravilhosa, agradável. Sério, viu? Não tô brincando não, viu? Ela tinha os seus problemas mesmo, né? Um pouquinho prolixa, tinha dificuldade de falar. Mas a Dilma é formada na Unicamp, gente. A Dilma tem uma formação muito boa. Sabia disso? É que ela tinha dificuldade mesmo, eu concordo. Ela tinha dificuldade de falar, né? Ela se embananava com as palavras. Mas eu gostava da Dilma, sabia? Gostava mesmo. Gosto da Dilma. Não tenho nada contra a Dilma. Fala, Flávio Pantera.
5: Ó, oh, e agora quem poderá me salvar? Sou eu, o Alberto de Walter. Uau!
1: Fala, Marilene.
10: Fala, meu amigo Felipe, fala não, hein? Tô na alegria que só. Tô indo pra casa mais cedo hoje. Jesus é bom, hein? Uhum. Ele não é só bom, né? Ele é maravilhoso. Uma tarde abençoada a todos, galera. Aqui, vocês estão nessa de PT e Bolsonaro até hoje? Engole o choro, gente. Infelizmente, quem vai ganhar essa é o Bolsoninhos. Vocês não estão pegando a visão, não? Ô, Felipe.
1: Oi.
10: Minha irmã falou pra mim, pro meu irmão ontem lá no Brasil. Ele é doente, né? Por político, né? Que ele tava dando até depressão, um dia de tristeza. Aí eu falei pra minha irmã assim, ah, manda o Fabinho caçar um serviço, rapaz. Até parece que esse político aí paga as contas suas. Falar não, gente, tem gente que adoece, né? Ô, livre.
1: Tem gente que tá brava.
10: Eu vou adoecer por causa de política. Quanto político tá aí roubando, eu quero estar bebendo minhas margaritinhas, ficando doidona. Beijo, galera! Fui pra casa! Tchau, tchau!
1: Tem gente chorando bastante, né? Enfim. Fala, Ed Santana, fala, Ed.
9: Na verdade, cada um precisava de 10%, só que 10% não era a meta era 14%. Aí juntava mais os 30% e dava 114%. Era as conversas da Dilma, cada um tocar o próprio vento. Tadinho. Não, pelo amor de Deus. Você pode até gostar dela, mas acho que é uma foto bonitinha dela lá, de quando ela foi presa. Ah não, você tá doido. Aquela mulher é problema.
1: É, isso aí é antiga, né? Essa foto é antiga. Olha só. Fala, Sandra! Já falei do Johnny? Não, fala, Johnny, fala. O homem não para.
11: Boa tarde, Felipe. Boa tarde para sua audiência aí. Ei, Felipe, isso aí que eu acho errado. Mesmo se o Lula revertesse e ganhasse, se o Congresso era PL, sem concordar o que o presidente ia fazer, ué. Que tá governando é pro povo, não é pro partido nenhum, não, entendeu? Aí isso aí já acho errado. Ou lado ou outro, ué, entendeu?
1: Assim?
11: Tem que governar pro povo. agora o cara só vai entrar, mesmo que o cara ao lado ao contrário. O pessoal não quer fazer nada para o país melhorar, aí eu não concordo, não. Aí tem que jogar uma bomba naquele cenário e matar todo mundo.
1: Mas o modelo do Brasil constitucional é esse. O presidente não tem poder absoluto, jamais. O legislativo tem muito poder também. O Lula sabe muito bem disso, né? O Lula comprou o Congresso inteiro em 2003, né? Mensalão, para ter apoio, porque não tinha, né? Agora não conseguiria mais. Caiado anuncia apoio a Flávio no segundo turno, né? Caiado, Michel Temer, né? Apareceu também apoiando o Flávio. Marilene, a Fernanda tá rindo da Marilene aqui. É, já ia te corrigir sobre o bom senso do Alberto. É, bom humor que eu quis dizer. Shirley Moraes, o dia aqui tá lindo em Bristol, Rhode Island. Nossa, que lugar bonito, hein, o Shirley? Maravilhoso. Fala, o Chapolin.
12: É engraçado, a Dilma, tem foto da Dilma presa, a Dilma foi torturada. A Dilma enfrentou os torturadores dela de cara, de peito aberto, e não entregou ninguém. O Bolsonaro falou que ele estava sendo torturado por causa do barulho do ar-condicionado num apartamento maior do que a casa de 70% da população brasileira, com ar-condicionado. E esse que é o valentão do exército.
1: Comparações esdrúxulas com Chapolin Colorado. Val Tigre. É, beijo, Val. Silvinha tá por aqui também. Beijo, Silvia. Fala, Rose.
8: Gente, não fique pensando porque o PL tem a maioria na Câmara que o Flávio vai ter vida fácil lá de eterno. Se tem um pessoal que não é coeso, é a direita. Nisso aí a esquerda bate de 10 a 0. Por bem ou por mal, não importa os motivos, a esquerda é muito mais unida e coesa do que a direita.
1: Tá aí a Rose. Fernanda, Joe, será que a fila do osso vai voltar? Fala, Henrique Pará.
2: Alô, Felipão, será que o Cury vai apoiar o Flávio Bolsonaro?
1: Não, disse que vai apoiar ninguém.
2: Rapaz, agora aquele Renan, nossa, aquele cara tá chato de ouvir ele. Aquele cara tá querendo ser o novo Pablo Marçal.
1: É.
2: Ah, eu gostaria, Felipe, de ver o Pablo Marçal tendo um debate com aquele Renan Santos. Tá falando muita asneira aquele cara, entendeu? Mas e aí, você acha que o Cury vai apoiar o Flávio Bolsonaro?
1: Eu acho que não.
2: Já foi falado, né? Ele poderia ter uma... poderia pegar um cargo lá como, acho que secretário da educação, né? Ou ministro da educação. Não sei.
1: Eu acho que não.
2: Vamos aguardar e ver, né? Mas a Rose sabe. Pergunta pra ela pra você ver.
1: Eu acho que não, viu, o Pará. O Cury falou já no domingo, né? Tô indo pra casa descansar. Não vou falar nada, não vou apoiar ninguém, né? Pode ser que mude, claro, mas eu acho que são... ele teve 3 milhões de votos, é um pouquinho mais de 3 milhões, né? Se ele falar, eu apoio o Flávio, não significa que reverte todos os votos para Flávio, de jeito nenhum, né? E acho que quem já não votou em Flávio e Lula, gente, é aquele eleitor que já não quer nenhum dos dois mesmo, por isso que eu acho que vai aumentar mesmo a abstenção e branco e nulo, tá? Eu acho que Lula e Flávio vão, claro, aglutinar mais votos, mas eu acho que vai aumentar muito a abstenção. E também aqueles que não querem votar em nenhum dos dois. Ed Santana. Meus pais eram vivos na época da ditadura e adivinha, meus pais nunca apanharam da polícia, nunca roubaram de ninguém. São contextos, né, Ed Santana? São contextos. É como a cena política atual, né? Nós vivemos no Brasil e pouca gente se envolve em grupos políticos, né? É uma minoria, né? E naquela época da ditadura também era uma minoria ali que tentava defender algumas classes ali, né? Mas são contextos distintos, né? Fala, Alberto.
12: Eu achei que o Felipe Pará ia falar que ele queria ver o Pablo Marçal presidente do Brasil. O camarada que falou que queria construir um prédio de 1 quilômetro no Brasil. E o Felipe Pará é da construção, hein? Será, Felipe, ficaria em pé um prédio de 1 quilômetro no Brasil construído pelo Pablo Marçal?
1: Claro que ficaria. Policinha, boa tarde. Olha o preço da gasolina. Marilene mandou aqui. Meu Deus, R$4,70. Não, a regular R$4,29. Nossa vida, hein? Boa, Trump. Fala, Johnny.
11: Felipe, como você, como jornalista, Você tem já a sua opinião formada aí. Você sabe que Lula vai reverter essa eleição. Sua voz já tá até melhorando. Depois que a pessoa fala que o Lula vai reverter, sua voz fica até mais, assim, ai, mais forte. Deus. Mas quando fala que o Lula vai perder, você dá uma fraquejada, Felipe. Você fica triste. Para, Felipe. Você não confia, não, rapaz? O homem é bruto, o homem é espetacular, o homem é bom, o homem é espetacular.
1: O Lula já perdeu, Johnny. Vocês ficam aí criando falsas expectativas. O Lula já perdeu, gente. Já perdeu porque... Olha o que a esquerda fez de governador, de deputado e de senador. Já perdeu.

0: O Alvacir Rodrigues, ó, não tá perdido ainda não. Ele acha que não tá perdido ainda. É, eu tenho quase certeza que tá, mas você tá mais certo do que eu, Alvacir. A minha opinião, de quase certeza que já tá perdido, ela vale menos do que a sua de quem tá confiante, né? Mas na minha análise, já perdeu. Inclusive, a questão da... O pessoal tava falando ontem da pesquisa, né, gente? Eu tava analisando o Datafolha de sábado, impressionante, né? Dava 46% pro Lula e 45% pro Flávio, né? Minto, 47% pro Lula e 46 pro Flávio. 47 pro Lula, 46 pro Flávio. Com 2 pontos de margem, pra mais ou pra menos. E ficou muito dentro da margem, né? O Flávio fechou com 47, então subiu 1. E o Lula caiu 2, fechou com 45. Impressionante, né? Certeiro ali, certeira a análise. E amanhã ou quinta-feira, já sai a primeira pesquisa, tá? De segundo turno, a gente vai trazer aqui também. Fala, Rose.
1: Felipe, eu também acho que o Bolsonaro vai ganhar, mas sabe de uma coisa? Se esse negócio virasse, isso também não ia me deixar surpresa, não, tá?
0: Uhum.
1: Pra mim, o Bretzi foi uma lição. Eu sempre fico imaginando aquele cenário, né, na nossa realidade de hoje.
0: Rose, eu só ressalvo uma coisa. O nosso contexto é... Como eu posso dizer, pra gente não cair num preconceito, né? Eu não quero ser preconceituoso, gente, mas infelizmente o nosso país não é um país politizado, né? As pessoas, elas já criaram ali os seus conceitos muito empobrecidos, né? Sobre lados políticos, né? Então, acho que por isso, Rosa, acho muito difícil você... Pro Lula ganhar, gente, resumindo, ele tem que converter quem não gosta dele e quem gosta do Bolsonaro. É difícil, concorda comigo? É difícil, muito difícil, muito complicado. O Trajano tá só de tocar, o Trajano aparece só no finalzinho aqui. Fala, Johnny.
2: Você tava enganando a gente, sabe? Os resultados tava dando, né?
0: Que?
2: Você fala, não, Lula vai ganhar, Lula vai passar. Você tava enganando a gente, sabe? Os resultados tava dando, né?
0: Essa
2: você fala, não, Lula vai enganando a gente, sabe? Os resultados tava dando, né?
0: Que?
2: Você fala, não.
0: Johnny, que língua que você tá falando, Johnny? Eu vou botar de novo que eu não tô entendendo nada.
2: Você tava enganando a gente, sabe? Os resultados tava dando, né? Você fala, não, Lula vai ganhar, Lula vai passar na frente, Lula vai ganhar essa. Você falava isso, Felipe. Você lembra disso? Agora, o próprio Bolsonaro passou, tá falando que o Lula perdeu. Será que o Lula perdeu mesmo, Felipe?
0: Não,
2: negativo. Fala sem direito pra nós, Felipe.
0: Negativo. Eu falava meses atrás, né? Meses atrás eu falava, tá? As coisas mudaram muito no Brasil. Muito. Viu, seu Johnny? Fala, Zé Pereira, um abraço, Zé. Olha só, mande pra cá sua mensagem, 774-707-785. Ô, Johnny, tô perguntando se sua maconha tá estragada. Ô, Johnny, eu não entendi o que você falou no começo. Ouve seu áudio aí de novo, tá? É outra língua aí, viu? Olha só, mande pra cá sua mensagem, 774-707-785. Fala, o Paulo.
3: Feito, essa língua que o Johnny tá falando é a língua do outro planeta. O Alberto e o tal de Lalau aí. Agora tem um tal de Lalau aí também, de outra Lalau. Cidade aí, igual o Alberto. Você tá é doido.
0: Lalau?
3: Junto o Johnny, o Alberto, os três. Você tá é doido.
0: Fala, Johnny Mentel.
4: Ah, Felipe, boa tarde. Eu falo com você que o melhor de tudo são os ouvintes. Olha o Johnny. Entendi nada. Nada que ele falou. Ô, Deus. Torcendo pro Flavinho agora também, tá? Tomara que ele ganhe mesmo. Pra gente ver o que vai dar, né? Mas espera. Quem sabe ele melhora o Brasil mesmo, né? Contém ironia.
0: O Johnny vai falar de... Fala, Johnny, vai, fala.
2: Você tava enganando a gente, sabe? Os resultados tava dando, né?
0: Tá dando. Não entendi de novo. Fala, Marilene.
5: Ô, Felipe, não é pra falar, não. Eu tô achando que o John tá precisando de um pedacinho de Gardenal, hein? Eu tô aqui com uns aqui, hein, Johnny? $30 cada comprimida, a metade é 15. Vai pra você que é do PT, eu faço por $13, tá bom? Ô, Jean, o John tá falando coisa por coisa, não. Você tá doido.
0: Fala, ele vai falar agora.
5: Pega a visão, John, pega a visão.
0: Vai, Johnny, fala.
2: Você tava enganando a gente, sabe? Os resultados tava dando, né?
0: Ah, não entendi de novo. Não tô entendendo. Essa dúzia não tá dando? Eu não entendi nada. Ouvinte José,

0: Me ajuda, gente. Alguém tem intérprete aí pra ajudar aí, que eu não tô entendendo nada. Nada. É, fala, Ed Santana.
1: Aqui o Johnny falou aí com o mesmo raciocínio da Dilma, não deu pra entender nada.
0: Agora faz sentido. É, faz sentido agora. Fala, Alberto.
2: Aqui, ó, diferente da lambada da direita, se o Lula perder, eu vou estar cobrando dia e noite. Claro. Porque eles falaram que vai, né, no Brasil agora. Você lembra que o Nicolas Ferreira falou que ia encampar a campanha da 4x3, em detrimento da 6x1, do fim da 6x1, para não pegar 5x2, o que eles querem é que o brasileiro trabalhe 4 dias e fique 3 à toa. Aí eu quero cobrar dele. Porque você lembra que no passado eles falaram que o governo federal ia. O Lula ia dar maconha para as crianças, fechar as igrejas, né? Eu comprei tablets de maconha, cara. Tablets, mandei inquilino embora, toquei aquilo achando que eu ia vender pro governo federal e agora eu tô fudido.
0: Agora o Lula começou já a falar que o Flávio vai acabar com os planos, né? Os benefícios do governo, né? Bolsa Família, né? E o que é mentira, tá, gente? É, mas é aquela coisa que a gente já sabe como funciona, né? Eu pensei no negócio quando você tava falando, Alberto, esqueci. Fala, Rose.
3: Johnny, pega aí esse gardenal da Marilene aí, que é double, sabe aquele que vem comprimido de uma cor ou toda outra? Metade gardenal, metade margarina.
0: Eu lembrei. O Alberto, você falou que se o Flávio ganhar, você vai pegar no pé dele. O problema é que se o Lula ganhar, você tem que pegar no pé dele, né? É, e é o que acontece no Brasil. É, quando ganha o contrário, vão pegar no pé, aí fica postando coisa na rede social, só falando, só criticando. Aí quando é o candidato que a pessoa votou e gosta, o pessoal é complacente, defende mal feito, né? Que é o que aconteceu com o Lula e com o Bolsonaro, gente, pode ver. Quem gosta do Lula não consegue ver erro no Lula, quem gosta do Bolsonaro não consegue ver erro do Bolsonaro. Tem um ou outro que destoa disso, mas a maioria não vê, é complacente com erro. Esse é o problema, tem que cobrar todo mundo. Gilmar, fala, Gilmar.
4: Ô, Felipe, só pra deixar claro aí, a audiência que eu gosto muito, vai dormir maconheiro, mas é o seguinte, nós não quer torcida de nenhum comunista, viu? De nenhum, pra não pesar o problema. De problema já basta um homem lá já tomando conta do Brasil. Nós não quer torcida, nós não quer apoio de nenhum comunista, não. Deixa nós ganhar pra cá e deixa nós consertar a quebrasa lá.
0: Fala, Johnny.
5: Você tava enganando a gente, eu sabia os resultados que tava dando, né?
0: Fala, Johnny.
5: Felipe, eu falei que você sabia dos resultados da política. Você falava que o Lula ia ganhar.
0: Eu não sabia nada.
5: Que o Flávio Bolsonaro não ia ganhar.
0: Não sabia nada.
5: Entendeu? Agora o Flávio Bolsonaro tá na frente. Aí vocês têm que falar as pesquisas certas pra nós, Felipe. Que o Lula vai ganhar de novo.
0: Não, mas eu não sei.
5: E eu tava falando, gravei rápido. O cara tava passando perto das polícias ali, ó. Que eu gravei rápido.
0: Ó, quando é notícia,
5: é
0: notícia.
5: Galera, é 13! Eu só paro de gritar 13 depois que fechar a urna dia 25. Ó, deu o Bolsonaro, aí eu vou ser Bolsonaro. Mas quando for, eu vou ser Lula até o fim.
0: Quando é notícia, eu trago a notícia. Quando tem pesquisa, é notícia. Quando é opinião, a minha opinião não importa muito, é uma opinião, né? E outra, quando eu falava que o Lula ia ganhar, o Johnny, era lá quando o Bolsonaro colocou o Flávio como candidato. E se você lembrar, você vê as primeiras pesquisas lá, tinha uma diferença grande de Lula e Bolsonaro, né? Grande assim, 5, 6, chegou até 10% de diferença, né? Lá no início, algumas pesquisas, né? Então você vê que havia uma lógica, mas as coisas mudaram muito, né? O cenário mudou muito e, pra mim, STF, gente. Esse disparate aconteceu no judiciário brasileiro e as pessoas cansaram e eles precisavam de mudar. Como agora o voto é a chance de mudar, vamos mudar. Eu acho que esse foi um pensamento de muita gente no Brasil, tá? Enfim. Fala, Leandro. Justo.
6: Ô, Felipe, boa tarde, tudo bem? Pergunta o Dionísio aí se ele estoca vento também, igual a Dilma Rousseff.
0: Fala, Chapolin.
2: Eu quero saber o seguinte, pergunta o rapaz aí que falou sobre o comunismo, se ele consegue fazer uma dissertação pra mim do que significa comunismo e me apontar um país no mundo que seja comunista.
0: A China é o comunismo mais capitalista do mundo. Joe, vai consertar igual o pai, 4 anos e depois papudinha. Fala, Luísa.
7: Ô, Dione Pimentel. Deixa eu te falar uma coisa. Não só torce não, filha. Vota também. Vota também pra nós arrancar esse PT de lá e depois nós arranca. Se o outro não fizer nada, nós tira também. Nós temos o poder de colocar, nós temos o poder de tirar também. Vai lá, faz isso. Porque o Brasil tá precisando de mudanças, de coisas boas, de coisas novas. E Alberto, é fácil, Alberto. Se o Lula, as cagadas do Lula aí também é só você cobrar, meu filho. Não é cobrar só de um, não, é cobrar de todos. Porque ele governa, não é só pra você, ele governa pra todos, tá? Então a gente tem que cobrar, é pra todos, não só de um.
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0: Rapidamente aqui no trânsito, rota 495 com trânsito ali na altura de Marlboro, os dois sentidos, a norte e sul. Teve acidente mais cedo lá no sentido norte, né? Então tem um trânsito um pouquinho lento ali, média de velocidade 25 milhas por hora. Rota 146, não, 290, perdão, 290 em Worcester, sentido east, né? Tá, pra quem veio lá de Marlboro ou veio de Leominster pela 190, né? Tem um trânsito intenso, 10 milhas por hora, por conta de um acidente. Rota 90, neste momento, quem sai de Boston vem a 26 milhas por hora para o Metro Oeste. Quem vai a Boston não enfrenta complicações. 495 em Low também tem trânsito lento, 26 milhas por hora. E a 95 ali em Burlington, a 12 milhas por hora. Em Walton, 25 milhas por hora. E no trecho de Foxboro, 95, sempre sentido sul, a 27 milhas por hora. 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
0: Olha só, tem muitas mensagens aqui, espero conseguir ouvir todas, tá bom, gente? 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Muito bem, Lucimar, eu conheci o Johnny, ele é uma figura maravilhosa, celebridades estavam comigo no meu aniversário de 60 anos, parabéns, ô Lucimar, e o Johnny é deputado de Oni. Seu precioso esposo Wagner, deputada Dione. Foi um sabadão especial, só faltou você e a família. Dione votou 13-22, eu sei. Aí, meu Deus do céu. É, Fraga de Medford, boa tarde, Felipe. Na Bahia, Jacques Wagner foi eleito, né? O povo esquece rápido. É, meu filho. Difícil, viu? É difícil explicar, viu, ô Fraga, olha só, quem mandou mensagem aqui? Henrique Pará, fala, Pará.
9: Na verdade, duas coisas que fez o Lulinha perder essa eleição para Flávio Bolsonaro. Primeiro foi aquele congresso, essa do Alexandre de Moraes aí, perdeu totalmente a credibilidade com a população, porque você vê que está todo desenvolvido, né? E as decisões que eles vêm tomando ali, cara, que não faz sentido. E o tiro no pé foi Asbet. Pra mim, Asbet foi um velório. Foi o enterro dele. Foi o enterro dele. Eu achei tão bacana, Felipe. Deu dó, Felipe, ele beijando a testa da Marina Silva. Beijando a testa da Simone. Meu Deus. Vem pros Estados Unidos, estão todas desempregadas. É desempregados.
10: Luísa, só como você citou meu nome, e eu não tenho isso, não acho relevância nenhuma em ter que responder, mas o Felipe mesmo tá aí no Brasil, ele viu que no começo do governo do presidente Lula tinha fila quilométrica de 5 quilômetros de São Paulo só para entregar um currículo. E o Felipe pode falar assim, não, Beto, é mentira sua, não vem que eu mando a matéria jornalística para ele. E hoje em dia, quanto que tá o índice de desemprego? Tá difícil pra você encontrar profissional para trabalhar para você, entende? Eu falo isso por quê? Porque eu tô em construção no Brasil.
0: Fala, Dione.
11: Oi, Felipe. O rapaz que falou do comunismo, eu acho muito feio você falar isso das pessoas. Não deve nem saber o que é comunismo. Outra coisa, não é que a gente vai deixar para lá, não vai apoiar, a gente não tá apoiando não, mas a gente precisa cobrar, tanto de um lado quanto do outro. Os bolsonaristas, o povo da direita não cobra lá do Lula, não brinca, não xinga, não sei o quê, é cobrar. Agora o Felipe falando sério, se o Flávio ganhar, eu vou achar bom, porque o povo vê o que ele vai fazer, é uma coisa nova, né? O pai foi um desastre, queira Deus que o filho seja melhor, mas se for muito mais do mesmo, não sei. Agora, o pior de tudo é aquela Eduarda, deputada estadual, parece, por São Paulo, aquela menina meia doida, que falou das mulheres que não existe estupro, complicado. Não existe não sei o quê. Aquela menina é perigosa.
0: Vai falar sobre isso.
11: Eu tô com medo, eu tô temendo pela vida dela. Vai achar um louco na rua ali, não sei não. Você tá acompanhando? Ela é novinha, acho que 23 anos, parece. Campou piano, um negócio assim. Ela é, não sei não, não gostei não. Eu defendo as mulheres, então você não pode falar assim não. Tem que ter sororidade e tudo mais. Ela, não gostei dela.
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0: Sites das principais casas de apostas em operação no Brasil estão fora do ar. A medida é o cumprimento da determinação trazida pela medida provisória assinada pelo presidente Lula, que definia o prazo de 11h59 de ontem para que as bets mantivessem seus sites no ar e os respectivos materiais publicitários. Como não apareceu uma liminar no Supremo para suspender os efeitos da MP, as bets não tiveram outra alternativa, mas isso não impede reviravoltas. A relatoria dos processos está com o ministro Luiz Fux, que pode tomar decisão nos próximos dias. Com a retirada dos sites do ar, marcas que até então estavam na lista de patrocinadoras dos clubes de futebol do Brasileirão, como Betano, Sporting, BetInsight, Campo. No lugar dos endereços de Sporting Bet, Bet Nacional, Esportes da Sorte e outras casas, vem um redirecionamento para uma página do governo, Brasil Sem Bets. www.bet365.gov.br. E mais de R$1 bilhão ficaram retidos nessas casas de apostas, que serão devolvidos posteriormente pelos bancos. O ministro do STF, Cássio Nunes Marques, quer julgar logo após o segundo turno da eleição a ação que pede a soltura do ex-presidente Jair Bolsonaro, independentemente de quem for o vencedor da disputa presidencial. O magistrado avalia libertar Bolsonaro por meio de uma decisão liminar, mas o cenário mais provável é de que o caso, um pedido de revisão criminal feito pela defesa do ex-presidente, seja levado ao plenário da corte. Cássio tem dito a auxiliares que vê uma série de exageros na ação da trama golpista conduzida pelo ministro Alexandre de Moraes, pela qual Bolsonaro foi condenado a 27 anos e 3 meses de prisão. Bolsonaro cumpre sentença em regime domiciliar. E se Flávio Bolsonaro for eleito presidente, ele pode mudar a pena do seu pai, o ex-presidente Jair Bolsonaro, que foi condenado a 27 anos e 3 meses por tentativa de golpe de Estado nos eventos do 8 de janeiro. Presidentes podem perdoar total ou parcialmente a pena de pessoas condenadas. Isso é um princípio constitucional. O decreto de Flávio pode favorecer Jair a partir do primeiro dia do mandato. Perdão é dado por meio de decreto presidencial, que em tese pode ser publicado a partir do momento em que Flávio assumir a presidência.
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0: Bom, o Brasil talvez esteja caminhando para viver um daqueles paradoxos, né, que dizem muito sobre a nossa república, né, minha gente? Durante anos, uma parte da direita brasileira, ela repetiu uma frase. Lula foi condenado, preso e depois voltou ao jogo político sem ter sido absolvido no mérito, o que é verdade. Agora, uma parte dessa mesma direita poderá defender um mecanismo jurídico capaz de retirar Jair Bolsonaro da prisão. Talvez seja justamente aí que esteja a discussão mais interessante, né? Vamos lá separar os fatos, né? O Lula ficou 580 dias preso, sua condenação havia passado pela primeira instância, pelo Tribunal Regional Federal, segunda instância, e pelo Superior Tribunal de Justiça, terceira. Ele foi solto em 2019 porque o Supremo mudou o entendimento sobre a prisão depois da condenação em segunda instância. Depois, em 2021, aconteceu algo ainda maior. O STF anulou as condenações da Lava Jato contra Lula ao entender que a Justiça Federal de Curitiba não era competente para julgar aqueles processos. No caso do Triplex, o Supremo também reconheceu a suspeição de Sérgio Moro. Isso precisa ser explicado corretamente, né? Dizer que Lula foi simplesmente inocentado não é verdade. É totalmente impreciso e juridicamente impreciso, viu? As condenações foram anuladas por questões processuais. Isso significa que elas deixaram de produzir efeitos jurídicos. Não houve, nessas decisões, um novo julgamento do mérito, concluindo que todos os fatos imputados a Lula não aconteceram. O problema político veio depois. Para milhões de brasileiros, ficou uma sensação devastadora. Um homem foi condenado, passou 580 dias preso, recuperou seus direitos políticos e poucos anos depois voltou à presidência da República. A justiça tinha suas razões jurídicas, mas a política ficou com uma ferida aberta. E agora, gente, a história pode apresentar o outro lado desse espelho. Jair Bolsonaro foi condenado pelo Supremo. E se Flávio Bolsonaro chegar à presidência, existe constitucionalmente a possibilidade de tentar conceder graça ou indulto ao próprio pai. O artigo 84 da Constituição dá ao presidente o poder de conceder indulto e comutar penas. Existe ainda a possibilidade de uma anistia, que dependeria do Congresso. Também, a princípio, não seria um problema. Perceba o tamanho do paradoxo. Ontem era a esquerda explicando que a decisão que beneficiou Lula estava dentro do sistema jurídico. A direita gritava, isso é impunidade, isso é um absurdo. E amanhã a gente pode assistir a direita dizendo que o perdão de Bolsonaro está previsto na Constituição. E a esquerda vai gritar, impunidade. Mas não, ambos são, tecnicamente, legais. Casos, gente, os dois são juridicamente diferentes. E isso precisa ficar muito claro. Lula não recebeu indulto presidencial, né? As condenações foram anuladas pelo judiciário. Bolsonaro, numa eventual presidência de Flávio, poderia ser beneficiado por um ato de clemência do Executivo ou por uma anistia aprovada pelo Legislativo. Portanto, não são situações juridicamente equivalentes, mas politicamente existe sim uma semelhança incômoda. Nos dois casos, milhões de brasileiros podem olhar para o sistema e chegar à mesma conclusão. E se fosse comigo? Isso aconteceria? E numa democracia, gente, a justiça ela não depende só de decisões tecnicamente fundamentadas, ela depende também de confiança. O cidadão ele precisa acreditar que a lei que alcança o trabalhador, o empresário, o motorista, o político, o desconhecido e o criminoso comum também vai alcançar quem está no topo do poder. E quando cada lado político passa a defender a excepcionalidade jurídica, só quando ela beneficia o seu líder, a gente cria uma espécie de justiça de ocasião. E a Constituição vira uma arma que cada torcida empunha conforme o placar. E tem um outro problema, nem mesmo um eventual perdão presidencial a Bolsonaro necessariamente encerraria a história, porque o Supremo já decidiu que o poder presidencial de conceder graça não é absolutamente imune ao controle constitucional. O STF anulou, inclusive, um perdão dado por Jair Bolsonaro ao então deputado Daniel Silveira. E aí teríamos novamente, né, o executivo, judiciário e política eleitoral disputando os limites do poder, né? E aí chegamos ao problema central, né, gente? Talvez o Brasil ele precise parar de discutir só quem está sendo beneficiado e começar a discutir que tipo de sistema a gente está construindo, né? O grande teste de uma instituição é justamente aplicar seus princípios quando isso beneficia alguém de quem você não gosta. A gente está falando da credibilidade das instituições brasileiras. Porque se o cidadão começar a acreditar que a cadeia é para quem não tem poder, dinheiro, influência política ou amigos nas instituições, o problema não é mais só de esquerda ou de direita, né? É um problema da República. E quando a gente vê os poderes políticos e empresários se beneficiando com decisões supremas, eu, você, o cidadão comum, se questiona. A lei no Brasil vale igualmente para todos? Olha só, minha gente, vamos para um rápido intervalo só para tomar uma água. A gente volta aqui, tem muita participação dos ouvintes. Eu vou voltar aqui para ouvi-los, tá bom? E com mais notícias e análises nesta terça-feira. Volto já, hein? São 3 minutinhos.
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Começamos, gente, recomeçamos, né? 5 horas e 4 minutos pelo horário da Costa Leste nos Estados Unidos, 6 e 4 pelo horário de Brasília. Um abraço aí a toda a nossa audiência que está chegando por aqui, o pessoal que marca a presença todas as tardes aqui no Tarde em Superávit, tá bom? Vamos às notícias, tem muita coisa para falar ainda hoje e daqui a pouquinho a gente volta pro

0: Muito bem, vamos falar de Donald Trump, gente, porque o presidente americano sugeriu num comício ontem que deixaria o Irã atacar Los Angeles e San Diego, e a fala provocou reação imediata, claro, de líderes da Califórnia. A declaração foi feita em Nebraska, num ato de campanha para eleições de meio de mandato, em meio à guerra aí com o Irã. Ao comentar o impacto econômico do conflito, Trump disse que a alta de preço seria aceitável e disse: e de novo, lembrem-se, com a guerra é apenas artificial. Está um pouco alto. É um pequeno preço a pagar para manter o mundo seguro, manter o nosso país seguro. Na sequência, Trump afirmou que o Irã poderia atingir uma cidade e citou duas metrópoles californianas. Abre aspas. Eles podem destruir uma cidade. Deixem que destruam Los Angeles. Deixem que destruam San Diego. Declarou sob aplausos do público. O presidente também afirmou que o conflito estaria perto do fim, sem dar detalhes. E diz que isso é um preço muito pequeno a pagar e vai acabar muito em breve. E que está essencialmente quase acabado. Trump ainda sugeriu que o Irã pode prolongar a resistência, mas repetiu a previsão de encerramento rápido do conflito. As falas geraram repercussão sobre o que Trump quis dizer, de acordo com a imprensa americana. Parte das reações questionou se se tratava de provocação política contra cidades democratas ou de uma referência a riscos militares. Olha, gente, tem frases que são polêmicas, né? Tem outras que são muito infelizes, né? A gente ouve sempre aqui. Mas tem frases, gente, que simplesmente elas não deveriam sair da boca de um presidente em hipótese alguma. E não há contexto que possa justificá-lo, né? O Donald Trump ultrapassou essa linha ontem, né? Falando sobre a guerra contra o Irã, sobre os sacrifícios econômicos impostos aos americanos. O presidente disse que esse seria um pequeno preço a pagar. Até aí a gente pode discutir política externa, guerra, né? Inflação, o combustível, né? Como disse a Marilene agora há pouco, mandou foto aí caríssimo, né? Mas o Trump, ele foi além. Ele disse que o inimigo poderia atingir uma cidade, então ele citou duas: Los Angeles e San Diego, e chamou isso de um preço pequeno a pagar. Não é, né? O Trump tem que saber que não é, né? Los Angeles não é um ponto no mapa, tampouco San Diego, né? São cidades onde vivem milhões de americanos, famílias, crianças, idosos, republicanos, democratas, independentes, né? Gente que provavelmente nem de política gosta, gente, né? Isso é muito grave. O presidente dos Estados Unidos, ele não é presidente só dos estados que votam nele, né? Não é presidente só dos republicanos, né? Não é só no Texas, na Flórida, em Nebraska, né? Ele é comandante em chefe também para proteger quem mora em Los Angeles e San Diego, né? Pouco importa se Trump pretendia fazer uma piada, uma provocação política, ou só exagerar para arrancar a reação da plateia, né? Quando um presidente fala de um inimigo estrangeiro destruindo cidades do próprio país, gente, a gente olha de uma forma muito diferente, né? Porque existe essa diferença gigantesca entre atacar politicamente os adversários e tratar milhões de compatriotas como se fossem aí descartáveis, né? E pra mim o pior é que a plateia aplaude, né, gente? O pessoal aplaudiu, né? E esse é o retrato aí mais preocupante dessa política contemporânea, né? A gente chegou a um nível de tribalismo, gente, que quando o adversário, ele deixa de ser alguém que pensa diferente e ele passa a ser tratado como inimigo, até uma frase envolvendo a destruição de uma cidade americana consegue aí produzir aplausos, né? E isso deveria preocupar, tá, gente? Preocupar todo mundo, tá? Democratas, republicanos, né? E é muito complicado, né? Porque a gente não pode discutir se a guerra contra o Irã é necessária ou não, né? A gente pode até discutir a questão do Trump, do Gavin Newsom, esquerda, direita, né? Mas tem que existir uma moralidade, gente, né? Uma moralidade que a política simplesmente ela não passa daquele ponto, né? Um presidente, ele pode detestar o governador da Califórnia, né? Pode combater aí os democratas como ele faz, né? Fazer campanha contra eles, pode criticar todo dia, mas não pode normalizar a ideia de que americanos que vivem em regiões politicamente adversárias representam um pequeno preço a pagar, né, gente? É o efeito colateral, né? Que atinjam os democratas, né? Não dá, né, gente? Não deveria ser assim, né? É assustador. É assustador você ver o Trump com essas falas muito preocupantes, né? E eu acho que ele não se ligou ainda no momento, porque os republicanos estão pulando fora do barco às vésperas das eleições de meio de mandato, não estão endossando esses discursos de Donald Trump, especialmente sobre a guerra no Irã, né? Então o presidente ele está numa situação que não é confortável, mas ele continua a repercutir e a verbalizar aí ideias inacreditáveis.
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0: E a deputada estadual eleita Sofia Favaro, do PSOL, apresentou ao Ministério Público de São Paulo uma representação contra a colega Eduarda Campopiano, após um ataque direcionado à deputada federal Erika Hilton. A ação encaminhada ao Grupo Especial de Combate aos Crimes Raciais e Intolerância aponta possíveis crimes de transfobia, injúria transfóbica e violência política de gênero. Erika afirmou que não pretende dar atenção à deputada do PL. A representação foi motivada por uma publicação feita por Campopiano, a deputada estadual mais votada na história por São Paulo, após a apuração das eleições de ontem. Na postagem, a deputada do PL marcou diretamente Erika Hilton e escreveu: Erika Hilton, como é saber que um homem biológico nunca vai ocupar o espaço da mulher mais votada de São Paulo? Segundo a denúncia, a declaração nega deliberadamente a identidade de gênero de Erika, mulher trans e deputada federal, e utiliza essa condição para atacá-la no contexto político. Para Sofia Favaro, autora da ação, o episódio não se limita a uma crítica política ou ao exercício da liberdade de expressão. A representação sustenta que a fala pode configurar transfobia e injúria transfóbica e também caracteriza o episódio como possível violência política de gênero por se tratar de um ataque dirigido à identidade de gênero de uma mulher que exerce mandato eletivo. Olha, gente, esse tipo de discurso ele só vai afundar mais o Brasil. Se a gente quiser ser um país grande, um país decente, a gente precisa primeiro aceitar as diferenças, as múltiplas diferenças do Brasil. E a gente precisa reconhecer, gente, que nem todo mundo pensa igual a cabecinha dessa jovem aí de 22 anos eleita, né, que acha que agora tem o rei na barriga, né, e vai esse tipo de fala vai se expandir pelo Brasil no ano que vem. Isso é muito triste. E a gente pode fazer um exercício muito simples para que a gente compreenda. Vamos pensar. Gente, goste ou não de Erika Hilton, tá? Vamos fazer um exercício simples. Você conheceu Erika Hilton. A Erika Hilton não é uma deputada, ela é uma pessoa que trabalha na mesma empresa que você. Você e ela desempenham a mesma função, né? E vocês são colegas de trabalho. E aí você vê a Erika Hilton chega e fala: olha, eu sou uma mulher trans, né? Eu já fui um homem, né? É biológico, mas hoje eu sou uma mulher trans, contando a história da vida dela. E eu quero ser chamada de Erika e que me tratem como mulher. Ótimo. Pelo bom senso, o que, que nós faríamos na nossa vida normal? Ah, respeitaríamos, certo? No ambiente de trabalho? Ah, reconheceríamos como mulher. Ela quer ser chamada de mulher, de Erika. Qual o intuito da gente ficar alimentando o passado dela, sendo que ela pediu, ela não quer esse passado na vida dela? Você pode concordar ou não, mas o respeito, gente, ao próximo, ao ser humano, ele precisa existir. E aí os representantes políticos brasileiros disseminam ódio. Totalmente inapropriado para um país como o nosso, que falta educação, que falta bom senso, que falta tudo isso. Aí representantes jovens disseminando ódio pelas redes sociais. Como é que você vai ensinar uma criança a não cometer bullying ou respeitar o amiguinho do lado da escola se os políticos estão fazendo isso no Brasil?

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1: Vamos mudar de assunto, depois a gente vai conversar. Depois a gente vai falar mais sobre política. Agora eu vou falar com o meu amigo Geraldo, lá da Alpha Team. Geraldo, boa tarde, tudo bem com você?
2: Boa tarde, Felipe, tudo bem?
1: Tudo ótimo. Ó, um abraço aí pra você, pra Kátia, pra Anne, toda a turma da Alpha.
2: Obrigado,
1: Alpha.
2: Um abraço a todos também da rádio, né?
1: Valeu, toda a turma da Alpha Team. Geraldo, eu queria conversar com você hoje sobre o momento para comprar imóveis nos Estados Unidos. O juros está subindo, não tá, Geraldo? Aí
2: tá... Olha, subiu muito.
1: Então, aí o pessoal já fala, ixi, meu Deus do céu, tá muito alta nas alturas, né? Mas o que acontece quando o juros sobe muito? O preço da casa sobe junto ou não?
2: Não, a verdade não sobe. Uhum. O preço da casa, quando o juros sobe muito, as pessoas ficam um pouco meio com medo, né? Que o juro tá alto, né? Aí, às vezes, acaba a casa baixando um pouquinho. Uhum. É essa a tendência, entendeu? A tendência. Só que aí tá o nosso negócio, né? O juro subiu, aí é a hora de você comprar, né? Porque aí as casas começam a baixar, você compra.
1: Perfeito. Ô, gente, isso é bom saber, porque o pessoal olha só os juros, né? E fala, meu Deus do céu, não vou nem ver casa mais. Muito pelo contrário, gente. O preço dos imóveis diminuem. Né, você vai pagar mais nos juros, e o Geraldo já explicou aqui, né, Geraldo? Quando você compra uma casa nos juros em alta, quando você vai refinanciar a casa, né, fazer aquele movimento para ganhar até dinheiro com a sua casa, você pode fazer isso quando o juros estiver em baixa, né? E você ganha mais também, né, Geraldo? Então é um investimento inteligente, né?
2: É, e quando o juro abaixar, como você está falando aí, né, o juro abaixou, você vai refinanciar, porque isso aconteceu comigo, né? Nós já conversamos algumas vezes sobre isso, né? Nós estamos assim, recapitulando, né? Uhum. Isso aconteceu comigo, eu duas vezes eu refinanciei até chegar no juro perfeito, né? Uhum. Eu falo juro perfeito, que é um juro muito, muito bom que eu tenho hoje, graças a Deus, né?
1: Aí não tem nem como baixar
2: e
1: mais.
2: E também vários clientes meus também... não tem como não. E vários clientes meus também, situação minha é o melhor, entendeu?
1: Certo,
2: legal. Acho que talvez conseguir até melhor que eu ainda, né?
1: Que legal.
2: Você vai dando a dica e os clientes falam, corre, corre, corre, né?
1: Uhum.
2: Porque na verdade, filho, a oportunidade boa vem, você tem que pegar. Eu lembro, eu trabalhava no asilo, né?
1: Uhum.
2: Aí quando eu refinanciei meu juro para 5,35 ou 5,25, uhum. não lembro exatamente, eu corri e falei para todo mundo que trabalhava comigo, ó, corre, corre, corre, o juro baixou, deu uma melhorada. Todo mundo que eu conheço lá saiu, foi refinanciou. Nossa, cara, feliz demais, entendeu?
1: Isso é
2: por quê?
1: Muito
2: é oportunidade, você não sabe quando vai voltar. Aí depois, aí quando veio... A outra oportunidade foi quando nós pegamos juro baixíssimo, né? Aí
1: Exato.
2: Eu baixei mais ainda, né?
1: Exato.
2: Então...
1: Ô, Geraldo, e como que tá o mercado? Tem muitos imóveis agora? Como é que você tá analisando? Tem menos?
2: Olha, tem bastante imóveis. Uhum. Tem bastante imóvel no mercado, sim. Uhum. Só que tem muitos imóveis também que a gente tem feito oferta e tem perdido, tá?
1: Uhum.
2: Que não tem passado, não. Tem concorrência ainda. Isso depende muito do seguinte. Quando a casa entra num preço justo,
1: uhum.
2: um preço de mercado, um preço que todo mundo está interessado,
1: uhum.
2: aí a casa acaba vendendo, porque o comprador quer comprar, né?
1: Independentemente
2: agora,
1: do preço.
2: Agora, se a casa está um pouquinho
1: né?
2: mais... Isto. Se a casa está muito alta, está um pouquinho fora, e o comprador vê e fala, não, está um pouco caro ainda, meu juro está alto, não vai valer a pena. Aí o comprador começa a ficar resistente, né?
1: E aí tem as negociações que vocês vão fazendo.
2: Isso, igual falei aí, teve uma casa aí que a casa perdeu uma oferta agora, graças a Deus ganhou uma agora, né?
1: Uhum.
2: Pro mesmo cliente, né? Mas ela fez uma oferta pro mesmo cliente umas duas semanas atrás, se não estiver enganando, duas, três semanas atrás, né? Não sei bem, o tempo passa muito rápido.
1: Uhum.
2: Ela perdeu, tinha cinco compradores que era a mesma casa, entendeu?
1: Caramba.
2: E ela fez uma boa oferta e ainda perdeu, porque a casa tá um preço muito bom. Todo mundo queria, entendeu?
1: Muito bom. Ó, você tá ouvindo o Geraldo lá da Alpha Team. Geraldo trabalha junto com a Kátia. São grandes corretores de imóveis, gente. São nossos parceiros aqui, né? Tem ajudado muita gente aí a conquistar o sonho da casa própria. Ele falando dos juros. O pessoal tá vendo juros altíssimos nos Estados Unidos, né? Um momento da economia aí bastante incerto. Mas neste momento, os preços dos imóveis tendem a cair. Então, há aí uma possibilidade boa de negócios, mesmo com juros altos. Para você ter ali essa informação apurada, né? 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Marque um café aí, marque uma reunião, vá lá na Alfa Team também, lá em Fêmea, né? Você pode ir lá
2: tomar
1: também
2: um cafezinho, né?
1: Tomar um cafezinho, vai lá falar com a Anne, conhecer a Anne lá também, tá bom? Conhecer a Cátia e o Geraldo, e você começa ali essa conversa, porque a gente sabe que a compra de um imóvel, né, Geraldo, ela tem um processo ali, né, de muitas documentações.
2: É, uma preparação, né?
1: A preparação, exatamente. E a Cátia e o Geraldo...
2: Pra todo vender a casa também tem uma preparação, nem toda casa tá pronta pra pôr no mercado, né? Perfeito. Às vezes a gente vai lá, conversa com o cliente, fala assim, olha, eu fosse você, eu melhoraria isso aqui, eu faria uma melhoraria aqui, fazer isso aqui, entendeu? Perfeito. Porque vai te dar mais dinheiro na sua casa. Aí a pessoa, né, pensa duas vezes, fala, não, realmente faz sentido, né?
1: Vale a pena, às vezes, investir um pouquinho, né, pra dar aquele tapa no visual pra conseguir um preço melhor, né, Geraldo?
2: Exatamente.
1: E olha só, para você comprar ou vender um imóvel, gente, Cátia e Geraldo, tá bom? 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Ô, Geraldo, vamos marcar aquela nossa entrevista. Em breve a gente vai entrevistar um ouvinte aqui da rádio que financiou a casa, gente, pelo iTeam, hein? Programa do iTeam, tá? Baixíssima entrada, isso aconteceu, hein, com o ouvinte aqui, ele vai trazer aí todo o processo, como que foi, e vai trazer pra vocês aí também que tem...
2: E nós te mandamos um vídeo, né, eu te mandei um vídeo dele, né, ele falou comigo, mas ele ia fazer sozinho, não, ele só fez comigo, rapaz, mas o cliente faz sozinho, não, mas eu só faço você participar comigo, falei, tudo bem, quem manda é o cliente, e no final, na verdade, eu gostei, primeira vez,
1: tá vendo?
2: Uma experiência diferente, o cliente forçou e outra experiência diferente, bom. E eu fui obrigado a aceitar e no final gostei,
1: mas
2: rapaz, não é que foi diferente?
1: Bom demais, ô Geraldo, eu queria te agradecer,
2: viu? Falou,
1: você
2: sempre obrigado.
1: Muito atencioso, desejar bons negócios aí pra você e pra Cátia da Alfa.
2: Obrigado, um abraço pra você, viu? Também. Tamo junto, tá? Um abração. Abraço. Obrigado, hein? Tchau, tchau.
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1: Vamos lá pro nosso WhatsApp, minha gente, tá bombando aqui. Fala, Welbert.
4: Boa tarde, Felipe. Então, tô ouvindo aqui a minha rádio insuperável aqui, né, o seu programa. E eu não entendo, eu não sou dono da razão, mas eu não entendo qual que é o motivo de as pessoas falar que um lado é bom, o outro lado é ruim. Sim. O importante é o seguinte, o lado que ganhar, agora que a gente vai ter que cobrar. O povo tem que aprender a cobrar. Tem que aprender a cobrar. Entendeu? Então fica assim, vamos tentar ser coerente na fala, né? Ser coerente, pra gente saber nem entender, porque eu vou falar pra você, ele tem da preguiça de ouvir, da preguiça, nossa, ele é doer ouvido, ele chorando, eu não sou Bolsonaro, não sou petista, mas o que ganhar pra mim tá bom, mas às vezes é choradeira demais.
1: Muito bem, Welbert, tava um pouquinho ruim seu áudio, mas deu pra compreender a mensagem, viu? Elaine, um beijo, Andréia. André, fala pro Alberto que hoje em dia não tem fila pra emprego porque ninguém quer trabalhar. Lula formou um bando de preguiçosos que preferem ficar à toa e viver de um miserável benefício. Fala, Johnny.
5: Fala, Felipe. Não, Felipe, você também é prega, hein, bicho? Sabe o que eu falei tudo embolado aí? Você tá pensando, ah, para com isso, rapaz. Ai, ai, ai. Isso é preconceito, você sabe, né? Isso é preconceito, hein?
1: Preconceito.
5: Eu vou levar vocês na corte aí, vai falar que eu sou doido. Vou levar vocês na corte, viu?
1: Fala, Marilene.
6: Vai lá não, hein? Nossos ouvintes têm que ser estudados pela nada. Sim. Eu tô vendo aqui o Alberto Chapolin Colorado, mas ficou engraçado demais. É, Alberto, fala não, hein? Você é PT, PT doente, você tá doido. Tá todo vermelhinho ali, hein? Mas você esqueceu, Alberto. Você vestiu o shortinho amarelo, hein? Olha, Alberto, olha. Ai, Jesus, minha banda.
1: Fala, Alberto.
7: Felipe, assim, o decoro acabou, a vergonha, assim, acabou, entende? O Donald Trump falando isso aí. Rapaz, dentro da Hebraica de São Paulo, o Jair Bolsonaro falou que um negro que tinha lá no quilombo pesava em arroba dentro da Hebraica, que já foi minoria, já foi perseguida, e arrancou aplausos e risos. É praticamente a mesma coisa que esse povo que aplaudiu o Trump.
1: Fala, William Maciel. Igual a direita faz um Brasil com o Nordeste. Dione Pimentel. É, Dione. Dione mandou aqui sobre a menina que foi eleita, né? A Campopiano. Essa jovem eleita é só mais uma dentre os outros que foram eleitos com esse tipo de discurso radical. Assim também é o discurso contra o Nordeste e os nordestinos, né? Lembrou o Reginaldo Costa, né? E sobre a condenação e descondenação de políticos no Brasil, ele falou, o mesmo acontece nos Estados Unidos, né? O Trump também foi condenado, fichado e assumiu a presidência do país mais potente do mundo. Zé Pereira! Zé Pereira tá indo pra tá em Pittsburgh, né? Olha só, um abraço, Zé. Bonita foto, hein, Zé? Rapaz, bonita foto. Mande pra cá sua participação também, 774-707-7835. A juíza Maiden Glazer repreendeu o brasileiro Danilo Alves Silva, de 46 anos, preso após usar roupas semelhantes às de agentes do ICE, o Serviço de Imigração Americano, no local de votação das eleições brasileiras em Miami. Durante a audiência, a magistrada disse que não é Halloween para ele estar trajando daquela forma durante a eleição brasileira. A declaração ocorreu depois que a defesa questionou se a roupa usada pelo brasileiro seria suficiente para sustentar uma das acusações. Ela disse que Halloween será no dia 31, não é agora e não durante as eleições brasileiras no Miami-Dade College, disse Glazer. A defesa argumentou que a roupa havia sido comprada na Amazon e contestou a acusação de uso ilegal de insígnia policial. A advogada afirmou que não havia indicação suficiente de que Silva tivesse usado um distintivo ou emblema policial e argumentou que, pela interpretação apresentada pela acusação, qualquer pessoa que comprasse e vestisse aquela fantasia poderia cometer um crime. A juíza respondeu que era preciso levar em consideração o contexto. Ao analisar o relato da prisão, Glazer mencionou que o brasileiro estava de boné e jaqueta, com a identificação do ICE, óculos, máscara cobrindo o rosto e botas de aparência tática. A magistrada também citou relatos de que eleitores foram assustados, ficaram assustados e acreditaram que agentes de imigração poderiam estar interferindo na eleição. O brasileiro foi preso no domingo no local de votação e, segundo o gabinete do xerife de Miami-Dade, ele circulava com trajes semelhantes aos usados em operações do órgão e botas. Investigadores do condado e agentes do departamento interno estavam no local. O brasileiro foi solto após pagar uma fiança de $5,650. E segundo a emissora CBS, registros do sistema prisional de Miami-Dade mostram que o brasileiro pagou o valor estabelecido e já deixou a prisão. Testemunhas disseram que o brasileiro caminhava de forma agressiva pelo local. A juíza considerou haver causa provável para a acusação de intimidação ou supressão de eleitores. A juíza classificou aí a imputação como crime de terceiro grau e estabeleceu essa fiança. E ela também determinou que o brasileiro fique longe do Miami-Dade College, onde ocorreu o episódio. E olha, ele também é acusado de oferecer dinheiro aos policiais para ser liberado. Ele tem um novo encontro marcado com a justiça no dia 19 de outubro. Que dizer, né, minha gente? o que dizer. Muito obrigado pelo carinho da sua audiência, pela companhia nessa tarde. Agora vem aí as insuperáveis do dia, logo depois do Espelho de Imigrante com Evelyn, Guga e Zenzê. Continue ligado na programação da Rádio Insuperável e amanhã às 16h a gente tem um novo encontro ao vivo aqui no Tarde Insuperável. Um forte abraço, se cuide e até amanhã.

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1: É bom demais!
2: É bom demais, povo lindo, terça-feira, né? Já estamos aí, ó, caminhando pro meio da semana. Caminhando. Ainda é terça, tá, gente? Terça-feira ainda. E eu quero dizer pra você um beijo, mandar um beijo aí pra turma do Panelada, que hoje foi... Quer dizer que vocês dizem... Aí começa a fofoca. Aí que começa a fofoca, né? Quer dizer que o Panela de Barro, o restaurante... É bom, né? É bom, porque o pessoal falou muito do Panela de Barro hoje, viu? Obrigada a todos vocês. Obrigada, Andréia. Beijo. Mas eu já ouvi falar isso, né? Que muitas zonas lá no Brasil tem nome de churrascaria, tem nome de boteco, né? O boteco da Joana, o boteco da Jacira, o boteco da Maria. Maria Machadão, né? Pois é, gente, aí tá bom. Mas não importa, o importante é lembrar da gente, tá? Um beijo pra todo mundo que falou, que brincou. E é isso aí, eu tava trabalhando, não podia nem participar muito, né? Porque é o horário, agora o horário do Panelada, eu tô trabalhando. Sou uma mulher trabalhadeira. Beijo, Marilene. Falei com Marilene na hora que eu tava chegando aqui em casa. Já era 5 e pouquinho, né, Marilene? Cheguei correndo, né? E eu quero lembrar pra vocês, já no início, ó, porque eu tô aqui, a Cláudia Alves chegou aqui mandando: olá, meus lindos, me passa o número do WhatsApp de vocês, porque sou uma que passo no número da rádio e esqueço que vocês não têm o da rádio. Obrigada, ô Cláudia. Vou passar agora, tá? É o 508-395-4227. Esse que é o WhatsApp daqui, tá? Ô, minha linda, senti a falta de você. É, eu digo, Cláudia nunca mais participou. Pois é, tá aí meu WhatsApp. Então, gente, muita gente, tá? A Cláudia mandou aqui agora pelo inbox do Facebook. Eu consegui ver aqui que subiu na hora. Eu fui ver a mensagem que subiu e era da Cláudia, né? Mas eu tô vendo aqui, ó, tem várias mensagens aqui, tá vendo? Eu entrei agora no inbox, tem várias mensagens. Muita gente manda realmente pra o aplicativo da rádio, né? O WhatsApp que tá no aplicativo. Inclusive, a nossa live, né? Na live da web, tem escrito também o WhatsApp, que é o 774, aquele do aplicativo. E não tem como a gente acessar, entendeu? Porque nós estamos na Flórida, o estúdio daqui só tem esse WhatsApp daqui. Tá bom, gente? Então, o WhatsApp é esse, 508-395-4227. Aguardem esse WhatsApp. E desculpa a todos vocês, guardem. Não, guardem. Oh, meu Deus do céu, gente. É, você que seu ouvido, eu já disse, já começou? Já começou? Já começou, né? Já começou. Mas antes de mais nada, eu quero lembrar pra você que tá aí do outro lado, né? 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E já vou ali, né? 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
3: Tô chegando agora lá no dia 31.
2: Pois é. No dia do Halloween, viu, Guga? Chega mais um bruxo aí. Vai chegar mais um bruxo. Deus me livre.
3: Bem fantasiado, igual o sujeito que foi vender gelo
4: nas eleições agora aí, botou lá Ice, Ice. Vem explicar, não, gente. Eu não sou do Ice, eu tô vendendo gelo. É um idiota. Acabou sendo preso.
2: Olha só, a Claudinha já chegou por aqui, já adicionou. Ó, fala, Cláudia.
5: Eita, pronto, agora sim. Agora eu vou estar ligadinha com vocês. Que é porque. Quer dizer, gente, boa noite, boa tarde, boa tarde, boa noite pra quem tá aí. É porque às vezes na hora que vocês estão falando o número, eu sempre tô mexendo com janta, eu tô mexendo com alguma coisa e eu não consigo pegar. Aí eu falei, não, vou mandar. Lá no Facebook, que às vezes eu vejo vocês também quando tá na live no Facebook. Uhum. Pois agora acabou, pois agora eu vou mandar sempre beijo pra vocês.
2: Pronto,
5: aqui, que eu amo
2: linda.
5: Vocês.
2: Obrigada,
5: amo, amo, amo de paixão,
2: amor.
5: Tá?
2: Beijo.
5: Boa noite pra todos.
2: Ai, que delícia, tá vendo? É bom, gente, é bom esses feedbacks, a gente se sente feliz, né? Diga, Guga, você tá procurando, rapaz.
4: Saber quem é, pô.
2: Aí é foto da Claudinha. Tá bom?
4: Eu saber quem é.
2: Ela deve estar na festa, a gente vai encontrar com ela lá na festa.
4: A gente?
2: Pois é, gente, a festa é dia 21 de novembro, o pessoal já tá aí animado.
4: A gente?
2: Daqui a pouco vai esgotar, você vai também, Google, vou dar um jeito.
4: Não,
2: plim, você aparecer assim.
4: Não
2: olha
4: como.
2: Só, a festa é dia 21 de novembro. Ai, gente, vai ser em Framingham, olha aí.
4: Véspera do meu aniversário.
2: Pois é, muita gente não ia nas festas, porque, tem que ir lá pra Brock, tem que ir pra não sei aonde, era longe, pois é, não tem desculpa, esse ano vai ser em Framingham, bem ali, quase no centro.
4: Ali no estádio.
2: Na
4: centro... Não, a Union Avenue tem um estádio ali. Não, vai ser naquele estádio ali a festa.
2: Feedback
4: ao ar
2: errado.
4: Livre.
2: Não,
4: tá?
2: Rapaz.
4: A festa vai ser ao ar livre.
2: Ó, o povo já tá chegando aqui. A Sandra falou que tô aqui. O José Andrade falou boa noite, galera. Marilene, bem-vinda. Cláudia, tô ligada. É a Marilene Machado, MM. Elaine Soares tá aqui também dando boa tarde. Um beijo, minha linda. Minhas lindas, né? Daqui a pouco tem bate-papo. Pois é, povo. Eu vou fazer aqui minhas propostas. Paganas pra gente começar.
4: 6h14.
2: A Marilene falou,
4: pouco,
2: obrigada, Evelyn, pela mensagem. Um beijo, minha linda. Marilene hoje tá passando por um momento muito difícil. Tá, gente? Vamos mandar assim, ó, orações pro coraçãozinho da, da MM, tá? Que ela hoje tá tristinha mesmo, né? É, o meu irmão do filho dela foi, infelizmente, né? Foi assassinado lá no Brasil. Então, mandar um beijo pra Marilene, que Deus conforte seu coração, coração de seu filho, tá? E de todos os familiares, tá bom? Beijo, minha querida. E Elaine chegou aqui falando também.
6: Tarde, tarde, tarde, tarde.
2: Fala.
6: Então, e aí, como é que ficou? O Google falando aí que não vai vir. O que, é que vocês decidiram?
2: A gente tá.
6: Eu acho que tá de pé a vaquinha, hein? Tá,
2: tá,
6: não, meu povo.
2: Tá de pé.
6: Eu acho que dá pra trazer o Google, mas aí depende dele, né?
2: É, vai depender
6: do. Deixa
2: dos...
6: eu não saber, uai. Por favor.
4: Vocês podem, vocês podem.
6: Dá pra vir.
4: Você, quando chegar lá na frente.
6: Me organizar aqui, né? E você sabe, né? A gente pra sair. Tem que arrumar um lugar pra essas meninas ficar.
2: Isso aí. Pois é, gente.
4: Vamos. Você podia fazer uma troca. Quem é? Marilene?
2: Não, quem falou aí foi Elaine.
4: Elaine, as meninas vêm pra cá, fica com Dexter.
2: E
4: eu vou pra aí.
2: Exato.
4: Ah, olha que solução.
2: Vamos ver, a gente vai dar um jeito aqui. Gente, vamos ali fazer nossas propagandas. A gente volta em um minutinho. Já que a Elaine chegou, né? Vamos
4: só
2: direto
4: risada,
2: ali.
4: Né?
2: Pois é, faltou a risada da Elaine. Vamos direto ali, né? Deixa eu dar mais uma vez o telefone. 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E vamos lá, né? Pra o vizinho lá da Elaine, direto pro Minas Marques.
4: Aliás, falei com ele hoje, 5 horas da manhã, ele ficou assustado. Quase ele não faz o programa.
2: É porque o Guga foi levar meu filho no aeroporto. Ele quase acertou, né?
4: Pois é, eu fui lá em Miami levar Matheus e a esposa e o meu neto, né? Minha nora e meu neto. E eu tava voltando, aí eu digo, pô, peraí, o Ronald tá aí agora. Aí,
2: ligou.
4: Passei, Ronald, porque é uma coisa, uma raridade, né? Eu tá acordado 5 horas da manhã.
2: Isso, eu tava dormindo.
4: E Evelyn tava dormindo. Tanto que eu deixei quieto, eu digo, vai que ela liga.
2: Pois
4: né,
2: é.
4: E veio a minha lá. Mas é isso aí, Dogão tava acordado também.
2: Todo mundo está acordado nesse horário.
4: Mas eles são trabalhadores, é. Eu sou aposentado, um pobre aposentado.
2: Mas acordou hoje, duas horas da manhã.
4: Eu tô o seguinte, eu já encontrei aqui um ponto na sinaleira, já estou fazendo um cartaz, né?
2: A psicóloga tá aí te ouvindo.
4: Fazendo
2: tá?
4: cartaz, porque eu tô na sinaleira. Ainda mais que eu soube que ela é de Tampa, de repente eu passo lá em Tampa também pra poder fazer essa.
2: Gente, já tô acertando, né? A psicóloga pra nosso programa, tá? Estão precisando urgente, né, voltar.
4: Ela tá acertando.
2: Eu tô acertando com ela.
4: Tava com defeito, ela tá acertando agora.
2: Consertando. 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
4: Você só pensa na linguiça, pô?
2: Você
4: pensa
2: que
4: no
2: gosta
4: patinho,
2: de linguiça.
4: No peitinho.
2: Você que
4: pensa
2: gosta
4: no,
2: de linguiça.
4: Peitinho não gosto. Pensa na noninha. Pensa na menininha.
2: Eu gosto do longo.
4: Porra, negócio de toda hora. Linguiça do Ronald, linguiça do Ronald.
2: Você gosta de linguiça, rapaz.
4: Vai procurar o que fazer, rapaz.
2: Gente, não é?
4: Vai.
2: Vamos lá.
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1: É bom demais!
2: É bom demais, meu lindo, meu povo lindo. 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E o recadinho tá dado e eu quero dizer pra você também aí, ó, quem foi no final de semana ali no Brasília Steak Grill soltar a voz. Pois é, gente, não tem coisa melhor do que você descontrair cantando. Muitas vezes eu tô tensa e tudo, vou aqui tomar meu banho e começo a cantar. Guga fala assim, vai chover.
3: Tá brincando.
2: E chove, né?
3: E chove.
2: Mas é porque chove toda tarde.
3: Hoje ela, Guga, cantou e já, o tempo já fechou.
2: Eu nem tomei banho ainda, cheguei correndo pra vir fazer programa.
3: Ah, então é por isso. Eu pensei que você tinha comprado bacalhau, então é por isso.
2: Não, eu tô com o cheiro do meu perfume. Eu até falei pro marido dele, ele falou assim, ué, tá passando... Eu disse, Marilene, cheguei correndo, Marilene.
3: Oh, aqui, como é que Marilene sabe que você tá passando perfume?
2: Cheguei correndo e falei...
3: Como é que ela sabe que você... Mentira, gente. Chegou correndo, sim, não.
2: Cheguei correndo. Ainda perguntou, você tá trabalhando.
3: Falar nisso,
2: Zé Pereira,
3: um abraço aqui pra Lena Rose de Mello. Tá
2: um
3: dando
2: beijo,
3: boa noite.
2: Rose, sua linda também.
3: Um beijo pro Boris, pra Amparo. E
2: beijo
3: pro Jeff,
2: pro Jeff, né? Porque
3: pro Boris. Porque Boris tem dia que Boris tem dia de cachorro.
2: Olha, Elaine tá completando aqui. Fala, Elaine, fala. Eu adoro falar com vocês, viu? Daqui a pouco tem conversa séria. Fala, Elaine.
4: Você tá doida? Minhas meninas foram ficar com o cachorro de vocês. As mata ele.
2: Olha a risada aí.
4: Tadinho. A cachorra daqui de casa vê minhas meninas. A mais velha, não. A mais velha, tudo bem. Mas a menor...
2: Ela foge.
4: Tem dia que até corre dela.
2: É igual o cachorro de meu filho antigamente corria de meu neto também, mas agora tá tudo bem entre eles. Fala, Zé Pereira, chegou. Fala, Zé. Vamos, fala, Zé.
5: Boa noite, Espelho do Imigrante. Boa noite, Guga. Boa noite, Evelyn. Boa noite, toda a galera. Estamos aqui, ó. Barulhão aqui.
2: Trabalhando.
5: Fazendo barulho no vídeo, no áudio, porque peguei uma estradinha de chão, tô a 94 milhas da minha casa, 100 milhas de Boston, tô numa cidadezinha que se chama Bernardston, não consigo nem falar esse nome.
2: Bernardston.
5: 63 milhas pra cima de Pittsburgh,
2: Gente!
5: É longe.
3: Rapaz, você, só, você cada dia que passa, dia desse você tá morando aqui e tá indo pra aí trabalhar.
2: É. Gente, tá longe, hein, Zé? Pois é, Zé. Ficando, vai ver que
3: ele... Zé, eu ia contar com o seu serviço no dia 31.
2: Tá vendo?
3: Zé.
2: Já era, Guga, já era.
3: Pô, a distância fica terrível. 100 milhas pra chegar no aeroporto, jamais vou fazer isso com você.
2: Ai... Pois é, deixa eu ver aqui. Vamos lá, vamos lá, vamos lá, vamos lá. Vamos, nós estávamos aonde?
3: Ah, não sei, nós estávamos aqui na Flórida, aqui
2: na Flórida,
3: em casa, aqui no
2: quarto. Estamos aqui na Flórida ainda. Ô, gente, olha só, aconteceu, eu acho que foi em Minas isso aqui, viu? Que um cidadão, simplesmente, ele foi parar na zona. Homem erra a zona e vai parar na casa das primas. Pense numa coisa dessa. Olha só o que aconteceu.
6: No Paraná, homem casado sai para votar e acaba errando a zona e vai parar lá na casa das primas. Um caso para lá de inusitado tem tomado grandes repercussões nas redes sociais após um homem de 35 anos de idade, olha morador só. Do município de Goiuerê, que fica localizado no estado do Paraná, ter saído para votar. Na data do dia 4 de outubro, segundo as informações, pois o mesmo teria saído da sua residência cedo para poder realizar o seu voto. Segundo as informações, ele teria errado a zona, porque segundo as informações, você para poder votar tem que achar ali o local, a zona, o local correto para você votar. Segundo as informações, o mesmo teria errado ali a zona e teria parado na casa das primas. Segundo as informações, esse homem de 35 anos de idade teria saído da sua residência por volta das 8 horas da manhã para poder realizar o seu voto. Segundo as informações, teria dado ali 11 horas, meio-dia, e o mesmo não teria retornado para sua residência. A esposa, muito preocupada, teria ligado diversas vezes para ele e ele não estava atendendo as chamadas.
2: Claro, quando você vai votar,
6: foi
2: não
6: aí
2: pode usar
6: que,
2: celular.
6: Segundo as informações, uma amiga da esposa dele teria visto que ele teria ido na casa das primas. Segundo as informações, a esposa teria ido até o local, chegando lá, teria visto que o homem estava na frente do estabelecimento. Porque, segundo as informações, o estabelecimento estava fechado e ele estava ali na frente consumindo uma bebida alcoólica. Foi aí que a esposa perguntou por qual motivo ele estava na frente da casa das primas, sendo que ele teria afirmado que iria ir para poder realizar o voto. O mesmo acabou falando para a esposa que estava esperando para votar. Ela falou que não seria ali o local de voto dele e seria em outra zona. Segundo as informações, o homem teria falado para sua esposa que achou que seria naquele local que ele iria votar.
2: Pois é,
6: o caso
2: não tá errado, né?
6: Veio parar nas redes sociais rapidamente, por conta que a amiga teria descoberto tudo e teria feito ali um comentário nas redes sociais, aonde que esse caso agora acabou se tornando público. As identidades foram preservadas, mas segundo as informações, esse caso já está repercutindo nas redes sociais, aonde que está dividindo diversas opiniões.
3: Mas você sabe o que acontece, né?
2: Aqui é sempre melhor. O que é que aconteceu? Já vem você com desculpa. Você,
3: não é desculpa. A amiga,
2: você também tivesse em Massachusetts, ia votar lá na Rota 20.
3: Na Rota 20. A amiga, ela faz parte da casa das primas. E quando ela viu o marido da amiga, ela disse, não, ele não pode descobrir que eu também trabalho ali. Que eu tô ali na zona eleitoreira. E aí falou para a amiga tirar o marido e ela poder começar o serviço. Por isso que estava fechado, entendeu? Agora, de qualquer forma, se tivesse aberto, ele ia colocar o voto dele dentro da urna.
2: Ia colocar o voto, né?
3: Dentro da
2: Mas
3: urna.
2: Mas ele estava ali exatamente esperando, como ele disse, ele estava esperando para votar.
3: Para votar para dentro, para votar dentro. Na urna.
2: Você mesmo, viu? Ô, Zé Pereira, apagou por quê, Zé Pereira? Ele tinha mandado um outro áudio aqui e apagou. O que foi, Zé? Ah, acho que ele não sei se foi o comentário da zona.
3: Não, é porque eu comentei,
2: da zona
3: não.
2: Errada.
3: Não, é o que eu comentei, ele ia falar com Guga, tal, depois de tanto, deixa pra lá, deixa quieto.
2: Pois é. Ô, Guga, você sabe quem foi o Imperador Constantino, Guga? Você lembra quem foi o Imperador Constantino?
3: Sei lá, de Constantino. O único Constantino que eu sei aí é um
2: pois
3: idiota.
2: É, exatamente, eu vou falar dele, porque eu tô lembrando...
3: É um cara inteligente, mas dessa vez ele
2: foi idiotice. O Constantino, na verdade, o grande, né, foi o primeiro imperador romano a se converter ao cristianismo, transformando a fé cristã de uma religião perseguida em uma instituição protegida e favorecida pelo Império Romano.
3: Você lembra disso?
2: Ele não fundou a igreja, mas mudou radicalmente a sua posição na história. Foi um grande homem, né, Constantino. E eu me lembro que quando os pais, antigamente, colocavam o nome
3: da
2: dos
3: época
2: filhos...
3: De Eva, né?
2: Não, não é na minha época, não.
3: Você viu que ela colocava falou? Eu me lembro.
2: Eu me lembro que na minha época, os pais colocam homenagem, né? Você tem um nome... Eu tenho, por exemplo, meu nome é Evelyn. Em homenagem a um romance que minha mãe leu. E a personagem principal, o nome era Evelyn. Ela gostou muito da história. Ela colocou Evelyn.
3: Era a cafetona então, do lado da zona, a Evelyn.
2: Não era, não. Então, eu acho que as pessoas deviam, como é que se diz? Honrar o nome que leva, né? No caso, esse aqui não tá honrando. Não é? Não tá honrando.
3: Eu vou abrir um processo contra ele.
2: E são vários nordestinos que estão falando a respeito do que ele falou ontem, né? Porque ele falou. É muito triste.
3: Ele foi mal. Ele
2: o Nordeste vem pagando.
3: Ele foi infeliz.
2: E nós, nordestinos, infelizmente,

0: que esse vídeo chegasse até o Rodrigo Constantino, um jornalista que teve um posicionamento ontem, na minha opinião, no meu ponto de vista, inadequado. Um posicionamento afrontoso com relação à Bahia e aos baianos. Rodrigo, não é porque eu não voto no PT que eu vou tratar a Bahia como um câncer e tipificar os baianos como você quis passar uma imagem ontem de preguiçoso. E não é por aí que a gente vai mudar o Brasil. Não é dessa forma que a gente vai mudar a Bahia. A Bahia é um estado riquíssimo. Os baianos são um povo trabalhador, um povo correto. E grande parte do que acontece com os baianos é culpa dos políticos. E isso a gente tem que entender de uma forma histórica. A Bahia, historicamente, é um estado pobre, de poucas oportunidades. E se hoje o baiano vota em Lula, especialmente, é porque ele traz uma memória afetiva grande de um passado doloroso. Talvez você não conheça a realidade do interior da Bahia e dos baianos, mas exato, eu sou do interior da Bahia, uma cidade de 17 mil habitantes, e eu conheço a realidade da população pobre do interior. Tem gente que passa fome, tem gente que não tem onde morar, e de fato o governo do PT, o governo de Lula, nos primeiros anos especialmente, trouxe uma mudança de realidade para esse povo pobre, que não tinha nem o que comer. Então os programas assistencialistas, eles são a realidade e são necessários para esse tipo de população. Talvez você não tenha acesso a isso, você vem do Rio de Janeiro, provavelmente de uma família muito bem sucedida, que lhe deu tudo o que você poderia ter de melhor. E eu vim também dessa realidade. Graças a Deus, eu tive meus pais que me deram todo o conforto, educação, me deram acesso à saúde, me deram dignidade para que eu pudesse estudar nas melhores escolas, nas melhores universidades. Mas isso não faz de mim diferente da população baiana, diferente do meu povo que eu vejo que passa fome. A gente tem que brigar para que esse povo tenha acesso à educação, acesso exatamente à saúde, que esses recursos dos programas assistencialistas realmente cheguem a quem precisa. Mas mais do que isso, minha crítica é aos políticos e à política como ela da forma como ela é feita para desenvolver esse cidadão, não que ele fique refém a vida inteira do programa assistencialista. E a minha crítica ao governo do PT, ao governo Lula e aos governadores da Bahia é com relação ao desenvolvimento social desse povo. Exatamente. E não na manutenção de programas assistenciais que são usados de forma eleitoreira em véspera de campanha. Isso. Então a reforma política é necessária, a crítica se faz necessária, mas não da forma como você fez. Você fez uma crítica, ao meu ver, desnecessária, desrespeitosa e que atinge a população baiana de forma geral.
1: Exatamente, o que o Breno falou, e esse doutor aqui, só vou trazer mais um aqui, do doutor Maurício também, que é médico lá na Bahia.
2: Vamos lá, né, para aquele nosso papo reza mimimi. E hoje eu queria deixar um recado direto para um pseudo jornalista chamado Rodrigo Constantino, um carioca que hoje, né, teve a atitude de pegar um celular e fazer uma filmagem absolutamente absurda, desrespeitosa ao meu povo do Nordeste. Rodrigo, eu não concordo com a forma que as pessoas votam aqui na minha terra. Eu não concordo com a forma que as pessoas enxergam e idolatram os seus políticos. Eu não concordo, né, com a forma que as pessoas se satisfazem com tão pouco. Mas eu queria dizer a você, meu querido, que não é porque as pessoas decidem algo diferente do que eu acredito que eu vou achar que a minha terra é um câncer. Afinal, a Bahia é o celeiro das melhores coisas desse país. E não é porque um povo pensa diferente de mim politicamente, por uma questão realmente, né, de miséria social que se perpetua assim, e eu concordo com isso, mas eu jamais vou concordar com a atitude de um carioca que pega um telefone e faz uma homenagem desastrosa à minha terra. A Bahia é muito mais do que quem vota, a Bahia é muito mais do que esse sotaque arrastado que você tentou imitar de uma forma extremamente incompetente, mas a Bahia é muita coisa, a Bahia é poesia, a Bahia é música, mas você é carioca, cara. Você mora no epicentro da pilantragem do Brasil. Entende? O Rio de Janeiro se encontra afundado na absoluta marginalha e nesse jeitão carioca que queima o Brasil no mundo inteiro há muitos anos. Mas eu não vou estar aqui jamais escaldando o povo carioca, como a gente fala aqui na Bahia. Eu respeito o povo carioca, eu respeito as pessoas, eu só não respeito você, seu babaca.
1: Pronto, foi dado o recado.
3: Muito bem, Tito.
1: Oi, seu Ares, bem-vindo, Libélula. Pedrita, o que você prefere? Tá...
3: Ah, ah, yeah. Só fazer uma pergunta pra você.
4: Chegou errada já.
3: Deixa eu fazer uma pergunta pra você. Tá tudo bem? Não quebrou nada?
1: Você não sabia, não? Que o Guga atropelou ali.
3: Porque você ontem

0: cara do meu carro lá, ver se bateu com tudo. Eu preciso saber se você teve se alguma coisa, que meu carro ficou amassado. Ah, eu preciso saber.
1: A família tá boa, né? A família tá todo mundo beleza, né?
0: Tá, inclusive, rapaz, como é que tá a Selminha?
1: Tá. Selminha tá melhorando cada dia mais, graças a Deus.
2: Oh, graças a Deus,
0: né? Viu, sacana?
2: Que bom,
0: É, viu?
2: Pois é. Ô, Ares, você vai estar na festa com a gente dia 21 de novembro, né?
0: De junto de sua casa, de junto de sua casa.
2: No início do programa aqui, você viu falando da festa e falando o quê? Que Guga vai estar lá, nem que seja voando nos braços da libélula, tá? Nós vamos estar lá dia 20... Gente...
1: A eu festa... vou ter que sair daqui agora. Ela é bela e pedrita agora.
2: Não, olha só. Imagine.
0: Mas você tem nome e sobrenome agora.
1: Você acha que não vou embora, não?
2: Tá, dia 21 de novembro é um encontro onde nós vamos estar com nossos ouvintes que te querem tão bem, que te amam muito e vão querer você lá pra te abraçar também. Então, dia 21, eu, Guga, Aires Júlio vai estar também na festa. E se você não comprou seu ingresso ainda, a gente trata de comprar, porque daqui a pouco acaba, tá? Você sabe que aqui os espaços são limitados, né? Você sabe que vai ser ali onde era o antigo 135, sabe lá na rota 35, 135?
1: É, lá na Caipe,
2: Caipe,
1: sei lá.
2: Caipe Sport Bar. Caipe Sport Bar. Então vai ser ali, gente, pertinho do centro de Fremier. E as mesas, as 150 primeiras pessoas que compram os ingressos vão ter direito a ficar ali perto do palco, naquelas mesas de coquetel, né? Imagina se ali dançando, perto ali da banda, vai ter banda de forró, vai ter banda de pagode, vai estar a turma toda insuperável.
0: É banda de ladrão,
2: lá.
0: Banda de bocado de coisa.
1: É o bando.
2: Vai estar o bando.
1: Eu não duvido do... Não duvido do amor dos ouvintes por mim, não. De jeito nenhum, mas...
0: Chapolin Colorado vai estar lá.
1: Não vou, não.
2: Pois é.
1: Aí, o negócio acabou com o resto.
2: Olha só o recadinho aqui. Eu vou trazer pra vocês.
3: Boa noite, Leandrinho.
2: Oh, não, não é esse, não. Trouxe o um recado errado. Esse aqui foi o rapaz que falou aqui. É esse daqui, gente. Peraí, pelo amor de Deus. É porque eu tentei abrir aqui e não consegui, né? Aí, agora vai.
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2: E aí, seu Ares? Vamos lá, seu Ares, vamos, por favor.
0: Vai.
2: Ele vai. Nem que eu te arraste.
0: Você vai me representando, Ares.
2: É, se Guga não puder ir, você vai ter que ir no lugar de Guga.
0: Você vai me representar.
2: O trio, né? Afinal de contas, ele lhe deu o Izenzê, né?
1: O sobrenome. Segundo o pilantra do Benassim, é Ares e Zenzê agora. Guga Zenzê, Guga Zenzê, Ares Zenzê.
0: E se sinta homenageado, se sinta.
2: Pois é.
1: Eu fico honrado, né? Mas não é, né?
0: A palavra é essa, honrado, eu tô homenageado.
2: Pois é. Olha, o Renê falou assim: por que essa violência é gratuita? Que prazer é esse em querer humilhar o próximo? Evelyn, você deveria excluir esse camarada que não merece estar no grupo. Ele não deve ser imigrante. O que foi? Não viu o que foi acontecer?
0: O Rodrigo Constantino, ele mora no Rio, ou tá exilado aqui nos Estados Unidos, né? Uma questão política.
1: Não, ele mora no Rio, ele não tá exilado, ele mora no Rio de Janeiro, ele passou por um câncer, Tá lá no Rio de Janeiro.
0: Ah, foi, é, exatamente. Eu sabia que tinha alguma coisa nessa história. Ele que,
2: isso.
0: Queimou a rodinha e teve um câncer.
2: Vamos lá. Vamos lá, Zé Pereira. Fala, Zé Pereira. Não.
6: Evelyn Buga, boa noite.
0: Boa noite.
6: É, não tô fazendo comentário político, não, viu, gente? Eu não sou nem Bolsonaro, nem Lula, nem nada. E sou neutro. Quero saber disso.
0: Você é mesmo.
6: Mas eu queria. Eu precisava desses dois áudios que vocês passaram por últimos.
2: Uhum. Eu mando.
6: Porque eu não aguento mais tentar quebrar a cabeça de uma pessoa que convive comigo todos os dias. E eu tento abrir a cabeça dele a respeito dessas bobagens,
0: Machado,
6: que tá falando.
0: Pois
6: é, principalmente do povo baiano.
2: Uhum.
6: Eu não aguento mais.
2: Exato. Imagine a gente.
6: Todos os argumentos que eu tenho contra ele, ele não me escuta. Exato. Eu falar. Eu já defendi, já dei milhares de exemplos do nordestino, como que o nordestino é um povo bom, é um povo lutador.
2: Isso.
6: E tem lá suas razões para votar como eles votam.
2: Exato. A ignorância.
6: E ele não entende. Né? Esses dois áudios respondem
0: muito.
6: Tudo.
2: Isso.
6: Que eu tenho tentado responder para ele.
2: Vou mandar.
6: Se vocês puderem
2: você,
6: me enviar, seria muito bom.
2: Vou mandar para você.
0: Zé, deixa eu
6: por favor.
0: Vou ver com você. Todo mundo
2: Obrigada,
0: sabe que eu não
2: Zé.
0: Sou baiano, mas nascido em Minas.
2: É como é da Shopee, né, Aires?
0: Mas
2: falou que você.
1: Baiano da Shopee.
0: É, baiano da Shopee. Mas, né, defendo a Bahia com unhas e dentes. Quando as pessoas começam a falar mal da Bahia, eu digo o seguinte: vai tomar no tu, vai tomar no tu.
2: Que isso, também até um
0: tu,
2: susto,
0: tu,
2: eu sei.
0: Vai tomar no tu.
2: Também um susto.
0: Vai, porque eu não posso falar no cu, então vai tomar no tu. E sigo minha vida. Entendeu? Como eu acabei de falar, se o Flávio Bolsonaro tivesse 100% de votos no Sul, no Sudeste, no Noroeste, no caralho que fosse, ele teria 75%.
1: Para de falar palavrão, João.
0: Ele
1: para
0: tinha
1: de falar
0: 75%. 75% contra 25% de Lula, que só foi no Nordeste. Outra coisa, o Nordeste não foi todas as cidades que votaram 100% no Lula, tá? Ele ganhou, obviamente, mas não foi todas as cidades. O que eu acho, Ares, era o seguinte: o que deveria fazer na hora que mostra o mapa é dividir a porcentagem por cidade. Quanto Lula recebeu na Bahia? 80%?
1: Mas tem.
0: 20%?
2: Sim, isso aí tem, Gula.
0: Tem que, quando você vê o mapa, você não tem. Você tem vermelho, você tem o verde.
1: Porque você tem que clicar. Você tem que clicar no mapa do estado para você ver como que ficou em cada cidade, entendeu?
0: Então você vê
1: isso
0: que
1: mostra, tem essa opção lá.
0: Então tudo bem, 100% nunca foi.
2: Então o que a gente
0: nunca
2: está argumentando não é isso. O que votou, pronto, ganhou lá 80%.
0: Eu mesmo, votos, eu mesmo votei.
2: Mas eu vou te falar o seguinte.
1: Do Lula?
0: De jeito nenhum. Inclusive, eu briguei com uma amiga minha, com a Patrícia Birnick, porque ao invés de ela me chamar de Guga, ela me chamou de Lula.
2: Maria.
0: Entendeu? Eu digo, epa, peraí, é Guga. Peraí,
2: olha,
0: se você não quiser.
2: Um aqui.
0: Se você não quiser ser minha inimiga, por favor.
2: Você sabe que em Maceió.
0: Você sabe o seguinte, peraí, rapidinho. Você sabe o seguinte, eu adoro meus amigos flamenguista, mas eu detesto o Flamengo. Se tiver Flamengo em qualquer time, eu vou torcer pro time adversário.
2: Olha, você lembra que a eleição então, passada em Minas também ele ganhou, né? Que Minas também votou.
1: Minas Gerais ganhou.
2: E agora reverteu. E agora, você viu que o Cleitinho, o que ele conseguiu agora, mostra que realmente ele, que era um verdureiro, uma pessoa que veio de baixo, né, mas trabalhou, né, e é uma pessoa honesta, ele mostra isso,
0: você sabe
2: isso,
0: por que,
2: né,
0: que ele ganhou?
2: E ele conseguiu chegar
0: você sabe
2: ao governador.
0: Você sabe por que ele ganhou para o governador? Porque ele gritava, olha a verdura, olha...
2: Já vai ele, viu?
1: Lá ele.
2: Ó, tem mais
1: vai
2: um.
1: Vai fora,
2: aqui.
1: Rapaz.
2: Último áudio aqui, 149.
1: Te lascar, João.
2: Pra gente comentar mais. Deixa eu falar aqui. Último áudio, ó. É o Tonho que fala aqui.
1: Não, pera aí, Evelyn.
2: Oi,
1: Evelyn.
2: Diga. Fale.
1: Amanhã a gente podia voltar a partir de manhã. Normal, fugir desse negócio de política, né?
2: Não, hoje é o último dia.
1: Filho do imigrante pode brilhar.
2: Eu não tô falando de política. Inclusive, eu mando um abraço. Nós estamos aí falando com a Aline, né? Que é a nossa própria próxima psicóloga. Hoje eu conversei com ela 2 horas, né? Que vai ter aqui. A gente vai trazer ela aqui pro programa.
1: Tá precisando.
0: Eu tô com pena dela, tadinha. Nós estamos fazendo...
1: Depois que ela conversou com a Evelyn, ela vai precisar de psicóloga.
0: Eu estou fazendo 2 horas
2: de conversa hoje.
0: Eu estou esquecendo as palavras agora.
2: Tá fazendo o quê, Guga?
0: Um laboratório com ela, para ela poder abrir a mente mais ainda para entender o programa.
2: Outra parte do Nordeste que conseguiu também essa vez se libertar foi Maceió também, né? Maceió dessa vez também virou o jogo. E a gente fala o seguinte, Aires, eu até mandei para você algumas reportagens a respeito do que estava acontecendo lá no interiorzinho da Bahia.
1: Evelyn,
2: as pessoas...
1: Acontece, Evelyn, que muitas pessoas... Desculpe te interromper. A Bahia... Vocês focaram na Bahia, vocês são baianos. Mas essas pessoas são vítimas de um sistema que acaba escravizando as pessoas num ponto ideológico e por sistemas de social, essas coisas sociais, como Bolsa Família, essas coisas, tudo acaba colocando isso na conta de algumas pessoas, igual você mesmo diz, são pessoas simples, não entendem o que está acontecendo. Tem vídeo aí da mesária querendo votar para a própria pessoa.
2: Votaram, aconteceu isso na Bahia, teve uma mesária que foi
1: Entendeu?
2: Presa lá na
1: então,
2: Bahia.
1: Então assim, as pessoas são vítimas disso tudo. Mas assim, eu vejo uma generalização, eu tentei falar ontem, você não entendeu, o Google não entendeu. No âmbito eleitoral apenas, ninguém está desmerecendo a Bahia, eu não estou desmerecendo a Bahia como a Bahia no geral. Mas no âmbito eleitoral é fato que o Nordeste vota na esquerda. Por diversos fatores, como você mesmo me mostrou, o Guga falou ontem, eu entendo. Agora o cara falou aí, Bahia é o berço daquilo, não sei o quê. Como falou ontem, Guga?
0: Você falou sim, senhor. Eu como vocês, come porra nenhuma, lá ele.
2: Ó, gente, peraí, não é pra discutir, não. Deixa eu só ver aqui, porque a gente não vai falar mais de política. Mas o André falou aqui, boa noite. Eu queria entender o que leva o povo baiano a insistir tanto com o PT. E não é só pobre que vota no PT lá, não. Não é só pobre. Eu vou explicar o que é, como eu falei nesse instante. Gente, quando a gente fala assim, eu já até tava conversando com a psicóloga sobre isso, a palavra ignorância. Quando você fala que você é ignorante, eu sou ignorante, é o desconhecimento em algo, né? Por exemplo, eu sou ignorante em muita parte da física, eu sou ignorante em muita parte da química, entendeu?
0: Da
2: biologia, da matemática.
1: Mas você vai ficar 20 anos na ignorância?
2: Deixa eu
1: aí que
2: falar.
1: Tá a situação, pelo amor de Deus.
2: Peraí, deixa eu te falar. Aí o que acontece? Você sabe a lábia que aquele nordestino chamado Lula, ele tem, entendeu? Então, ele leva as pessoas, pessoa humilde, a pessoa que não tenha dinheiro, não. Lá tem muita gente com dinheiro e que é, infelizmente, ignorante, analfabeto. Tem muitos analfabetos ricos lá na Bahia, entendeu? Muitos. O dono do supermercado, uma rede de supermercado enorme que tinha lá em Salvador, o Paes Mendonça, ele era analfabeto e era um homem milionário. Mas essas pessoas que não têm uma visão ampla, né? Elas realmente são ludibriadas com aquele bom papo. Você sabe que uma pessoa que é 171 consegue ludibriar uma pessoa.
1: Demais.
2: Entendeu? Então essas pessoas simples, humildes que eu falo, não é questão que são pobres. Não são todos Bolsa Família. Mas é aquela pessoa que a ignorância leva a achar que ele é um bom homem que vai ajudar o povo pobre. Entendeu?
0: Na realidade é o seguinte, vamos falar em termos de Salvador, Bahia. O Jerônimo, ele não faz nada. Aí quando chega, faltando 3 meses para a eleição, ele vai naqueles povoados que as pessoas não têm nem lugar para cagar, né? Tem que ir pro mato. A palavra é essa.
2: Isso.
0: Aí ele vai lá e aí faz uma obrazinha, faz uma besteirazinha, entendeu? O que é? Pronto, acabou.
2: Não
0: vou falar mais nada, não. Então, tá, até amanhã, gente. Muito obrigado.
2: Oxi, só tô
0: amanhã,
2: dizendo pra você falar rápido.
0: Não, pois é, eu já parei.
2: Fala, Gilca.
0: Já parei.
7: Na verdade, pessoas, eu nem discuto por causa de política. A gente só espera em Deus que esse possa fazer alguma coisa para as pessoas que estão realmente precisando, entendeu? Porque o nosso Brasil está muito carente. Quando a gente vai lá, tem partes lá no Brasil que é de fazer dó, sabe?
2: Isso.
7: E é muito dinheiro envolvido, gente. quando a gente trabalha de carteira assinada ali no Brasil, a maior parte do nosso dinheiro fica para político, entendeu? Então, merecia, a população merecia ter um cuidado melhor, mais especial. Eu espero que esse possa fazer alguma coisa, e se não fizer, vamos tirar ele daqui a 4 anos.
2: Exatamente, o que Luísa falou.
7: A gente
2: hoje
7: tem o poder em nossas mãos, então a gente tem que fazer valer. É só isso, a gente não pode ficar brigando com as pessoas,
2: exato,
7: falando que
2: ofendendo.
7: Estado que botou, Estado que não botou. Votar, cada um vota para quem quiser, é livre. A gente vive num país democrata, que pode, você pode votar em quem você quiser.
2: Exato,
7: você vai lá e faz exercer.
2: Se
7: não deu certo, a gente troca depois. Não tem que ficar ninguém discutindo
2: com
7: ninguém.
2: E Elaine falou que na cidade dela, em Minas, o Lula ganhou. Que ela tá, ódio, foi em Minas.
0: Então, e você vê
2: qual
0: o seguinte.
2: Qual é a sua cidade, Elaine?
0: O sistema é bruto. Se o sistema não quiser que o Lula perca as eleições, vocês podem ter certeza que o segundo turno o Lula é reeleito.
2: Fala, José Andrade.
8: O que é uma vaca tolada? Fala comigo.
2: Ah, não, já tá mudando de assunto aqui. E a Marilene fala, no caso, ele faz falsa promessa, aí as pessoas humildes acreditam. Ele engana o povo, é o que a Marilene tá falando.
1: Pois é, mas é o que eu tô falando, é. Você passa fome 3 anos e 8 meses. O Google falou aí 3 meses e vai lá e faz uma. Você passa fome, dificuldade, 3 anos. Aí o cara vem no final, que é de eleição. Aí depois, mais 4 anos, mesma coisa. 4 anos, mesma coisa. Ninguém consegue perceber que tá sendo enganado.
0: Mas o caboclinho do interior...
2: Virginópolis, viu? A cidade de Virginópolis votou todo em Lula.
0: É porque é virgem. Quando é que deixar de ser virgem...
1: Virginópolis é muito bonito, tá? Uma cidade pequena, simples e bonita demais. Já apitei futebol lá.
0: Você sabe o que é que eu acho? É o seguinte, o Lula é o presidente, bacana. Mas os governadores, se eles não fizerem as partes dele para os estados, os seus prefeitos, não adianta, porque os caras podem fazer, entendeu? Teve um cidadão do PT aí que foi reeleito no estado dele por ter feito um serviço maravilhoso, né? Todo mundo aplaudindo. Na Bahia o cara mal sabe falar, mal sabe interpretar, mal conhece as coisas, só vive em tal porque é envolto com pessoas já manchadas, né? Malandras ali. Então é isso aí, gente. E nós, com muito orgulho, elegemos Jerônimo, elegemos Rui Costa e Jack Wagner, com muito orgulho. O baiano é diferenciado.
2: Isso é uma crítica.
1: Você sabe a quantidade de pessoas que não gostam? Já vi relatos de pessoas que trabalham como doméstica, coisa assim. Aí a patroa fala assim: eu vou assinar sua carteira. Fala, não pode assinar, não, senão eu vou perder o Bolsa Família.
2: Exatamente. O pessoal bitolou nisso, porque...
1: Isso não é uma escravidão?
2: É, mas é isso que eu tô falando. Foi
0: mas
2: você
0: quer ver uma coisa?
2: O médico que falou, a gente tem que, de uma maneira ou outra, tentar
0: coisa?
2: Mudar a cabeça.
0: Antes do Bolsonaro, o Bolsa Família era R$120. Pós-Bolsonaro, passou a R$600, né? Por causa da pandemia, tá? Ele aumentou. O Lula levou 3 anos, 4 anos vai fazer agora, aumentou 15%, aumentou 90%. Reais.
2: O André, R$91. Tá falando aqui que não é só o caboclinho do interior, Guga. Tem artista, a gente sabe que
0: artista
2: tem
0: artista tá ganhando dinheiro,
2: a Lei Rouanet, né? Lá, porque lá é show, qualquer comício é show, né? Então, a gente tem que tirar os artistas de lá.
0: André, é dinheiro.
2: Jornalistas,
0: André.
2: Empresários, tem muito. É isso que a gente tá falando, gente. Tem muito jornalista.
0: Só rapidinho. Tem um ator da Globo aí que ele foi jogado de lado, Humberto Martins, porque ele se declarou a favor do Bolsonaro. Ele foi botado de lado.
2: Exato.
0: O Tony Ramos não se mete, não se envolve nada. O outro lá que eu esqueci o nome.
2: Fala
0: lá,
2: Flávio, no último minutinho, Flávio.
9: Que boa tarde. Falar pra vocês. Lula já era. A era Lula já acabou. Quem vota no Lula que tá aqui não tem um pingo de juízo.
2: É o Flávio de Gil.
9: Por que ele tá aqui? Porque o Lula acabou com o nosso Brasil.
2: Exatamente. Opinião de... A gente tem que ouvir todo lado, né, Aires? E Política, hoje foi o último dia, né, Aires Júlio? Amanhã...
0: Amanhã a gente volta amanhã
1: com... Eu espero que sim, tá? Jesus.
2: Não, não acabou. Amanhã eu só queria mandar um recado, que nós somos baianos, mas nós amamos nossa Bahia, e eu como a mãe, né, que defende os filhos, eu vou dizer, eu não vou admitir que diga isso, que a Bahia é um câncer, que a Bahia é só...
1: Não, gente, isso é errado.
0: Isso é coisa. Eu vou pedir até a produção pra fazer a musiquinha ficar legal. Vai tomar no tu, vai tomar no tu.
1: Né? Para de falar Guga, palavrão, Guga. Isso,
0: eu não tô falando tu. Tu.
2: Isso é feio,
0: tu.
2: Mas é feio.
0: Lá de tu.
2: É feio.
0: É feio. Tudo é feio.
2: Aires, obrigada, viu, Aires? Mesmo que você chegou no final, tá falando, não é nada lindo, viu, Guga? E não lá é lindo. E lá é lindo. Ah, tá. Obrigada. Um beijo, querido.
0: Obrigado.
2: Obrigada. Até amanhã.
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penso nas pessoas. Louvado seja nosso Senhor Jesus Cristo, para sempre seja louvado. Queridos filhos e filhas, é terça-feira da Jesus das Santas Chagas. Eterno Pai, eu vos ofereço as Santas Chagas de nosso Senhor Jesus Cristo para curar as de nossas almas. Colocando e ofereço este programa a todos os mensageiros e mensageiras das capelinhas de Jesus das Santas Chagas. Ofereço esse programa a todos que recebem as capelinhas nas suas casas e a todos que rezam o terço das Santas Chagas comigo. Sintam-se incluídos nesta oração. Quero saudar a todos em plena novena de Nossa Senhora Aparecida. Segundo dia, Nossa Senhora Aparecida, rogai por nós. Nossa Senhora Aparecida, rogai por nós. Saúdo a partir da Rádio Evangelizar, de onde tudo começa. As rádios irmãs, cujos nomes cito neste momento. Saúdo a você pela TV Evangelizar, sinal digital em todo o país, em várias cidades, canal aberto, pelo YouTube Padre Manzotti Oficial e também pelo aplicativo da Associação Evangelizar é Preciso e todas as plataformas digitais. Mais uma vez, é terça-feira das Santas Chagas de Nosso Senhor Jesus Cristo. É o segundo dia da novena de Nossa Senhora Aparecida. Em nome do Pai, do Filho e do Espírito Santo. Amém. Naquele tempo, Jesus entrou num povoado e certa mulher de nome Marta recebeu em sua casa. Sabemos que o povoado era Emaús. Sabemos que nesta casa viviam três irmãos: Marta, Maria e Lázaro, aquele que futuramente ele reanimaria, ressuscitaria. Sua irmã, chamada Maria, sentou-se aos pés do Senhor e escutava sua palavra. Marta, porém, estava ocupada com muitos afazeres. Ela aproximou-se e disse: Senhor, não te importas que minha irmã me deixe sozinha com todo o serviço? Manda que ela venha me ajudar. O Senhor, porém, lhe respondeu: Marta, Marta, tu te preocupas e andas agitada por muitas coisas. Porém, uma só coisa é necessária. Maria escolheu a melhor parte e não lhe será tirada. Queridos irmãos e irmãs, você que está me acompanhando, Marta e Maria, duas irmãs. Marta, certamente preocupada em bem receber o hóspede, também um gesto profundo de amor, preparar o leito, preparar a comida, preparar as coisas da casa, mas estava agitada por demais, preocupada demais, e se queixa a Jesus. Maria, por sua vez, estava sentada, escutando a palavra do Senhor. Aqui não façamos juízo de valor. Na verdade, somos chamados a ter um pouco de cada uma delas. De Marta, em termos sempre essa atitude de acolhida, de presteza, de hospitalidade, de bem servir. Mas de Maria, aprendamos que a melhor parte, sentar-se e ouvir, acolher o Mestre no coração, ter os olhos fixos nele. Ela estava escutando, sentou-se
sem pressa. O fato de sentar-se quer dizer: Senhor, eu quero te ouvir por inteiro. Hoje, nós rezamos a Jesus das Santas Chagas e vamos pedir que essas virtudes nos sejam dadas. De Marta, o acolhimento, a hospitalidade, o esforço de receber bem, acolher. Mas de Maria, Maria, a irmã de Marta e de Lázaro, que nós fixemos nosso olhar no Senhor e que possamos beber desta fonte inesgotável que vem deste coração transpassado, que vem da palavra que Jesus nos dirigiu, da palavra de Deus. Senhor, cure as minhas agitações e preocupações demasiadas. Mas também cure, Senhor, se porventura eu me omitir de acolher, de eu me omitir de servir. Cure-me, Senhor, se a agitação da vida não me deixa escutá-lo, se as preocupações do mundo sufocam a tua palavra. Este é o apelo do Evangelho, mas eu convido você, o que você quer colocar como apelo hoje, por intercessão de Nossa Senhora? Qual apelo que você quer fazer, Jesus? Eu quero te entregar estas preocupações de hoje, essas preocupações da vida. Eu quero te entregar a tribulação que estou passando. Eu quero entregar, Senhor, esta doença que está me visitando. E, ah, Senhor, seja ela física, seja ela espiritual ou afetiva, eu peço, Senhor, a cura. Derrama, Senhor, venha derramar uma gota do teu sangue, Jesus, e eu serei curado. Venha derramar, Senhor, o teu sangue redentor em minha vida, em minha história. Cure, Senhor, esta ferida que está aberta, esta pessoa que está com diagnóstico de câncer. Cure, Senhor, esta pessoa que está abatida, esta pessoa que está agitada por problemas financeiros e não sabe por onde caminhar. Mostre um caminho, Senhor. Vem, Senhor Jesus. Cure esta pessoa que está com a mão no estômago, tamanha dor que sente. Esta pessoa que está com fibromialgia e está sentindo muita dor. Cura, Senhor Jesus, esses males como um sinal do teu amor. O teu sangue redentor derramado sobre todos nós, sobre o Brasil, neste tempo forte em que precisamos da tua intervenção. Venha derramar, Senhor, o teu sangue redentor sobre a tua igreja, sobre o nosso Papa Leão XIV, sobre os bispos, os sacerdotes, os leigos, sobre toda a igreja. Senhor Jesus, nós te entregamos esta hora, Senhor Jesus das Santas Chagas. Nós queremos mergulhar nas tuas chagas redentoras. Nós queremos, Jesus, mergulhar nestas suas chagas de amor e sermos banhados pelo teu sangue redentor e curados. Senhor, fica conosco. Fica conosco, Senhor. Eu vou para o intervalo, eu volto já. Nós só começamos o programa. Volte comigo.

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0: gostaria de fazer um convite a você. Um convite, ajude a restaurar, reformar, pintar a casa da mãe. Você de todo o Brasil pode fazê-lo através do CNPJ, que é do Santuário. E eu digo aqui 76-648-500-004355. Faça sua doação. Se você estiver presencialmente, passe pela secretaria, pela pastoral do dízimo. Nós precisamos fazer todo este processo, estas etapas, e as etapas implicam em climatização, depois reforma do reboco externo, lavagem externa, e então pintura externa e interna. Se você acessar agora, livro Casa da Mãe, livro Casa da Mãe, você vai ver vários nomes. E eu gostaria muito, e convido, que você deixe o seu nome ali. Esse livro, hoje é virtual, você está vendo. livrocasadamãe.com.br. Ficará no santuário. Mas uma cópia eu levarei o ano que vem até o santuário de Nossa Senhora de Guadalupe, no México. Onde tudo começou, no Tepeyac. Na montanha de Tepeyac. A aparição de Nossa Senhora de Guadalupe a São Juan Diego. Participe. Conto com a sua generosidade e seu amor. Não peço por mim, peço pela casa da mãe de Guadalupe. Maria, que a paz de Jesus esteja com você, Maria.
1: Amém, padre. Bom dia, padre.
0: Bom dia, Deus abençoe. Bem, Deus abençoe. Padre. Você fala de onde?
1: Eu falo de algum lugar do Paraná.
0: Tá certo, então pediu anonimato. Hoje, não sei se você estava acompanhando o evangelho, eu estava falando de Maria que se sentou na frente de Jesus para escutá-lo. Então você, Maria, e também nome da mãe de Nosso Senhor. O que está acontecendo, Maria?
1: Então, padre, eu quero fazer dois pedidos de oração.
0: Tá.
1: Um é pro meu marido, né, que ele é alcoólatra praticamente.
0: Oh,
1: né?
0: Meu Deus.
1: Ele é um homem muito bom. E eu sinto no meu coração, padre, que um dia que eu falasse com o senhor, eu tinha certeza que a graça vai chegar, porque ele foi gerado na bebida.
0: Entendi. E como assim ele foi gerado na bebida?
1: Na verdade, padre, a mãe dele e o pai dele era separado de cama, só morava na casa, e um belo dia, na bebedeira, foram, né, pro vamos ver, e aonde veio ele. Então, eu acredito que foi gerado na bebida, né,
0: entendi,
1: padre?
0: Entendi, entendi o que você quis dizer.
1: Sim. Né? Então, eu sinto um desejo, porque eu sei que o senhor é muito usado por Deus, e eu falando com o senhor, eu tenho certeza que a cura vai chegar.
0: Usado por Deus, falou bem, usado por Deus.
1: Ele é um homem muito bom, padre, muito bom, não dá para abandoná-lo, não.
0: Claro, nem deve. Na alegria, na tristeza, na saúde, na doença, e o alcoolismo é uma doença.
1: Eu acredito, padre.
0: E o segundo pedido?
1: É pela minha filha. Ela é uma menina muito boa, mas ela assim, né? Ela gosta muito de festa. Mas hoje ela tem uma filhinha e graças a Deus, com essa filha nos braços, ela mudou muito, né? É. E eu quero que o senhor faça também uma oração comigo, né? Para que Deus coloque no caminho dela um companheiro que seja abençoado por Deus para poder formar uma família com ela, tá?
0: Eu vou rezar, mas antes eu poderia fazer uma observação, duas observações.
1: Com certeza, padre.
0: Me permita, nunca mais fale isso, ele foi gerado na bebida. Ele foi gerado no amor. E você vai dizer, mas não foi na bebida. Não, Deus é amor. Então no momento da concepção, não importa se os dois estavam alcoolizados. Porque isso muda tudo. Porque a partir de que reforce nele que ele foi gerado na bebida, é um ato de desamor. Então, quando você puder, e se um dia ele falar isso, nossa, meus pais bebiam, eu queria que você dissesse, Deus te concebeu com muito amor. Você entendeu o que eu quis dizer?
1: Com certeza, padre.
0: Reforçar isso nele, que ele foi amado, ele foi pensado em Deus, ele foi querido por Deus. E talvez é aí que esteja um dos traumas, dele ter essa sensação. Eu fui um acidente de percurso. Não, ninguém é acidente de percurso. Deus, se permite uma vida, é porque muito ama esta vida. Então, essa é a minha primeira observação. Segundo, pelo que eu entendi, sua mãe é mãe solteira, é isso?
1: A minha filha.
0: Perdão, sua filha.
1: Minha filha.
0: Tá, então, eu gostaria de dizer para a senhora, ela mudou muito. Mas a senhora poderá ter uma atitude que não vai ajudar muito se a senhora for super protetora e super avó. Eu entendo que a senhora queira criar essa criança com muito amor, mas em nenhum momento tire as obrigações da sua filha. Faça ela assumir a responsabilidade desta criança. Não sei porque Deus colocou no meu coração, mas se Deus colocou, é uma palavra de ciência. Que às vezes a senhora querendo acudir a criança, vai tomando espaço e ela vai diminuindo na responsabilidade. Não faça isso, porque aí ela volta para as festas. Ela tem que ser responsável pela criança que tem. Você entendeu?
1: Entendi, padre.
0: Algum sentido tem de eu estar falando isso?
1: Não,
0: vamos rezar juntos?
1: Sim, padre. É o que eu mais quero, rezar pela libertação do alcoolismo.
0: Fala mais alto.
1: A certeza que eu tenho de rezar com o senhor e eu ver meu marido liberto do alcoolismo.
0: Certo,
1: padre.
0: Então vamos juntos. Em nome do Pai, do Filho, do Espírito Santo.
1: Amém.
0: Senhor das Santas Chagas.
1: Senhor das Santas Chagas.
0: Dolorosas e gloriosas.
1: Dolorosas e gloriosas.
0: Eu
1: coloco meu marido.
0: Nas tuas Santas Chagas.
1: Nas tuas Santas Chagas.
0: E
1: peço Jesus.
0: Por misericórdia.
1: Por misericórdia.
0: Liberte-o do alcoolismo.
1: Liberte-o do alcoolismo.
0: Que ele seja gerado de novo.
1: Que ele seja gerado de novo.
0: Por intercessão de Nossa Senhora.
1: Por intercessão de Nossa Senhora.
0: E seja um homem novo.
1: E seja um homem novo.
0: Transformado.
1: Transformado.
0: Libertado.
1: Libertado.
0: Derrama, Senhor Jesus.
1: Derrama, Senhor Jesus.
0: Uma gota do seu preciosíssimo sangue.
1: Uma gota do seu preciosíssimo sangue.
0: E a libertação será completa.
1: E a libertação será completa.
0: Ele terá nojo da bebida.
1: Ele terá nojo da vida.
0: Mostre o teu amor, Jesus.
1: Mostre o teu amor, Jesus.
0: E a tua infinita misericórdia.
1: E a tua infinita misericórdia.
0: Também rezo pela minha filha.
1: Também rezo pela minha filha.
0: Pela minha neta.
1: Pela minha neta.
0: Cuide delas, Senhor.
1: Cuide delas, Senhor.
0: Amém.
1: Amém.
0: Espero tê-la ajudado. Rezado fiz, mas que os conselhos possam te ajudar. Que Deus abençoe Maria do Paraná. De algum lugar, que Deus abençoe. Escute esse testemunho, por gentileza.
2: Me chamo Maria Elisa, a minha filha, muitos anos nas drogas.
0: Oh, meu Deus.
2: No vício da bebida.
0: Escute e isso.
2: De novena em novena, pedindo Jesus das Santas Chagas que libertasse minha filha. Hoje posso testemunhar,
0: amém,
2: com as graças de Deus, que minha filha está liberta dos vícios.
0: Deus seja louvado.
2: Graça alcançada, graça testemunhada, toca o sino, sacristão.
0: Tá aí, gente, vida transformada, sacristão, faz ecoar esse testemunho de uma filha de Deus. Você percebeu? Pelas santas chagas de Jesus, deixou o vício, deixou as drogas. Isso é possível. Deus é o Deus do impossível. Volto já, volte comigo, povo de Deus.

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0: Filhos queridos, povo amado, nós vamos para a leitura orante da palavra de Deus. Você tem gostado da leitura orante? Tem agora reprise à noite, fica também no YouTube, fica lá disponível. Mas é feito um recorte. Se você quiser, a partir das 21 horas, está lá no site, no YouTube Padre Manzotti, e você manda, usa lá aquela alternativa de enviar para alguém. E nós vamos escutar o que as pessoas têm dito sobre a leitura orante. Algo te tocou? Ligue 41-3221-6060. Grave o seu áudio sobre a leitura orante. Sacristão, não importa o que seja, do passado ou do presente, o que o pessoal tem dito sobre a leitura orante?
1: Oi, Padre Reginaldo, sou a Bênção. Quero falar sobre a leitura orante. Eu acompanho, Coríntios tem sido lindo. Opa. E hoje, em 2 Coríntios, a palavra trouxe sobre ajudar o próximo. E o Senhor disse, né? Há quanto tempo você se beneficia da obra, né? E não é associado. E na mesma hora eu peguei o telefone, associei, aí, porque diariamente eu escuto o programa. E me faz muito bem. E eu vejo todos os dias que não faz bem só a mim, faz a milhares de pessoas, né? Ser associado não é ajudar só a mim, é ajudar também ao próximo, né? Então, nesse momento, sou uma nova associada.
0: Amém, obrigado.
1: Toco sim, sacristão. Um abraço, Padre. Deus abençoe imensamente sua missão.
0: Obrigado, filha de Deus, por ter se sensibilizado com esta obra que é missionária. Muito obrigado. E faça como ela. Se você se beneficia, perceba que você pode ajudar. É uma forma de você se tornar um missionário, evangelizador. Nós estamos no mês das missões. Você ajuda a manter uma obra que salva vidas. Você escutou o testemunho. Então, 0800-410-6060. Fale com os nossos atendentes. Faça como essa filha de Deus de algum lugar do Brasil. Torne-se um associado agora. 0800-410-6060. Aproveite e peça seu pedido de oração para missa. Ou mande um WhatsApp. Simples. 41-3221-6060. Bíblia aberta. Cartilha de oração.
2: Vem falar comigo, Deus.
0: Queridos filhos e filhas, nós estamos na leitura orante na vida dos profetas. E estamos no profeta Eliseu. Espero que você tenha gostado. Eu vou insistir. Se algo te toca desses profetas que estamos estudando, lendo, rezando, partilhe conosco. 41-3221-6060. Conte a tua experiência. Hoje, Eliseu, capítulo 4, do versículo 1. Seguintes. 2 Reis, capítulo 4, versículo 1. 2 Reis, capítulo 4, versículo 1. Certa mulher, que era viúva de um dos membros de um grupo de profetas, foi falar com Eliseu e disse: meu marido morreu. Como o senhor sabe, ele era um homem que temia a Deus, o Senhor. Mas agora um homem a quem ele devia dinheiro veio para levar os meus dois filhos, a fim de serem escravos como pagamento da dívida. Eliseu perguntou: o que posso fazer por você? Diga, o que é que você tem em casa? Não tenho nada, a não ser um jarro pequeno de azeite. Vou retomar. Veja primeiro, uma mulher vai até Eliseu e diz: olha, meu marido morreu, preste atenção. Ele era um homem que temia Deus. Agora tem um homem para quem ele devia dinheiro e ele quer a todo custo receber, a ponto de vender a mim e os filhos. Eliseu, o profeta, diz: o que eu posso fazer por você? Diga, o que é que você tem em casa? Eu fico a imaginar a mulher com muita humildade: não tenho nada, a não ser um jarro pequeno de azeite, respondeu a mulher. Eliseu disse: vá pedir que os vizinhos lhe emprestem muitas vasilhas vazias. Depois, você e os seus filhos entrem em casa, fechem a porta e derramem azeite nas vasilhas e vão pondo de lado as que forem ficando cheias. Versículo 5. Então a mulher foi para casa com os filhos, fechou a porta, pegou o pequeno jarro de azeite e começou a derramar o azeite nas vasilhas conforme os filhos iam trazendo. Quando todas as vasilhas estavam cheias, ela perguntou se havia mais alguma. Essa foi a última, respondeu os filhos. Então, o azeite parou de correr. E ela foi, contou ao profeta Eliseu. Aí ele disse: venda o azeite e pague todas as dívidas. E ainda vai sobrar dinheiro para vocês e seus filhos irem

foi da própria viúva. Ela procura ajuda. Ela não esconde sua necessidade, nem finge que está tudo bem. A oração é aqui o ponto central. Ela vai a Eliseu e faz uma oração. Aqui está o ponto. Quando nós estivermos nas nossas precariedades e até necessidades, com necessidade financeira, até isso, e eu ia dizer o vaso vazio de azeite, de farinha, que é mais difícil de entender, coragem, reze. Ela chega dizendo: minha situação é esta. Nós precisamos rezar e dizer: minha situação é esta, Senhor. Eu te pergunto, qual a tua situação hoje? Abra teu coração para Deus. Abra teu coração para Deus. Eliseu faz uma pergunta: o que hei de fazer? Fala, o que você tem em casa? A mulher responde algo que é a realidade dela: uma pequena quantidade de azeite, não tenho nada. É impressionante que Eliseu não dá uma solução rápida. Ele pressupõe a fé da mulher. E você vai entender por quê. Deus, às vezes, respondendo às nossas orações, pressupõe a nossa fé e pede algo a nós. Pede em contrapartida ações. Eu não entendi, padre. O que é que Eliseu diz para ela? Vai juntar as vasilhas. Ela poderia dizer: mas Eliseu, você está louco? Eu só tenho um pouquinho de azeite, o que, que eu vou fazer? Não tem lógica o que você está me falando. Ora, a lógica de Deus é a lógica dos homens? Voltamos em oração. Volte comigo.

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A viúva enxergava a falta. Deus enxerga a possibilidade. Ela diz: não tenho nada. Mas logo acrescenta, está ali no texto: não tenho nada, vírgula, a não ser um jarro pequeno de azeite. E isso muda tudo. Às vezes dizemos: eu não tenho nada a oferecer a Deus. Mas existe sim alguma coisa: oração, talento, tempo, palavra, disposição para servir. E

0: Deus não despreza o que é oferecido com confiança. Me permita estender um pouco mais, eu vou atender uma só pessoa. A fé exige dela uma atitude concreta. Qual é? Buscar as vasilhas dos vizinhos. Alguém poderia dizer, essa mulher está louca. Este profeta está louco. Mas ela com fé foi buscar emprestado as vasilhas. Reuniu as vasilhas. Obedeceu a Deus. A orientação do profeta. Envolveu os filhos. Ah, meus irmãos, a fé tem que nos fazer levar à obediência. A fé em Deus, se acredita no Deus do impossível, então faça o teu possível. Envolva teus filhos nisso. Confiar em Deus não significa ficar parado esperando que tudo seja resolvido. A fé nos põe a caminho. Aqui existe uma imagem muito bonita de oração. Coloque de novo essa imagem. As vasilhas estão vazias. Mas justamente por estarem vazias, serão preenchidas. Que espaço na tua vida está vazio e precisa ser preenchido por Deus? Uma pessoa pode estar cheia de preocupação e ao mesmo tempo vazia de esperança. Estar cheia de compromissos e vazia de oração, cheia de palavras e vazia de escuta, cheia de coisas e vazia de Deus. As vasilhas estavam vazias. O final, o desfecho é maravilhoso, porque enquanto tem vasilhas vazias, o azeite derramava. Queridos irmãos, quanto mais pedirmos, mais Deus nos dará. Enquanto as vasilhas estavam vazias, o azeite derramou. Quanto mais pedimos, mais Deus nos dá. Eliseu não diz assim, pronto, Deus fez o milagre. Ele diz à mulher, versículos 6 e 7, vai, pague a dívida para viver com o que resta. Deus apenas não resolve o problema imediato. Ele dá possibilidade de sustentar os filhos. Queridos irmãos, Deus está junto conosco. E este milagre de Eliseu hoje sirva para você que sente que as suas vasilhas, a sua vida está vazia, e deixe o azeite de Deus derramar e preencher. Amém. Toca a corneta, sacristão. Que linda palavra de Deus. Diga se não foi. Então, meu filho, vai hoje. Passa para as pessoas. Pouca gente conhece esse milagre. Vai lá, YouTube Padre Manzotti, recorte, pegue depois à noite, mande para alguém. Tenho certeza que será edificante. Há muitas pessoas vazias que precisam deste óleo derramado do Senhor. Amém, que coisa linda. Como é bom a leitura orante, não é não? Juliana, que a paz de Jesus esteja com você.
1: Sua bênção, padre. Bom dia.
0: Deus abençoe. Você fala de onde, minha filha?
1: Eu falo de Pedro Leopoldo, bairro Doutor Lunde, Minas Gerais.
0: Opa, Pedro Leopoldo, Minas Gerais. Como é que você me acompanha aí?
1: A gente acompanha pela Rádio América FM.
0: Meu abraço, Rádio América. Escuta, você estava prestando atenção na leitura de Eliseu?
1: Sim.
0: Forte, não é? Vou ser sincero com você, você conhecia essa passagem?
1: Não.
0: É, pouca gente. Geralmente conhece outras. Por isso que eu estou fazendo a leitura dos profetas. Juliana, a palavra é sua, senão eu fico falando e você não te dou a oportunidade. Diga lá, minha querida.
1: Primeiramente, é uma emoção, meu coração está pulando para fora de alegria, padre.
0: Que bom, querida.
1: Muito obrigada pela oportunidade. E eu queria dar meu testemunho, né?
0: Claro.
1: Esse ano, graças a Deus, eu alcancei duas graças, que eu dobrei o joelho e com muita oração consegui.
0: Então conte.
1: Em 2024, padre, minha irmã, no final do ano, ela foi diagnosticada com câncer de intestino. E essa minha irmã, ela como uma mãe para mim, né?
0: Sim.
1: Então, assim, tirou o nosso chão, né?
0: Eu imagino.
1: A gente ficou, assim, né? Muito triste, muito abalada, mas em nenhum momento a gente perdeu, né? A fé.
0: Uhum.
1: Aí ela fez a colostomia, pôs
0: certo.
1: A bolsa,
0: uhum.
1: Fez a quimioterapia. E foi um processo, né, muito, assim, complicado, mas a gente a todo tempo dobramos o joelho, clamamos, pedindo, né, que Jesus da Santa Chagas curasse,
0: sim.
1: né, desse câncer. E aí, esse ano, graças a Deus, ela fez novos exames, ela estava limpa do
0: Amém.
1: Câncer, das células cancerígenas, e voltou com o intestino pro lugar, padre, e
0: Amém.
1: Assim, estava muito limpo. E Deus deu ela, né, padre, esse milagre da
0: claro,
1: vida.
0: Não é à toa que a gente reza, Jesus das Santas Chagas, protegei-nos e curai-nos do câncer. Diga, por esse primeiro testemunho, graça recebida.
1: Graças alcançadas, graças testemunhadas, salto sino, sacristão.
0: Como é que é o nome da sua irmã?
1: É Ione.
0: Então diga, a minha irmã Ione.
1: A minha irmã Ione.
0: É um milagre de Jesus das Santas Chagas.
1: É um milagre de Jesus das Santas Chagas.
0: Qual o segundo testemunho, querida?
1: O segundo testemunho, padre, que eu e meu marido, a gente, né, estava passando por um período muito complicado por causa das contas, né, das dívidas. E esse ano também, com a graça de Deus, a gente conseguiu quitar nossas dívidas, a gente está muito feliz. Foi bênção atrás de bênção, mas assim, foi muita oração, padre. Não foi fácil.
0: Eu
1: mas,
0: acredito.
1: Sim, né? Foi oração acima de oração e eu queria muito te agradecer, padre, porque graças à sua palavra que você traz pra gente todos os dias no seu programa,
0: Amém.
1: Fortaleceu a gente cada dia mais, escutando sua palavra. E minha irmã Inês não perde um programa, padre.
0: Deus seja louvado, Deus seja louvado, filha.
1: Você mudou a vida dela, padre. Ela evangeliza quem ela pode, ela sempre fala, escuta o padre, gente, porque assim como ele mudou minha vida, ele vai mudar a sua.
0: Tá certo, graça recebida.
1: Graça alcançada, graça testemunhada. Eu sou associada, padre.
0: Ah, muito obrigado. E eu vou ser um pouco ousado agora. Que tal você pensar em ser uma mensageira da Capelinha de Jesus das Santas Chagas?
1: Com certeza, porque Deus assim, me proporcionou tantas coisas boas e eu quero assim, passar para, né, para as pessoas que
0: claro.
1: Vale a pena ter fé, vale a pena ter Deus no coração e acreditar, tá?
0: É verdade, filha, porque já que você recebeu tanta graça de Jesus das Santas Chagas,
1: muita.
0: Agora você levar a Capelinha para as outras famílias, tá bom?
1: Vou sim,
0: que Deus
1: padre.
0: Abençoe, Juliana, de Pedro Leopoldo, gente, que gostoso. Aí, ó, mais uma mensageira da Capelinha, Rádio América FM de Belo Horizonte, Arcebispo Dom Valmor de Oliveira Azevedo. Querido povo de Deus, ano que vem nós faremos uma peregrinação Pentecostes que vai acontecer em Assis e Roma. Eu repito, Assis e Roma, nos dois lugares. Será em maio. Anote o número para você entrar em contato, 419-8753-3300. Por que Assis e Roma? Você já vai saber. Nós começamos uma peregrinação no sul da Itália, em Palermo. Vamos para Selafu, Siracusa, terra de Santa Luzia, Taormina. Vamos para Costa Amalfitana, Ilha de Capri, Nápoles, São Januário. Aí então, Assis, São Francisco, Santa Clara, São Carlo Acutis e depois Roma, nas Basílicas Papais. E o encontro está previsto dos 60 de Pentecostes com o Papa Leão 14 na sala Paulo VI. Vamos juntos? Entre em contato conosco. 419-8753-3300. Faça isso nesse intervalo. Ou peregrinações@evangelizarepreciso.com.br. Eu volto já, volte comigo.

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0: Hoje é aniversário de Dom Giovanni Cripa, Livramento de Nossa Senhora Bahia, completando 105 anos. E lá em Livramento de Nossa Senhora nós temos a TV Evangelizar, canal aberto, 33.1. Louvado seja Deus! Queridos irmãos e irmãs, então tá aí, ó, se torne um associado, pense quanto bem é feito. Hoje eu falei que ofereço o programa a todos, primeiro, os líderes das capelinhas, louvado seja Deus, aqueles que recebem nas casas, fiquem felizes hoje que a Juliana vai ser lá de Pedro Leopoldo, Minas Gerais, mensageira das capelinhas, e todos os que rezam o terço comigo às 3 horas da tarde e às 4 da manhã. É, 2 horários, 3 da tarde e 4 da manhã. Mandaram fotos e eu quero prestigiar. Helenice Neuva Soares Alves, de Patos de Minas, Minas Gerais, meu abraço. Gertrudes Violante Feio Cunha, de Belém, Pará, minha saudação. Luciana Maria Ribeiro de Souza, de Limeira, São Paulo. Também outra líder, Maria do Socorro Brasil Dias, de Caicó, Rio Grande do Norte. Doraci Valadares dos Santos, Brasília, Distrito Federal. Antônio Estefânia da Silva, senador, Pompéu, Ceará. Pompéu, Ceará? Acho que é Minas Gerais, Pompéu. Mas tudo bem, fica dito. Seja um, seja outro. Gustavo Henrique Bueno, Braganey, Paraná. Cláudia Aparecida da Silva Freitas, Juiz de Fora, Minas Gerais. Maria de Fátima Silva Félix, Paudalho, Pernambuco. Olha, todos uniformizados, todos de camiseta. O padre, minha saudação, meu irmão sacerdote. Márcia Cristina Silva, de Foz do Iguaçu, Paraná. Mande a foto do seu grupo, 419-8991-2787. Gente, por falar nisso, nós estamos em contagem regressiva para a festa de Jesus. Perdão, para. Já foi, gente, já foi a festa. Ô, padre, é que fico empolgado, né? Para Fortaleza Inabalável. Tá chegando dia 31 de outubro. Gente, 31 de outubro. Povo de Fortaleza, povo do Ceará, pessoas dos estados vizinhos e de todo o Brasil. Sábado, dia 31, abertura às 12 horas. Terço Mariano, momento da Jangadeiro, terço da Santa Enxagas, momento da Arquidiocese de Fortaleza. 17 horas, missa presidida pelo arcebispo Dom Gregório Paixão. Estarei celebrando adoração ao Santíssimo Sacramento, um show de evangelização. Organize caravanas, organize e vamos estar juntos. 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Vamos juntos, gente. Fé não é ausência da dor. E qual é o tema do evangelizar? Inabalável. Com fé, a tempestade vai passar. Aprendam essa música, hein? Eu quero ver aquela multidão cantando. Vem a fé inabalável. E é com uma fé inabalável que nós vamos agora para o segundo dia da novena. Nossa Senhora Aparecida, rezemos.
1: Rogai por nós. Rogai por nós, Nossa Senhora.
0: Ó incomparável Mãe, Nossa Senhora da Conceição Aparecida, Mãe de Deus, Rainha dos Anjos, Advogada dos Pecadores, Refúgio e Consolação dos Aflitos e Atribulados. Nossa Senhora Aparecida, cheia de poder e de bondade, lançai sobre nós um olhar favorável, para que sejamos socorridos por vós em todas as nossas necessidades em que nos acharmos. E de modo particular hoje, faço o meu pedido. Vamos lá? Qual o seu pedido? Pede à mãe que o filho atende. Nossa Senhora Aparecida, padroeira do Brasil, livrai-nos de tudo que possa ofender-vos e ao vosso Santíssimo Filho, nosso Senhor Jesus Cristo. Nossa Senhora Aparecida, preservai-nos de todos os perigos da alma e do corpo. Dirigi-nos em todos os assuntos espirituais e temporais. Livrai-nos da tentação do demônio, para que, trilhando o caminho da virtude, possamos um dia ver-vos e amar-vos na eterna glória. Nossa Senhora Aparecida, rogai por nós. Nossa Senhora Aparecida, intercedei por nós. Nossa Senhora Aparecida, fazei-nos dignos das promessas de Cristo. Eu sei, eu vou para a bênção, mas eu quero na tua frente tirar uma foto do milagre de Eliseu agora, que eu sei que muita gente não sabia deste milagre. E vou colocar agora, a equipe até a bênção final já vai colocar, para que você comente. Eu queria, você conhecia este milagre? O que esse milagre toca na tua vida? As vasilhas vazias, os jarros vazios. Do que precisamos preencher? O Senhor esteja convosco, Ele está no meio de nós. Abençoai, Senhor, a água, a roupa dos enfermos, as fotos de família e os jarros vazios. Do que? Partilhe lá. Abençoai, Senhor, por intercessão de Nossa Senhora do Carmo, São Pio de Pietrelcina, nos méritos das Santas Chagas. Em nome do Pai, do Filho, do Espírito Santo. Amém. Filhos queridos, me despeço com o terço das Santas Chagas, que vai encher os jarros vazios de nossa vida. 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

esta dezena, por todos os jovens que estão nos acompanhando e por vocês, jovens, para que vocês sigam o caminho daquele que deu a vida por você. E que todos os jovens sejam protegidos de todos os ataques dos inimigos. Jovens,

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